0: se explicando isso ao longo do período também.
1: É, eu ia justamente comentar isso. Mais recentemente, a ANPD ganhou aí mais notoriedade porque é o órgão responsável por fiscalizar as plataformas digitais no que se refere ao cumprimento do Estatuto Digital da Criança e do Adolescente, que foi aprovado no ano passado e que tem aí um impacto muito grande, né? Como que é feita essa fiscalização? Quais são os pontos principais que a ANPD observa, então, ao fazer a fiscalização sobre o cumprimento do ECA digital?
0: Nós já vimos fiscalizando, em função da nossa competência de proteger dados pessoais, vários temas que tangenciavam a proteção de crianças e adolescentes no ambiente digital. Então, quando foi proferida a lei, editada a lei, e ela depois entrou em vigor, nós ampliamos aquilo que a gente podia fazer no ambiente digital para proteger crianças e adolescentes. Então, a gente trouxe os métodos de fiscalização que a gente tinha para a proteção de dados pessoais para dentro do ECA digital também. É uma lógica em que a ANPD procura conhecer o setor. Então, a gente faz um monitoramento, e esse monitoramento ele trabalha inclusive com informações que a própria sociedade encaminha para nós, que a imprensa encaminha para nós, que o Ministério Público e outras autoridades também encaminham para a gente, que a gente faz uma grande condensação dessas informações para que a gente tenha condições de escolher para onde apontar a nossa fiscalização e o nosso foco. É um universo muito vasto, a gente precisa priorizar. E essa priorização não pode ser com base no humor, do bom humor do fiscal. Tem que ser com base em dados, em fatos, que consiga orientar a nossa atuação e que ela esteja em sintonia com aquilo que a sociedade traz para a gente como urgência, como necessidade para ela.
1: Agora, a gente está num período importante também para essa fiscalização, porque está correndo aí o prazo para essas empresas entregarem os relatórios de transparência sobre o acesso de crianças e adolescentes, né? Quais são as informações que tem que estar nesses relatórios e para que eles servem?
0: O relatório de transparência, vamos lá, acho que vou começar dizendo por que ele serve. Ele é uma maneira que a empresa tem de contar para a sociedade todos os seus esforços e processos que ela está fazendo para obedecer ao ECA digital, especificamente no que se refere a lidar com denúncias. Porque, e há um cuidado, um balanço muito sensível no ECA digital, que é, não é a ANPD quem faz o controle do que pode e não pode ficar no ar. Esse controle, ele é um controle dividido entre o titular de dados, entre o pai da criança adolescente, entre a própria criança e a plataforma, em que as pessoas indicam para a plataforma aquilo que elas entendem que é uma violação, a plataforma recebe aquela demanda e precisa avaliar e retirar do ar no tempo correto. A ANPD garantir que essa conversa entre titular, entre cidadão e criança e a plataforma aconteça conforme as regras da lei. E aí o relatório de transparência é uma maneira que essa empresa tem de contar para a sociedade o que ela já está fazendo, porque é um pouco diferente ela mandar um relatório só para a gente avaliar aqui. Na verdade, a ideia é que isso seja público e que a sociedade consiga inclusive pegar essas informações e fazer pesquisa e montar indicadores. Então, a ideia do relatório de transparência é isso. O que vai ter lá? Vai ter, por exemplo, informações como quantidade de denúncias que ela recebeu, tempo médio de tratamento, de onde ela mais recebeu denúncia, qual foi o tipo mais de denúncia que ela recebeu, quais são os processos que ela costuma fazer, quantas ela atendeu, quantas ela não atendeu, como é que é o processo para lidar com isso. Então, é mais ou menos essa a ideia dela, empresa trazendo para a sociedade como é que ela está operando, colocando em prática aquilo que a... Até mesmo como um elemento de verificação. Se uma instituição, por exemplo, fez várias reclamações para a plataforma e não aparece no relatório, alguma coisa está errada.
1: Bom, recentemente a ANPD determinou a suspensão, né, das transmissões ao vivo pela plataforma Discord. Esse ato ocorreu após um caso de suicídio de uma criança de 13 anos durante uma live na plataforma e foi uma medida cautelar. Existem outras cautelares, superintendente, que podem ser adotadas contra a plataformas, né? E em caso de descumprimento delas, o que pode acontecer? As plataformas podem ter atuação suspensa no Brasil ou isso depende ainda de autorização judicial? Como é que funciona?
0: Bom, quando é falta cautelar, a gente tem competência e poder legal para emitir cautelares, Mariana. Está previsto na lei do processo administrativo. Mas essa cautelar também não fica a nosso sabor. A gente tem que demonstrar que existe um perigo e que existe uma grande chance do que a gente está verificando tem amparo na lei ou está contra a lei para a gente mandar parar, que é o fumus boniores e o perigo na demora. E a cautelar, nesse sentido, ela é delimitada pelo seu aspecto utilitário, né? Para que ela serve, o que ela está tentando impedir. Então, não existe uma medida específica, mas eu posso, eventualmente,

0: estabeleceu. A NPD pode, em algum momento, determinar medidas adicionais à plataforma, na proporção que a gente entender que a gente ainda precisa fazer mais alguma coisa para proteger crianças e adolescentes no ambiente digital. A ideia de uma cautelar, essa é temporária, isso é importante dizer, ela não é para ser permanente. E a gente tem bastante esperança de que a plataforma vai reagir em tempo de diminuir essa incomodação que gera para a população de não ter mais esse tipo de ferramenta disponível. Mas vamos lá, supondo que ela não cumpra a cautelar ou aconteça alguma coisa, a gente tem que elevar o tom da conversa. Aí existe a possibilidade da superintendência encaminhar para o conselho diretor pedindo que acrescente a medida cautelar também a uma multa diária pelo descumprimento. E veja, isso aí está dentro da cautelar. A gente pode também, no longo prazo, entender que a empresa não quis cooperar de maneira nenhuma, e aí é importante, a gente vai abrir um processo sancionador e sancioná-la pela violação que a gente entende que acontecia, como também por não ter cumprido a cautelar, e aí a situação vai gradativamente ficando cada vez mais severa para a empresa.
1: Muito bem. Bom, nós conversamos com Fabrício Lopes, superintendente de fiscalização da Agência Nacional de Proteção de Dados. Superintendente, muito obrigado pela sua entrevista aqui à Voz do Brasil.
0: Muito obrigado, Mariana. Um abraço a todo mundo.
2: E você pode enviar sugestões, denúncias, críticas à agência. O endereço é gov.br/ANPD.
3: Prestadores de serviço têm a oportunidade de trabalhar para mais de 2.000 órgãos públicos.
2: Isso por meio da plataforma Contrata Mais Brasil, que acaba de disponibilizar 136 novas atividades.
4: Nesta terça-feira foi publicada no Diário Oficial a atualização de dois editais que acrescentam 136 tipos de serviço à plataforma Contrata Mais Brasil, ligados à manutenção e pequenos reparos e serviços de apoio a ações institucionais e eventos. Com isso, ficam disponíveis 272 atividades em um único lugar. Na prática, funciona assim. O órgão público informa o serviço que deseja contratar, com a localidade e os prazos. Depois, microempreendedores individuais e produtores da agricultura familiar cadastrados são informados sobre as oportunidades e podem enviar suas propostas. Depois de analisá-las, o órgão público escolhe a mais vantajosa e formaliza a contratação. O uso da ferramenta é gratuito para órgãos públicos e empreendedores, sem cobrança de taxas ou comissões. O valor máximo de cada contratação de serviços pela plataforma é de R$ 13.098. Natália Koslick, para a Voz do Brasil.
5: Dicas do Enem.
6: Oi, meu nome é Bárbara Ribeiro e a minha pergunta é: como eu devo começar a me preparar para o Enem?
3: Quem vai falar um pouco mais sobre a preparação da prova do Enem é o conselheiro acadêmico Yuri Vieira. Ele também é professor de biologia e aproveita para dar umas dicas da área.
7: Olá pessoal, tudo bem? Yuri aqui, vou conversar com vocês um pouquinho sobre o Enem 2026. Esse ano temos algumas novidades aí com relação com textualizações de questões, como vocês observaram no Enem passado. Na biologia, fiquem atentos ali à ecologia, à fisiologia humana e à genética. Observem que a genética ela vem trazendo ali questões relacionadas à biotech e a vacinas, ó. Conteúdo muito comum. Fique atentos também que as questões do Enem agora ela vem mais contextualizada, né? Então você tem ali uma conexão com outras disciplinas. O foco agora é gerenciar tempo. Não pensem em ficar decorando conteúdo teórico. Esse momento agora é momento de gerenciar tempo de questões. Resolver o máximo de questões que vocês puderem, tá? Deixe a ansiedade de lado. Trabalhe esse tempo cronometrado e sucesso na avaliação.
3: As provas acontecem no dia 8 e 15 de novembro. 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
3: Estamos no mês da gestante, um período para reforçar a importância dos cuidados durante a gravidez.
2: E um acompanhamento começa logo nos primeiros sinais de que vem bebê por aí.
3: Consultas, exames e vacinas passam a fazer parte dessa rotina e são importantes para acompanhar a saúde da mãe e do bebê e prevenir possíveis complicações.
8: O pré-natal é o passo mais importante para uma gravidez saudável, tanto para a mãe quanto para o bebê. Segundo Olivia Medeiros, diretora do Departamento de Gestão do Cuidado Integral à Saúde do Ministério da Saúde, o acompanhamento da gestação é o que vai garantir uma gravidez segura.
9: Iniciar o pré-natal até a 12ª semana de gestação é muito importante. Ela vai sendo acompanhada com consultas, exames, vacinas, testagens. E qual que é a importância disso? Quando a gente descobre que algum problema de saúde está acontecendo rapidamente, a gente trata isso com uma maior chance de sucesso.
8: A diretora Olivia lembra que as mulheres que fazem um pré-natal pelo SUS recebem gratuitamente a Caderneta Nacional da Gestante, onde ela pode anotar todo o calendário de consultas, vacinas e o histórico de exames. O documento também traz informações sobre violência obstétrica, saúde mental e direito da gestante.
9: Desde o pré-natal, do parto, existe um plano de parto na caderneta, o pós-parto, aí na caderneta da criança já começa todas as informações desse bebê, os marcos do desenvolvimento, as vacinas, né, as consultas. Essas duas cadernetas cumprem juntos, né, esse papel de acompanhamento.
8: A autônoma Maísa Franciane, de 24 anos, faz o pré-natal do segundo filho em uma unidade básica de saúde no Itapuã, Distrito Federal. Ela está com 23 semanas de gestação e na consulta de rotina realizou exames de sangue e teste rápido de sífilis e HIV. Todas as informações da idade gestacional foram para a caderneta, que a acompanha por todo lado.
10: Tudo anotadinho. É, sempre a gente precisa, né? E tendo tudo anotado, vai facilitar também no atendimento. Todo lugar que eu vou, até no ônibus, eu tenho que estar com a caderneta.
8: A enfermeira Kênia Kanayama foi quem atendeu a Maísa e diariamente atende outras futuras mamães. Ela fala da necessidade do registro das informações de saúde na caderneta.
11: Uma gestante com sífilis, ela vai ganhar neném, aí se não tem anotado que ela fez o tratamento, aí corre o risco de ter que a criança tomar injeções desnecessárias, né? Fazer tratamento desnecessário, porque não sabe se a gestante concluiu o tratamento. Então tem que ter essas anotações na caderneta.
8: A versão online da caderneta da gestante pode ser baixada do site gov.br/saúde. Reportagem Graziele Bezerra.
2: No próximo mês serão oferecidas mais de 4.500 vagas em qualificação profissional para mulheres em todo o país.
3: Fique atento às oportunidades no Ministério da Educação.
12: Os cursos são realizados em instituições que ofertam a educação profissional e tecnológica. O programa atende mulheres maiores de 16 anos em situação de vulnerabilidade social, vítimas de violência, com baixa ou nenhuma escolaridade. A ideia do programa é capacitar essas mulheres, incluí-las no mercado de trabalho e gerar renda para elas e suas famílias. As qualificações são de graça e têm carga horária mínima de 160 horas. No total, no mês de setembro, vão ser oferecidos 43 cursos presenciais em 32 instituições de 19 estados. Entre os cursos estão auxiliar de cozinha, cuidadores infantil e de idoso, camareira e editor de projeto visual gráfico. Você pode conferir as vagas disponíveis no painel de oportunidades do Programa Nacional de Acesso ao Ensino Técnico e Emprego, ativando o filtro Mulheres Mil. Mais informações você encontra no site do Ministério da Educação.
3: Priscila Machado, para a Voz do Brasil.
2: O preço da batata caiu 37% nas principais centrais de abastecimento, as CEASAs, do país no mês de julho.
3: É o que mostra o oitavo boletim Horti Grangeiro divulgado hoje pela Companhia Nacional de Abastecimento, a Conab.
2: E além da batata, o tomate e a cenoura também ficaram mais baratos.
3: Segundo a Conab, a redução dos preços é reflexo do aumento da oferta causado pela safra de inverno, como explica a gerente de produtos Horti Grangeiros da Conab, Juliana Torres.
13: a gente teve esse movimento de queda, ele vem acumulado, né? Mês de junho também teve um movimento de queda. Se a gente compara os preços de julho com os de maio, quando o movimento era de alta, a queda foi de 48%, foi ainda mais maior, né? E esse cenário foi devido, né, à alta da oferta da safra de inverno, que forneceu cerca de 20% a mais para as cearas. Então, os preços ficaram nesse movimento de queda.
2: Depois de meses de cuidados e recuperação, dois animais silvestres estão de volta à natureza.
3: Um cachorro do mato atropelado enquanto atravessava uma estrada e uma fêmea de macaco prego resgatada com um traumatismo craniano foram devolvidos à Floresta da Tijuca, no Rio de Janeiro.
2: A soltura foi feita pelo ICMBio e pela Secretaria Municipal de Meio Ambiente e Clima, com apoio de uma clínica veterinária especializada.
14: Um cachorro do mato e uma fêmea de macaco prego precisaram deixar temporariamente a vida livre da floresta para enfrentar um período de cuidados, tratamentos e recuperação. Depois de semanas de acompanhamento veterinário, os dois finalmente voltaram para casa. A soltura foi realizada no Parque Nacional da Tijuca, no Rio de Janeiro, em uma ação conjunta com o Instituto Chico Mendes de Conservação da Biodiversidade, o ICMBio, e da Secretaria Municipal de Meio Ambiente e Clima. A história do cachorro do mato começou em abril. O macho adulto atravessava a estrada quando foi atropelado e resgatado. Meses depois, uma fêmea de macaco prego foi resgatada com traumatismo craniano. Dentro do Parque Nacional da Tijuca, a soltura de animais não pode ser feita por qualquer pessoa ou instituição. É necessária avaliação e autorização prévia do ICMBio, como explica o agente de fiscalização do ICMBio, Gleidson Correia.
15: O Parque Nacional da Tijuca, ele permite a soltura, mas mediante uma autorização, para que esses animais tenham nenhum vírus e nenhuma bactéria, para que isso não passe para os animais que aqui habitam dentro do Parque Nacional da Tijuca. Essa autorização, ela nos ajuda a prevenir a soltura.
14: A história também deixa um alerta sobre educação ambiental. A gerente da Patrulha Ambiental da Secretaria Municipal de Meio Ambiente e Clima, Mariana Ribeiro, reforça os cuidados que as pessoas devem ter ao encontrar animais silvestres.
16: A gente sempre tenta orientar que não alimentem os animais, não se aproximem desses animais, porque isso é o que traz risco para o animal, né? O animal, ele começa a ter a oferta daquele alimento e entender que essa aproximação do ser humano é algo seguro quando não é, né? Ele pode ser atropelado, ele pode ser capturado, ele pode ser vítima de várias situações de maus tratos.
14: Caso encontre algum animal silvestre ferido, em risco ou em situação de vulnerabilidade, entre em contato com órgãos de fiscalização e resgate, como a Polícia Militar Ambiental, o Corpo de Bombeiros ou mesmo as Secretarias Estaduais de Meio Ambiente. Reportagem Thaís de Araújo.
3: Estados localizados nas regiões Norte e Nordeste terão a tarifa de energia elétrica reduzida a partir de amanhã.
2: Isso por conta de reajustes tarifários de distribuidoras que operam nessas regiões.
3: Os impactos são para consumidores atendidos em baixa tensão, ou seja, em residências e pequenos comércios.
2: E podem chegar a mais de 10% de redução, no caso da distribuidora Energisa Rondônia.
3: A decisão é da Agência Nacional de Energia Elétrica. As informações estão em gov.br/anel.
2: E essas foram as notícias do governo federal.
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3: Fique agora com as notícias do Poder Judiciário do Congresso Nacional. Uma boa noite.
2: Boa noite para você. Até amanhã.
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19: Supremo debate a constitucionalidade da lei antifacção em audiência pública, conduzida pelo ministro Alexandre de Moraes.
20: Para o STJ, falta de demonstração de dolo específico impede configuração de nepotismo.
19: Policial federal é condenado pela justiça por envolvimento com tráfico de drogas.
20: Boa noite, eu sou Leandro Bezerra.
19: E eu sou Walter Lima.
20: O Supremo Tribunal Federal concluiu nesta terça-feira a audiência pública sobre a constitucionalidade de dispositivos da lei antifacção em vigor desde março.
19: Durante dois dias, representantes de órgãos públicos, entidades jurídicas, universidades e organizações da sociedade civil apresentaram diferentes posições sobre os efeitos da norma no combate ao crime organizado e na preservação dos direitos e das garantias constitucionais.
20: Os debates abordaram a prisão preventiva automática, regras mais rígidas para a execução penal, a perda antecipada de bens, o monitoramento de comunicações entre advogados e clientes e a transferência de presos para presídios federais.
19: Também foi discutida a criação de um banco de dados sobre pessoas suspeitas de ligação com crime organizado. Participantes questionaram a falta de análise individual para prisão preventiva e possíveis violações ao Estado Democrático de Direito.
20: Outros defenderam medidas patrimoniais como forma de atingir o financiamento e os lucros das organizações criminosas. A audiência foi conduzida pelo ministro Alexandre de Moraes, relator das quatro ações que questionam a lei.
19: As contribuições vão subsidiar o julgamento quando o Supremo decidir se as regras serão mantidas, limitadas às declaradas inconstitucionais.
20: Falta de demonstração de dolo específico impede a configuração de nepotismo.
19: A conclusão é do STJ, Fátima Uchoa.
1: O Ministério Público de Minas Gerais ajuizou a ação civil pública pela suposta prática de nepotismo contra um prefeito e as duas filhas dele, nomeadas como secretárias municipais. O Tribunal de Justiça Estadual julgou o pedido improcedente e no STJ a primeira turma negou o recurso especial. O relator ministro Paulo Sérgio Domingues apontou que o fato de o prefeito ter nomeado as filhas como secretárias municipais, ainda que reprovável, sem o elemento subjetivo necessário e a demonstração de prejuízo ao erário, não configura improbidade. Para o relator, isso depende de outros elementos, como fraude ou ausência de qualificação técnica, e nesse caso, a corte local concluiu que as nomeadas possuíam capacidade técnica e não houve favorecimento econômico ou político nem fraude nas nomeações.
20: E se um erro do seu empregador te fizer perder dinheiro na aposentadoria complementar?
19: Quem julga isso? O TST decidiu que é a Justiça do Trabalho. Mila Amaral.
21: O caso é de uma ex-bancária da Caixa que diz que o banco não incluiu uma parcela chamada CTVA no cálculo do plano de previdência dela e isso teria reduzido o valor da aposentadoria. Para o Tribunal Regional de Minas, o caso não era trabalhista e por isso extinguiu o processo. Mas a segunda turma do TST reformou a decisão. Por unanimidade, os ministros entenderam que a bancária não quer mudar o benefício. Ela quer indenização por um suposto ato ilícito da Caixa enquanto empregadora. E em caso de ato ilícito de patrão, a competência é sim da Justiça do Trabalho.
20: Justiça condena policial federal e mais três envolvidos em tráfico de drogas e outros crimes no Aeroporto Internacional Eduardo Gomes, no Amazonas.
19: Denúncia foi apresentada pelo Ministério Público Federal. Repórter Sabrina Menezes.
22: Segundo as investigações, os criminosos recebiam as mochilas com as drogas após passarem pela inspeção do aeroporto. Além de facilitar o transporte dos entorpecentes, o policial também acessava os sistemas da Polícia Federal para buscar e fornecer informações privilegiadas ao grupo. O agente federal foi condenado por tráfico de drogas, associação ao tráfico e lavagem de capitais, com uma pena de 26 anos e 7 meses de prisão em regime inicial fechado, além da perda do cargo. O responsável pela logística e transporte da droga recebeu pena de 16 anos e 9 meses de prisão, além de multa, e os transportadores de 4 anos e 9 meses cada um.
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20: A você uma boa noite.
19: E até amanhã.
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24: Eu sou Paula Groba.
25: E eu sou Humberto Pinheiro.
24: E estes são os destaques de hoje do Jornal do Senado, que começa agora.
25: incentivo ao futebol e novas regras para programas de milhagem entram na pauta do Senado.
0: Projeto permite abater do imposto de renda doações a projetos científicos.
25: Senado pode renovar mais de 2/3 de seus representantes nesta eleição.
0: Boa noite.
25: Boa noite.
0: Dois temas que fazem parte do dia a dia de milhões de brasileiros podem entrar na pauta do Senado: o futebol e os programas de fidelidade que oferecem pontos ou milhas.
25: São projetos aprovados pela Câmara dos Deputados que agora aguardam a análise dos senadores. Repórter Herman Kulitz.
4: O Senado pode iniciar nas próximas semanas a análise de 3 projetos de lei já aprovados pela Câmara dos Deputados. 2 das propostas tratam de futebol. Uma delas prevê o reconhecimento desse esporte como é jogado no Brasil, como manifestação da cultura nacional e patrimônio cultural e material do povo brasileiro. A outra, alinhada com a proximidade da próxima Copa do Mundo de futebol feminino a ser realizada em 2027 no Brasil, busca incentivar a prática profissional dessa modalidade pelas mulheres, para combater a discriminação de gênero. Também será debatido pelos senadores o projeto que cria regras claras para que as pessoas possam usar de forma mais ampla as milhas e pontos que acumulam nos programas de fidelidade, inclusive com a possibilidade de venda para terceiros ou sua conversão em dinheiro. Se forem aprovados, sem mudança pelos senadores, os projetos seguirão para a sanção presidencial. Se houver alguma alteração, voltam para a análise da Câmara dos Deputados.
0: E o Congresso Nacional vai analisar mais uma medida provisória editada pelo governo para tentar conter o impacto do conflito no Oriente Médio sobre os preços dos combustíveis no Brasil. Publicada no Diário Oficial da União nesta terça-feira, a MP destina R$3,152 bilhões para ajudar a reduzir os efeitos da alta dos preços do petróleo. O dinheiro será repassado como ajuda financeira do governo a produtores e importadores de gasolina, diesel, gás de cozinha e querosene de aviação.
25: A maior parte dos recursos, R$2,552 milhões, será destinada à produção e à importação de óleo diesel para o uso rodoviário. Outros R$600 milhões serão usados para combustíveis derivados do petróleo. Segundo o governo, a medida é necessária por causa da alta do petróleo no mercado internacional, provocada pelo conflito no Oriente Médio e da oscilação do dólar. O Brasil também depende da importação de parte dos combustíveis que consome, cerca de 10% da gasolina e entre 25% e 30% do diesel.
0: O governo federal tem até o dia 31 de agosto para enviar ao Congresso Nacional o projeto de lei orçamentária de 2027.
25: Mas antes de analisar o orçamento do próximo ano, o Congresso ainda precisa votar a LDO, a Lei de Diretrizes Orçamentárias. É ela que define as prioridades e as regras que vão orientar a elaboração e a execução do orçamento da União. Os detalhes com o repórter Alexandre Campos.
5: De acordo com a Constituição, a Lei de Diretrizes Orçamentárias orienta o governo a elaborar a proposta de orçamento. Mas até agora, o projeto da LDO de 2027, enviado em abril para o Legislativo, não foi aprovado. Diante desse cenário, o governo vai se basear num texto que pode ser alterado para apresentar o orçamento do ano que vem. Diogo Antunes, consultor de orçamento do Senado Federal, explica como essa situação vai ser resolvida.
6: De qualquer forma, antes da aprovação da LOA, é necessário que a LDO seja aprovada, exatamente para que a LDO, de alguma forma, direcione a lei orçamentária anual.
5: O projeto da LDO de 2027 prevê meta de superávit primário de R$73 bilhões e salário mínimo de R$1.717. No entanto, o governo já anunciou que, por exigências legais, esse valor passará para R$1.741. O projeto da lei orçamentária de 2027 deve passar pela Comissão Mista de Orçamento e, posteriormente, pelas duas casas do Congresso Nacional em sessão conjunta.
0: E um novo projeto em análise no Senado pode atrair recursos privados para projetos científicos e tecnológicos desenvolvidos por estudantes.
25: A proposta permite que pessoas e empresas descontem do imposto de renda parte dos valores destinados a essas iniciativas. Repórter Marcela Cunha.
7: O projeto cria a Política Nacional de Fomento à Alta Performance Técnica e Científica, a FOTEC. A ideia é que pessoas físicas destinem até 5% do imposto de renda devido para doações ou patrocínios a projetos aprovados. Para empresas tributadas pelo lucro real, o limite será de 3%. Os recursos poderão financiar equipes de estudantes do ensino técnico ou superior, além da compra de materiais, infraestrutura de laboratórios e participação em competições no Brasil e no exterior. O autor, senador Marcos Pontes, do PL de São Paulo, afirma que a aproximação entre empresas e instituições de ensino ajuda a alinhar a formação às necessidades do mercado de trabalho.
8: Um dos problemas, que é muito claro, é a participação maior necessária das empresas dentro das escolas e as escolas recepcionarem melhor as empresas. As empresas sabem qual é a necessidade e as escolas, elas têm que ouvir as empresas.
7: Entre as iniciativas beneficiadas estão competições de robótica, programação, engenharia, construção de foguetes e satélites, biotecnologia, Olimpíadas do Conhecimento e feiras científicas.
24: As desigualdades que ainda persistem no Brasil foram discutidas nesta terça-feira em audiência pública na Comissão de Assuntos Sociais do Senado.
25: Dois ministros presentes na reunião destacaram a importância de políticas públicas para reduzir as diferenças sociais e garantir mais oportunidades e direitos à população. Repórter Marcela Diniz.
9: O projeto que torna agosto o mês de combate às desigualdades foi apresentado em 2023 pelo então deputado Guilherme Boulos, hoje ministro da Secretaria-Geral da Presidência da República. No debate promovido pela Comissão de Assuntos Sociais, Boulos comemorou dados da ONU que apontam a saída do Brasil do mapa da fome pela segunda vez e a melhora no coeficiente de Gini, indicador usado em estatísticas sobre desigualdade.
10: O IDH, o Brasil pela primeira vez entrou na série do muito alto, que é a dos países desenvolvidos, e lógico, atingimos o índice Gini, o segundo menor nível de desigualdade da história do país.
9: O ministro do Desenvolvimento e Assistência Social, Família e Combate à Fome, Wellington Dias, observou que os resultados poderiam ser melhores com a redução de juros. O senador Paulo Paim, do PT Gaúcho, espera que o projeto que cria o mês de combate às desigualdades seja aprovado na próxima semana na Comissão de Assuntos Sociais.
11: Eu estou tranquilo que esse projeto vai ser aprovado. Eu não tenho nenhuma preocupação. Esse projeto vai ser aprovado e eu espero que seja já na próxima quarta-feira.
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24: Em 2026, o Senado Federal terá 2/3 de suas cadeiras em disputa, porém o número de renovações pode ser ainda maior.
25: Há estados onde pode haver renovação de toda a bancada de senadores. Quem traz as informações é o repórter Douglas Castilho.
13: Ao contrário das demais casas legislativas, o Senado tem apenas parte de seu quadro de parlamentares renovada a cada pleito. Com mandatos de 8 anos, 54 senadores são escolhidos numa eleição e os demais 27 na eleição seguinte. Porém, o número de caras novas desta vez no Senado pode ser ainda maior. Isso porque, dentre os senadores que ainda têm mandato até 2031, 9 concorrem a outros cargos, como governador e presidente. Se eleitos, abrem suas vagas para seus suplentes e podem aumentar a renovação total do Senado para até 63 novos senadores. O consultor do Senado Federal, Fernando Trindade, explicou como funciona o exercício dos mandatos em campanha.
26: São senadores que estão no meio do mandato. Muitos desses senadores concorrerão aos governos dos seus respectivos estados. A legislação brasileira não considera que haja qualquer incompatibilidade entre parlamentar, seja que parlamentar for, senador, deputado federal, deputado estadual, a permanência no cargo e a concorrência a um outro cargo.
13: Há unidades da federação que podem renovar todos os seus 3 senadores a partir do ano que vem. Um dos casos é Minas Gerais, em que, além das 2 vagas a definir, há um senador em meio de mandato concorrendo ao governo estadual e, se eleito, chamará um suplente. Outro caso é o Paraná. Os 2 senadores atuais, Flávio Arnes, do PSB, e Oriovisto Guimarães, do PSDB, decidiram não tentar a reeleição e a cadeira restante pode ficar para suplente caso o titular em meio de mandato vença a disputa para o governo estadual.
25: Com edição de Paula Groba e trabalhos técnicos de Eliseu Caires, o Jornal do Senado fica por aqui. Acompanhe agora as notícias da Câmara dos Deputados. Boa noite.
24: Boa noite e até amanhã.
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1: Proposta condiciona a diminuição de penas à redução da periculosidade.
2: Audiências públicas vão tratar sobre tarifa zero no transporte público.
1: Comissão debate relação entre preservação cultural e crises climáticas.
2: Deputados apresentam projetos para garantir o bem-estar dos animais.
1: Boa noite. Professora Marcivânia, do PCdoB do Amapá, propõe tipificar como crime a produção, o armazenamento, a venda e o compartilhamento de imagens e vídeos que mostrem maus tratos ou atos de crueldade contra animais. A pena prevista é de 2 a 5 anos de reclusão, além de multa.
2: O projeto também endurece as punições para quem financiar ou lucrar com esse tipo de conteúdo. A ideia de professora Marcivânia é determinar ainda que plataformas digitais removam o material e forneçam informações às autoridades mediante ordem judicial.
1: O projeto permite ao trabalhador faltar um dia a cada 12 meses para prestar cuidados a animal de estimação. O autor Valdemar Oliveira, do Avante de Pernambuco, explica que a ausência deverá ser motivada por doença grave, acidente ou recuperação cirúrgica com comprovação de médico veterinário.
2: O texto de Valdemar Oliveira inclui a nova hipótese de falta justificada sem prejuízo do salário. Para ele, a medida busca adequar a legislação à realidade das famílias brasileiras, preservando o equilíbrio das relações de trabalho ao limitar o benefício a um dia por ano.
3: Meio ambiente.
1: Projeto de Beto Pereira, do Republicanos, de Mato Grosso do Sul, fortalece a atuação das polícias militares ambientais e dos órgãos federais no combate aos crimes ambientais. A proposta prevê punições mais severas para o desmatamento em áreas protegidas e para o uso de fogo sem autorização.
2: A proposta apresentada por Beto Pereira também propõe aumentar as penas para quem produzir, comercializar ou utilizar agrotóxicos ilegais. Segundo o autor, o objetivo é reforçar a fiscalização e proteger a biodiversidade do país.
3: Cultura.
1: A Comissão da Câmara debateu a relação entre preservação cultural e mudanças climáticas. A repórter Mônica Tati acompanhou a reunião.
14: Os eventos climáticos extremos colocam em risco não apenas o patrimônio material e os sítios arqueológicos, mas também a existência de acervos de saberes e conhecimentos que são essenciais para a forma de viver de comunidades locais. Essa questão fez o deputado Tarcísio Mota, do PSOL do Rio de Janeiro, pedir uma audiência para debater na Comissão de Cultura da Câmara dos Deputados as questões que envolvem as mudanças climáticas e a preservação do patrimônio cultural. Tarcísio Mota afirma que entender que as sociedades vulneráveis são as que mais sofrem com as mudanças do clima e pensar em mecanismos de prevenção e mitigação é papel da Comissão de Cultura.
15: O colapso ecológico planetário é uma realidade. Nós estamos diante de mudanças climáticas cada vez mais intensas, cada vez mais frequentes, e nada indica que o cenário melhorará nos próximos anos ou nas próximas décadas. Temos urgência em encarar esse desafio, mas não podemos ignorar o fato de que o processo da questão do colapso ecológico já é uma realidade entre nós, no Brasil e no planeta Terra.
14: Os debatedores ressaltaram a importância da criação da Carta Brasileira do Patrimônio Cultural e Mudanças Climáticas. O documento destaca que o patrimônio não é apenas um bem a ser protegido, mas uma fonte dinâmica de conhecimento e de tecnologia social para formular soluções contemporâneas baseadas no território. Riscos como a destruição de paisagens culturais no Pantanal, deslizamentos na Mata Atlântica e a desertificação na Caatinga evidenciam a necessidade de abordagens que salvaguardem os territórios. Todos os participantes destacaram a necessidade não apenas de financiamento formal de ações de preservação ambiental, mas também de adaptações para garantir a mitigação dos efeitos climáticos e a sustentabilidade. Da Rádio Câmara de Brasília, Mônica Tati.
3: Direitos Humanos.
2: Leandre, do PSD do Paraná, assina projeto que permite a pessoas com deficiência ou outra limitação física permanecer sentadas durante a execução do hino nacional e em cerimônias cívicas. A proposta altera a lei que determina a todos que fiquem de pé nessas ocasiões.
1: Leandre argumenta que a ausência dessa ressalva pode causar constrangimento a pessoas com mobilidade reduzida e deficientes físicos. A deputada afirma que a mudança corrige uma lacuna na lei sem alterar o dever de respeito aos símbolos nacionais.
2: Daiana Santos, do PCdoB do Rio Grande do Sul, é coautora de projeto que institui a Política Nacional dos Direitos das Pessoas LGBTQIA+. Ela aponta que a matéria transforma em política de Estado ações destinadas ao combate à discriminação e à ampliação do acesso aos serviços públicos.
1: Daiana Santos informa que o projeto prevê uma rede nacional para integrar programas de proteção em todo o país. A deputada também ressalta que o texto inclui espaços destinados ao acolhimento e ao atendimento multidisciplinar para a população LGBTQIA+.
3: Educação.
2: A Câmara lançou uma frente em defesa das universidades públicas estaduais e municipais. A repórter Noelle Nobre acompanhou a cerimônia de inauguração.
16: Foi lançada na Câmara dos Deputados uma frente parlamentar mista em defesa das universidades públicas estaduais e municipais. O grupo tem como objetivo atuar na interlocução entre essas instituições de ensino e o poder público federal. O coordenador é o deputado André Figueiredo, do PDT do Ceará.
17: Nós precisamos valorizar que essas instituições e fazer que elas saibam que aqui no parlamento elas também serão alvo de atenção, e a frente parlamentar vem muito ao encontro disso, juntar todas essas instituições estaduais e municipais para que possamos também ter um diálogo aberto com o governo federal.
16: A instalação da frente é fruto de uma articulação da Associação Brasileira das Reitoras e Reitores das Universidades Estaduais e Municipais. A associação integra 46 instituições que juntas somam 446 campi e atendem mais de 700 mil alunos. A frente parlamentar mista em defesa das universidades públicas estaduais e municipais conta com 183 deputados e 2 senadores. Da Rádio Câmara de Brasília, Noelle Nobre.
3: Previdência.
1: Ibamar Silva, do Podemos de São Paulo, é autor de projeto que garante ao segurado do INSS o direito de escolher a regra de cálculo mais vantajosa da aposentadoria. Para ele, a medida corrige distorções e dá mais segurança jurídica aos segurados.
2: A proposta beneficia trabalhadores filiados à Previdência antes de novembro de 1999, que cumpriram os requisitos para o benefício antes da reforma de 2019. Ribamar Silva também incluiu no texto a revisão de ofício dos benefícios concedidos nesse período com base na regra de transição.
1: Marussa Boldrin, do Republicanos de Goiás, é favorável ao projeto que facilita a comprovação do tempo de serviço de trabalhadores rurais para a aposentadoria. Relatora na Comissão de Agricultura, a deputada afirma que a medida incorpora à lei um entendimento já consolidado pelo STJ.
2: A proposta reconhece períodos anteriores ao documento mais antigo apresentado, desde que haja prova material reforçada por testemunhas. O texto, de acordo com Marussa Boldrin, evita que trabalhadores do campo percam direitos por falta de registros antigos sobre o início da atividade.
1: Wellington Roberto, do PSD da Paraíba, apresentou o projeto que estabelece regras para o uso por sistemas de inteligência artificial de informações capazes de prever o risco futuro de doenças. Ele explica que a proposta exige consentimento específico do paciente para a geração desses dados.
2: Wellington Roberto aponta que o intuito é proibir seguradoras, bancos ou empregadores de utilizar previsões sobre a saúde de clientes para impor condições desfavoráveis. A matéria limita o uso desses dados à assistência médica, pesquisa científica e à formulação de políticas públicas.
3: Consumidor.
1: Marangoni, do Podemos de São Paulo, defende a aprovação de projeto que cria novas regras de proteção aos usuários de planos de saúde. Ele explica que a proposta de sua autoria exige que negativas de cobertura sejam justificadas de forma individualizada com critérios técnicos.
2: O projeto de Marangoni também sugere ampliar o direito de contestar decisões das operadoras, com prazos para análise dos pedidos. Pela matéria, se a empresa não responder dentro do período previsto, a solicitação do beneficiário será considerada aprovada.
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4: Saúde.
1: Deputados debateram a criação de um observatório sobre infecções sexualmente transmissíveis entre mulheres. A repórter Silvia Munhato acompanhou.
6: Em audiência pública da Comissão de Defesa dos Direitos da Mulher, foi debatida a criação de um observatório para monitorar a agenda prioritária para o enfrentamento de infecções sexualmente transmissíveis entre mulheres vulnerabilizadas. A medida foi proposta pela deputada Érica Cocai, do PT do Distrito Federal.
19: Construir as condições via emenda parlamentar para que a gente possa fazer este observatório e termos a partir daí a implementação da agenda, indicadores, para que a partir do diagnóstico nós possamos fazer incidência, inclusive sobre as infecções sexualmente transmissíveis e o seu impacto em cada território, que também é diferenciado.
6: A deputada Érica Cocai disse ainda que vai solicitar a inclusão do recorte de gênero no programa Brasil Saudável, que é direcionado para problemas sociais e ambientais que afetam a saúde de pessoas em maior vulnerabilidade social. Uma das metas da agenda relacionada às doenças sexualmente transmissíveis é ampliar em 300% até 2027 o número de usuárias de tratamentos preventivos dessas infecções. As mulheres são muito afetadas por infecções como HIV/AIDS, tuberculose, hepatites virais, HTLV e sífilis, entre elas especialmente as pretas, pardas e das regiões norte e nordeste. No caso da sífilis, por exemplo, 61% das mulheres pretas poderiam ter evitado a doença se tivessem tido acesso ao mesmo tipo de programas que as mulheres brancas. Da Rádio Câmara de Brasília, Silvia Minhato.
4: Justiça.
2: O projeto de Rui Carneiro, do Podemos da Paraíba, estabelece que a atuação perante os tribunais de contas passe a ser atividade privativa da advocacia. Atualmente, outras profissões, como contadores, engenheiros e administradores, podem defender clientes ou apresentar defesas técnicas perante essas cortes.
1: De acordo com o texto de Rui Carneiro, quando a parte não tiver condições de constituir defensor, poderá ser nomeado advogado dativo ou defensor público. Segundo o autor, a medida busca garantir o contraditório, a ampla defesa e o devido processo legal em ações nos tribunais de contas.
4: Segurança Pública.
2: Comissão aprova projeto que condiciona a progressão de pena a exame criminológico. A repórter Maria Neves tem mais detalhes.
20: A Comissão de Segurança Pública da Câmara dos Deputados aprovou o projeto que condiciona a progressão de pena de condenados pela Justiça à comprovação de que o preso não apresenta mais risco para a sociedade. Pela proposta do deputado Kim Kataguiri, do Missão de São Paulo, a redução da periculosidade deverá ser atestada por exame criminológico. De acordo com Kim Kataguiri, embora previsto na lei, o exame criminológico, que deveria funcionar como uma ferramenta central na execução da pena, foi progressivamente esvaziado. O parlamentar afirma que o projeto recupera a importância da avaliação.
21: O exame criminológico, ele é feito, tem uma análise psicológica, tem uma análise de profissionais de segurança pública, né? Tem uma análise do próprio histórico daquele sujeito dentro da cadeia. Então, ainda que o sujeito já tenha cumprido o período de pena necessário para progredir, para avançar, ele só terá o direito de avançar quando tiver essas condições atestadas pelo exame criminológico.
20: Ainda de acordo com o texto aprovado, sempre que o exame criminológico recomendar a permanência do preso em regime fechado, a avaliação deverá ser realizada novamente em no mínimo 12 meses. Se a periculosidade persistir, o projeto prevê que o preso poderá cumprir integralmente a pena no regime fixado pela Justiça, sem que isso configure violação de direito. A proposta, que exige exame criminológico para progressão de pena por condenados pela Justiça, ainda terá de ser analisada pela Comissão de Constituição e Justiça. Se aprovada, terá de ser votada também pelo plenário. Da Rádio Câmara de Brasília, Maria Neves.
0: Ciência e Tecnologia.
1: Marreca Filho, do PRD do Maranhão, apresentou projeto que obriga bancos e instituições de pagamento a adotar medidas para prevenir fraudes em operações digitais. Entre as medidas, ele destaca a autenticação com pelo menos dois fatores para movimentações de alto risco.
2: Marreca Filho ressalta que a proposta também prevê bloqueio dos valores ainda disponíveis e aviso ao banco destinatário. O projeto ainda atribui às instituições financeiras a responsabilidade pelos prejuízos quando houver descumprimento das regras ou falha na proteção.
0: Esporte.
1: Vanderlei Bé, do PT de Mato Grosso do Sul, pretende promover um debate sobre os impactos das apostas esportivas na economia e na saúde pública. O parlamentar apresentou requerimento para que a Comissão de Desenvolvimento Econômico realize uma audiência pública sobre o tema.
2: A proposta de Vanderlei Bé prevê a participação de representantes do governo, do comércio, de sindicatos e de entidades da sociedade civil. Segundo ele, a discussão deve subsidiar a análise de projetos relacionados às bets, incluindo uma proposta que proíbe a atividade no país.
0: Economia.
1: A Comissão Mista de Orçamento vai realizar uma série de audiências públicas e entre os temas em debate está a tarifa zero no transporte público. A repórter Silvia Munhato tem as informações.
5: A Comissão Mista de Orçamento aprovou 22 requerimentos de audiências públicas com convites para vários ministros de Estado debaterem despesas de suas pastas. Um dos requerimentos foi apresentado pelo deputado Gilmar Tato, do PT de São Paulo, para discutir a implantação da tarifa zero no transporte público. Segundo o deputado, o transporte é um direito do cidadão, mas ele acaba pagando duas vezes para usar.
7: Uma mãe, quando entrega uma criança na creche todos os dias, ela não passa no guichê para pagar R$10 todos os dias. Ou quando um cidadão, cidadã, vai no posto de saúde, numa UPA, para fazer uma consulta, ela não paga para fazer a consulta. Por que que ela, quando entra no sistema de transportes, ela tem que pagar?
5: Gilmar Tato diz que 146 cidades brasileiras adotam a tarifa zero, até como forma de evitar o trânsito de carros particulares. A audiência contará com representantes dos Ministérios da Fazenda, das cidades e da Casa Civil para discutir fontes de financiamento para a tarifa zero. A comissão também elegeu o deputado Marcelo Álvaro Antônio, do PL de Minas Gerais, como segundo vice-presidente. E as comissões permanentes da Câmara estão fazendo reuniões para aprovar as suas indicações para as emendas ao orçamento de 2026. De acordo com a Lei Complementar 210 de 2024, após a publicação do orçamento, cada comissão recebeu dos líderes partidários, após consulta às bancadas, as indicações dos autores de cada ação. Essas indicações têm que ser agora aprovadas por cada comissão para constarem de atas que serão encaminhadas aos ministérios. A Comissão de Turismo, por exemplo, aprovou 27 ações, no valor de 30,6 milhões de reais. A maior delas, de 8,5 milhões, foi indicada pelo deputado Esnaldo Bulhões Júnior, do MDB de Alagoas, para o município de Porto Calvo, em Alagoas. O recurso será usado para a urbanização de uma praça. O menor valor foi de R$400 mil, alvo de 3 ações parlamentares. O deputado Valdir Trindade, do Republicanos da Paraíba, também destinou recursos para a construção de praça em Poço Dantas, na Paraíba. Já o deputado Pedro Paulo, do PSD do Rio de Janeiro, destinou dinheiro para apoiar projetos de infraestrutura turística em Barra do Piraí, no Rio de Janeiro. A mesma ação foi proposta pelo deputado Sérgio Brito, do PSD da Bahia, para a cidade de Mulungu do Morro, na Bahia. Da Rádio Câmara de Brasília, Silvio Minhato.
0: Relações Exteriores.
2: João Cury, do MDB de São Paulo, pede a instalação da Frente Parlamentar em apoio à integração União Europeia e Mercosul. O deputado explica que o grupo vai acompanhar a implementação do acordo comercial entre os dois blocos, assinado em 2025.
1: João Cury ressalta que o bloco de livre comércio vai beneficiar setores como a indústria, a mineração e o agronegócio. Na visão dele, a frente é importante para acompanhar as negociações que podem ampliar a participação do Brasil no comércio global.
2: Termina agora o Jornal Câmara dos Deputados, produzido pela Rádio Câmara, com trabalhos técnicos de Everson Urani e apresentação de Val Monteiro e Márcio Aquilissardi. Boa noite.
1: Uma ótima noite para você e até amanhã.
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0: Boa noite pra você, eu sou o Gilson Campos, te acompanho até 10 pra meia-noite no programa mais romântico do Brasil.

programação mais romântica do Brasil tem história. A gente confere a partir de agora. Se você puder parar um pouquinho para ouvir a história. Boa noite, Gilson. Meu nome é Ademir. José Ademir. Tenho quase 62 anos. E hoje eu quero contar uma história que carrega muita saudade. Algumas cicatrizes, mas também uma vontade enorme de continuar vivendo. Eu fui casado durante 38 anos. Foram 38 anos ao lado da mulher que eu amava. Tivemos uma vida simples, mas muito bonita. Tivemos 3 filhos. Em determinado momento da nossa vida, fomos morar no Mato Grosso. E foi lá que aconteceu uma das maiores dores que um pai pode enfrentar. Perdemos nosso primeiro filho, o José, meu menino. Ele faleceu e foi enterrado em Cuiabá. Não existe palavras que explique o tamanho da dor de perder um filho. Depois disso, a vida continuou. Vieram mais 2 meninas, a Daniele e a Franciele. E nós fomos seguindo, trabalhando, lutando e construindo. Eu e minha esposa conquistamos muita coisa juntos. Eu trabalhava como pescador. Não foi fácil, mas com muito esforço conseguimos nosso dinheiro, nossa casa, nossas coisas, e depois de muitos anos de luta, conseguimos comprar um sítio. Era um sonho nosso. Começamos a construir aquele lugar com nossas próprias mãos. Era para ser mais uma etapa da nossa vida, mas a vida tinha preparado outra coisa. Começamos a sentir algumas dores. No começo, ninguém imaginava o que era, até que veio o diagnóstico. Era um tumor. Em aproximadamente 1 ano, eu perdi a mulher que tinha passado 38 anos ao meu lado, a minha companheira, a mãe dos meus filhos, a pessoa com quem eu tinha dividido praticamente uma vida inteira. Ela foi embora e ficamos nós, eu, Daniele, Franciele e os netos. Foi muito difícil, muito. Depois de tantos anos ao lado de uma pessoa, você olha para o lado da cama e ela não está mais. Olha para casa e percebe que falta alguém. Olha para aquilo que vocês construíram juntos, entende que agora precisa aprender a viver sem aquela pessoa. Mas a vida continua, e eu continuei. Depois dela, conheci outra pessoa. Não deu certo. Mais tarde, conheci outra mulher que também acabou enfrentando uma doença muito séria. Ela teve um tumor no intestino. E durante praticamente 1 ano, eu cuidei dela. Cuidei dela na cama. Fiz o que precisava ser feito. Cuidei, ajudei e limpei. Fiquei ao lado dela porque, quando você ama alguém, cuidar também é uma forma de amar. Infelizmente, ela se foi. Mais uma vez, eu precisei lidar com a perda. Depois disso, ainda tentei outros relacionamentos. Alguns não deram certo. E um deles, tive problemas com os filhos e os netos da pessoa. Outras relações simplesmente não funcionaram. E hoje eu estou vivendo um novo relacionamento. Talvez seja o 3º ou 4º recomeço da minha vida. Eu já nem conto mais. O que importa é que estou tentando. Hoje estou com uma mulher de 55 anos e vou fazer 62. Eu não vou dizer que está sendo fácil. Não está. Temos nossas diferenças, temos nossos problemas, mas estamos aprendendo, estamos nos alinhando, estamos cuidando um do outro. Ela é uma pessoa generosa, cuida de mim, está presente, e eu também quero cuidar dela. Hoje nós decidimos morar na praia, começar uma vida diferente, mais tranquila, mais sensata. Talvez seja aquilo que eu deveria ter feito há muito tempo. Simplesmente viver. Mas existe uma coisa que ainda dói. Minha família não aceita completamente esse relacionamento. Principalmente alguns dos meus netos. E eu entendo. Eles conheceram a minha primeira esposa. Conheceram a mulher que esteve comigo durante 38 anos. Talvez para eles, nenhuma outra pessoa consiga ocupar aquele espaço. E eu não quero que ninguém ocupe. A mulher que foi minha esposa sempre terá o lugar dela na minha história. Ninguém apaga 38 anos.

Ninguém substitui uma mãe, ninguém substitui uma avó. Mas será que isso significa que eu preciso ficar sozinho pelo resto da minha vida? Será que, porque perdi a mulher que amei durante tantos anos, eu não tenho mais direito de encontrar alguém que cuide de mim? Eu não quero esquecer meu passado, não quero substituir ninguém. Só quero ter companhia, quero acordar ao lado de alguém, quero conversar, quero tomar um café, quero caminhar na praia, quero cuidar e ser cuidado. Tenho quase 62 anos e talvez eu tenha aprendido uma coisa que só quem passou por algumas perdas consegue entender. A vida é curta demais para gente desistir, de ser feliz, né, Gilson? Eu perdi um filho, perdi minha esposa depois de 38 anos, perdi outra companheira, passei por relacionamentos que não deram certo, chorei, recomecei, caí, levantei e ainda estou aqui. Hoje quero acreditar que esse relacionamento pode dar certo. Não porque seja perfeito, mas porque nós dois estamos tentando. E talvez seja isso que realmente importa. Família Massa, eu quero saber uma coisa. Meus filhos e principalmente meus netos têm o direito de não aceitar essa nova mulher na minha vida? Ou depois de tudo que vivi, eu também tenho o direito de escolher com quem quero passar os anos que ainda tenho pela frente? Eu não quero abandonar a minha família. Só não quero para continuar. Não quero que, para continuar sendo pai e avô, eu precise deixar de ser homem, companheiro e pessoa. Eu já perdi muita coisa nessa vida. Agora só quero tentar não perder a oportunidade de ser feliz outra vez. É, tá aí uma história longa, uma história bem vivida, com algumas perdas pelo caminho. O José Ademir pergunta para a família Massa, né? Quem tem razão? Depois de tantas perdas, Ademir tem o direito de recomeçar ou deve respeitar a vontade dos filhos e netos? A família deve aceitar o novo amor ou o passado deve ser respeitado? 11-3509-9290. Áudio de até um minuto. Texto também pode, viu? Fique à vontade para responder, dar o seu conselho, compartilhar com a gente a sua opinião, tá bom? 11-3509-9290. A sua opinião é muito importante. Henrique Juliano e Marília Mendonça. Flor e o Beija-Flor na programação do Minha Saudade a Você.

0: Massa FM, 10h23, Roberta Miranda, Tinha Que Acontecer, Cigana. Muito bem, boa noite para você que tá chegando. É, chegou agora, tapete vermelho estendido, luz na passarela, pode entrar, o seu artista principal da massa. Contamos a história hoje do Ademir, o José Ademir. Depois de 38 anos de casamento, Ademir perdeu a esposa para uma doença terrível. Enfrentou outras perdas e hoje encontrou uma nova companheira. Mas os filhos e principalmente os netos não aceitam o relacionamento. Família massa, quem tem razão? Depois de tantas perdas, Ademir tem o direito de recomeçar ou deve respeitar a vontade dos filhos e netos? A família deve aceitar o novo amor ou o passado deve ser respeitado? 11-3509-9290. Pode gravar um áudio de até um minuto para responder, para dar o seu conselho, a sua opinião, tá bom? A Rosângela Maria diz assim: seu Ademir, ninguém vai apagar os 38 anos que o senhor viveu com sua esposa, mas a vida continua. Seus netos precisam entender que o senhor também tem direito de ser feliz. Rosângela, um beijo, muito obrigado pela sua participação. Oi, boa noite, quem fala?
1: Boa noite, Gilson. Meu nome é Josiane. Eu acho que, né, é uma história bem, é bem emocionante, assim. Eu acho que ele tem que ser feliz, né? Se o coração dele tá dizendo que vai ser feliz, eu acho que os filhos, os netos, os filhos também têm que entender, né? Ele passou por agora e que achou uma pra tentar ser feliz, ficar meio contra, assim. Eu acho que não, né? Eu acho que deveria apoiar ele, Mas eu tenho certeza que ele tem certeza que vai ser feliz. Minha rádio é massa.
0: Muito obrigado pela sua opinião, viu? Beijo. Olá.
2: Boa noite, galera massa, aqui é o Rodrigo Porfírio Cianorte. Que história, hein? Emocionado aqui. Na verdade, ele tem mais que seguir a vida dele. Filhos, a gente tem amor, tem tudo, mas a gente merece ter uma pessoa do nosso lado, acordar, conversar, igual ele falou aí. A gente não merece, a vida é tão curta para acabar sozinho.
0: Muito obrigado pela sua participação, sua opinião. Oi, boa noite, quem tá falando?
3: Boa noite, Edilson. Olha, essa história é muito triste e eu acho que ele deve, aproveitar, porque a vida é muito curta e os momentos têm que ser vividos. Ele sempre pode ser, ele pode ter uma companheira assim. Um abraço a todos.
0: Muito obrigado pela participação. E você, o que acha? Depois de tantas perdas, Ademir tem o direito de recomeçar ou deve respeitar a vontade dos filhos e netos? A família deve aceitar um novo amor ou o passado deve ser respeitado? 11-3509-9290.

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0: Olá, boa noite, tudo bem com você? Para pedir uma música do seu coração, do meu coração, a música da minha vida, você tem que pedir e contar a história por trás. A história que marcou. Gilson, boa noite, meu amigo. Estava aqui pensando, em 1998, eu era aquele cara que não queria nada com nada. Só pensava em festa, não parava em emprego nenhum. Uma verdadeira dor de cabeça para os meus pais. Foi aí que eu conheci a Simone. Ela era o meu oposto, estudiosa, batalhadora, focada. Todo mundo achou que ela ia fugir de mim, mas ela fez o contrário. Ela segurou a minha mão, acreditou no meu potencial e me fez enxergar que eu podia ser alguém melhor. Um dia eu estava ouvindo rádio no meu quarto e tocou Daniel cantando Adoro Amar Você. A ficha caiu na mesma hora. Eu percebi que a paz que eu tanto procurava nas festas estava nos olhos dela. Eu gravei a música numa fita, fui para a porta da casa dela, coloquei para tocar e prometi que ia mudar. Eu mudei, Gilson. Nós nos casamos, construímos nossa família e é ela que é meu porto seguro. Linda história, Roberto. História de Roberto e Simone. Depoimento muito bom. Porque o amor de verdade é isso, né? Ele puxa a gente pra cima, tira a gente da confusão e traz paz pro coração. A Simone foi o seu anjo da guarda, sabia? Que bom que você soube dar valor. Vamos ouvir a música da vida. Da vida do casal. Adoro Amar Você. Daniel, sucesso de 1998, a trilha sonora. Pode aumentar o volume, viu?

0: Massa FM 10:47, Araqueto. Face Oculta. Sucesso de 2000. Boa noite pra você. Contamos a história do Ademir. O Ademir, depois de 38 anos de casamento, perdeu a esposa. Enfrentou outras perdas também. E hoje encontrou uma nova companheira. Mas os filhos e principalmente os netos não aceitam o relacionamento. Ele perdeu a companheira de 38 anos e também perdeu a companheira, né, que ele encontrou nesse meio tempo. Então ele está perguntando aqui, ó, família Massa, quem tem razão? Depois de tantas perdas, Ademir tem o direito de recomeçar? Ou deve respeitar a vontade dos filhos e netos? A família deve aceitar um novo amor ou o passado deve ser respeitado? 11-3509-9290. Boa noite, quem fala?
1: Boa noite, aqui é o Leandro de Campo Largo. Quero oferecer para todo o pessoal que está na escuta, para você, Edilson, que é um ótimo locutor.
0: Muito obrigado.
1: Esse cara é um guerreiro, né? Tira o chapéu para ele. Tem que tentar esse novo relacionamento, né? A parte que ele fez, criou os filhos, né? Cuidou bem da mulher dele, cuidou da outra companheira que teve, né? Cara, e é muito abençoado, por Deus. Tira o meu chapéu pra esse companheiro aí e tem que tentar, né? Agora não tem que dar muita bola pra família, né? O cara também já não é novo, o que ele tinha de fazer, ele já fez, tem que viver a vida dele. E dá uma chance, assim, ele merece. Cara, muito guerreiro. Porra, que história linda.
0: Boa noite, obrigado pela sua participação. Oi, quem fala?
2: Boa noite, Dilson, tudo certo?
0: Tudo certo. Santos,
2: motorista de aplicativo aqui de Blumenau. É, Dilson, eu acho que todo mundo merece ser feliz, né? Ele já teve 3 perdas significativas, então deixa esse homem ser feliz, deixa ele ser feliz com a pessoa que tá querendo ser feliz com ele, né? É a minha opinião. Ô, Dilson, se você conseguir encaixar na programação aquela música do Araqueto, Face Oculta, quero oferecer especialmente para você, para todos que estão ouvindo a Rádio Massa. Valeu, a minha Rádio Massa.
0: Muito obrigado. Victor e Leão na linha do tempo. 11-3509-9290. Dê sua opinião aqui na Massa.

0: Guilherme Benuto, sigilo, na noite mais romântica do Brasil. Obrigado, viu, pelo carinho da audiência, pela companhia de sempre. As últimas respostas para a história de hoje. O Ademir abriu o coração. Depois de 38 anos de casamento, Ademir perdeu a esposa, enfrentou outras perdas, entre elas mais uma companheira. E hoje ele está namorando novamente. Mas os filhos e principalmente os netos não aceitam o relacionamento. Depois de tantas perdas, Ademir tem o direito de recomeçar? Ou deve respeitar a vontade dos filhos e netos? A Patrícia Cristina diz assim: depois de tudo que esse homem viveu, eu acho que ninguém deveria dizer para ele como viver. Ele perdeu um filho, perdeu a esposa e ainda cuidou de outra companheira doente. Ele merece um pouco de felicidade. Muito obrigado, Paty. Um beijo para você. Oi, boa noite. Quem fala?
1: Boa noite. Aqui é a Carla, de Concórdia. Eu acho que a família deve aceitar que ele encontre um novo amor, um amor verdadeiro que venha para somar e não para machucar. Ele tem todo o direito de ser feliz, porque enquanto há fôlego, há vida. E eu acho que a família deve aceitar que ele encontre uma pessoa boa, que caminhe com ele e que ele possa ser muito feliz ainda nessa jornada que ele tem pela frente.
0: Muito obrigado pela sua opinião. Boa noite, quem fala?
2: Boa noite, Márcia. Aqui quem fala é Nathalie, Sujeirocária, Paraná. Bom, eu diria que a família merece respeito, né? Mas que a decisão sobre com quem seguir a vida é dele. E a dor de perder alguém aí que a gente ama não significa que precise abrir mão de uma nova oportunidade para ser feliz, né? O ideal é não transformar isso em uma escolha entre família ou relacionamento. Tentar conversar, dar tempo para a família, compreender e ao mesmo tempo estabelecer limites. Respeitar a família não significa permitir aí que ela decida a sua vida.
0: Muito obrigado pelo seu conselho. Então, Ademir, é isso. Você tem direito de ser feliz. A sua família, ela não pode interferir nesse sentido e você não vai perder sua família. As pessoas que vão estar do teu lado são exatamente a pessoa que tá aí agora, a tua companheira. Filhos, netos, obviamente vão ter aí o próprio caminho, né? Digamos assim, terão o próprio caminho. E você com a sua companheira devem seguir em frente. A maioria das pessoas que participaram da família Massa tem essa opinião. Muito obrigado, Ademir, por compartilhar com a gente essa história. Uma história tão triste e ao mesmo tempo uma história de superação, né? Que você superou bem, superou muitas coisas na sua vida. Daqui a pouquinho tem muito mais, você continua participando com a gente, mande seu recado do coração, o seu beijo especial, fique à vontade. 11-3509-9290.
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8: Massa FM 111, boa noite pra você. Muito obrigado pelo seu carinho, por sua companhia. Que bom ter você aqui junto com a gente.
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8: Você tá bem? É? Me conta aí sobre você, o que, que você tá fazendo, com quem você está, curtindo o programa mais romântico do Brasil.
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pode usar e abusar sem moderação. Quer falar com alguém? Quer se declarar? Quer mandar um beijo? Esse é o momento. É o momento e também a hora. Chega de esperar. Se tá brigado, ah, brigou, não pode dormir, se não vá dormir brigado com a pessoa que você ama, não. O seu cônjuge. Isso não pode, não pode. Converse, você não vai ficar de biquinho virado. Manda um recado aqui na Márcia FM, caso você não tenha coragem. Talvez seu ego seja muito grande, né? Tem gente que tem um ego, tem orgulho e acaba perdendo grandes momentos com a pessoa amada por não conseguir conversar ou pedir um perdão. Mas aí você tem a Márcia FM para dá uma força para você. Então fique à vontade para participar, viu? 11-3509-9290. Tem tradução a partir de agora e a gente vai curtir.

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FM 1113, boa noite pra você, Paula Fernandes e Almir Sater, Jeito de Mato. Na Massa FM, a música do meu coração. Meu coração. Você pede aquela música que marcou a sua vida. A música do meu coração. Boa noite, Gilson. A música da minha vida é um hino de gratidão. Em 96 eu passei pela pior fase da minha vida. Perdi o meu emprego, entrei numa tristeza profunda. E achei que não ia conseguir levantar a cabeça. Marcelo não soltou a minha mão por um segundo. Ele pagou cursos para mim, me incentivava de manhã até de noite, secava as minhas lágrimas e dizia que eu era capaz de conquistar o mundo. Num domingo à tarde, a gente estava no carro e começou a tocar Because You Loved Me, da Celine Dion. Eu traduzi a letra para ele mentalmente, comecei a chorar, porque a música diz exatamente isso. Eu sou tudo o que sou porque você me amou. Ele foi minha voz quando eu não conseguia falar e a minha força quando eu estava fraca. Hoje eu sou uma profissional realizada e devo tudo ao amor dele. Patrícia, que força, que companheirismo absoluto. Marcelão, muito bem. Foi a sua âncora e o seu vento ao mesmo tempo. É para isso que a gente casa, para ser o suporte do outro quando as pernas falham, né? Vamos ouvir então a música que marcou a história de vocês dois, do Marcelo e da Patrícia, Celine Dion, de 96, Because You Loved Me.

0: 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Só faltava você, Hugo e Thiago, na programação da Minha Saudade. Recadinho de Daiane para Rômulo. Eu não quero uma vida perfeita. Quero uma vida ao seu lado. Te amo. Tô morrendo de saudade. Me chamo Fábio. Preciso contar um romance que estou vivendo com uma pessoa muito especial para mim. Tudo começou por acaso. As trocas de mensagens. E foi lindo e indo. E hoje a gente se fala todos os dias. Eu acabei me apaixonando por ela. Mas ela sempre me disse que não acreditava. Já tivemos alguns momentos juntos. Mas nunca rolou beijos, só abraços e beijos no rosto e pescoço. Eu me declaro todos os dias para ela. Estou realmente apaixonado. Hoje eu pedi um beijo, ela disse que ia pensar. Não vejo a hora de chegar amanhã para ver se ela vai topar. Eu espero que ela esteja ouvindo, porque assim que, quem sabe, agora ela acredita em meu amor. Boa noite. Não sei quem é, não falou o nome. O Fábio tá querendo completar um beijo que hoje não foi possível. Será que amanhã vai, Fábio? Me conta, viu, depois. Boa noite, família massa. Queria mandar um abraço pra Jéssica e Vitor. E um beijo especial pra minha esposa Rose. Meu nome é Antônio. Obrigado pelo carinho da audiência. Obrigado pela sintonia. Oi, boa noite, quem fala?
1: Oi, boa noite, meu nome é Adriana, sou aqui de Macaé, no Rio de Janeiro, mas não fico um dia sem escutar a nossa rádio, que é massa. E a minha saudade são os momentos bons que eu passei na minha vida, meus filhos, e o momento de estar ouvindo a massa, que me relembra muito, me traz várias recordações, muitos momentos bons, mas a minha rádio é massa.
0: Muito obrigado. Neuzete Aparecida, um beijo pra você. A Marli Campos Salles também tá curtindo a massa, muito obrigado. Adriana da Silveira Siqueira, beijão, viu, menina? Cidiane Calari tá curtindo a massa, um beijo. Silmara Nardino, beijinhos. Oi, Solange, beijo também. Um beijo pra Daniele, também pra Nai, obrigado. Ô, Paula Ribeiro, beijão, menina. A Taline Gross também tá curtindo a massa. A Daiane, obrigado, viu? Beijo pra você. Ana Cláudia, beijinho na bochecha. Ana Regina Portes Carvalho, beijo pra você. Marisa Dias Gonçalves, um beijinho. Florência dos Santos, um beijo. Cirlei Paz de Almeida, beijo. A Maurinha também tá aqui, um beijão, viu, Maura? 11-3509-9290. Fique à vontade pra mandar seu recado ou me dizer o que você tá fazendo nesse momento e com quem você está. Tá bom? Participe com a gente via áudio ou via texto. Você decide. Use e abuse sem moderação.

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1: Massa FM 1129. Já voltamos, ótima terça-feira à noite. Ah, que gostoso ter você aqui junto com a gente. Obrigado, viu?
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1: Liberado aqui o nosso WhatsApp 11-3509-9290. Fique à vontade.
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0: Massa, a minha rádio é Massa, 11:36. Leandro e Leonardo deu medo. Tá na hora de beijinho na bochecha. Pitocas, se prepare aí. Sabia que você é especial? M tá aqui curtindo a gente, a Lilian também. Tassiana Meltes, beijinho na bochecha. A Mayara também tá curtindo, obrigado. Oi, Soraya, um beijão pra você, Soraya. A Cleuzinha, tudo bem, Cleo? Um beijo pra você na bochecha. Ela que tá mandando um beijão pra Michela, filha dela. Cleuzinha, a Michela tá sumida, né? Que aconteceu com a Michela, né? Paula Miller, beijão pra você. Yasmin Victoria, beijão também, obrigado. Abraço para o Paulo Roberto Amâncio. Elisângela Franco também tá curtindo a gente. A Bruna Miller, beijinho pra você. Luzia Nunes, beijo. Cristina Cebueno, beijão. Eusiane Esponto. Emanuele Eduardo Oliveira. E Eusiane, beijo, tá? Não vou esquecer, não. Emanuele Eduardo Oliveira, beijo também. Muito obrigado. Se você também quer, um abraço, um beijo. Quero falar teu nome aqui na minha saudade a você. 11-3509-9290. Tem recadinho do coração? Tem, a gente vai ouvir também. Oi, quem é?
1: Oi, boa noite. Meu nome é Tainara, sou de Joinville e quero mandar um recado pro meu esposo, Lucas Castro. Dizer que eu te amo muito, muito, muito. Vida foi muito bom, te ver, tá bom? Te amo muito. Já tô morrendo de saudade, tá bom, vida?
0: Muito bem. Ah, já tá morrendo de saudade. E você tá com saudade do amorzão? Quer dar um beijo, um abraço no amorzão? Ah, mas tá longe. Entre em contato, faz, manda recadinho, manda beijo, manda abraço. A Gabi manda um beijão especial pro Douglas, diz que tá morrendo de saudade, diz que te ama muito, que já não vê a hora de te ver novamente. E paixão, amor é lindo, né? É tão bom a gente tá apaixonado, tá amando, né? Mas o amor, ele tem que ser algo maduro, diferente da paixão, tá? Paixão é só pra o carro pegar, sem ser no trampo. Depois que pegou o carro, aí vem o amor. E dá aquela baixada no clima. Fica mais ameno, fica mais tranquilo, não é? Zezé de Camargo e Luciano, Cama de Capim, pra gente viajar na programação.

Massa FM, a minha rádio é massa. Zezé de Camargo e Luciano, Cama de Capim. Ô, saudade, viu? Nossa, essa música aí, você viajou também, não foi? Muito obrigado pelo carinho, vou mandar beijinho aqui. Ah, agora eu quero mandar beijo e abraço pra você que tá trabalhando, né? O pessoal que tá trabalhando na noite, daqui a pouquinho vai pra casa, e o pessoal que vai começar a trabalhar na madrugada, né? Você da farmácia, você que trabalha na farmácia até as 11, 11 e pouquinho, obrigado. Pessoal que tá entrando agora pras farmácias de plantão, você do posto de gasolina, você que é frentista ou gerente, a loja de conveniência, obrigado pelo carinho da audiência. A turma dos hotéis e motéis da cidade, região metropolitana, pessoal que tá curtindo a gente na zona rural, né? Radinho ao lado da cama, né? Dando aquela relaxada, conversando com o maridão, com a esposa, ou você que tá namorando ainda pelo computador ou pelo celular, tá doidinho para falar com a amada, não é? Com o amado, obrigado mesmo pelo carinho. Que bom ter você aqui, o pessoal das ambulâncias em particular e também do SAMU, os caminhoneiros que participam sempre, os tratoristas, obrigado. Quem mais tá? Ah, é verdade, o pessoal que tá no busão, você que tá curtindo no busão aí, o pessoal do fone de ouvido, curtindo a Massa FM, agradeço de coração. Tá ficando por aqui mais um programa, nosso Minha Saudade é Você, que você pode mandar sua história de amor. Você quer mandar história de amor? 11-3509-9290. Você manda a história de amor, participa do quadro Música da Minha Vida. Você pode também oferecer uma tradução. O programa é feito para você e por você, tá? 11-3509-9290. Vem aí o Casão, na madrugada mais divertida do Brasil. Começa já. Você não pode perder. E a gente vai deixando você com a última de hoje, mas antes, deixar um beijo no teu coração, um abraço forte, que você tenha uma quarta-feira, meiota de semana abençoada, uma madrugada linda e abençoada por Deus. Nos falamos amanhã, pode ser? Combinado? 6 da tarde. Rick Renner, Diga Que Ainda Me Ama, é a última de hoje no Minha Saudade.

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0: eu sou o Casão e você quem é?
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0: Ó, oh, minha rádio é massa e vai começar. Eita, nós! Vem, vem, vem! Vem, vem, vem, vai começar!
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0: Hehehe, povo lindo! E aí, delícia?
2: Ai, que delícia!
0: E aí, rapaz?
3: Ai, que gostoso!
0: É, decide aí, é delícia ou é gostoso? Ai, ai, ai! Às 4 horas da manhã, eu, o Casão, com você aqui no Companhia da Massa. Tudo bem? Tudo legal? Seguinte, 11-3509-9290, já já tem o nosso tema? Tem a sua participação também? Já sabe, participe de forma moderada, né? Maneira do linguajar, sem palavrão, pra gente fazer um programa bonito, divertido, pra todo mundo se divertir, dar muitas risadas, gargalhadas, pra gente trocar aquela ideia boa, tá certo? Então segura a emoção aí, e eu faço aquele convite de todos os dias pra você estar conosco, e é bom demais, né? Eita, nós! Bora lá, começando bem, hein? Vem pra cá, Companhia da Massa. Vai se preparar, daqui a pouquinho eu vou lançar o tema. É agora não. Daqui a pouquinho. Te prepara. Vai. Começa bem com Aviões do Forró aqui na programação. Vai, bora lá.

Eu mandei uma mensagem pro Divino. Professor Divino, a prova de imuno vai estar fácil. Ele só viu luz e avisou. Ele só visou, realizou. Ele visou e avisou. Oh, meu Deus! Ele viu, visa. Ele visou, realizou. Ele visualizou. E não respondeu nada.

da massa, tá aí, olha só, banda magnífica, os caras da Branquinha. Meia noite em ponto por aqui. O programa de ontem falamos de Portugal, né? É. Aliás, nós estamos tendo muitos ouvintes da França. É. Da França, da onde? De Portugal, de Londres, muita gente aí, Itália. E agradeço imensamente o pessoal dos Estados Unidos também ligado conosco. E aí, falando em Portugal, tava relembrando aí os bons tempos de Portugal, né? Cascais, Cascais, Oeiras, Estoril, Massamá, Linha de Sintra, Porto, meu Deus do céu, e tanta cidade bonita que tem em Portugal. E aí, curiosamente, hoje aparece aqui na programação musical ele, Roberto Leal. Roberto Leal com Rebite. Roberto Leal, que era meio brasileiro, meio português, não é? Grande Roberto Leal. Conheci o Roberto Leal lá em Portugal. E fiz amizade com o filho dele, que é o Rodrigo. Rodrigo Leal. Ê, Roberto Leal! Ai, ai, ai, Portugal! Alô, Maria! Anda cá, Maria! Está a tocar Roberto Leal com a Rebita. Ai, ai, ai. Ai, Lisboa.

0: Valeu, Betigoso, meu amor, meu anjo. Linda, maravilhosa. Já já tem o nosso tema, você vai participar pelo 11-3509-9290, como sempre. Fala, meu irmão, tudo bem com você?
1: Boa noite, casão, Caputinho por cá.
0: E aí, velho?
1: Sobrevoando o tal do Poço 8, aqui, KM386, da 101 Sentido Norte.
0: Joia!
1: Bora que bora, casão, minha rádio é massa, um abraço aí pro meu amigo Adilson Sogrão, da São Miguel. E pra todos da Lovato aí, que Deus abençoe a todos, minha rádio é massa.
0: Valeu, meu irmãozão, obrigado aí, você, e aí, quem é você?
2: Bom dia, casão.
0: Oi.
2: Aqui é o Benedito, vigia de Salto Grande.
0: Fala, Dito.
2: Tô com você até as 4 da manhã, casão.
0: Sério?
2: E é massa.
0: Show de bola, obrigado.
2: Tô ligadinho aqui.
0: Tá ligadão, hein? Valeu, meu irmão. Valeu, quem mais tá por aqui, vou ver. Fala, irmão.
3: Bom dia, casinha. Aqui é motorista São Miguel, tamo ligadinho na massa aí. Chegamos agora em Ponto Serrado, Santa Catarina. Tamo indo pra Chapecó, cadê a motora de ontem que tava chegando em Chapecó? Tô chegando em Chapecó aí, mais uma horinha aí, tamo Chapecó. Tá por aí, ela. Temos na escuta aí da massa aí, da madrugada aí.
0: Não, não, rapaz, relaxa. Deixa a moça trabalhar, rapaz. Ô, louco, o que é isso? Ah, não é assim, não é desse jeito, né? Vamos lá, sai cachorro!
4: Fala, casão, aqui é o velho do lixo, sai cachorro. Um abraço pra Tati, pra Sandrinha aí, pra Calica, pra todas as meninas do grupo aí, beleza?
0: Tá bom.
4: Um abraço, casão, tamo junto, na coleta, sai cachorro!
0: Vai, vai com Deus, vai com Deus. Hoje é aniversário de quem? Bom dia, hoje é meu aniversário. É sério? É teu aniversário, Ivan Neves, fazendo aniversário. Parabéns pra você, muitos anos de vida.
5: Parabéns,
0: parabéns. Pronto. Oxi. O homem tá fazendo parabéns, vocês não vão aplaudir.
5: Vamos aplaudir. Parabéns.
0: Muitos anos de vida, muita saúde. Sempre importante estar com saúde, preservando mais um ano de vida.
6: Brasil!
0: É isso aí, meu irmão. Sucesso pra você. Como é que é nada um dia com o outro, faz o outro? É isso, né? Tá certo. Bom, já já vou falar com meu amigo Kleber também. Também aquele recado todo especial para todos os homens que estão curtindo a programação aqui da Massa FM. Gilberto e Gilmar, saudade de minha terra. Opa, e aí, velho? Ó, saudade de minha terra.

0: Max FM, tá aí, ó, trio Banda Dura. Me mata de uma vez aqui, meia-noite 15, já já o tema. Pera aí, gente. Estão afobados. Calma. Calma. Já já tem um tema pra vocês participarem com a gente. Ô, louco, que é isso? Fala aí, meu irmão. Fala comigo. Você tá aí? Oi, alô.
1: Boa noite, casal. Espero que esteja tudo bem com você aí. Um alô pra Rádio Massa aí. Tão firme.
0: Valeu, valeu. O Josué. Tranquilo? Tudo bem com você, né? Ó, a galera tá mandando aqui um abraço aqui pro Neres aqui. Tá certo? Hoje é aniversariante, né? Do dia.
2: Bom dia, bom dia, bom dia, casão.
0: Oi.
2: Aqui quem fala é o QRA Jackson Brito.
0: E aí?
2: QRA Biru Paraná. Tá por cá, hein?
0: E aí?
2: Fazendo a inspeção do trecho aqui pela concessionária Via Campo em PA Biru.
0: Que tu manda?
2: PA Biru e Campo Mourão.
0: Valeu.
2: A minha rádio é massa. Valeu. Tchau, obrigado.
0: Tchau, obrigado. Valeu, Abelha Rainha, tudo bem? Abelha Rainha tá mandando os parabéns para uma pessoa espetacular, um ser humano magnífico, Ivan Neres. Aí, Ivan, Abelha Rainha tá mandando beijão pra você. Hã? Bom dia. É bom demais, né? Alô, Cassiane. Cassiane tá em Curitiba, curtindo a programação da massa também. Valeu, Cassi. Uma noite pra você que tá conectada com a gente aí, tá bom? Valeu.
3: Fala, Casão, bom dia, mano.
0: E aí?
3: Ô, Casão, parabéns pro Ivan Neres.
0: E aí?
3: Meu amiguinho de Senai. Estudamos junto, Casão, no Senai em 1990.
0: Oxi.
3: Bom, deve estar fazendo 51, 52. Parabéns, Ivan Neres, muita saúde e felicidades.
0: Rapaz,
3: André Fialho.
0: Você tá entregando a idade do homem, ó? Que é isso, mano? Tá entregando a idade do homem, que isso, rapaz? Isso não se faz com um amigo? Isso não se faz com um amigo, companheiro, rapaz. Que é isso? Entregando a idade do homem? Oxe! Meu Deus do céu. Vamos lá, aqui, mas eu tenho aqui um pedido aqui muito especial. Boa noite. Gostaria de pedir uma música e ofereço pro meu esposo, Márcio Allen Brandt. É isso? Maju Bueno. Pode ser daí, uma música romântica. Juliana de Floresta, Paraná. É isso? Tá mandando pro maridão? Alô, Márcio, olha aí, ó, esposa apaixonada, hein? Ô, Ju, Juliana, pode ser o Vitor e Léo? Pode, pro maridão? Bem romântico? Pode? Então vai. Água de oceano é legal, né? Né? Uma música bacana. Aí, ô, Márcio, a esposa apaixonada, Juliana, mandando pra você.

0: FM. Para Pedro, Pedro, para!
1: Para Pedro!
0: Pedro, dá um jeito, Pedro, que é isso, Pedro? Oi, meu amigo, tudo bem?
2: Bom dia, Casão, tudo bem com você?
0: Tudo.
2: Oi, meus maçudinhos, como vocês estão? Tá tudo bem? Eu quero mandar um feliz aniversário pro meu amigo Ivan Neres.
0: Isso.
2: Meu amor, que o Papai do Céu te abençoe, que continue iluminando seus caminhos, seus passos, para que você possa viver muitos e muitos anos de vida, viu, meu amor? Te amo.
0: Tá bom, valeu, é isso aí, olha só. É, pessoal, tudo mandando alô aí. Fala, padeiro.
3: Boa noite, Casão.
0: Oi.
3: Sérgio do Pão Padeiro.
0: Fala,
3: junto com o seu Paulo, o padeiro-chefe.
0: E aí?
3: E a Andressa também. Estamos aqui na audiência.
0: E aí?
3: Estamos mandando aquele beijão, hein, pro Ivan Ellis, do Sérgio do Pão, do seu Paulo e da Andressa, tá? Beijão, Casão. Bem apertado aquele abraço também.
0: Gente boa, valeu, vamos lá.
4: Bom dia, Casal. Aqui é o Maico, motora da Montelegre.
0: Opa!
4: 40 janelinha.
0: E aí?
4: Sentido Rio Claro, Piracicaba. Estamos na massa todos os dias. Só curtindo você, Casal.
0: Pô, obrigado.
4: Até às 4 da manhã.
0: Obrigado pelo apoio. Valeu, meu irmãozão. Opa, e aí, o Lequinho? Fala, Lequinho. Você tá bom, filho?
5: Boa noite, Casão, Lequinho na voz.
0: E aí?
5: Tá bom ou não? Manda um abraço pra nós aí, puxando o palitinho doce.
0: Falou.
5: Galerinha aqui de perto de Bebedouro.
0: Falou.
5: Cajubi, São Paulo.
0: Tá bom, meu filho. Beleza, dado o recado, Lequinho. Fala, perigosa.
6: Bom dia, Casão, meu querido,
0: olá,
6: meu amigão.
0: Alô.
6: Tá de perigosa. Casão, beijo especial pro aniversariante Ivanelli. Gente boa, viu?
0: Beijo.
6: Conheço o Ivanelli, tem um coração enorme.
0: Tá certo.
6: Eu só pego no pé dele, não sei por qual motivo. Porque ele é muito gente boa.
0: É gente
6: amigão
0: boa.
6: Amigão mesmo, Ivan.
0: Falou.
6: Felicidade, tudo de bom pra você. E paciência com esse povo doido.
0: Falou.
6: Beijo também aí, né? Vai dormir, sai cachorro. Sandrinha, todo o pessoal do grupo. Beijos.
0: Tá bom.
6: Que a minha rádio é massa.
0: Temos aqui um pedido inusitado aqui na programação aqui. Temos um pedido inusitado, por favor. Pessoal, acalme-se, por favor. É um pedido diferente. Né? Bom, ela vai falar. Pois não, minha senhora.
7: Bom dia.
0: Oi.
7: Carla aqui de Concórdia.
0: Oi, Carla.
7: Estou ouvindo você.
0: Sim.
7: Até da hora do sono.
0: Oxe. Ó. Oh.
7: E tô procurando um amor. Quem
0: jura?
7: Quiser se candidatar. 44 anos.
0: Eita. 40.
7: No caso, eu tenho 44 anos, eu procuro.
0: Tá procurando?
7: Um companheiro fiel, verdadeiro.
0: Ah, é?
7: Entre 40 e 44 anos, oh, também.
0: É mesmo? Tá bom, boa sorte aí. Espero que você consiga, né? Espero que dê tudo certo pra você aí. Tá bom, então. Senhoras e senhores, é o seguinte, daqui a pouco você homem que tá ligado com a gente, tem um recado muito especial pra você. Agora é meia-noite e 27, já já tem o tema. Calma, gente, já já eu lanço o tema. Mas antes, eu tenho um recado aqui para os homens, mas é depois do Michel Teló, meu filho. Michel Teló e a humilde residência.

0: residência. 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
0: 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Olha
1: um abraço.
0: 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Deixa eu aproveitar aqui e mandar um abraço pro senhor Jairo. Ô, seu Jairo, tudo bem? Um abraço para o senhor, viu, que tá conectado com a gente. Espero que fique mais vezes. Senhor Jairo, lá em São Carlos, tá meu amigo Faberson. Ô, Faberson, você tá em São Carlos, na terra do clima? Opa, já morei em São Carlos, viu? É, São Carlos é ali, né? Tem a São Carlos, Araraquara, Ribeirão Preto, é essa linha aí, não é? É isso aí, Baté. Oh, meu Deus do céu. Tá bom, Faberson, forte abraço aí para todos os sancarlenses. Terra boa. E já já tem o tema. Daqui a pouquinho tem o tema. Daqui a pouquinho, porque agora tem o Reginaldo Rossi. Leviana. Ô, Leviana. Você, Leviana. Garçom, você, Leviana. Reginaldo Rossi, no Companhia da Márcia.

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1: Mas FM, Reginaldo Rossi, Leviana. Oh, esse Reginaldo Rossi, quanta falta faz, hein? Vou te contar, o Reginaldo Rossi era uma figura, né? Meu Deus do céu. Alô, Jéssica, tá em Rondonésia. Jéssica, tudo bem? Ela é fã de Mato Grosso e Matias, né? A música Enquanto o Sol Brilhar, ela é fã dessa música. Jéssica, beijão pra você, Rondonésia. Opa, vamos lá, o nosso amigo aqui de São Carlos, como é que é, irmão?
2: Ô, casão, muito obrigado aí, viu? Muito obrigado aí pelo... pelas palavras aí, eu faço a linha aqui, São Carlos, Guarani, Porangaba, todos os dias.
1: Opa!
2: Esse mesmo horário, todos os dias eu tô no trecho aí.
1: Coisa boa.
2: Um abraço aí, fica com Deus aí, tá com o Mandel Baruai, valeu, nossa rádio é massa.
1: Oh, com certeza, meu irmão, com certeza.
3: Tá louco, hein, casão? Você também tá parecendo o Renato Russo, hein? Já morou em todo quanto é lugar, hein? É disso que eu tô falando. Firmeza, São Carlos também. E Marília, você morou, velho?
1: Marília não.
3: É disso que eu tô falando, eu acho lindo. Eu quero que a gente tá prestando atenção, velho. Ali é massa.
1: Marília não. Não, Marília não. Mas dizem que é uma cidade boa, viu?
4: Fala, casão. Boa Oi. Noite, irmão.
1: Oi.
4: Aproveitar, deixa aí da Catrícia.
1: Catrícia?
4: E dar os parabéns aí pro ser humano maravilhoso Ivan Neres.
1: Opa, que legal.
4: Ali, quer conhecer sobre uma pessoa? Conviva com ela.
1: É mesmo?
4: Fale uma vez com ela.
1: Olha, que legal.
4: Ivan Neres é essa pessoa.
1: Que maravilha.
4: Ivan.
1: Que bom.
4: Aquele abraço.
1: Olha aí, ó.
4: E a minha rádio é massa.
1: Aí, que bonito, tá vendo? O pessoal tudo aí, olha só que bonito, gostei dessa. Tá aí, legal, bora.
5: Bom dia, casão.
1: Oba!
5: Aqui é o Joselito de Alencar.
1: Fala, Joselito.
5: O palco do momento é a pegada do Palito Doce, Oxe. Transportando pra usina Vista Alegre.
1: É mesmo?
5: Saindo aqui da cidade de Porto Feliz. É. Beleza, casão? Nossa rádio é massa, bora que bora.
1: Bora que bora.
5: Bora de modão, casão, até as 4 da manhã.
1: Tá,
5: valeu, um abraço.
1: Meu irmão, que é isso? Bora lá, quem mais? Vamos lá.
6: Fala, casão, eu moro, eu tô com dó dessa moça.
1: Por quê?
6: Na rádio, ela tem um homem fiel. 44 anos, aqui na massa.
1: Aqui não.
6: Ainda mais com o casão apresentando o programa.
1: Que isso? Ô, Mauro.
6: Moça, acho que é melhor você tomar um chá de canela, hein? Ou de camomila.
1: Ô, Maurão, que isso? Assim
6: e sentar, porque vai demorar.
1: Não, que isso, mano.
7: Bom dia, meu amigo casão. Opa. Aqui é o Mauri, Juiz de Fora, Minas Gerais.
1: E aí, irmão?
7: Passo desejar um bom dia pra você, que Deus te abençoe nessa quarta-feira.
1: Obrigado.
7: E queria te pedir um favor, ontem nós estávamos conversando a respeito do meu problema, da minha cirurgia, que eu tenho que fazer.
1: Entendi.
7: Até que eu queria que você me passasse o telefone da Rádio Massa, queria ver se eu conseguia entrar em contato com o dono, que é o Ratinho, e você me dá uma força, não é dinheiro, não.
1: Você está precisando.
7: Se eu conseguia, pra mim, um urologista, que eu te falei, cirurgião, pra fazer uma cirurgia, que eu tenho uma cirurgia grave pra fazer.
1: Rapaz.
7: E aqui, Juiz de Fora, não tô conseguindo fazer essa cirurgia.
1: Entendo.
7: Desde fevereiro, passei, tinha um mês inteiro internado e não consegui. Ah. Então, eu queria te pedir uma ajuda, se pudesse, pra
1: tá
7: mim.
1: Tá bom, meu irmão.
7: Pedir essa direção da rádio também, puder dar uma força pra mim nesse ponto aí.
1: Ok.
7: Só pena eu quero operar, eu não aguento mais essa agonia de operar. Infelizmente, eu tô ficando aleijado.
1: Olha
7: praticamente,
1: aí.
7: Já tô mutilado. Sobre o problema que eu te falei. Tô mutilado.
1: Meu Deus.
7: Se eu puder dar uma ajuda, eu fico muito grato.
1: Amigo, vamos
7: Depois
1: ver.
7: Foi aquela música também pra mim, Amor Além da Vida.
1: Amor Além da Vida.
7: Fazendo um favor, tá fico bom, com Deus, meu. Um abraço.
1: Tá bom, vamos ver o que a gente pode fazer aqui, tá? Não posso te garantir nada, né? Mas vamos ver na medida do possível o que a gente pode fazer. Tá bom, meu querido? Bom, vamos pro tema, vai. Vamos pro tema. Ah, tossi aqui, meu Deus do céu, que isso? É o ar. Vamos lá, gente. O tema de hoje é o seguinte, Mariano da dupla com o Munhoz e Mariano aliás, o Mariano, né? É casado com a Jaqueline Oliveira. Eles revelaram algumas curiosidades sobre a vida a dois e contaram que existem certos hábitos que preferem manter longe um do outro. O casal afirmou que não solta um na frente do parceiro, e que pretende continuar assim, pois acredita que isso ajuda a preservar o respeito e o interesse na relação. O que vocês acham? Você acha que hábitos fisiológicos não devem ser feitos na frente do parceiro para preservar o relacionamento? Ou isso não tem nada a ver? Você solta o pum aí na frente da esposa, da namorada e tá tudo certo? Debaixo da coberta, né? É sacanagem, né? Vai dar... soltar pum debaixo da coberta? Sacanagem, o que, que é isso? Tem alguma regra diferente que você tem com o seu companheiro, com a sua companheira? Conhece alguém que tem um relacionamento cheio de regras? Ó, não pode isso, não pode aquilo, não é? Olha, vê lá, vai fazer xixi, faz xixi sentado, né? Tem essas coisas, né? Né? Tem essas coisas. É verdade, às vezes a mulher fala, olha, você fica aí sujando aí o negócio e não é assim não, viu? Faz xixi sentado, tá pensando o quê? Ah, nas bolas, né? E o pum, hein? Tá soltando o pum na frente da namorada. Tá soltando o pum na frente da namorada? Que é isso, meu Deus do céu?
8: Ah. Oi, lindo, obrigada pelo carinho, beijo pra você, apesar de você não ter deixado o nome, né?
1: Tá certo, não deixou o nome?
8: Oi, lindo, obrigada pelo carinho, beijo pra você, apesar de você não ter deixado o nome, né?
1: Tá certo aí, não deixaram o nome pra pessoa aí, ela tá reclamando, meu Deus do céu, bora lá.
9: Nossa, me mandou tomar um chá de camomila, misericórdia.
1: Ah, não liga pra esse pessoal. O pessoal tá assim, mas não esquenta não, né?
10: Bom dia, Casão. Oi. Aqui é a Tere de Campo Magro. Ô, Casão, Tere. Tô amando ouvir você em todas as noites, aí, viu? Que delícia.
1: Tá bom.
10: Adoro você. Beijos, meu anjo.
1: Obrigado, bem.
10: A minha rádio é massa.
1: Obrigado pelo carinho, obrigado por estar conosco, mas eu quero saber das regras, né? Quero saber das regras. E aí, você tem alguma regra que você tem com a sua namorada, com a sua esposa? Hã? Você não solta pum, não, né? Vai lá, hein? Veja lá, não faça uma coisa dessa, hein?
11: Bom dia.
1: Opa!
11: Minha rádio é massa.
1: E aí, irmão?
11: Estamos aí na 101 e voltando pra casa.
1: Beleza!
11: Escutando aí. Sobre o tema de hoje.
1: Oi!
11: Só olha, eu acho que não influencia muito, né? Vai de casal pra casal.
1: É.
11: No meu relacionamento, quem soltou o primeiro pum foi a minha namorada, né?
1: Oxe.
11: Daí, né?
1: E aí?
11: Aí o bicho pegou, né? Pro lado dela. Até se puder mandar um beijo, um abraço aí. O nome dela é Amanda ali, mora em Reunião da Vitória ali.
1: Tá bom.
11: Estamos aí cortando o cheiro pro lado de casa. Estamos com saudade.
1: Mas às vezes pode acontecer isso, né, gente? Às vezes sem querer também. Também não vamos ser tão radicais assim, né?
12: Bom dia, tudo certo?
1: Olá,
12: essa
1: beleza.
12: Enquete aí é cheia de frescura.
1: Então.
12: Não pode mais peidar. Não é que não pode. Não quer peidar.
1: Olha
12: na frente
1: aí.
12: Do parceiro,
1: sim,
12: da parceira.
1: Calma.
12: Tem que largar uns peidos bem fedorentos pra ver se aguenta
1: aí.
12: Ficar junto.
1: Olha
12: se aguentar ficar junto, tá tudo certo.
1: Olha o linguajar.
12: Eu já faz 30 anos já. Tô com a mesma mulher e não tem, né? É peido a hora que dá vontade, peido
1: tá,
12: e não tem pra louco.
1: Eu já entendi, já entendi.
12: Tem que soltar pro mundo, solta o peido pro mundo e já era.
1: Pare.
12: Que barbaridade,
1: tá
12: vai aonde esses dois
1: aí? Meu Deus do céu.
12: Não quero soltar peido e capaz de fazer Deus. Coisa pior.
1: O homem não para,
12: vai
1: gente.
12: Vai aonde? Tchau.
1: Do céu.
13: Vamos parar de falar besteira e vamos trabalhar?
1: Não, o homem só. Vamos lá então. Pessoal gosta de uma bagunça, né? Te falar, viu, cara?
14: Bom dia, casal. Nós não tem regra, não, casal.
1: Não?
14: Quando era namorado, a gente ainda se segurava. Mas agora que a gente é casado já faz 14 anos, não tem regra nenhuma.
1: Poxa.
14: Peida, caga, mija, faz
1: aí.
14: De tudo, casal.
1: Pessoal.
14: Não tem dessa, não tem
1: pessoal,
14: frescura,
1: pessoal.
14: Minha rádio é massa.
1: Pessoal, olha, tudo bem, vocês estão dando a opinião de vocês aí, mas vamos maneirar aí, né? Fala assim, ó, soltar pum, né? Fica melhor, fica mais bonito, né? Ó, solta um pum, né? Ah, eu vou ali, eu faço o número 2 e tal, entendeu? Pô, vocês estão...
15: Bom dia, casal, novamente. É de ruído da freguesia do Alá. É assim, ó.
3: é capciosa essa enquete hoje. Ainda é muito de pessoa para pessoa. Eu, por exemplo, não tenho o menor problema em a pessoa peidar, não soltar pum, né, na cama, ou suas necessidades fisiológicas. Mas a minha parceira já não concorda, ela já não gosta. Ela, por exemplo, eu tive até uma situação engraçada, a gente tava num determinado lugar, num resort aí, e ela queria usar o banheiro, ela fez eu sair, só de sobra, de madrugada, de dentro do quarto, pra ela poder usar o banheiro. Não deu nem tempo de eu me vestir, mas esse é outro papo. Mas vai de pessoa a pessoa. Eu, pra mim, é lógico, dentro do respeito, é claro, lógico. Claro,
1: tem que ter o respeito.
3: Pra mim, eu acho que é normal, não tem problema nenhum. Rádio é massa, obrigado pela oportunidade de ir.
1: Obrigado, muito obrigado. Meu Deus do céu, rapaz, de cada um.
15: Bom dia, Casão, fazendo da Avenida Paulista falando.
1: Oi.
15: Eu com a minha esposa, cara. Eu solto um pulo debaixo da coberta, ela xinga que só a bexiga, mas.
1: Oi, gente.
15: Tem que aceitar, né? Vai fazer o quê?
1: Não, gente, mas peraí.
15: E quanto ao Ivanelis aí.
1: Isso atrapalha.
15: Eu vi que a previsão do tempo vai fazer 34 no sábado e no domingo. É bom pra ir pra praia de jaqueta, calça jeans e meia pra andar na areia, hein?
1: Que isso, gente? Que é isso, gente? Deixa o homem em paz. Meu Deus do céu, mas vocês também. Boa noite, Denise. Boa noite, Denise, tudo bem? Boa noite, Casão. Cada um tem que ter o seu banheiro, viu? E cada um que limpa o seu, né? Casão número um, número dois. Eu prefiro ter respeito, deixar o outro à vontade. A Denise é a favor que se tenha dois banheiros, não é? A Denise é a favor disso, tem que ter dois banheiros. Não pode ter um banheiro só. Tem que ter dois, tá bom, tá certo, bora lá.
16: Ô, Casão, a respeito dessa enquete. Comecei a namorar com a mulher. Hoje em dia eu chamo ela de marida, né? Ela que manda lá em casa. Prometei de largar um peito perto dela, mas por quê?
1: Ah, meu Deus.
16: Me largou os cachorros pra
1: isso. É o pum.
16: Aí, nunca mais. Tá bom. Sem pum pum.
1: Pelo amor de Deus, gente. Vamos com calma, meu povo. Luzia, bom dia, Luzia.
17: Boa noite, Casão. Aqui é a Luzia, viu?
1: Oi, Luzia.
17: A moça que pediu ontem, a senhora que pediu ontem, para não falar o nome, mas tudo bem.
1: Com certeza.
17: Tá
1: fala,
17: bom?
1: Fala, Luzia.
17: Boa noite.
1: Boa noite.
17: Viu? Bom trabalho.
1: Obrigado.
17: Estou aqui ouvindo vocês. Está muito bom.
1: Muito obrigado.
17: Deixa eu falar.
1: Oi, querida.
17: Eu e o meu marido, pensem, dois velhos de 60. Ele 62 e eu com 60.
1: Mas vocês estão novos.
17: Pera mesmo, não tem isso, não. É frescura, não tem, não tem. Vai lá. Mas peida mesmo.
1: Gente, o pé tá bom.
17: Beijo, obrigado, Casão. Bom dia.
1: Gente, eu vou aqui por meia-noite 52. Eu vou aqui. Eu vou aqui pro momento aqui da música. Ai, Mato Grosso Matias. Ai, meu Deus. Esse é o Companhia da Massa, gente. Vai até às 4 horas da manhã. Muito obrigado pelo carinho, obrigado pela audiência, obrigado por estar aqui com a gente.

0: Não me chama pra beber hoje não, eu só vou beber se eu levar um tiro.
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0: Celesteiro das Notas. Celesteirão das Notas, Notas, Notas. E a gente continua por aqui. Senhoras e senhores, vamos lá. E aí, quais são as regras em casa? Conta pra gente. Ô Xande, tudo bem? Bom dia.
1: Fala, casal. Bom dia aí, do Alexandre Gordinho.
0: Tá,
1: beleza?
0: Bom. Oba.
1: Janeiro.
0: Oba.
1: Deixa eu te perguntar, como é que tá o teu parente lá, rapaz? Você falou semana passada aí que tava na UTI lá, o pulmão lá, né? Problema do pulmão.
0: É.
1: Então, a grande melhora, tá tudo bem?
0: Eu gosto, Xande, obrigado por perguntar. Eu gostaria muito de ter boas notícias, cara, mas tá complicado. Portanto, você, atenção, foi até bom você lembrar dessa história aí. É, não tenho boas notícias, não. Mas estamos aqui orando, né? Pois é, atenção você aí, ó, que fuma aí, fuma doidado, estresse, muito estresse, né? Sedentário, exagera no álcool, cuidado, porque a conta chega e a vida chega chegando, meu amigo. É, o bom que o Xande lembrou aqui, realmente, tô com um parente aí, uma situação meio complicada desde semana passada e tá meio difícil. Obrigado por lembrar aí, Xande. Valeu. Vamos lá então. É, fala, compadre.
2: Catrícia, fala comigo, Catrícia. Quanto tempo você não fala que vai no lixo, Catrícia? Cadê você?
0: A Catrícia?
2: Sai cachorro, meio anjo.
0: A Catrícia tá aqui, ué. Ela falou aqui sim. Ô, Catrícia, e aí?
3: Então, casal, em relação à enquete, isso aí é de casal pra casal, porque tem gente que não liga pra esse tipo de situações, entendeu?
0: É.
3: No meu caso, eu não gosto muito não, entendeu? Até porque isso vai, tipo, se você não gosta, isso vai enfraquecendo o casamento, entendeu? Mas eu não critico ninguém não, entendeu?
0: Tá bom, tá certo, cada um tem sua opinião. Muito boa noite, casal, feliz aniversário pro nosso amigão da madrugada, Ivan Nery. Tudo de bom pra ele, hoje sempre, Eli de Guabiruba, Santa e Bela Catarina, tá bom? Aí, ô, Ibanez. Tô bem aí, ó. O pessoal tá mandando um alô pra você aí, meu irmão. Que é isso? Bom dia, bom dia, bom dia, quem tá por aqui? Vamos ver. Bom dia, casal, lá em casa existem duas regras. Quem levantar primeiro faz o café. E quem levantar por último, arruma a cama. Tá certo? Mandou ver, ué. E por que não? É isso aí. Fala, André Ferraz.
4: Boa noite, André de Mangimirim.
0: Show.
4: Ô, casão.
0: Oi.
4: Eu solto o vento lá debaixo das cobertas, ainda segura a minha mulher pra sentir o fedor, hein?
0: Oh, meu Deus.
4: E eu solto mesmo, não tô nem vendo, cara. Depois de 30 anos de casado. E é o peito fedido, hein?
0: Não, pera aí, velho. Você tá 30 anos.
4: Boa noite,
0: casado?
4: André de Mangimirim.
0: Ô, cara. Você tá 30 anos casado? Parabéns. Parabéns. É 30 anos casado? Tá bom demais, rapaz.
3: Oi, velho do lixo, tudo bem? Beijo pra você. Sai cachorro.
0: Aí, sai cachorro, tá vendo? Mandou um beijo pra você. Você falou que não, ela apareceu. É, que é isso?
5: Ô, casão.
0: Oi?
5: Casão, é... Em casa não tem esse negócio. Eu peido, a mulher peida e vamos pra frente, já era. Não tem esse frescura, não.
0: Não tem.
5: Agora, cara, eu fiquei mal na foto quando eu fui na casa do amigo meu.
0: Mano.
5: Nós tava conversando, meu amigo, e escapou um alto, viu? Nós estávamos quatro, eu, minha mulher e o casal de amigo. Rapaz, acabou a amizade.
0: Fala sério, é sério.
5: Ei, casão, não foi fácil não, viu?
0: Sério?
5: Fiquei vermelho pra caramba, mas deu fim no relacionamento da amizade, já era. É o gaúcho aqui, minha rádio é massa.

0: se você, você tem uma... 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
1: Bom dia, Casão, minha rádio massa. Por aqui, Lindomar, motorista.
0: Oba! Caminhão, e aí?
1: Carreteiro. Tô aqui sentido Campinas. Sobre a enquete de hoje, Casão. Rapaz, eu vou te falar a verdade.
0: Fala.
1: Tô casado há 20 anos.
0: 20 anos?
1: E até hoje já fiz de tudo pra escutar a minha esposa soltar um punzinho.
0: Verdade?
1: Não consigo até hoje.
0: Ah, que bom.
1: Aí eu falei pra ela, um dia eu vou te pegar em flagrante. Ah, mas eu faço o que tem que fazer e não tô nem aí. Solto mesmo, pum, sento no vaso. Eita, nós. Valeu, um abraço.
0: Falou, cara. Obrigado pela participação. Vamos lá, bora lá. É, o Gilmar, fala Gilmar, fala Casão. É, como é isso? Como é que é? Eu como esposa é normal, cara. A gente solta as bufas e era uma, e coloca o cheirinho lá e era uma tisoar, é isso? Não tamo nem aí não. Ô Gilmar, que é isso, meu irmão? É, fazer o quê? Cada um, né, velho? Vambora, vai.
2: Boa noite, meu amigo da Rádio Massa.
0: Opa,
2: aí.
0: Opa, e aí, Claudemir?
2: A Rádio Massa é a melhor do Brasil.
0: Claudemir.
2: Ó, eu só que o Claudemir aqui do Guarujá.
0: Pode falar.
2: Eu vou falar pra você, quando a mulher xinga eu, briga comigo o dia todo, eu vou aguentando calado, quietinho, né, que não pode responder a mulher, e fala, mas à noite, quando ela tá dormindo, que ela enrola a cabeça no cobertor, eu solto aqueles três peidinhos, sabe?
0: Eita, nós.
2: Sabe aqueles peidinhos que você fica aguentando o dia todinho?
0: Sei não.
2: E quando você solta assim, é pra acabar o barraco, derrubar o telhado, tremer a casa do vizinho, da vizinha.
0: Não.
2: E Jesus fala assim, meu Deus, essa foi pra acabar. É esse mesmo.
0: Não,
2: ela judia de mim de dia e eu judio dela à noite. Só daquele
0: peixe
2: fedorento com cachaça,
0: oh,
2: com um tubo dentro
0: pelo
2: de peido mesmo, com força. Palavra. Tchau, obrigado.
0: Meu Deus do céu, que é isso, rapaz? Tô ficando abismado, hein? Que é isso, rapaz?
3: Ô, Casal, você acha que peito de homem fede? Rapaz, peito de mulher fede o dobro.
0: Oh, meu Deus do céu.
4: Que vixe!
0: Não sei. Manda aí o track aí, ó. Eita, nós, soltando. Pô, bora lá, vai, bora.
5: Ô, Casão, boa noite.
0: Oi, vai.
5: Casão, não vai adiantar você falar pro pessoal falar pum. O povo peida mesmo, entendeu? E é normal, todo mundo faz isso. Você, na sua casa mesmo, Casão, tem certeza que quando você vai fazer essa arte aí, você não fala, eu vou soltar um pum.
0: Não, eu falo.
5: Fala assim, eu peidei.
0: Não.
5: É isso aí, o pronto acabou. Não,
0: não
5: adianta.
0: Não.
5: É linguajar do povo, é o popular do povo, entendeu?
0: Não. Eu falo, vou soltar um pum.
5: Minha rádio é massa.
0: Eu falo, vou soltar um pum. Eu falo. Ah, tá pensando o quê?
6: Ô, Casão, respondendo sua enquete aí, não, lá em casa não tem esse negócio aí de tá regulando. A hora que der vontade, rapaz, é um, é o outro, não tá nem aí. O punzinho sempre sai.
0: Que isso, cara.
6: Esse dia fui no mercado com a minha menina. Larguei aquele poderoso, Casão. Pensa aquele poderoso que só foi a subiuzinha. Rapaz, seu relaxado. Falei, não pode segurar os presos, via. Aquele abraço, Casão. Mauro Sedex.
0: Cara, obrigado. Vamos lá. Ô, Dair, tudo bem? Mano?
7: Boa noite, Rádio Massa.
0: Oi.
7: Aqui é o Dair Gonçalves, de Jipara, Rondônia.
0: Oba!
7: Trabalho táxi aqui, estou de plantão hoje.
0: É.
7: Estou em sintonia com vocês, tá bom?
0: Valeu!
7: Minha rádio é massa.
0: Obrigado, e continue conosco, e muito obrigado aí pelo carinho. Muito obrigado realmente por estar conosco. É sempre agradável ter a companhia de vocês aqui com a gente.
8: Ô, Casão, a respeito dessa enquete, comecei a namorar com a mulher, minha mulher, hoje em dia eu chamo ela de marida, né? Ela
0: tá
8: em casa.
0: A gente falou, a gente conversou, a gente já falou disso daí, é verdade, você falou da marida e tal.
9: Bom dia, Casão, tudo bem?
0: Oi,
9: aqui
0: bem.
9: É Maria Clara na França.
0: Oi, na
9: tô
0: França.
9: Ligadinho desde a meia-noite.
0: Ah.
9: Aqui já vai dar 6 horas.
0: Sim.
9: Comecei, peguei no serviço aqui às 5.
0: Sim.
9: E sobre a enquete, eu não ligo, não.
0: Não?
9: Eu uso o banheiro perto do meu marido.
0: Sim.
9: Se for pra fazer um ou dois, não me importo.
0: Sério?
9: Ele já tem um pouco mais de vergonha, mas pra pum, ninguém tem vergonha. Pra mim, eu acho normal. Pra preservar o meu casamento, eu só exijo dele o respeito, a fidelidade. Agora, questão fisiológica, eu não ligo, não.
0: É.
9: Pra mim, isso daí é o de menos.
0: É?
9: É, Toca uma música pra mim, Casão.
0: Tá bom?
9: De Paulo e Paulino, qualquer uma.
0: Qualquer uma.
9: Beijo, minha rádio é massa.
0: Tá bom, tá anotado aqui, querida, tá bom? O pessoal da França aí, aquele abraço aí, ó. Muita gente de fora aí, os brasileiros que estão batalhando pela vida, seja na França, Itália, Portugal, Espanha, muito bem. Sempre lutando aí pela vida, isso é muito bom, rapaz. Bora lá.
4: Ô, Casão.
0: Oi.
4: Boa noite.
0: Boa noite. Bom. Manda.
4: Ô, Casão. É. Tô aqui em Limeira.
0: Ô, Limeira, boa Curtindo cidade.
4: Na massa.
0: Boa cidade.
4: É, Casão, só uma enquete aí.
0: Oi, Silvério. Manda.
4: É, eu e minha mulher temos uma diferença de 16 anos de idade um do outro, né?
0: Ué, tá bom.
4: E desde que eu conheci ela, Casão, nunca, nunca sortei um pum na frente dela.
0: É mesmo?
4: E mantive isso aí, já faz 13 anos.
0: Aê, parabéns.
4: Nunca soltei.
0: Aí, ó.
4: E sempre quando dá vontade, trava, não sai. Entendeu? Eu acho que, querendo ou não, é um respeito, né? Então, é assim, Casão. Eu não solto, minha esposa também não. Faz 13 anos que a gente tá junto e a gente não solta, não. Beleza?
0: Beleza.
4: Um abraço aí, Casão.
0: Falou. Silvério.
4: Minha rádio é massa.
0: Aquele abraço pra você, obrigado aí pela sua opinião. Mais.
10: Bom dia, massa.
0: Oba.
10: Tudo bem?
0: Fala, Marildo.
10: Soltar pum não é difícil. O problema é você cagar perto da mulher.
0: Que isso.
10: Da namorada.
0: É?
10: Tá. Peidar hoje em dia é normal.
0: É normal.
10: No primeiro era mais sério, mas hoje em dia tá tão fácil que peidar na frente...
0: Tá nóis.
10: Da namorada, é. Só diz o ditado, mais fácil peidar na cara da namorada do que peidar na cara da vizinha.
0: Que é isso? Eita, nós. É, hoje em dia o pessoal tá normalizando as coisas. Meu Deus. Fala, Jorge.
11: Bom dia, Casão.
0: Oi.
11: Como tá, meu jovem?
0: Tô bem.
11: Quero que já bem, hein?
0: E você?
11: Ô, Casão.
0: Oi, filho.
11: Nós estamos aqui no basquete aqui, ó.
0: Ah.
11: No posto da vinhaça aqui em. No Valparaíso.
0: Opa, Valparaíso.
11: Tá o Jorge, tá falando com você.
0: Pô, legal, cara.
11: Tá bom, meu jovem?
0: Tá bom.
11: Tá aí o Jair, tá o Gaúcho. E o Zezão.
0: Zezão.
11: Aqui vai sendo o grupo da Raiz e o Cargueiro aqui vai sendo o da Imediato Next Way.
0: Tá certo.
11: Beleza, meu jovem?
0: Alô, meu querido.
11: Ô, Casão.
0: Oi, velho.
11: É aí sobre a enquete aí, velho. No começo, quando eu casei, a mulher ficava me enchendo o saco, rapaz. Brigava comigo, virava um sedém.
0: E agora?
11: Até hoje ela briga. Mas o pum não tem jeito, não. Eu sorto do mesmo jeito. Eu não quero nem saber. Briga, não briga, eu vou acertar.
0: Gente, eu tô.
11: Beleza? E minha rádio é massa.
0: Tá bom. Gente, a galera.
11: Tá bom?
0: Tá bom.
11: Um abraço.
0: Falou. Oi, Morgana.
12: Bom dia, Casão.
0: Oi.
12: Tudo bem com você?
0: Tudo.
12: Passando aqui pra desejar uma ótima madrugada.
0: Obrigado!
12: Muitas alegrias. Continue contagiando todo mundo com essa tua alegria aí.
0: Valeu, obrigado, hein?
12: E é isso. Estamos aqui ligadinhos com você, de Santa Catarina.
0: Maravilha!
12: E vamos que vamos, né?
0: Valeu, um forte abraço.
12: Altas horas da madrugada.
0: Até as altas horas.
12: Beijo.
0: Falou. Boa noite, massa. Estou aqui, ó, trabalhando e ouvindo vocês. Laudelino Pereira. Eita, certo. Laudelino. Não erra o nome do homem. É Laudelino. Laudelino. Tá bom? Tá certo?
13: Boa noite, Barro. Boa noite, Macedões.
0: Oi.
13: Luiz Lando de pé na área.
0: Opa.
13: Dando aquele abraço apertado em todo mundo.
0: Falou.
13: Tamo junto até a madrugada.
0: Falou. Aquele abraço pra
13: nossa
0: você.
13: Nossa rádio é massa.
0: A nossa rádio é massa. É isso aí, meu irmão. A nossa rádio sempre será massa.
14: Bom dia, Casão. Motorista Welton. Abraço pra eles por cá. Tamo aqui, bicada direcionada. Sentido da capital da fumaça.
0: Tá certo.
14: Dá um abraço aí pra todos os motoristas da Braspress aí, todos que estão na rodagem.
0: Valeu, irmão.
14: Que Deus nos proteja.
0: Claro.
14: Tamo junto, mais uma madrugada.
0: Valeu, obrigado.
14: É nóis.
0: É nóis, que é nóis. Tá bom, forte abraço, Wellington, e aí?
15: E aí, Casão, tudo certo?
0: Tudo certo.
15: Cara, ontem tava escutando o teu programa. Vi que... tinha muito cara ali falando besteira ali, calma, xingando calma,
0: não,
15: e uns caras se carenteando ali porque colocavam ou não o áudio. Os caras começaram a se desbocar aí, pega e bloqueia esses caras.
0: Tá bom, meu filho.
15: Que aí não tem mais tipo de incômodo. Valeu, um abraço aí, bom programa pra você.
0: O importante é que vocês estão aqui nos dando apoio, isso é que interessa. Fala, mano.
16: Bom dia, Casão.
0: Oi.
16: Pegou no meu com as duas mãos.
0: Que isso?
16: Mas não é besteira, não. Tô falando do meu coração.
0: Aê! Tá bom, meu irmão. Ô, Marlon. Marlon, você me assustou, viu? Você me deu um susto agora,
17: bom
0: viu,
17: dia,
0: velho?
17: Bom dia, Casão. Bom dia.
0: Oi.
17: Ô, Casão. Ô. Félix.
0: Oi,
17: da
0: Félix.
17: Usina Costa Pinto.
0: Tá bom, meu filho?
17: É fanzaço do.
0: Como é que você tá?
17: Oh. Mandou um parabéns especial, pô.
0: Com certeza.
17: Ivanese aí, um abraço por trás. É o Félix da usina Costa Pinto.
0: Tá bom, meu filho. Tá aí, Ivan, um abraço por trás. Ele tá mandando pra você, hein, Ivan. É isso aí, ó. Bora lá, vai.
18: Bom dia, Big House.
0: Oba!
18: O negócio é o seguinte.
0: Gostei, Big House, gostei.
18: Eu cago até de porta aberta.
0: Que isso?
18: Sem essa não.
0: Sério?
18: E quando tá tomando banho, se dá um tadinho no banheiro, eu vou lá, dou aquela barrigadinha, tô nem ligando.
0: Tá nem aí.
18: Já era, intimidade. Se acabou. Dane.
0: Acabou?
18: É afinidade e intimidade.
0: Que é isso?
18: Pronto, acabou. Fica com Deus, ótimo dia.
0: Falou, meu irmão. Obrigado pela participação aí. Obrigado por estar conosco, fazendo parte dessa família também. Bora lá, alô.
19: Bom, Casão, bom dia, Rádio Massa.
0: Oba!
19: Casão, eu tô. Vou fazer 7 anos de casado.
0: É.
19: E desde quando nós começamos a namorar, eu e minha esposa.
0: É.
19: Já nos namoros, eu já soltava os cu já.
0: Que isso?
19: Ela ficava com vergonha, né? Mas eu falava pra ela, digo, olha, não pode ter vergonha. Aí eu vou ter que segurar o peito por causa de tu? Não, vamos chegar nós dois juntos. Entendeu? Até hoje ela fica brava comigo, na hora de dormir principalmente. Só do lado debaixo do lençol, nossa senhora do céu. Aí, só essa mulher, essa foda me derrubar da cama, viu?
0: É mesmo?
19: Mas com o tempo ela foi compreendendo. Aí hoje ela também já solta os pontos também.
0: Aí, ó, ela foi entendendo, hoje em dia já tá tudo no certo. Vamos lá, alô, alô, muito bom dia pra você, Ivo. Alô, Casão, muito bom dia. Vamos que vamos. Tá ouvindo desde a meia-noite. Ivo Custódio de Itajaí, Santa Catarina. Ivo, aquele abraço.
20: Ô, Casão, aqui é o Luciano do Comboio, aqui. Oi, da amigo. Costa Pinto aqui.
0: Manda.
20: Um abraço aí pra você e pro Ivan Neres. Abração, Ivan Neres.
0: Aí, ó. Ô, Ivan Neres, tá cheio de fã aí, cara. Tem um monte de gente aí te mandando abraço, Ivan Neres. Que é isso, Ivan Neres?
21: Casão, é normal, né, gente? Normal você tá um pum assim, né? Ivan Neres, parabéns. Que Deus te abençoe. Feliz aniversário, viu?
0: Ah, não é meio normal, não, né? Ah, não é normal, normal, normal, não é. Não é bem normal. Não é bem normal, não. Sei lá, né? Cada um, cada um.
22: Bom dia, Casão.
0: Oi.
22: Aqui é o William de Toledo, Paraná.
0: E aí?
22: Referente à enquete aí, ô Casão. Eu aprendi desde novo. Tem que soltar o preso.
0: Que isso?
22: Tem que soltar o preso.
0: Que isso, cara?
22: Não pode ficar prendendo.
0: Não pode?
22: Melhor pra fora do que pra dentro.
0: É, bom. 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Aí, olha, Ângelo Máximo, velho. Ângelo Máximo, domingo feliz.

0: essa é pra matar saudades do Ângelo Máximo. Eita, nós!
1: Hoje é meu dia.
0: Porque recordar é viver, né, meu irmão? Pô, não custa, né? Feliz ao seu lado. 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

0: baba com amendoim. Saca de um vaqueiro por aqui. Ô, meu irmão, e aí? Fala comigo.
1: Bom dia, Casão. Oi. Cláudio, Campo Mourão, Paraná.
0: Beleza.
1: Sobrevoando aqui, Guarapuava.
0: Opa.
1: Positivo. Sobre a enquete aí, não pode negar um peidinho pra mulher, né? Pode negar, não. Nem ela pode negar um pra mim também.
0: Ah, é?
1: Né? Esse peidinho... Bota aquele peidinho que faz o barulho e a risada, né? E daí é que dura aqueles mudinhos, sabe aqueles mudinhos?
0: Não sei de nada.
1: Chega queimar o pelinho no nariz.
0: Não sei.
1: Chega colar a língua no céu da boca.
0: Aqueles
1: é triste, mas,
0: Eita, mas
1: tudo é motivo de festa, né?
0: É.
1: Intimidade é tudo.
0: Intimidade é
1: a rádio é massa.
0: Tá bom, meu irmão. Valeu, obrigado aí pela sua opinião. Vamos lá, quem mais tá por aqui?
2: Ô, Casão, bom dia, meu amigo, bom dia. Parabéns pela sua programação aí, viu, Casão?
0: Obrigado.
2: A minha rádio é massa.
0: Valeu.
2: É Antônio de Ariranha aí.
0: Fala, Antônio.
2: Aí, sobre a enquete aí, ó. Nos começos aí que a gente casou, era meio esquisito, mas agora já 22 para 23 anos,
0: caramba,
2: tá acostumando, né?
0: Sério?
2: Mas a gente tem um filho de 17 anos, até esses dias aí eu e a patroa tava conversando. Nunca ouvimos ele soltar um pum, não.
0: Sério?
2: Mas nós já virou a rotina, né? Não tem problema, não. Tudo de bom pra você, Casão.
0: Olá, meu irmão.
2: A minha rádio é massa.
0: Obrigado.
2: Parabéns pela sua programação aí, viu, meu amigo?
0: Tá bom.
2: Tudo de bom. É Antônio de Ariranha aí.
0: Ariranha. Um
2: abraço, minha rádio é massa.
0: E esse é o Companhia da Massa, o programa mais democrático do seu rádio, onde você opina, você pode falar com a gente, claro que pode, bora.
3: Fala, Casão, olha o porcá novamente. Casão, sobre a enquete, é o seguinte, Casão, um dia que eu fiquei na frente lá, nós ficou na frente do homem do paletó lá, então o homem falou o seguinte, ó, na alegria, na tristeza, na riqueza, na pobreza, na dor, até que a morte nos separe. Rapaz, se o peito não matar, Casão, a gente continua junto aí, homem, até o final aí, ó. Ela dá um de lá, eu dou um daqui, a gente fica junto.
0: Oh, meu Deus.
3: Danada. A gente cheira, termina logo o cheiro pra acabar. E a alegria, a felicidade continua, irmão.
0: Oh, meu Deus.
3: Vambora. Olha aí o que, os estudos dizem aí, Casão. Vou mandar pra você aí. Lê aí ao vivo aí.
0: Manda.
3: O que, os estudos dizem sobre o pum?
0: O quê? Não sei. Eu não tô sabendo de nada disso, não, hein? Hein?
4: Oi, Casão, boa noite.
0: Oi.
4: Tô aqui, ligadinha na Massa FM, ouvindo seu programa. Parabéns, tá?
0: Obrigado.
4: E sobre a sua enquete, Casão, quando eu quero soltar um pum, eu solto. Eu sou solteira mesmo, dormo na minha camona, sozinha.
0: Eita.
4: Não tem problema, né?
0: Não tem, não, né?
4: Beijo, Casão. A Zena de Osasco.
0: Falou,
4: tchau, tchau,
0: Zena.
4: Meu lindo.
0: Ela tá sozinha, não tem problema nenhum, não, é. Qual o problema que tem? Não tem. Ô, Paulo, tudo bem, Paulo?
5: Bom dia, Casão.
0: Oi.
5: Depois dessa música aí, pode chamar o Trucão, já deu a hora. Você tá doido? Ibanez? Haha! Uhul! Vamos comer seu.
0: Ovo. Que isso? Que isso? Não fala. Olha, você me assustou agora, hein? Agora você me deu um susto.
6: Fala, Casão, boa noite. Oi, tem gente que faz coisa pior que o cu do que dar um peido, Casão. Um abraço.
0: Não sei.
6: É o Everson de Guarapuava, Paraná.
0: Não sei, eu não sei do que vocês estão falando, eu não sei. Vamos lá, vovó.
7: Bom dia, Casão.
0: Oi.
7: Olha, respondendo esse tema, a minha história é muito triste. Casão, eu conheci meu velho já fazem 7 anos.
0: 7 anos.
7: No começo, Casão, primeiro ano, eu pensei que o cara não tinha nem o toba. Não fazia pum, não rotava.
0: Olha.
7: Aí, sabe, é só amor, é love, o primeiro ano. Depois, Casão, uns tempos pra cá, ficou porco relaxado.
0: Mentira.
7: Solta pum, à vontade, sabe? E ronca.
0: Ei.
7: Mas virou no mar, virou no que é aquilo. Virou no que é aquilo. Ai, Casão, que desespero. Agora perdeu, sabe? Ronca e arrota na mesa.
0: Ei.
7: E... Na peida, ai, de qualquer jeito, até na cozinha. Ai, que horror, mas ele não era assim. Ai, ai, que desespero.
0: Então eu aconselho.
7: Ângela de Curitiba, casão.
0: Vovó.
7: Sou eterna, vovó do sexo.
0: Vovó, eu acho que você devia conversar com ele. Falou, pô, peraí, meu, vamos, peraí. A gente era de um jeito, agora tá de outro, o que que tá acontecendo? Hã? Sei lá, eu acho. Oh, que isso aí, ó. Ô, irmão, que isso? Tamo no ar aqui, velho. Tá fazendo isso por quê? Não, faz isso não. Não faça isso, bicho. Não, olha aí. Faz isso não. Isso é feio. Faz isso não. Aqui, tamo no ar, pô, tamo ao vivo.
8: Já, bom dia, Casão, bom dia, Edmar. Casão, é o Igor aqui de Portugal. Cara, toca um Chico da Tina aí pra gente. A última dança.
0: Dentro.
8: A gente curte aqui no trabalho.
0: Tá bom, meu.
8: E eu tinha ouvido na Rede Massa.
0: Portugal.
8: Rede Massa no mundo inteiro. Vamos que vamos. Um abraço.
0: Você, Portugal. Alô, Zé Geraldo. Tudo bem com você? Olha, minha esposa não cobre com a mesma coberta que eu por causa do pum. Quando eu quero soltar um, eu levanto a coberta dela e mando ver. Que é isso, rapaz? Que isso, Zé? Ô, Zé. Que isso? Respeita a sua mulher, Zé. Pelo amor de Deus, Zé. Ô, Zé.
9: Bom dia, casal.
0: Oi.
9: É o Benedito, casal.
0: Fala, Dito.
9: Eu peido em qualquer lugar, cara. Eu solto pum em qualquer lugar. É dentro do ônibus, dentro do mercado.
0: Isso.
9: Na rua, não tem vergonha não, viu? Segurar faz mal, né?
0: Isso, que olha aí, ô. Estamos ao vivo, rapá. Tem a tenência? Pelo amor de Deus, tem que te dar, oxe.
10: Ô, casão.
0: Oi.
10: Bom dia.
0: Bom dia.
10: Eu tô agora com a minha esposa aqui, ó, indo pra Curitiba, de São Paulo pra Curitiba, sou carreteiro.
0: Sim.
10: E eu acabei de soltar um pum aqui na frente dela.
0: Mentiroso.
10: E ela ficou meio brava. Não gostou, não. Abriu os vidros aqui pra sair o aroma.
0: Não, pai, o cara tá com a esposa, o cara chegou ali. Olha isso. Faz isso não, meu irmão. Faz isso não.
11: Bom dia, casa. Tudo bem?
0: Tudo,
11: velho. David aqui de Foz do Iguaçu.
0: E aí?
11: Cara, falar pra você.
0: É.
11: Esse cara aí é um guerreiro, hein? 13 anos segurando o peito. Pelo amor de Deus. Solta esse bicho pra fora aí, rapaz. Não. Quero ver o cara ficar segurando o peito aí.
0: Não, para com isso.
11: Nem que seja um silencioso, tem que soltar, não pode deixar ficar segurando.
0: Você
11: tá doido?
0: Não, mas ele não fazia isso na frente da companheira, né? É, vamos lá, nada contra. O único inconveniente é que o corpo se acostuma com esse hábito e a pessoa acaba não conseguindo mais contrair, né? O exercício é uma contração, é muito importante para a nossa saúde física e mental. E um respeito, cara, com certeza, né? Quem está falando aqui comigo é a Denise, tá bom, Denise? Denise tem aqui, né? A sua opinião é válida, tá bom, Denise? Tudo de bom pra você, obrigado aí por participar com a gente, bora!
12: E aí, Casão, beleza? Bom dia. Rapaz, Casão, sobre a enquete aí, meu amigão, rapaz, antigamente eu dava uma segurada, aí arrumei um sogro agora, rapaz, ele chega e bota pressão pro bicho sair mesmo, aquele barulho. Aí, meu amigo, velho, eu peguei o mesmo ritmo agora, o ritmo feio da bexiga, mas agora é ele de lá e eu de cá, não é aquele arrocha o outro também, aí é uma troca de tiro da bexiga.
0: Tá bom, cara, um abraço, vai.
13: Bom dia, casão.
0: Oi.
13: Casão, eu tô com 34 anos de casado aí. Soltar pum, acho que é normal hoje em dia, né? Agora, se arrotar perto da minha esposa, não é bom não. Aí o bicho pega. A rádio é massa. Um abraço.
0: Negócio de arroz, sei lá, né? Eu acho que a gente tem que ter cuidado.
14: Bom dia, Rádio Massa!
0: Oba!
14: Repolho de União da Vitória!
0: Fala!
14: Paraná!
0: E aí?
14: Ah, sobre a enquete de hoje aí, eu peido mesmo, eu não tenho preguiça.
0: É, né?
14: a mulher que lute lá embaixo das cobertas depois.
0: Meu Deus do
14: céu. Tá bom? Tá bom. Vou dar aquele abraço pro Feijão, essas horas, vindo ali do Araucária com as bolinhas de fogo. E o meu parente Marcelo ali do Frontin, que trabalha na Ambev, que deve estar vindo de Ponta Grossa, do Ponta Menego, trazendo.
0: Tá bom.
14: Suco da confusão pra negada aí pro lado. Nossa. De Paulo Frontin e Malé.
0: Tá bom, meu irmão.
14: Tá bom, povo. Bom dia.
0: Forte abraço, obrigado. Fala, Roberto.
15: Alô, Casão.
0: Oi.
15: Beleza, meu filho?
0: Tudo bem?
15: Chiques. Aqui é o Amendoim.
0: Fala, Amendoim.
15: Caminhoneiro aqui na Bulé, né? Estamos aqui.
0: Manda.
15: Pertinho de Leme aqui, meu querido.
0: Opa.
15: Sobre a enquete aí, meu querido. Quando eu sorto um pum, que eu dou uma... sorto um pãozinho de noite aí, eu balanço a coberta aí. Coitada, mulher. Não, obrigada.
0: Não é.
15: Assim que o cheiro. Né? Agora, tem nada a ver.
0: O quê?
15: Você quer ver, dá uma cagada no banheiro.
0: Olha aí.
15: E eu bato papo com ela ainda, hein? Deixar a porta aberta conversando com ela.
0: Meu Deus do céu.
15: Conversava até com a minha mãe, quando a minha mãe era viva.
0: Ai, ai, ai.
15: A mãe falava assim, rapaz, você tá... Fica frio aí, hora que vem gente. Só ela fala pra mim que eu vou fechar a porta aí. Dá nada não.
0: Tá bom.
15: Eu assisto televisão, às vezes dá pra até assistir televisão. No banheiro, mãe. Sortar pum é normal, né? É normal, isso aí. Só que quando tá de dia, assim, que sorta um pum meio de dia, né? Ah. Eu sorto o pum naquele que não faz barulho e fico olhando na cara da mulher pra ver se ela... Se ela sente, se ela sentir o fedor, ela vai dar uma olhada, né? E você dá uma disfarçada. Mas do contrário, tudo 10, tudo de boa. Maravilha.
0: Tá bom.
15: Tá, não tem nada a ver, não. Aí, vamos que vamos.
0: Tá bom, vai.
15: Tô casado aí há uns anos aí, mas. Tá, né, vou falar quanto, mas é bastante, viu?
0: Tá legal.
15: Abraço aí, tudo de bom.
0: Forte abraço.
15: Minha rádio é massa.
0: Um abraço. Fala, Cardoso.
16: Bom dia, Rádio Massa. Opa, bom dia, Casão. Cara, lá em casa, essa questão de soltar o pum aí é tranquilo.
0: Ah.
16: É, ontem mesmo eu tava em casa lá e ela perguntou, ah, amor, o que vai fazer agora? Eu falei, nada, tranquilo, porque ele sai, então deixa eu dar um pedinho no teu saco.
0: Que isso?
16: Bora, e assim vai.
0: Que isso, meu Deus do céu, gente, ô daí.
17: Bom dia, Casão. Aldeia da Alberto Adriano, a sua escolha pra me ouvir, por favor, e todos os ouvintes.
0: Um abraço, meu irmão, forte abraço.
18: Casão, boa noite aí, pessoal da Rádio Massa aí. Tem uma situação que aconteceu, rapaz. Nós estávamos no almoço.
0: Ah.
18: Tinha acabado de almoçar, né? Tinha tomado uns 2 litros de Coca-Cola.
0: Oh, meu Deus do céu.
18: Estávamos em 3 casal.
0: É um perigo.
18: E um amigo nosso, mas deu aquele arroto, sabe?
0: Vixe.
18: Aquele arroto.
0: Oh, meu Deus do céu.
18: Eu tinha acabado de soltar um pum, mais daquele pum, sabe? E tava roncando a barriga.
0: Sim, tá bom.
18: Mas todo mundo falou, puta que
0: pariu. Olha aí, calma.
18: Soltou bosta pela boca, rapaz, ninguém aguentou não, mas ainda foi aí. Ele arrotou da Coca-Cola, né? E eu tinha acabado de soltar o pão, aí eu... Mas ninguém descobriu que tinha sido eu, o cara falou, não, mas não, você, porra, arroto fedorento do cara.
0: Ah, meu Deus do céu.
18: Minha área é massa.
0: Tá bom, meu filho, forte abraço pra você. Você
19: não morou em Limeira também não, né?
0: Em Limeira? Não, que eu lembro não, passei por Limeira, mas não morei lá não.
20: Bom dia, Casão.
0: Ô,
20: Casão, cadê o Wesley?
0: Ah, não sei, saiu. Saiu, voltou. Vambora.
21: Ô, Casão.
0: Oi.
21: Já faz um tempo aí, casado com a esposa, 18 anos.
0: Ah.
21: Então, deixa eu falar pra você, o mais gostoso do casamento é a intimidade.
0: É.
21: Eu não vejo a hora dela entrar no quarto já pra disparar. Sortar uns torpedos, ainda fala pra ela ainda assim, ó, desfruta da intimidade, desfruta da intimidade. É o melhor que tá tendo, né, Tubarão? Você tá doido?
0: Desfruta da intimidade é ótimo, hein?
22: Casão, bom dia.
0: Olha.
22: Tudo certo?
0: Certo.
22: Olha, vamos ser bem sinceros, é uma frescuraiada esses homens aí, né? Aí não salto pum perto da minha esposa, ela não salta pum perto de minha vaca, tá, coquinho? E minha esposa, mano, já 16 anos casado. A gente só não caga junto no banheiro porque não tem como colocar 2 vasos.
0: Gente, olha isso.
22: Porque, olha, pelo amor de Deus, é muita frescuragem. Homenzada, fresco. Ai, ai, ai, vai tomar banho.
0: Que isso.
22: Valeu, a minha rádio é massa.
0: Valeu, companhia da massa, bom dia. Sobre a enquete aí, o Juscelino. Sobre a enquete aí, esses dias eu soltei um pum perto da esposa. Olha, saiu molhado. Não estava nos planos. Juscelino, coisa aí não foi boa não, né, Juscelino? Correu mal o negócio aí, mano.
1: Ô, Casão, boa noite.
0: Fala, Marilson. Beleza,
1: estamos aqui na ativa aqui.
0: E aí?
1: Até as 4 da matina, bom, hoje eu vou embora às 3.
0: Vai embora cedo hoje, né? Que...
1: Então, Casão, respeito da...
0: Da enquete?
1: Dos pum, hein?
0: Dos pum.
1: Esse é tarde sortar pum, nem é pum, homem. Esse é partículas de bosta.
0: Ó, oh, louco, olha
1: então
0: aí.
1: Então tem o um momento certo e a hora certa.
0: Que isso?
1: Se eu sortar um.
0: Olha isso, olha aí.
1: Tô empenhado.
0: Olha
1: isso. Eu vou dormir na sala.
0: Meu Deus.
1: É, diz a minha esposa que ela. Que esta aí é partículas de bosta.
0: Ah, é, ela falou isso?
1: Por isso tá bom. Tem o lugar certo e o horário certo.
0: Entendi, tá bom.
1: Só a minha opinião aí.
0: Não, tá bom. O programa mais democrático do rádio está aqui na Companhia da Massa. Alô!
2: Bom dia, Casão. Bom dia, galera da Rádio Massa.
0: E aí?
2: Respondendo a enquete aí. Ei, conhece Casão, o peido amigo? É aquele que nunca te abandona. A hora que ele sai, minha amiga, ele fica ali, ele não sai, ele fica coladinho do teu lado ali, minha amiga. Isso aí é desgraça. Isso é cruel. Se tiver alguém do teu lado, tu abraça ela bem apertadinho e compartilha com ela. Esse é o peito amigo compartilhado. Ademilson Floripa, minha rádio é massa. Tamo junto, Casão, até as 4 da manhã. Um abraço, irmão. Parabéns pelo programa.
0: Obrigado.
2: Tamo junto aí, hein?
0: bom dia, José Domingos, de Ubiratã, Paraná. Aqui tem uma filial, 107.9. Eu quero ver. Milionários é rico. Um abraço, tá bom, Zé? Um abraço pra vocês, Zé.
3: Fala, Casão. Bom dia, por cá, chocolate na área.
0: E aí, chocolate?
3: Vamos que vamos, hein?
0: Vamos que vamos.
3: Respondendo essa enquete aí.
0: Fala aí, irmão.
3: Eu não nego o peito pra ninguém, não. É daquele ditado. Quem tá preso quer o quê? Quem tá preso quer sair, né?
0: Quer sair.
3: Já
0: né?
3: Dizia os mais antigos.
0: Certo.
3: Segurar um pum, dá nó nas tripas. Então, vamos saltar. Minha rádio é massa. Toca aí um parada dura aí pra nós.
0: Parada dura.
3: Forte abraço.
0: Tá bom, meu irmão.
3: Chocolate de Cotia.
0: Valeu, Cotia. Até a
23: bom dia, Casão.
0: Opa.
23: É o Anjo da Princesa. E sobre a enquete. E eu, quando eu solto os meus, falo assim: primeiro que senti o cheiro. Me deve 10 conto. Aí ninguém reclama de nada, fica só sentindo cheiro.
0: É, meu Deus do céu. Vamos lá. Vamos para. Lucas, você tá aí, Lucas? Fala comigo. Ele tá fora do país, o Lucas, hein?
24: Pra todos homens acham que é certo. Eu acho que é uma falta de educação.
0: Certo.
24: Eu não tenho guardado um pum perto da minha esposa, eu não.
0: Certo.
24: Se a gente tiver no quarto, eu vou pro banheiro. Se a gente tiver na cozinha. Eu saio de perto dela, mas eu acho que ninguém é obrigado a sentir um odor de que uma pessoa que não tem nada a ver. Então, porra, eu acho que isso é a coisa mais estúpida do mundo que tem.
0: Certo.
24: É o homem falar que ele pode peidar perto da esposa dele. Eu acho ser estúpido. Eu acho que a pessoa... que ele não tem educação, é uma pessoa sem educação, uma pessoa estúpida, burra.
0: Calma, tá bom, é o Lucas, opinião, cada um tem sua opinião, vai que vai.
25: Bom dia, Casão, bom dia, um abraço pra você aí, parabéns pro Ivanelis, um abraço por trás do Ivanelis. E um abraço pro Wesley também.
0: Tá bom.
25: Positivo. Alex, Califórnia.
0: Um abraço a vocês todos aí que estão conectados conosco.
26: Fala, Casão. Bom dia, meu irmão.
0: Bom dia.
26: Parabéns pela programação aí.
0: Obrigado.
26: Então, da enquete aí. Eu acho que assim, a mulher aí tem tudo. Ou um jeito meigo, acho que fica meio estranho ela se peidando tudo, né?
0: Isso
26: eu acho que tem que manter ali uma certa delicadeza ali. Vai peidar, peida baixinho.
0: Eu também concordo.
26: Ei, essa vovó aí, parece a voz da Dercy Gonçalves.
0: Já parece a Dercy.
26: Caramba, mano. A rádio é massa.
0: Lembrou a Dercy Gonçalves. Ai. Oi.
27: Casão, bom dia. Bom dia, massa.
0: Oi, querida.
27: Ô, Casão, quando eu tenho vontade, eu vou no banheiro, mora eu e Deus sozinho, meu gatinho pingo.
0: Sim.
27: Ô, Casão, põe uma programação aí pra mim com o Márcio Drake, o Infinito, ela é antiga.
0: Tá bom.
27: Você conhece essa música?
0: Conheço.
27: o infinito com o máximo, bem, põe na programação pra mim, Casão.
0: Tá bom,
27: é
0: querido.
27: A Vera do Santo de Francisco Morado.
0: Falou, velhinha.
27: Tô acordada ainda, Casão, tô sem sono.
0: Tá sem sono?
27: Eu solto no banheiro, pum, é, viu?
0: Tá
27: não
0: certo.
27: Solto, mora. Eu e Deus, só meu bicho e o pingo, meu animalzinho.
0: Tá bom,
27: bom
0: querido.
27: Dia, Casão, uma ótima quarta-feira a todos. Deus te abençoe, viu, meu filho? Que você embora.
0: Valeu, querida.
27: Deus acompanha os seus passos.
0: Tá bom, querida, muito obrigado aí pela sua participação, obrigado pelo carinho. Mais participações, final, tem que ir pro intervalo, hein? Tem que ir pro intervalo. Alô?
4: Ah, Casão, padeiro aqui da Paulista. Eu acho que esse negócio aí não tem nada a ver, mano. Isso aí é falta de respeito, peidar. O que que tem a ver?
0: É.
4: Não é falta de respeito, não, na minha opinião.
0: Não?
4: E outra, eu solto até dentro do coletivo. De manhã eu vou embora às seis e meia, mais ou menos. Eu pego o coletivo aqui. Baixa minha cabeça, finge que tô dormindo e mano. Só vejo ninguém tampando o nariz e xingando.
0: Faça isso,
4: e
0: não.
4: Eu tô nem aí, só.
0: Faça isso.
4: Tô dormindo. Tô nem aí.
0: Faça isso, não. Não, passa isso, né?
5: Boa noite, Rádio Massa. Oh, boa noite,
0: querido.
5: Casão.
0: Tudo bom, querido?
5: Boa noite a todos os ouvintes.
0: Pode falar.
5: Ô, Casão.
0: Oi, querido. Fala.
5: Referente à enquete de hoje aí, ó.
0: Fala.
5: Eu acho uma tremenda, uma falta de respeito, uma falta de educação.
0: É.
5: Ficar soltando pum na frente de outras pessoas, qualquer pessoa que seja, não importa. Perante a esposa, então, pior ainda.
0: Piorou,
5: é,
0: né?
5: Muita falta de vergonha na cara.
0: Olha aí, ó.
5: Muita falta de respeito.
0: Olha aí, ó.
5: Esse povo aí que fala, que faz em qualquer lugar aí, qualquer lugar, que solta em qualquer lugar. O povo é... Deixa pra lá, né?
0: Ô, louco.
5: Minha rádio é massa.
0: Valeu, Isaírton. Aquele abraço pra você, obrigado. Gente, olha, rápido intervalo. Já já eu volto com a segunda enquete do dia e aguardem, tá bom? É rapidinho, bora lá.
6: Ô, gente, então, confirmado, eu vou...
7: Não,
6: vou...
7: você não vai, não.
6: Eu vou mais, não. É, mas eu ia, viu?
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0: Massa FM tá aqui, ó. Dirigindo bola 90. Gente, essa aqui vai dar polêmica, hein? Essa enquete agora vai dar polêmica, ó. Preste muita atenção. Um homem, ele surpreendeu a mulher ao pedir ela em casamento apenas 24 horas. É isso que você acabou de ouvir. O rapaz conheceu a moça em menos de 24 horas do primeiro encontro, pediu ela em casamento. E ela aceitou o pedido. Mas, segundo o relato, os dois teriam sentido uma conexão imediata e decidiram apostar no relacionamento. 24 horas conheceram e, ó, vamos casar, vamos. A rapidez com que tudo aconteceu chamou atenção nas redes sociais e, claro, dividindo opiniões. Bom, eu tenho a minha. E você, já começou um relacionamento logo após conhecer uma pessoa? E aí, deu certo ou não? Você acha que para firmar um relacionamento tem algum tempo mínimo? Ou isso depende de cada caso? O que que você acha? Vem cá. Você já saiu com alguém e logo de cara a pessoa já apressou as coisas? Queria relacionamento sério? Como é que você fez ou faria para sair dessa situação? Caso você achasse que estava indo rápido demais, logo conheceu a pessoa, a pessoa já quer casar, quer noivar, já quer morar junto? O que você acha? O que você pensa sobre isso? 11-3509-9290. Isso aconteceu, o rapaz conheceu a moça, né? Eles se conheceram, sei lá, através da rede social, foram lá marcar encontro, aí decidiram casar. Pronto. Menos de 24 horas, vamos casar? Vamos. Eu não sei, eu acho que tem que ter, se conhecer a pessoa, saber como ela é, não é? Não adianta, você mal conhece a pessoa, vai chamar pra morar junto, pra casar? Isso é muito sério. Sim, essas modernidades de hoje em dia, não é mesmo? Muito estranho, né? Conheceu a pessoa, depois vai, aí você não sabe quem é a pessoa. Poxa, tá acontecendo tanta coisa estranha aí, de uns homens loucos aí, né? Querendo matar as mulheres, bater nas mulheres, né? Às vezes a pessoa conhece, tá ali morando com a mulher 3 meses, 6 meses, aí muda o comportamento. Eu não sei, eu acho estranho. Tô muito sincero, acho muito estranho isso. Eu gostaria muito de saber o que vocês acham sobre isso. Conheceu uma pessoa, menos de 24 horas, vamos casar, vamos. Estranho pra caramba isso, viu, velho? Sei lá, viu?
1: Boa noite, casal. Não, menos de 24 horas, conhecer e já casar é loucura.
0: Loucura, pô.
1: É loucura.
0: É.
1: Olha, não digo muito tempo, quando você acha a sua alma gêmea, não digo esperar muito tempo, mas pelo menos 3 meses, 6 meses aí, pelo menos, né, casão? Aí não dá, 24 horas, você tá maluco. Minha rádio é massa, Caput Júnior por cá.
0: Ô, Caput Júnior, é porque é o seguinte, você não sabe, meu, a índole da pessoa, você não sabe como ela é no dia a dia, então você conhece a pessoa, vamos casar, vamos. Eu acho que casamento, relacionamento é coisa séria. Vai levar a pessoa pra dentro da sua casa, cara. Você não sabe de onde veio, pra onde vai. Sei lá, meu. Eu acho esquisito isso aí, viu, velho? Sei não, viu?
2: Três vezes. Ô, casão, dá não, cara. Hoje em dia as coisas tá tão difíceis aí, cara. Agora. Aí você vai sair com a mulher aí, com você menos vê, né, mulher?

0: Vai ver lá embaixo, já tem uma bengala pendurada, cara. Menos de 24 horas pra vir em casamento.
1: Que isso?
0: Minha rádio é massa, sabe?
1: Ô, Rui, você também. Ô, Rui. Independente.
2: Ô, Diegão, você vai esperar o quê de quem tem contatinhos no celular? Você vai esperar o quê de quem tem ficantes? Você vai esperar o quê de uma juventude que não quer um compromisso? Infelizmente, é isso. Alguém precisa fazer alguma coisa por esse país. Não é política, não, falou? É ser brasileiro, cara. A gente vive num país maravilhoso. Abre aspas. Ama com fé e orgulho a terra que nasceste, criança. Não ouvirás outro país como esse. Fecha aspas.
1: Tá bom, valeu, um abraço pra você.
3: Boa noite, casal. Não,
1: o Caputinho já falei com o Caputinho. Não, o Caputinho já foi.
4: Bom dia, casão, de novo. Oi? Sérgio Camarim de Araucária, hein?
1: E aí?
4: O que você pensa? Então, casão, eu sei lá, pensam sim, né? Eu acho que tem que conhecer pelo menos um pouco da pessoa aí pra gente querer formar uma união aí, né? Porque hoje em dia tá complicado aí, né?
1: Então não tá?
4: Então eu, na minha opinião, tem que se conhecer primeiro.
1: Claro.
4: Aí depois sim, depois firmam com um compromisso mais sério.
1: Lógico.
4: Tá ok?
1: Ok.
4: Minha rádio é massa.
1: Tá bom, irmão. Obrigado pela participação, pelo carinho.
5: E aí, Casão, beleza? Bom dia. Sou pra enquieta aí, Casão. Eu mesmo eu seguro. Eu não sou muito de pedacinho na frente de ninguém, não. Sai, cachorro.
1: Tá na enquete antiga. Valeu, um abraço. Valeu, um abraço.
6: Boa tarde, Ébrio. Uma hora. Eu tô tentando conversar com o Gilão, não consigo, Rafael Céu.
1: Hã?
6: Tentei ligar a frente, não consegui, se o celular tá ruim. Rapaz, quer ver se eu não tenho um revólver bom pra emprestar pra mim um dia.
1: Outra vez o homem do revólver, meu, tem sim, tá aqui, ó. Ó o revólver. Ó. Serve esse? Esse tá bom pra você? Tá bom esse revólver aqui? Tá bom, né? Então tá. Vamos lá.
7: Bom dia, casa 1, Ademir de Blumenau. Ô, Casão, a minha esposa, eu conheci ela só de vista, assim, sabe? Nunca tinha marcado encontro, nada, né? Daí um dia ela ligou lá pro pai, lá, que meu falecido pai, né? Que ela queria umas verduras, eu levei lá pra ela. E tô até hoje. Né? Tô até hoje. Tamo junto, né? Depois de 3 meses nós casemos, né? Depois de 3 meses juntos nós casemos.
1: Sim.
7: Né? E estamos, já vamos fazer 22 anos já que estamos casados.
1: 22, hein?
7: Estamos casados, estamos firme e forte, graças a Deus.
1: Tá certo.
7: Estou com vocês aí até às 6 horas. Minha rádio é massa.
1: Valeu, meu irmãozão. Forte abraço. Muito obrigado por estar conosco. Muito obrigado aí, tá? Pela companhia de sempre. Bora lá então, quem mais tá por aqui, quer dar uma opinião? Vamos lá, alô.
8: E aí, Casão, Claudemir Guarujá.
1: Fala, Cláudio.
8: Ô, Casão, uma vez ela fez algo com ele, que ele gamou, né? Porque sabe, a mulher quando quer um peão, meu amigo, ela faz de tudo, meu amigo. Ela morde a fronha, ela olha pros tetos, ela faz de tudo, entendeu? Segura a respiração. Aí o peão tá acostumado com aquele negocinho bom, sabe, que a mulher tem, aquelas palavras suaves, eu te amo, pronto. O cara bota a mulher dentro de casa e não tá nem aí, pai. Depois vê o que acontece.
1: É.
8: Os mundos do rico não é assim. Acabou o caso. Depois 2 meses, 3 meses, já separa, já arruma outra. E é uma briga danada. E a mulher fica com outro cara, e o cara fica com outra mulher. E depois eles se encontram na mesma festa, assim, cumprimento, beijo no rosto, tchau, obrigado. É igualzinho, é o amor. É o cara, ó, e a mulher dá aquele negócio pro cara que o cara não teve na vida. Sabe? Aquele cheiro de calcinha moado, pronto, tchau, obrigado, meu filho. Bota dentro de casa.
1: Certo. E é por aí vai, né, irmão? E é por aí vai, tá certo. Bora lá. Opa, e aí?
9: Ô, Casão, bom dia. Jamil aqui de José Bonifácio. Casão, não, né? Aí foi muito rápido demais, né? Ó, eu tive uma namorada aí. A gente ficou noivo 3 anos. E acabou que não deu certo, aí cada um foi pra um lado. Aí eu conheci minha esposa, namorei 28 dias. Aí resolvemos juntar os panos, casemos. Hoje faz 34 anos. Tamo aí. A rádio é massa.
1: Aí, parabéns pra você, muito bom. É isso mesmo, é desse jeito. Fala, Renato.
10: Bom dia, Casão. Aqui é o Renato de Jaraguá do Sul, Santa Catarina. Bom, menos de 24 horas, isso aí é meio arriscado, né? Mas eu e minha esposa, nós, em menos de 20 dias, nós estávamos morando junto. E faz 21 anos que nós estamos casados. E nós conhecemos dia 18 de dezembro, dia 1º na virada do ano, começamos a namorar.
1: Sim.
10: E dia 6 de janeiro, nós fomos morar junto.
1: Olha.
10: Então, agora, menos de 24 horas, isso aí é arriscado, principalmente hoje em dia, né?
1: Então não é? Com tanta violência, meu, tanta loucura, a gente não conhece direito as pessoas, aí o cara vai, a pessoa vai lá 24 horas e, meu Deus.
9: Que massa.
1: Oi, fala, irmão.
9: Boa noite, casal.
1: Oi.
9: Amor dos meus filhos. Ah. Eu casei com ela com 72 horas.
1: 72 horas? Quem, ó? 72 horas, o homem, o Luciano casou com a mulher. 72 horas. Pois é. E mais?
11: Ô, Casão, bom dia. Esse aí tava tão alucinado com a vontade de ser mandado que agora ele vai sofrer. Tomara que ela já tira metade do que ele tem pra ele aprender a ser ladinho.
1: Que isso, cara, que nada.
12: Ô, Casão, bom dia aí mais uma vez aí. Oi. Sobre a enquete aí.
1: Ah.
12: Aqui quem fala aí é o Fabão Carreteiro.
1: Fala, Fabão.
12: Isso aí vai de casa pra casa, porque eu conheci a minha esposa um mês. Entre namoro e tudo, e fomos morar junto. Estamos casados há 22 anos.
1: 22 anos?
12: Temos 3 filhos.
1: Sim.
12: E não pretendo me separar dela. Eu acho que vai de casa para casa, porque às vezes namora até 10 anos, até mais. Aí quando casa, separa.
1: Ah.
12: Valeu, Casão. Minha rádio é massa.
1: Valeu. Tá certo. Ah, gente, eu acho que é. Sei lá. Que eu vou falar para vocês? Eu acho que tem gente que dá sorte e tem gente que não dá sorte, não é? Vamos lá. A não ser que seja um amigo de infância, que você conhece há anos e você conhece também toda a família de longa data. Daí eu concordo que case, mas caso contrário, não. Antes só que uma acompanhada. A de massa. Foi a nossa amiga, deixa eu ver aqui, nossa amiga Denise. Denise. Alô, Denise. Obrigado, Denise. Obrigado aí pelo seu carinho, obrigado pela mensagem.
13: Eu entendi o ódio do amigo aí. A mulher queria verdura, ele foi lá e mostrou pra ela a verdura.
1: Isso.
13: Ê, bicho malandro, isso aí é na rádio, mas...
1: Olha isso que você tá falando, cara, que isso.
14: Bom dia, casal, mas sobre enquete aí de novo aí.
1: Ah.
14: É, a minha esposa, eu namorei com ela, fiquei com ela 3 meses pra 4 meses namorando.
1: Aí vocês casaram.
14: Positiva? Aí ela se mudou de cidade, depois eu fiquei ainda conversando com ela uns 2, 3 meses. Aí a gente resolveu se juntar. Com 9 meses total, 9 pra 10 meses total, a gente se juntou. E estamos felizes até hoje, 14 anos. Mas não 24 horas, você tá doido, minha rádio é massa.
1: Aí é diferente, né, irmão? Aí é completamente diferente, né, pai? Vamos lá, alô, fala, irmão.
15: Fala, casão, que é o Márcio da Vila Guilhermina, caçambeira aqui da Zona Leste. Casão, eu achei que eu fui rápido demais, mas esse cara ganhou de mim, viu? Eu conheci minha esposa com 20 dias, a gente foi morar junto.
1: Opa!
15: Hoje nós estamos 35 anos juntos, 4 filhos, 5 netos, e estamos felizes, né? Foi. Encaixou, né? Deu certinho.
1: Que bom.
15: Não foi as minhas maravilhas, tem briga, como todo casal tem uma discussão, mas estamos de boa. É 35 anos.
1: Todo casal tem briga mesmo.
15: Falou, casão. Minha rádio é massa.
1: Tá bom. Tá bom. Não, todo casal tem briga. Qual casal que não tem briga? Todo casal se chateia, tem briga, isso é normal.
16: Bom dia, casão. Aqui é Ayrton, sobrevoando a rodovia dos Bandeirantes, sentido capital da fumaça. É o seguinte, eu e minha esposa, a gente se conheceu e marcamos para sair, fomos numa lanchonete, conversamos um pouco ali, nos conhecemos melhor. E naquele mesmo dia, a gente já dormiu junto. E daí, em seguida, ela já fez uma viagem comigo.
1: Ah.
16: E combinamos que a gente ia morar junto, ia se casar.
1: É.
16: E com isso, já fazem 18 anos, vai fazer 19 agora em janeiro. Temos uma filha de 15 anos, um filho de 7.
1: É.
16: Olha, eu acho que a vida já é um risco, né?
1: É, verdade.
16: E se você for arriscar pra você ter a tua felicidade, vale a pena, né? Então, pra mim deu certo, pra algumas pessoas não dão, mas a vida é isso daí, né? O importante é buscar a felicidade.
1: Com certeza. Com certeza, o importante é buscar a felicidade, claro que sim. Vamos lá, quem mais? Fala, Fabiano.
17: Isso daí, casão, é o amor que mexe com a minha cabeça e me deixa assim. É isso aí,
1: velho. É o amor, velho. Tá pensando em quê?
18: Eu, casal. Oi. Aqui sou eu, bom ser por cá. Eu e a minha esposa também se conhecemos em um mês. Aí a gente conversando tudo, um lado pro outro. Quando foi um mês, a gente se juntou. Já temos um ano e pouco juntos. Um abraço, minha rádio é massa.
1: Aí, ó, até que tá um pessoal, né? O pessoal tá aí casando cedo.
19: Puta, seu baitola, seu mexiquinha, segura pra tu.
1: Que é isso? Que é isso? Que é isso? Que é isso? O cara tava discutindo com alguém, será? Acho que ele tava discutindo com alguém, né?
20: Bom dia, casão. Quem fala aqui é o Felipão aí, beleza?
1: Tá com sono?
20: Deu uma sumidinha aí, mas eu voltei.
1: Você tá com sono, voltei, Felipão?
20: Mandar um áudio aí pra Márcia FM.
1: Tá, tá bom, Felipe.
20: Beleza?
1: Beleza.
20: É isso aí.
1: Um abraço. Tá bom. Um abraço
20: pra todo mundo aí, da galera aí da Rádio Márcia aí, beleza?
1: Tá bom, queridão.
20: É isso aí.
1: Forte abraço,
20: eu
1: Felipe.
20: Não posso falar muito alto aqui, porque meus pais estão dormindo.
1: Tá bom, irmão.
20: Caso que tem que acordar cedo pra ir trabalhar.
1: Sim, beleza? Senhor.
20: É isso aí.
1: Tá dado aí.
20: Forte abraço.
1: Falou, meu irmão. Tá bom, obrigado.
21: Casão.
1: Oi.
21: No Brasil isso é meio perigoso, rapaz. Do jeito que tem homem louco, tem mulher pilantra também. 6 meses de casado, tira o cara de casa e fica com tudo que é dele.
1: É mesmo? Será? Será? Eu quero a opinião das mulheres, hein? Quero a opinião das mulheres também. Atenção, mulherada, e aí? 24 horas é pouco? É bom? Como é que é?
22: Casão, eu não acho normal, né? Se conhecer e já logo casar. Mas eu já me acostumei.
1: Então.
22: Porque o meu pai, ele já teve muitas mulheres e todas elas foram assim.
1: Sério?
22: É, conheceu e já levou pra dentro de casa. E pronto, casou. E aí quando larga, a mulher leva tudo embora. Todas as mulheres que ele teve nunca trabalharam, ele sempre deu conta de tudo, mas quando ia embora, só não levava as cuecas dele, mas do resto levava tudo. A última bruaca que ele tá agora também não trabalha. Ele conheceu ela. Ele já se conheceu, na verdade, de muito tempo, né? Cidade pequena, mas não tiveram um relacionamento longo. Já começaram a sair e logo ele já morou, já levou ela pra morar dentro de casa.
1: E aí?
22: E aí tá até hoje. Vamos ver até quando, né?
1: É.
22: Rádio Massa.
1: Meu Deus do céu, tomou dinheiro do homem.
23: Bom dia pra todos os ouvintes da Rádio Massa.
1: Opa!
23: Eu, graças a Deus, eu conheci minha esposa por 20 dias, fui morar com ela. Tô há 30 anos com ela.
1: É.
23: E só benção. Graças a Deus, Deus colocou essa maravilha na minha família, na minha vida, graças a Deus.
1: Graças a Deus. Você tá correndo bem é porque realmente o destino te favoreceu.
24: Casal, eu acho que o outro tá se confundindo com
14: se juntar com casar. Positivo, alguns estão falando aí e tal, mas eu acho que eles estão se juntando. Se junta, daí você tá conhecendo bem e tal, ficam tão juntos, tão junto.
1: Pode ser também.
14: Mas casar mesmo na igreja demora um pouco mais, né? Casar na igreja, tudo certinho. Assim,
1: cerimônia.
14: Aí é outro papo no cartório, na igreja, aí muda um pouco a situação, né, casão?
1: Então.
14: Positiva, minha rádio é massa.
1: Mas hoje em dia o pessoal tá optando mais pra juntar, né? Né? Eu acho que o pessoal hoje em dia tá optando mais pra morar junto do que depois casa, né? Depois de um tempo casa. Penso eu, posso estar enganado, penso eu.
0: Bom dia, Casão, bom dia, galera da massa, aqui é o Anderson Caeteiro, rodando é o palco, hein? Passando aqui por cima na represa Bilis, positiva, em busca do São Bernardo.
1: Maravilha!
0: Então, eu namorei minha esposa com... Fiquei 2 anos namorando. Faz 22 anos que nós estamos casados, graças a Deus.
1: Graças a Deus.
0: Bora que bora.
1: Que bênção.
0: É a 6.
1: É o palco do momento, é a bênção do momento.
2: Boa noite, Casão. Boa noite, galera da massa. Sérgio Costa, Porto Velho, mandando por aqui. Casão, quando comecei a namorar com a minha mulher, meu parceiro, ela... Logo no começo que a gente estava namorando, eu estava na casa dela, ela foi... Estava sentada mais eu. Aí eu fui, soltei um daquele assim, arregaçado mesmo, tem?
1: Isso, rapaz.
2: Soltei uma bomba mesmo daquela arregaçada. Ela olhou pra mim e perguntou se eu não tinha vergonha de peidar na frente dela. Pedi desculpa dela, que eu não sabia que era a vez dela. Desculpa, meu amor. Desculpa, eu não sabia que era a sua vez, não. E a minha rádio é massa.
1: Tá bom, vai. Tá certo, brother. Tá certo. Tá bom, bora lá, vai. Oi.
3: Então, Casão, em relação a essa segunda enquete, eu tive um relacionamento há muitos anos atrás, que no primeiro dia que eu conheci ele, ele já me fez o convite, entendeu? Pra gente morar junto na mesma noite, você acredita?
1: Na mesma noite?
3: Eu falei assim, não, meu amor, você tá louco, não é assim, não. Pior que eu gostei dele, a gente se gostou, entendeu? Só que não é assim, a gente precisava se conhecer, claro. Entendeu? Aí eu peguei e fui colocando na cabeça dele e a gente foi namorando, entendeu? A gente se conheceu, aí depois de 1 ano a gente resolveu morar juntos, entendeu? Aí foi isso que aconteceu.
1: Meu Deus do céu, que coisa, hein? Mas já queria, meu Deus, cada situação, né?
4: Ô, Casão.
1: Oi, querido.
4: Boa noite, beleza? Estamos aqui na ativa.
1: Manda.
4: Então, Casão, a respeito aí da enquete aí do casamento, eu tava gravando áudio. E o rapaz aí falou o meu áudio. Então agora só concluindo, né? Que ele falou aí. Exatamente isso, meu colega.
1: Sim.
4: Casar é... Como dizia meu pai, não é casaco.
1: Então,
4: se amigar é um e casar é outro. Casamento é só tem um na vida. Só casa uma vez.
1: Casar então, uma vez só.
4: Jamais com 24 horas é casar. Então isso aí eu discordo. Beleza? Um abraço aí, um bom dia, ótimo programa aí, tá muito massa a programação.
1: Obrigado.
4: E Deus abençoe. Positivo?
1: Positivo e operante, senhoras e senhores.
24: Fala, Casão, como é que você tá? Bom dia, Zezé de Curitiba aqui.
1: Oi.
24: Eu e minha esposa, conheci na escola, mandou aquela cartinha pra mim, como ela tinha 15 anos e eu 14. E a gente começou a namorar escondido, que o pai não deixava. 3 meses de namoro, a gente se juntou na casa do meu pai aceitou, minha mãe, cursou com a gente. Estamos aí, 30 anos junto aí, 3 filhos maravilhosos. E bora pra frente. Abração, até mais.
1: Falou, meu irmãozão, é isso, eu tô falando, ainda bem que estão felizes, né? 2h31, ó o Martinho. Martinho já teve mulheres. Não é, Martinho? Fala com a gente. Diz aí, Martinho.
25: 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Com umas até certo tempo fiquei, para outras apenas um pouco me dei. 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Já tive donzela e até meretriz. 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

0: Mulheres Perdidas, ela chegou na porta. Agora 2h38 e a pergunta é a seguinte: o caso do sujeito que conheceu a moça, aliás, eles se conheceram, o casal se conheceu, e em menos de 24 horas já estão casados. O que você pensa sobre isso? Hã? É muito rápido? Hoje em dia é assim mesmo? É modernidade? Conta pra gente. Fala daí da sua experiência, por favor. Vamos lá.
1: Bom dia, casão. Tudo certo?
0: Tudo.
1: Rapaz, eu conheci minha esposa. Namoramos 2 meses. Noivamos. Com mais 1 mês casamos. Ficamos 3 meses que a gente se conheceu. E hoje já faz 37 anos de casado.
0: Olha!
1: Tenho 4 filhos, legal. 4 netos. É a vida que segue, rapaz. Ô, coisa boa.
0: É mesmo? Tem uma família, né? Família constituída, feliz, é assim mesmo.
2: Boa noite, casão. Oi. Boa madrugada.
0: Oba.
2: A todos os ouvintes também. É, não sou muito de participar. Eu ouço muito a rádio enquanto tô trabalhando. Eu faço sou motorista de aplicativo aqui em Pinhais, no Paraná.
0: Tudo bem?
2: Mas eu achei interessante, eu vou contar. Vou ser breve, vou resumir. Eu e minha esposa, no dia 27 de setembro de 2015, a gente se conheceu. A gente ficou um pouco junto à noite. Naquela mesma semana, eu almocei na casa dela. E no dia 12 de outubro, era na segunda-feira, então na sexta-feira anterior, nós fomos num sítio pescar, passar o final de semana. E na volta, no dia 12, feriado, eu sofri um acidente, capotei meu carro, ela tava junto.
0: Nossa!
2: Nisso eu fiquei uma semana, mais ou menos ali, só com dores, né? E quando eu voltei a trabalhar dia 19, eu desmaiei no trabalho e fui internado com inflamação no cérebro.
0: Nossa.
2: Ela cuidou de mim no hospital. No dia 23, peguei alta, ela pediu pra mim ir pra casa dela, ficar lá até eu fazer meu tratamento. Isso faz 11 anos. Então, no dia 23 de outubro de 2015, eu fui pra casa dela. No dia, 11/11/2017, 2 anos após, a gente casou no cartório. Estamos juntos aí.
0: Legal.
2: Desde o início, 11 anos.
0: Sim.
2: Valeu, forte abraço.
0: Olha aí, ó, história bacana, viu? Obrigado pelo seu depoimento, viu? Muito obrigado pelo seu depoimento. Bem legal, tá vendo? Cada um tem uma história, cada um tem uma opinião sobre o caso.
3: Alô, casal, bom dia, tá bom?
0: Oi.
3: Rapaz, eu vou falar pra você, hein? Meu amigo Piriqui conheceu um colega dele, rapaz, tempo atrás aí, os dois se deram bem. Tô convivendo até hoje, moço. Rapaz, são felizes de mandar conta, hein?
0: É.
3: Ele tá doido, hein? Nós tá por cá, amigão.
0: Tá bom, tá bom, meu. Tá bom, meu irmão. Bom, vamos lá. Ai, ai, viu? Bora lá, vai. Oi, Zé Eduardo.
4: Bom dia, casão.
0: Oi.
4: Aqui é o Eduardo Padeiro.
0: E aí,
4: como é que tá o dia? Tudo bem?
0: Tudo bem.
4: Então, casão, eu acho que a respeito da enquete aí, eu acho que o casamento muito rápido aí é o casamento que termina rápido também. Eu acho que você tem que conhecer a pessoa, saber com quem que você tá, porque casamento é uma coisa pro resto da vida, né? Então, eu penso assim, a pessoa que sai, conhece, transa, depois gosta, porque transar é gostoso, né? Agora, levar a vida de casado é sério e é uma coisa que você tem que saber com quem você tá, né? Porque hoje em dia, por isso que acontece muito feminicídio, né? Separação recente, então,
0: exatamente.
4: Eu acho assim.
0: Tá certo, é exatamente, tem que ter muito cuidado, tem que saber quem é a pessoa, vai colocar a pessoa dentro de casa, meu. Tem que ter cuidado, gente, pelo amor de Deus.
5: Bom dia, casão.
0: Oi.
5: Rapaz, eu namorei 5 anos.
0: 5 anos.
5: Noivei. E casamos.

0: Já estamos com 52 anos.
1: Caramba,
0: casado.
1: 52, meu?
0: É, graças a Deus, tá tudo bem, graças a Deus. Nós se entende bem. Briga, até por lá tem uma zoadinha, mas passa. Ok?
1: Ok.
0: A rádio é massa. Um bom dia pra todos. José Wilson Campelo, Belo Jardim, Pernambuco.
1: Tá bom, amigão. Alô, pessoal do Pernambuco, aquele abraço. Boa noite, bom dia, boa noite. Tem um amigo aqui na firma que aconteceu isso com ele. Ele saiu com a mulher e à noite foi pra casa dela. Tá com ela até hoje. Ele era nóia, hoje ele tem uma filha, é responsável, ela mudou a vida dele. Ela deu um chá nele hoje. Ele é um cara direito, trabalhador, tá com ela casada até hoje, menos de 24 horas, tá aí. O, como é que é? Tim Sara, é isso? Ele tá falando aqui, ó, do cara, a mulher deu um jeito, é porque a mulher, se ela quiser, ela ajuda o homem a crescer, né? Tem aquelas que derrubam o cara, tem aquelas que ajudam o cara a crescer. É verdade, pelo jeito aí, o nosso amigo aí se deu muito bem, tá bom?
2: É igual o parceiro falou aí, Casão, ó. Ah. Por 6 meses a mulher toma tudo do cara. Tem muitos que perdem a cabeça por causa disso aí, porque é a mente fraca.
1: Assim. É, né?
2: Levou a vida pra construir, a mulher com 6 meses toma tudo, aí vai lá e faz loucura, não pensa.
1: É.
2: Aí já faz loucura.
1: E a mulher toma a grana do cara, é isso? Meu Deus do céu.
3: Bom dia, casal.
1: Oi.
3: Então, cara, eu tô há 17 anos.
1: Opa.
3: Atrás daquele velho que falou assim.
1: Que velho?
3: Eu se declaro marido e mulher. Ah. A brincadeira à parte. Ah. Fiquei 3 anos namorando.
1: Olha.
3: E depois casei.
1: Casou?
3: Minha rádio é massa.
1: Mas você tá feliz, pô. Tá bem, tá feliz. Isso é que importa.
4: Olha eu de novo aqui, Big House. Beleza? Fernando Siqueira aqui de São Paulo.
1: Fala, mestre.
4: Técnico de telefonia, na madrugada, trazendo internet pra todo mundo aí.
1: E aí?
4: Meu, a realidade é uma só. Se deu sorte, que Deus abençoe. Mas que é estranho, mas se deu certo, que Deus abençoe eles, Big House. Tem que tocar o barco, montar a família, já nasceu os buguelos, ir pra cima.
1: Ah.
4: E o resto é só contar a história mais pra frente. Entendeu? Fica com Deus, Big House. Até mais.
1: Falou, meu irmão.
4: Bom dia pra todo mundo aí. Minha rádio é massa.
1: E um bom dia pra você, um bom trabalho. Obrigado pela participação. Valeu.
5: Ô, Casão, eu já contei essa história com outros apresentadores da rádio aí, que alguns ouvintes já vai ficar sabendo. Ah. Eu casei no dia 24 de setembro de 1988. No dia 25 de setembro de 1988, ou seja, na manhã do dia seguinte, eu saí pra ir pra feira e minha vizinha abriu a porta dela também, nós, a gente se olhou, ali acabou meu casamento, nós ficamos, fugimos, ficamos 7 anos juntos, não estamos juntos até hoje porque ela morreu, entendeu? Ah, Deus levou ela, mas aí é outro papo, é disso que eu tô falando, não tem recorde não, meu amigo, meu casamento acabou no outro dia, é disso que eu tô falando, minha rádio é massa, não é fake não, é fato, ok?
1: Certo, vai lá, vamos lá, pra quem eu vou mandar abraço aqui? Oi, oi, Bárbara, tudo bem com você? Bárbara de Dourado, olha que legal, manda um oi, oi, Bárbara e sua turma, tô curtindo você aqui com os meus amigos, viu? Um abraço, abraço, obrigado aí, Bárbara, os amigos da Bárbara, toda a galera lá curtindo, muito legal, Dourados, tá certo, Bárbara, tudo de bom, tá? É, boa madrugada, tô aqui ligadinho na massa pelo aplicativo. Manda um abração aí pra todos os vigilantes de plantão. Pra mim, obrigado, meu brother. Parabéns, foi um top da galáxia. Um grande abraço, José Daniel Campo Grande. Ô, meu amigo, muito obrigado aí a todos aí que nos prestigiam e vem sempre com uma palavra de conforto, uma palavra de amizade. Isso é muito bom, gratificante pra quem tá aqui.
6: Boa noite, casal. O cara acabou de falar aí é uma verdade, casal.
1: O quê?
6: Por isso que ocorre muito feminicídio hoje em dia.
1: Exato.
6: Abuso de menor.
1: E...
6: positiva, casal.
1: Pois é.
6: A minha esposa, quando eu conheci ela, ela tinha uma menina de 7 meses. 6 para 7 meses.
1: Aí, ó.
6: Conheci ela, tudo mais. Ela, nós se apaixonemos, se conhecemos quase 10 meses para depois se juntar. Ainda assim se juntemos, a menina dela ficou com a mãe dela. Daí depois de 2-3 meses que a gente tava junto, aí a menina dela veio morar com a gente. 1 ano e 3 meses. Um ano e um mês. Positiva. Por isso que hoje em dia existe muito, tem muito feminicídio e exato, abuso de menor. Porque não conhece bem quem, com quem tá e acaba morando junto e já trazendo e vivendo junto. Positiva, minha rádio é massa.
1: Então, esse nós comentamos isso, né? Você tem que conhecer a pessoa, você não sabe a índole. Pô, o cara já chega, vem, ah, vamos casar? Deixa eu ir na sua casa. Hoje tem muito disso, né? Hoje em dia, esse pessoal aí que se conhece por aplicativo, né? O cara já chega pra mulher já perguntando, e aí, você mora sozinha? Como é que é então? Então, tem que ter cuidado, gente. Você não sabe a índole da pessoa, não sabe o caráter, não é? Ainda mais se a mulher tem filho, tem filha, ela tem que abrir o olho. Meu, olha o noticiário, olha todos os dias, tem notícia falando disso, daquilo. Gente, vocês viram o caso da dentista lá? Mulher bem sucedida, o marido bem sucedido, empresário. Meu, o cara quebrou a cara da mulher, bicho. É, tá doido. E eles casaram, né? Pessoas casadas e tal, imagine. Agora você conhece a pessoa no dia, vai morar. Tá louco? Nem sabe quem é a pessoa, meu. Você tá doido?
7: Fala, Casão! Bom dia, bom dia! Eita! Ô, Casão, sobre a enquete aí, ó. Aqui é o Rui de Guariba, São Paulo.
1: Fala, Rui.
7: Ô, Casão, é que nem diz o colega aí, ó. Morar junto é uma coisa, casar é outra coisa, é diferente.
1: É diferente.
7: Entendeu? Então eu concordo com o colega lá que falou sobre isso. Porque casar 24 horas não dá tempo nem o casal ir conversar com o padre. Não dá tempo.
1: Não dá.
7: Então agora ir morar junto é outro caso, é outra conversa.
1: É outra história.
7: E parabéns pelo programa aí, Casão.
1: Valeu.
7: Essa rádio é massa, hein?
1: Valeu.
7: Só obrigado. Sucesso.
1: Obrigado, obrigado aí pelo carinho de todos os ouvintes aí que estão participando. No Brasil e fora do Brasil também. Temos ouvintes também no estrangeiro também que mandam suas mensagens, participam. E assim que é gostoso, né, gente? Podemos opinar, a gente brinca, ri. É bem legal essa vibe que a gente vai levando aqui. Aqui tem os reclamões aí, mas a gente tá levando uma boa, graças a Deus. Estamos com audiência bacana, todo mundo participando com a gente. Eu fico muito feliz e agradecido aí pelo carinho no qual vocês estão aí participando aqui na massa. Valeu? Tem mais. Lair, fala comigo. Oi,
8: Casão, tudo bem? Aqui é o Lair de André. Eu namorando há 6 meses, casei. Eu fiquei 7 anos casado, depois deu mais 7, conheci o presidente, fiquei casado com o senhor, ela casou com outro, e eu fiquei um tempo sem amar ninguém. Agora arrumei uma outra agora. Estou 6 anos com você, fazer 6 anos, estou com ela, namorando 6 anos. É, 6 meses, depois de conhecer, depois que eu conheci bastante, eu vou casando, me casar de novo.
1: Uhum.
8: É assim. A vida é certa, a vida não dá, mas tem que tentar a vida, né? Tem que dar certo, tem que não dá, a gente tem que tentar, né? Dá certo, vai. Falei, vai namorando, né? Eu tô namorando até hoje, minha perfil comigo aqui, ó.
1: Você tá certo.
8: Aí, Dedé, meu rádio é massa.
1: Alô, meu irmão, forte abraço pra você. Amarildo!
9: Bom dia, Casão, Amarildo. Eu com a minha esposa, nós namoramos 4 anos na escola e a gente se casou. No papel passado, legalizado, já faz 35 anos casados, sem nenhum problema. Tudo é alegria e tudo é amor.
1: Boa, maravilha, ó, graças a Deus, ainda bem, viu? Fala, Igor.
10: Fala, Casão. Beleza, maninho? Sou o Igor de Lisboa. Casão, em 2003, quando eu saí do quartel lá de Cascavel, conheci minha esposa numa festa, namoramos 1 ano. Minha mãe mandou eu sair de casa porque já tava velho pra caramba. Então quando a gente foi morar junto, casamos no cartório, fizemos tudo como deve ser.
1: Sim.
10: Hoje a gente tem uma filha de 14 anos e estamos juntos até hoje, graças a Deus. Pô, são 23 anos aí juntinho. Vamos que vamos, casamos. Esse negócio aí de ter que conhecer, não. Quando o amor bate, bateu mesmo, já era. É. Vamos que vamos.
1: Falou, irmão. Forte abraço pra você. Bom trabalho aí nessa luta. Eu sei muito bem o que você deve estar passando. Sei, morar fora do país não é fácil, não é? Vamos lá, deixa eu ver aqui, Capinzal, Santa Catarina, bom dia, é o Fábio, fala Fábio, você tá bom? Tá em Capinzal, Santa Catarina, Fábio, Fabão, Fabão, alô meu amigo.
11: Casou no dia do meu casamento, eu cantei pra minha esposa.
1: Hã?
11: Mas daí é uma canção gospel, não sei se você tem, se pode tocar um pedacinho ou não.
1: Pode falar.
11: Mas a canção se chama Nós Dois.
1: Nós Dois.
11: Carlinhos Félix. É. Positiva? Se puder tocar um pedacinho aí, uma homenagem pra minha esposa.
1: Tá bom.
11: Valeu, um abraço, garoto.
1: Fabiano José. Falou, Fabiano, vou procurar aqui, tá bom? Tá? Vou dar uma procurada aqui na programação musical. Tá bom, Fabiano? E bom trabalho pra você, acho que ele tá trabalhando. Acho que...
12: Fala, Casão, é Lei de Floripa. A minha história é parecida com esse outro que falou aí.
1: Ah.
12: Eu namorei 2 meses com a minha, noivei, depois fiquei então mais 1 ano noivo, né? Daí agora estamos casados 29 anos.
1: 29?
12: Também estou procurando o padre. Fez essa lambança aí, mas brincadeirinha. Tá tudo certo aí. Temos 3 filhos, 2 netos, tem mais uma
1: caminho.
12: É isso aí, casão. Tamo junto. Abraço.
1: Meu irmãozão, que legal. Olha, histórias felizes até agora, hein? Boas histórias.
13: Boa noite, casão.
1: Oi.
13: Luiz, do Capiceira e Bracé.
1: E aí?
13: Conheci minha esposa na igreja. Namoramos 2 anos.
1: Que bom.
13: 2 anos de namoro, nós casamos.
1: Oh.
13: Hoje Deus abençoa a gente com um casal de filhos.
1: Que bom.
13: Maravilhoso.
1: Pô, tá legal, hein?
13: Sobre o casal aí que já foram morar junto aí. Deus abençoe que dê tudo certo, né? Vamos pensar também positivo.
1: É, que bom. Mas tem histórias boas aí. Pô, tá legal que tem histórias interessantes. Gente, eu vou aqui pro rápido intervalo, mas você continua participando pelo 11-3509-9290. O que que você acha? Conheceu alguém? Já pode casar? Já pode morar junto? Menos de 24 horas. Você conheceu alguém? Você já pode? Diz aí pra gente. Opiniões. Queremos opiniões aqui, temos várias opiniões e tá bem legal. Faltando 5 para as 3 da matina. Ó, Bruno e Marrone, separei pra vocês aqui, vai. O feriado nacional. Essa é legal. Participe conosco, 11-3509-9290. Lembrando que às 4 da manhã

0: Mais tarde vou assar uma carne aqui em casa aqui. Se você estiver de boa aí, daí vocês pegam e assam aí na casa de vocês também.
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7: Massa FM, agora 3:02.

0: Cadê as palmas?
1: Uau, que coisa linda.
0: Grita assim, olha, puxa o faro, Valsi!

0: da música do sucesso. É com você, meu amigo.
1: Churumai, é fenomenal, não.
0: Churumi, muito bem. Ué, você quer...
2: Bom dia, Casão.
0: Oi.
2: Casão, o negócio é o seguinte, eu acho que ninguém consegue conhecer ninguém.
0: Como assim?
2: Nem com o tempo. Nem sem o tempo, como diz o outro, entendeu? Pessoas, às vezes, tá viva a vida toda. Digo, tem casos aí que vive 2, 3, 4, 5, 10 anos e o cara endoida, faz merda e mata a mulher.
0: É isso aí, verdade.
2: Então, para mim, nesse caso, eu não vejo diferença, não. Quando tem de fazer merda, vai fazer merda um dia, de qualquer maneira.
0: Sim.
2: Aí eu conheço um casal que se conheceram no forró mesmo, entendeu?
0: Forró? Forrozão?
2: No mesmo dia que o cara é um amigo meu. No mesmo dia que esse cara conheceu a mulher, foi morar com ela.
0: E?
2: Viveu a vida toda, que separou ele foi a morte.
0: Ô, louco. Como assim, cara?
2: Foi o que separou, ele foi a morte. Ele foi assaltado, né?
0: Foi assaltado?
2: O camarada deu um tiro, matou ele, mas viveram mais de 15 anos juntos.
0: Meu Deus do céu!
2: Tinha as briguinhas, tinha. Mas as briguinhas como? De casal do dia a dia. Então não. Na minha visão não justifica. Se conhecer hoje e morar junto pode dar merda. E se daqui 10 ou 20 ou 30 anos for morar junto, ou 50 anos depois de te conhecer, também o que tiver morando junto ou for casado, vai dar merda do mesmo jeito. Então não justifica pra mim, não. Cara, contente fazer merda com a mulher ou a mulher fazer com o cara, vai fazer de qualquer jeito. Essa é a grande verdade. Não tem pra onde correr. Sempre a mulher vai correr risco, ou de repente até mesmo o cara.
0: Tá bom. Um abraço, valeu.
3: Bom dia, Casão.
0: Oba.
3: Cara, eu namorei a minha esposa 1 ano. Namorei com ela.
0: 1 ano?
3: Só que tinha um detalhe. Ela, quando a gente se conheceu, ela morava numa cidade e eu morava noutra. E eu não tinha carro na época. Eu saía do meu trabalho todo final de semana, eu trabalhava a semana inteira. Chegava final de semana, eu pegava minha bicicleta e botava a mochila nas costas. Olha. E ia pra cidade dela, né? Pra ficar sábado e de tarde e domingo lá na casa dela, e depois eu voltava e trabalhava segunda de novo. Fiquei 1 ano desse jeito. Todo final de semana, não falhava um final de semana. Todo final de semana eu ia lá visitar ela. E bem, depois de 1 ano, nós casamos e construímos uma família. Hoje vai fazer 14 anos que estamos juntos. E temos 2 filhas e Deus só abençoando a gente, cada vez mais. Meu nome é Lucas, minha rádio é massa.
0: Tá bom, obrigado pelo seu depoimento, valeu meu amigo, valeu meu irmão, tá aqui o Igor falando, valeu meu irmão. A vida não é fácil não, além dos leões, temos que matar no dia a dia, é verdade. Ele mora fora, o Igor mora fora. Ele mora fora e eu tava comentando, né? Que é difícil você morar fora. A gente quando sai aqui do Brasil, vai morar fora, é complicado você se adaptar à cultura, tem que trabalhar pra caramba. Muita gente pensa que, vou ficar rico, não é bem assim, né? Muita gente fala, vou embora, vou ficar rico, não é bem assim, você tem que trabalhar muito, meu filho. Pode até ficar rico, mas tem que ralar é muito, meu amigo.
4: Fala, Casão. Bom dia, bom dia.
0: Oi.
4: Eu, no meu caso, assim, entre namoro, noivado pra casamento, foi quase mais ou menos, menos de 1 ano.
0: 1 ano?
4: Tá.
0: Menos de 1 ano.
4: Namoramos, noivamos, casamos. Ainda pra variar, quando eu casei, perdi meu emprego. Acabei tendo que pagar aluguel sem dinheiro.
0: Eita!
4: Mas a minha esposa, guerreira, batalhadora, estamos vivendo junto há 25 anos. E digo pra você, se fosse pra fazer tudo de novo, eu fazeria tudo de novo.
0: Que legal, meu.
4: Beleza, Casão? Um abraço, bom dia.
0: Beleza, cara.
4: Bem-vindo de volta, Madruga aí, tá bom? Um abraço, Reginaldo de Curitiba.
0: Pois é.
4: Parado aqui na fila 101 ainda.
0: Ô, meu irmão, forte abraço.

0: Excelente dia pra você, rapaz.
1: Bom dia, Casão.
0: Oi.
1: Lima de Londrina.
0: E aí?
1: Bom, essa enquete, né, não é o meu caso, né, meu amigo? Eu demorei uns 2 anos pra casar e tenho 35 anos de casado.
0: Opa, bom, ó.
1: Mas a realidade é uma só.
0: Qual?
1: Mulherada hoje não pode ficar um dia sem macho, entendeu?
0: Isso.
1: Conhece num dia, quando é na outra, na mesma semana, já coloca o cara pra dentro.
0: É.
1: Aí vai apanhar na cara, vai colocar a família em risco, né?
0: Oh, meu Deus.
1: Não pensa nas consequências.
0: Oh, meu Deus.
1: Que Londrina mesmo, uma cabeleireira, coisa mais linda, moça.
0: O que aconteceu?
1: Conheceu o cara, no mesmo mês casou, no mesmo mês morreu.
0: Mentira.
1: Então é por aí, né?
0: Puxa vida, cara.
1: Se o cara tem 40, 50 anos, tá separado da família, já separou de uma ou duas famílias, por que será?
0: Deus,
1: tá com ele na família ou era com ele? É verdade? E a nossa rádio é massa.
0: Meu Deus do céu, rapaz. Que coisa triste, né, rapaz? Hã? É muito triste isso, né? A mulher conheceu o sujeito, colocou pra dentro de casa e olha, o homem ceifou a vida dela. Meu Deus.
2: Bom dia, casal. Aqui é o Bray de Curitiba.
0: Opa!
2: Se olhar pra enquete de se conhecer e já casar aí. A minha esposa conheceu ela pelo Facebook. Começou a conversar pelo Facebook e depois marcamos de se encontrar. No dia 28 de fevereiro se encontramos. 2015. E no dia 10 de maio de 2015, nós fomos morar juntos. E estamos aí até hoje. Ela tinha uma filha já, 4 anos. E hoje nós temos 3 filhas. Tive mais 2 com elas. E hoje somos felizes. Eu amo muito ela.
0: Que bom, cara. Felicidades pra sua vida. Que bom que você tá feliz, viu? Fala, Leandro.
3: Bom dia, meu querido.
0: Oba. E aí?
3: Casão. Eu passei 1 ano, cara, quase um ano e pouquinho aí, namorando a minha esposa.
0: Sério?
3: Eu trabalhava no banco, ela trabalhava numa clínica, só que eu trabalhava numa cidade e ela em outra. Ela no centro de São Paulo, Vila Mariana, e eu em São Caetano.
0: De longe?
3: Eu morava em Suzano.
0: Rapaz!
3: Pra vir pra São Caetano, ela em Mauá pra ir pra Vila Mariana.
0: Nossa, amor demais.
3: Eu passei a acordar cedo todos os dias depois que conheci ela no trem. Pra acompanhar ela até a Vila Mariana no trabalho dela.
0: Rapaz.
3: Eu voltava, dormia na estação Santos Imigrante do metrô.
0: Jura?
3: Pra depois dar o horário de eu ir pro meu trabalho. Quase 1 ano isso aí.
0: Rapaz.
3: Aí ela passou por uma cirurgia de câncer de tireoide, teve umas complicações pós-cirúrgico. Aí eu fui ficar na casa dela pra ajudar ela nesse pós-cirúrgico. E foi ficando, e ela convidou pra ficar e estamos lá até hoje. Mudamos de casa.
0: Sim.
3: Tem 8 anos que a gente tá junto, temos um pequeno de 5 aninhos. E estamos aí, altos e baixos, briga tem em todo lugar. E bora pra cima.
0: Olha aí, ó, tá vendo? Tá vendo, gente? Ah, te falando, rapaz. Os depoimentos estão muito bons, eu tô gostando, viu? Não tem nenhum depoimento assim depressivo, nem algo que tenha dado ruim. Que bom.
4: Bom dia, Casão. Bom dia.
0: Oba!
4: Então, é assim. Eu namorei durante 3 anos. Depois de 3 anos, nós casamos.
0: Entendo.
4: Temos 3 filhos.
0: Sim.
4: 2 filhos nossos e 1 adotivo.
0: Sim.
4: Nós adotamos, ele ainda era bebê, né? E já estamos juntos há 30 anos. Meu nome é Adriano e nossa rádio é massa.
0: Tá certo, meu irmãozão. Obrigado aí pela participação. Tô gostando das histórias, tô gostando. Tem mais história boa pra contar? Tem? Quem tá aqui? Vamos ver aqui. Oi.
5: Fala, Casão. Oi, a minha rádio é massa.
0: Fala,
5: Casão, eu tô passando por um momento difícil no meu relacionamento, cara, e nesses momentos difíceis, assim, a Rádio Massa tem me ajudado muito com esse programa maravilhoso. Se tu puder tocar pra mim aí, cara, Seu Pereira e Coletivo 401 até ontem, e dedicar pro meu companheiro aí, Wesley Oliveira, obrigado.
0: Tá bom, meu irmão. Um forte abraço pra você aí. Tudo de bom pra sua vida. Vamos lá, bora lá.
6: Boa noite, Casão.
0: Oi.
6: Ah, esse cara aí pesou o clima. Pesou o clima, mulher morreu, o cara morreu. Ah, credo. Você tá doido, Casão? Minha rádio é massa.
0: Pesou o clima, ficou pesado, né, meu irmão? Vixi. Bom dia, bom dia. Léo Carreiro. Léo Carreiro tá com a gente também. Fala, Léo. Tem mais enquete aqui, bora.
7: Sobre a enquete de conhecer e já casar. Eu conheci o meu esposo um dia depois de São João, dia 25. E em novembro nós já estávamos vivendo junto. Na época eu tinha 25 e ele tinha 28. Hoje, com 31 anos de casado,
0: sim.
7: Na verdade, a gente não casou naquele momento, a gente foi viver junto, porque tanto ele quanto eu vínhamos de um segundo relacionamento. É, o fato de muitos aí dizerem que mulher não pode ficar sem homem é uma grande mentira. A mulher não sai na rua para caçar homem, para querer um homem, não. A mulher ela tem tanta liberdade para sair quanto o homem. O problema é que quando as almas se encontram de verdade, aquilo é para a vida inteira. Muitas pessoas passam a vida toda procurando e não encontram.
0: Verdade.
7: E a grande verdade que tanto eu quanto o meu esposo nós descobrimos naquele momento é que nós somos muito realistas, nos entregamos para contar as verdades antes de nos envolver. Tanto eu para ele, o que eu queria num homem e o que eu não queria, tanto ele para mim, o que ele buscava numa mulher e o que ele não queria. E depois de 12 anos casamos na igreja, hoje com 6 filhos, morando aqui em Portugal, e é só bênção. O que falta, na verdade, para os casais é a verdade. Muitos se escondem atrás de mentiras e depois vão viver uma vida que não é nem de um e nem de outro.
0: Aí, palavras da nossa amiga Arlete Caetana. Tá certo, Arlete. Seu depoimento foi forte, hein? Muito bem, parabéns. O Adriano quer falar?
8: Bom dia, Casão. Bom dia, bom dia. É o Adriano. Do tapetão aqui da 470.
0: Fala, Adriano.
8: Certo? Casão, temos 30 anos eu e minha esposa juntos.
0: Sim.
8: Praticamente 30 anos. Namoramos, noivamos 3 anos.
0: Uh-huh.
8: Nos conheci. Eu 18 anos. E ela 14 anos quando começamos. E morávamos numa pacata cidadezinha e éramos vizinhos. Ela desde pequenininha brincava que ia ser minha namorada e eu nunca acreditava, era meio afoadinho. Mas eu respeitei a família dela, o pai dela, nunca dizia nada. E dei uma vez uma festa lá de interior, nós ficamos juntos lá e temos até hoje, cara. Graças a Deus. Às vezes a gente até olha um pro outro e dá uma risada, que temos na mesma pegada de adolescente, juventude, e a paixão aumenta e cada vez tá melhor. E esse negócio de dizer que vai conhecer em 24 horas, uma semana, duas semanas, isso não dá certo, não. Adianta dizer, não sei o que, que a paixão é amor, desavença, briga, por do lado e pra o lado. A minha rádio é massa, e o melhor locutor é Casão!
0: Valeu, Adriano. Obrigado aí pela participação, obrigado aí pelo carinho. Vamos lá, quantos depoimentos legais. Admiro esses homens que têm tanto respeito pela esposa. Continuem assim, Deus abençoe. Ainda tem gente boa nesse mundo, né? Glória a Deus. Rádio Massa de Floripa. Ela tá em Floripa, é a Denise. Tá bom, minha deusa, valeu. Vamos lá, o Sidney Lima. Fala comigo, Sidney.
9: Bom dia, Casão. Aqui é o Sidney de Maringá, no Paraná. E sobre a enquete, Casão, eu vejo que antigamente o casamento era uma coisa sagrada, uma coisa séria.
0: Sim.
9: O casal, quando resolvia se ajuntar, casar, era pra sempre.
0: É.
9: A pessoa casava e era pra sempre.
0: Exato.
9: Né?
0: Sim.
9: E assim acontecia, né? A grande maioria. É, eu mesmo namorei 4 meses, né? Casei, tô há 20 casado.
0: Certo.
9: E graças a Deus a gente vai dobrar, triplicar esse número aí. Né? Não tem problema nenhum em relação ao meu casamento. Foi muito bem acertado.
0: Okay.
9: Só que hoje, o que eu vejo? Na grande maioria, casamento virou uma ação. Vamos juntar. Né? Se der, deu, se não der, a gente separa e cada um vai pro seu canto, a gente tenta de novo. E nesse intervalo, muitas das mulheres acaba virando mãe, né? E separa e leva o filho. Daqui a pouco se ajunta com outro de novo, separa, mais um filho. Então assim. Ah, se der, deu, se não der, eu sigo minha vida aí.
0: Sim.
9: Então, o casamento hoje virou algo. Ah, vou fazer uma viagem ali, né? E dependendo eu volto e sigo minha vida para outro rumo, com outra pessoa. Então, assim, o casamento perdeu muita qualidade nos dias de hoje, né? Ninguém hoje leva esse ato, né, de uma forma séria como antigamente. A pessoa conhece numa festa, na outra semana juntou os panos e tá morando junto. E chama isso de casamento, né? Então, quer dizer, perdeu muita qualidade o casamento nos dias de hoje, né? Então, assim, isso acho que vai muito de cultura para cultura, né? Tem lugar que não é assim, mas infelizmente nós brasileiros, a gente vivencia isso cada dia, e cada dia pior, né? Então essa é a minha participação na enquete aí, né? Beleza? Ali massa, né? A melhor de região do Brasil, um abraço a todos.
0: Gostei, Cetrinho, muito, muito bom aí o seu depoimento, gostei mesmo, viu? Foi muito, assim, diria, contemplativo, dá pra gente aprender, né? Com os depoimentos aqui.
10: Ô, Casão, bom dia, bom dia.
0: Oi, Léo.
10: Ô, Casão, hoje em dia é complicado.
0: Então,
10: o cara arrumar uma mulher até que vai e levar pra casa, mas uma mulher que já foi separada e levar um cara pra dentro de casa é difícil, né? Ainda mais se ela tiver uma filha já mocinha aí de uns 12 anos, 13 anos aí.
0: É perigoso.
10: É complicado, hein?
0: É.
10: Não é fácil não, né, Casão?
0: É perigoso.
10: Mas tenha um bom dia, minha rádio é massa.
0: Tá bom, Léo, obrigado. Bom dia pra você também, querido. Bora lá.
11: Bom dia, Casão.
0: Oi.
11: Estão respondendo tua enquete aí. Eu conheci minha mulher num serviço que eu fui fazer pra ela.
0: Então.
11: 2008, eu trabalhava com montagem de móveis.
0: Entendi.
11: Aí fui montar um jogo de cozinha pra uma vizinha dela. Aí ela foi lá e perguntou se eu não desmontava e montava um guarda-roupa pra ela, porque ela tinha arrastado o quarto, o guarda-roupa dela, e quebrou.
0: Sim.
11: Aí eu marquei um domingo de arrumar esse guarda-roupa.
0: Entendi.
11: Aí fui lá montar esse guarda-roupa. Começamos de conversa, ali foi finalzinho de janeiro, fevereiro, começamos de sair junto. Quando foi em outubro do mesmo ano, já se juntemos e estamos até hoje.
0: Tá certo.
11: Hoje já temos
0: perfeito.
11: Duas meninas, já uma com 11 e outra com 5.
0: Que legal.
11: Briga sempre tem, mas...
0: Ah, isso é normal, né, gente?
11: Estamos bem.
0: Tá bom.
11: 12.
0: Oh, valeu. Companhia da Massa, o programa mais democrático da madrugada, está aqui. Você dá a sua opinião e a gente vai aprendendo também, né?
12: Boa noite, Casão. Oi. Porque é ele, o Cícero, hein? Caminhoneiro autônomo da Baixada Santista.
0: Certo.
12: Pois é, Casão. Eu conheci a minha mulher, que tinha 17 anos. Ela tinha 15. Fomos morar junto.
0: Que bom.
12: Nasceu o primeiro filho com 18 anos. Viveu 13 dias.
0: Nossa.
12: E nós sempre juntos, estamos juntos há 37 anos, 38 anos mais ou menos.
0: Rapaz.
12: E temos um casal de filhos maravilhosos.
0: Okay.
12: Os dois casados.
0: Sim.
12: Sou vô de dois moleques. Da minha filha. E do meu filho, uma gatinha que vai fazer 6 meses.
0: Legal.
12: A Helena.
0: Helena.
12: Mas é isso aí. As briguinhas sempre tem.
0: Ah, isso tem.
12: Mas estamos juntos aí.
0: Tá bom.
12: Há
0: meu.
12: Quase 40 anos.
0: Olha aí.
12: Tudo de bom. Tudo a de minha bom. Rádio é massa.
0: Obrigado. Continue conosco. Continue participando. Severino, você tá aí, meu irmão?
13: Bom dia, Casal, sou mais inquieto aí. Eu conheci a minha esposa em 2015. Eu aqui em São Paulo, ela lá na Paraíba, conheci através do Facebook. Todo ano de férias conheci ela. Fiquei 5 anos conhecendo ela. Em 2020, eu fui lá buscar. Vai fazer 7 anos que estamos juntos, graças a Deus.
0: Graças a Deus. Valeu, Severino. Obrigado. Vamos lá. Vamos lá. Olá, massa, não teria coragem de casar novamente. Eu preferia ficar sozinha. Do que eu colocar outra pessoa na minha casa. Esse mundo tá tão perdido que não dá pra confiar em ninguém. Eu prezo muito pelas minhas filhas E eu prefiro ficar sozinha, viu? Sei que ainda existem pessoas boas, mas é complicado. Ainda mais mulher com filho, muito complicado. É a Diana. Ô, Diana, tudo bem? Tudo tranquilo? Ai, Diana, Diana. Bom dia pra você, obrigado pelo seu depoimento, obrigado pela sua participação, viu?
14: Bom dia, casal. Sobre a enquete aí, nosso amigo Birigui aí no... casamento hoje tá complicado, nosso amigo Birigui tem duas mulheres. É a mulher dele mesmo e a amante dele. Nas folgas, ele fala pra esposa que tá trabalhando, mas ele tá na casa da amante. Nosso amigo Birigui. Ele tá meio velho, mas ele fala que não usa nenhum remédio nem nada, não.
0: Viritron?
14: Eu duvido, viu?
0: Ele usa o Viritron.
14: Tem 52 anos já. Ele fala que não toma nenhum remédio.
0: Será que não é o Viritron, não? Acho que ele tá tomando é o Viritron. Eu tô achando. Mari, tudo bem?
15: Bom dia, casão.
0: Oi, Mari.
15: Aqui é Mari de Terra Boa.
0: Oi, Mari.
15: Sobre a enquete, eu acho que a gente nunca conhece uma pessoa. Pode conhecer agora e morar junto e viver anos, ou pode namorar anos, casar.
0: É perigoso.
15: Né? Tradicional e acabar separando pouco tempo.
0: Com certeza.
15: E assim, eu queria falar a respeito do colega Sidney, que acabou de falar agora há pouco.
0: Diga lá.
15: Sobre o casamento antigamente que durava anos. Por quê? Porque as mulheres eram muito bobas, as mulheres eram muito dependentes do marido.
0: Uhum.
15: Hoje em dia as mulheres são mais independentes, então não leva desaforo. Acho que por causa disso um pouco os casamentos não duram tanto, né? Inclusive eu sou até uma dessas, uma solteirona independente que não leva desaforo.
0: É, eita, a mulher é braba, a mulher é braba, hein? A Mari é braba.
16: Bom dia, casão. Bom dia, Rede Massa. Bom dia a todos.
0: Opa.
16: Aqui é o Alessandro de Curitiba. Seguindo viagem até Londrina, motorista carreteiro.
0: E aí?
16: Então, casal, a respeito da enquete, eu conheci minha esposa em fevereiro. Em setembro já casamos.
0: Sim.
16: Isso em 2004. Vai fazer 22 anos de casamento. Temos dois filhos. Um que vai fazer 21 e o outro com 10 anos.
0: Sim.
16: Tenho muito respeito por ela, ela muito respeito por mim. Logo que casamos, acabei perdendo meu emprego, fiquei no seguro-desemprego e tal. Enfrentamos altos e baixos, mas superamos. Hoje em dia vivemos bem, como todo casal, tem umas desavenças aqui, outra ali, mas somos uma família unida, graças a Deus. E espero que assim perdure até o fim da, pelo menos até o fim da minha vida. E a respeito do companheiro aí, meus sentimentos aí, e que Deus conforte o coração.
0: Tá bom, tá dado o seu recado, muito obrigado pela sua participação, meu amigo, sempre importante, Rodrigo, fala Rodrigo.
17: Fala, casão, bom dia, um abraço aí, Rodrigo de Concórdia, Santa Catarina aí.
0: Olá.
17: Também no puxo da oração aí. A respeito da enquete aí, casão, eu conheci minha esposa aí no colégio, aí nós estudava junto aí.
0: Exato.
17: Estudava junto e namoramos 3 meses e depois de 3 meses decidimos ir morar junto aí.
0: Certo.
17: Fomos morar junto, fechamos o porão da casa do meu sogro e se ajuntemos da noite pro dia. 10 anos depois casemos no civil.
0: Uhum.
17: 13 anos depois casemos na igreja e já vai agora em outubro, dia 29, vai fazer 23 anos que nós estamos juntos aí. Fizemos 15 anos de tratamento para ter um filho, minha esposa engravidou, com 3 meses tivemos que tirar o filho porque complicação médica, e graças a Deus agora já vai fazer 5 anos já que nós tivemos uma menina, engravidou do jeito normal aí. Deus abençoe, tamo aí bola para frente aí. Briguinha de casal sempre tem, né?
0: Ah, isso é normal. Briga de casal é a coisa mais normal do planeta. Que é isso? Bora lá.
18: Ô, casão, bom dia.
0: Oi.
18: É o Douglas aqui, hein? Tamo no interiorzão de São Paulo aqui, no Guaritinga. Ô, casão, no meu caso, cara, eu namorei uma moça aí, ó, 4 anos, casão. 4 anos, cara.
0: 4 anos?
18: E não deu certo. Não deu certo. A minha esposa atual, eu conheci ela, fiquei com ela 30 dias, cara. Com 30 dias eu fui lá e roubei ela.
0: Eita!
18: A gente roubava, né, antigamente, né? Eu fui lá e roubei ela, cara. Faz 18 anos que estamos juntos, casão. 18 anos que estamos juntos. Tem 3 filhos com ela, 2 meninas e 1 menino. Você entendeu? 18 anos. É, que nem o menino tava falando aí no áudio anterior, né, cara? O casamento virou um comércio estranho, virou uma coisa bagunçada, né?
0: Ficou estranho, né?
18: Mas eu espero continuar casado, viu, cara? Porque hoje em dia tá complicado, essa nova geração.
0: É.
18: Tá complicado. Mas tamo aí. E eu com um mês juntei, cara, casei.
0: Ficou muito complicado por conta, acho que também de rede social, né? Tinder, Facebook, essa, eu acho que por isso complicou o meio de campo, vocês não acham? Né? Antigamente, não sei, o pessoal, os quarentão, cinquentão, lembra? Antigamente tinha as agências matrimoniais, você lembra disso? Agências matrimoniais que acabaram, lógico, hoje em dia você pega no celular, você tem no Facebook, no Instagram, no Tinder, esses aplicativos de namoro, né? Então isso acho que facilitou muito e bagunçou o ambiente aí, eu acho.
19: Fala, Casão, bom dia, Ricardo aqui de Limeira. Ô, Casão, essa mulher que acabou de falar aí, ó, sobre o cara lá criticando o cara que antigamente a mulher era boba do marido, pelo contrário, ela que não respeita pelo jeito o marido dela, ela deve ser uma folgada que o marido é mandado por ela. Antigamente o que acontecia, a mulherada respeitava os maridos, coisa que não acontece hoje. Elas acham que elas, porque tem independência financeira, elas que podem falar o que quer. Na verdade, ninguém pode falar, né? Mas é a questão de um respeitar o outro.
0: Tá certo, tá bom, tá dado seu depoimento, seria a sua opinião. Tá bom, vamos lá, mais opiniões.
20: Positiva, Casão. Antigamente tinha negócio de matrimonial e tudo mais, tinha mais palestra explicando o que é o casamento, o que é o amor. Hoje em dia não tem, hoje em dia essa mídia aí tá foda. É muito floreio, muita coisa pra se ver. E a mulherada hoje em dia e os homens também não se dão mais o respeito como se davam antigamente. E a rádio é massa.
0: Eu acho que é uma explosão de imagens, de informações que chegam muitas vezes, não é? E isso aí confunde, principalmente as novas gerações. Os mais velhos não, que estão mais experientes, estão mais espertos. Mas a nova geração fica um pouco confundida, não é? Você vê aí que tem rapazes que não respeitam as meninas, meninas às vezes que não respeitam os mais velhos, não respeitam os rapazes, tá meio confusa a coisa pra essa nova geração aí. Muito em parte culpa das redes sociais, minha opinião. Eu acho que é um exagero, né? É excesso de sensualidade, excesso de facilidade, isso aí acaba confundindo essa turma aí das novas gerações. Posso estar errado. Não tô falando que eu tenho razão, não. É o meu modo de ver a coisa. Eu acho que a coisa tá desse jeito.
21: Bom dia, Casão. Aqui é o Manuel de São Gabriel da Paia. Casão, respondendo a sua enquete aí.
0: Oi.
21: Eu namorei 4 anos, ô Casão. Ah. E casei e vivi 28 anos de casado. Tô separado há 6 anos.
0: 6 anos?
21: A pessoa pode viver 50 anos ou 60 anos de casado. Não, ninguém conhece os anos outros, viu, Casão? Eu te falo porque eu vivi 28 anos de casado, eu não conheci minha mulher e ela nem me conheceu. A minha temperatura, nem conhecia a temperatura dela.
0: Nossa.
21: Mas tá bom, Casão, minha rádio é massa. Aquele abraço.
0: Tá bom, meu irmão. Obrigado aí. Nosso amigo. Desculpa, eu tô meio ruim aqui da garganta, por causa do ar-condicionado. Vamos lá, o Douglas tá falando aqui, gente, a tecnologia, e ele tem razão no que ele tá falando, tá? A tecnologia veio pra ajudar, mas também veio pra atrapalhar um pouco. Sabia? A tecnologia ajuda, mas também atrapalha um pouco. Não é? Vocês não acham? É bom tecnologia, é bom facilidades, mas também veio pra atrapalhar um pouco, principalmente no quesito relacionamento. Esses aplicativos de namoro, essas coisas aí, gente que tem de picareta. Se você pegar no streaming, tem um filme que é, como é que chama, gente? Eu não sei se vocês já assistiram. Puxa vida, como é que é? O Malandro, não? Não é o Malandro. O Galã, não é o Galã? Nossa, esqueci o nome do filme, gente. A história é a seguinte, o cara usava a rede social de namoro pra dar golpe, é o golpista do Tinder, é isso que é isso. Não, deu golpe, e é uma história, é verdadeira essa história, hein? Deu golpe em tudo quanto é mulher, aí, rapaz. Mulher carente, o cara aproveitava a situação, mas deu golpe um atrás do outro, menino.
1: Fala, Casão. Bom dia, um abraço, tudo certo?
0: Tudo.
1: Bom, então, terminei um namoro esses dias porque a pessoa queria casar. Queria casar, queria casar, queria casar. E eu falei que eu não queria casar, que eu não me via mais um homem provedor. Que eu não tenho um filho pequeno e ela tem um filho pequeno, né? No caso, eu tenho uma filha que já é grande, sabe? Adulta. Então, eu não me vejo mais assim. É, quero curtir minha vida, sou caminhoneiro, viajo por tudo, moro só, tenho minha casa, tenho minhas coisas, então eu não me vejo mais assim um homem provedor, sabe? Ah, cara, não tem coisas que não compensa hoje em dia, não. Tá complicado o casamento, você achar uma pessoa que cole com você, que, né? Muitas das vezes as pessoas querem chegar, querem se escorar, né? Ver ali uma sombra ali pra ficar ali. Não, mas comigo não rola, não. Beleza? Quem tem seu casamento hoje em dia que mantenha, porque o mundo hoje tá de cabeça pra baixo.
0: Eita!
1: Então tá complicado.
0: Tá complicado.
1: Beleza?
0: Tá.
1: Minha rádio é massa, forte abraço.
0: Falou.
1: Toma aqui, BR-376, sentido Curitiba.
0: É o Gessé Baiano, Gessé Baiano. Meu pai é baiano também, viu? É, lá de Taberaba, hein? É interior da Bahia. Verdade, Taberaba. Alô, os baianos que ouvem a Rádio Massa, um abraço a todos os baianos. É, tem irmão em Juazeiro também, Juazeiro do Norte. Pessoal do Juazeiro, pessoal da Bahia. Tá ligado? A gente, obrigado, viu? Beto Escolar e Fábio.
2: Bom dia, bom dia. Rapaz, com todo o respeito.
0: Oi.
2: Toca uma música aí, pelo amor de Deus, rapaz. Chega de bate-papo. Meu pai do céu. A rádio era tão boa, passava o sono do cara.
0: É?
2: Agora ficam só nesse bate-papo chato aí.
0: Tá bom, tá certo. Obrigado pela sua opinião. Vamos lá.
22: Bom dia, meu amigo Casal.
0: Oi.
22: Casal, depois que essas mulheradas aí aprenderam com o negócio de job aí, ó. Ninguém quer trabalhar mais, não. O mundo agora é job pra essas mulheradas aí.
0: É?
22: Ninguém quer casar mais, não, meu amigão.
0: Ah, aqui também não é assim.
23: Bom,
0: não,
23: casa... né?
0: Oi.
23: Não, bom, é que nem antigamente, né? Tem que podia namorar. Antes de eu ter a minha mulher, né? Antes de eu conhecer a minha mulher, falar com a minha mulher. Eu namorava com uma mulher, uma moça lá em cima lá que eu namorava, virando lá em um sítio, né?
0: Uhum.
23: A gente só podia namorar lá na frente dos pais dela, né? Pai e a mãe dela.
0: Sim.
23: Ou na frente do meu pai e minha mãe. Pai, né? Meu pai e minha mãe. Eu só podia namorar assim na frente.
0: Uhum.
23: É, a gente não podia sair, nada, que nem hoje em dia, né? Hoje em dia. Vendia já tudo, né? Só folia. Antigamente era muito bom para
0: se
23: namorar assim.
0: É,
23: mas... é um tempinho bom.
0: Mas é um tempo
23: que não volta mais.
0: Exatamente, é um tempo bom que não volta mais. Estamos vivendo outras épocas agora.
24: Bom dia, casal.
0: Oi.
24: Aqui é o Espeto, da colheita mecanizada.
0: Fala, Espeto.
24: Sobre a enquete aí, casamento aí, ó.
0: Ah.
24: A ex do nosso amigo bicicleta aí.
0: Ah.
24: Ele chegou em casa, achou que a casa tinha sido assaltada.
0: Ô, louco.
24: É. Eu tava indo ligar pra polícia já.
0: É.
24: Chamando os amigos dele. Fui lá e fez a ligação pra sua ex. A casa não tinha sido roubada, não. Tava faltando um monte de imóveis. Videogame, televisão. Mas foi outro rapaz que ela foi embora que levou tudo. Hoje tá complicado. Casamento. Qualquer pessoa que a gente pode confiar.
0: É, meu. Vai confiar. Ai, ai, ai.
25: Fala, Casão, bom dia.
0: Uba.
25: Aqui é o Ricardo da Raul Transporte.
0: E aí?
25: Vai lá pra você, esse cara que tá com sono aí. Vai pra ele dormir. Com sono vai dormir, campeão. É rádio é massa.
0: Falou, Ricardo.
3: Fala, Casão, bom dia, bom dia. Deixa eu pensar, rapaz, aí, se ele quer escutar a música, ele entra no YouTube, ele escolhe a música que ele quiser.
0: Ai, ai, vocês são demais, viu? Vanderlei.
4: Bom dia, Casão, bom dia. Oi. Vou mandar um recado aí pra esse rapaz aí que tava criticando aí. É. Falando que só conversa, só fala e não toca música.
0: Nós estamos batendo papo.
4: É muito simples, filhão. É só você mudar de rádio, beleza? Valeu, Casão.
0: É, o Companheiro da Massa é um programa que a gente toca música também, mas a gente também gosta de bater papo, a gente gosta de conversar, é ou não é? Pô.
5: Ô, Casão, você tem razão mesmo, mídia, computador, essas coisas aí, velho. Novela, tudo. É. Tudo mexe com a cabeça das mulheres. Acho que a vida é um filme, uma novela, uma série. Entendeu? Os princípios perdeu, tanto do homem quanto da mulher. Então você tem razão mesmo. Mas é que nem eu falei, casamento é uma vez só.
0: É, né?
5: Um dia eu separar nunca mais. Você tá doido.
0: Você tá doido. Deixa a gente conversar, ô amigo. Deixa nós bater papo.
6: E falou do casão. Vai sumir o sinal aqui. Agora fico sem sinal. Nem de telefone, nem de rádio.
0: Oxi.
6: Falou do casão.
0: Falou.
6: Baita dia pra ti. Que Deus abençoe. Tudo de bom.
0: Você também, meu irmão. Obrigado aí. Opa, fala, minha amiga.
7: Caramba, eu acho que é isso que tá faltando, ó. O que o GCAI, né, disse, que o homem, ele não quer ser o provedor. Eu acho que tá faltando pros casais de hoje. É isso, é a verdade. Se o cara não quer prover a casa, ele tem que ter uma parceira. A parceira é aquela que vai trabalhar e vai dividir. Eu falo sempre, eu criei os meus filhos para isso. Eu disse, olha, o homem, ele foi projetado para ser o provedor. Mas se você conseguir na vida uma parceira que vai te ajudar nessa caminhada, vai ser muito mais fácil. Só que você precisa ser verdadeiro para ela. É isso que tá faltando, ó. É verdade. É o que eu tava falando antes. Falta verdade nos relacionamentos.
0: É. Verdade.
7: Que a mulher não é malandra, não, tá? A mulher, eu trabalho até hoje. Então, e eu não precisaria. O meu marido ganha muito bem aqui em Portugal. Exato. Mas eu trabalho. Por quê? Porque, assim como a menina disse, as mulheres gostam de ser independentes. E é isso que o homem, às vezes, não gosta e não quer aceitar.
0: Tá certo. Obrigado, minha amiga. Bom, seguinte, daqui a pouco tem ele, hein? Trucão. É, o homem chegou, Trucão, com informação, música, sua participação, tudo que você precisa com o pé na estrada, daqui a pouquinho, campeão de audiências aqui na Massa.
8: Rapaz do céu, mas que susto que eu tomei agora, eu dei uma cochilada, eu acordei a amiga nossa aí falando que o Gessé falou. Ah, ainda bem que é outro Gessé que andou falando aí, né? Porque eu tô bem tranquilo, tava bem que dormindo.
0: Tá certo, tá bom, meu amigo, vai lá, um abraço. Quem mais tá por aqui? Vamos lá, quem mais? Fala, Francisco.
26: É, Casão, bom dia, um abraço, bom dia, galera. Aqui eu vou falar com vocês.
0: Ah.
26: Eu também casei com 23 anos, eu tenho 60 anos.
0: Certo.
26: Fiquei 9 anos com a mulher, não deu certo.
0: Ah.
26: Já viu como é que é, né, rapaz?
0: É.
26: Aí acho que ela arranja do quintal do vizinho melhor e coisa e tal, e foi. Beleza. Mas hoje eu tô igual a essa moça aí.
0: Ah.
26: Que falou que não depende, que a mulher hoje é independente, nós homens também somos. Eu tinha medo da mulher largar de mim e eu ficar sozinho e não saber fazer nada. Hoje eu lavo, passo, cozinho, limpo casa, faço tudo na minha casa.
0: Tá certo.
26: Sou livre, desimpedido.
0: Certo.
26: Faço o que eu quero.
0: Beleza.
26: E mulher vai. Ah, vamos casar, vamos isso ou aquilo, vou nada. Entendeu? A minha mulher é a carreta e a minha namorada é a estrada e minha rádio é massa.
0: Valeu, Francisco. Valeu, um forte abraço pra você.
27: Bom dia, casal.
0: Oi.
27: Fala com esse corno aí que quer ouvir música aí, que ele quer lembrar do chifre que ele já levou.
9: Manda eles botar um pendrive e escutar a noite toda esse chifrudo.
0: Calma, calma, gente, por favor, não vamos se atacar não, poxa, não vamos entrar mesmo.
10: Bom dia, casal. Ah, essa mulher de Portugal tá viajando. Ah. Se os princípios dela fossem o certo, ela não tava no segundo, terceiro casamento aí.
0: É, okay.
10: Não adianta, ela não é a dona da verdade, não. Cada caso é um caso.
0: Tá bom, oh, tá certo, cada um tem sua opinião, vamos respeitar o...
11: Acaba, pelo amor de Deus, acaba, pelo amor de Deus, acaba com esse assunto, acaba.
0: Não, acaba não, tem mais opiniões aqui, tem mais gente opinando.
12: Bom dia, casão, aqui é o Damião Mototáxi, Cia Norte, Paraná.
0: E aí?
12: Deixar um alô aí sobre a enquete aí, ó, o pessoal do relacionamento aí, ó, hoje em dia tem que tomar cuidado.
0: É,
12: hoje em dia a mulherada tá usando os homens de escada.
0: Sério?
12: Ela se envolve com o cara aí e tal, tão quebrada. Aí quando pega um grauzinho, pé na bunda do camarada, que vem o próximo. Será? Tem que ficar muito atento aí. E outra coisa, entra sem nada e quando sai, sai com metade de tudo.
0: Eita.
12: Ficar esperto.
0: Será,
12: não tô dizendo todas, mas tem uma galera aí que tá nesse estilo.
0: Cuidado, cuidado, cuidado, cuidado com isso.
13: Oi. Bom dia, casão.
0: Oi.
13: Manda a música pra nós aí, casão.
0: Tá bom.
13: Cada um curto do seu. Hashtag volta, Wesley.
0: Tá, tá bom, tá bom, valeu.
14: Bom dia, casão.
0: Oi.
14: Londrina.
0: Manda.
14: Esse chifrudo tá bravo aí.
0: Não,
14: quer música?
0: Não, deixa.
14: Tá no YouTube.
0: Deixa.
14: Baixa o Spotify.
0: Não, deixa, deixa.
14: Muda de rádio, faz outra coisa. Mas não fica na massa, não.
0: Que
14: ignorante.
0: Não, calma, gente, calma. Chifre. Bora.
13: Casão, bom dia.
0: Ô, Rogério.
13: Ô, fala pra esse cara aqui ouvir música. Ele põe pendrive no caminhão dele aí, ó.
0: Tá bom.
13: Na casa dele, pra ajeitar. Rapaz, vale. Cara chato, hein?
0: Não, para nada, para. Não, tá, que isso, bora lá, tchau.
13: Ô, casão, fala pra esse infeliz aí.
0: Meu Deus do
13: céu. Ele quer escutar música. Manda ele colocar no YouTube lá no celular dele e vai escutar música.
0: Ô, gente.
13: E quanto à enquete aí, eu tenho 30 anos de casado, conheci minha esposa em 97. Eu era de menor ainda. Ela é quase das Gaviões da Fiel. Estamos juntos até hoje, com 3 filhos. E moramos juntos até hoje.
0: Certo.
13: Então, relação duradoura. Porém, essa juventude de hoje não tem mais casamento, não existe mais casamento.
0: Acabou, né?
13: Entendeu? Hoje é só ficante, hoje eles querem, só quer zoeira, não quer mais nada com nada.
0: Nada. Acabou tudo, acabou aquele romance, acabou aquilo, acabou tudo.
15: Oi, casão.
0: Oi.
15: Que a luzinha de volta.
0: Sério?
15: Fala pra esse cara aí, a outra rádio lá tá tocando música direto. Manda ele pra lá.
0: Tá bom, gente. Deixa pra lá, deixa pra lá isso daí, deixa pra lá isso daí. Deixa pra lá. O Trucão daqui a pouco tá aí.
27: Ô, casão, bom Oi, dia.
0: Bom dia.
27: Tamo aqui na massa.
0: Opa!
27: É o gato da madrugada.
0: E aí, gato da madrugada?
27: Então, o cara foi no LPS, né?
0: Ah.
27: Recebeu o pagamento.
0: Sim.
27: Ficava a vida inteira com a mão pra trás, né?
0: Ah.
27: Aí o cara falou pra ele assim, outro cara, amigo dele, falou assim, ô, você não tira a mão de... Você não tira a mão da bunda? O que tá acontecendo?
0: Ah.
27: Falei, não, porque eu não sei o que vem por trás, né?
0: Ah, meu Deus do céu. Tá bom, a piada da noite. A piada da noite. Fala, Sol.
28: O amigo ali tá equivocado, não é só mulher que usa homem de escada. Homem também usa mulher de escada, viu?
0: É.
28: E tira tudo que ela tem,
0: Ixi.
28: Que ela conquistou sozinha. Carro, casa, dinheiro.
0: É.
28: Tem que também ver os dois lados, não é só a mulherada que faz esse tipo de coisa. Não digo todas.
0: É claro.
28: Claro que tem. Mas também tem homem pilantra.
0: Ah, isso tem muito, viu? Bom dia, boa quarta, eu sou a Ione Ferrari, Santo André, beijo, beijo, beijo, Ivone, Ione, muito obrigado aí pelo seu carinho, viu? Obrigado por estar conosco, Ione, tudo de bom pra sua vida, fala, Fábio.
29: Ô, casão, a minha rádio é massa, aqui é o Fabinho Júnior, direto de Curitiba, ligado na massa, meu irmão, ó, sobre esse camarada aí que tá querendo ouvir música aí, meu irmão. Cada horário na rádio tem um segmento, brother. Então, você pode ficar na rádio sim. Fica na rádio o dia todo, que essa é a melhor rádio do Brasil.
0: Falou, Fabinho.
29: A minha rádio é massa. Fabinho Júnior.
0: Energia total, Fabinho Júnior. Ô, energia total.
30: Vou pedir música também, se pode ler. Vai casamento em mim, tava sem vergonha.
0: Alô. Não entendi o que ele falou.
1: Fala, Casão. Opa. Mante Polaco aqui de Curitiba. Tamo ligadão na Massa FM.
0: Fala, meu Dom.
1: Cara, eu, como trabalho com vigilante, né? Eu conheci minha esposa fazendo uma taxa numa balada final de ano. Certo. Uma academia aí.
0: Entendi.
1: Vou fazer um serviço de segurança também.
0: E aí?
1: Eu já era separado. Ficamos conversando. Na época do MSN, da mensagem de texto, né? Não existe WhatsApp. Só mensagem de texto. Trocamos telefones ali.
0: Entendi.
1: Daí ficamos. Foi no sábado, no domingo, ficamos mandando mensagem de texto um pro outro.
0: Entendeu?
1: Na terça-feira eu marquei ele na casa dela à noite.
0: Ó.
1: Lá, tomar um café, jantar, e ela tinha uma filha, pia. Tinha não, ela tem até hoje.
0: Exato.
1: A filha dela tinha 6 meses. Olha a aí. Lohane. Me mostrou o bebê dela ali, eu comecei a brincar com o bebê dela riu pra mim.
0: Uhum.
1: Resumindo, hoje a Lohane é nossa filha, ela acabou de completar 15 anos aí, e nós estamos tentando, faz 15 anos, né, casão? Morando juntos, já conquistamos nossa casa, carro, tudo, e isso que eu tenho mais 3 filhas de outro casamento. E resumindo, se dá bem, briga sempre tem, né, cara? Mas nós estamos aí tentando ainda. Minha rádio é massa.
0: Tá bom, briga faz parte de todo o relacionamento, não é mesmo?
2: Ô, Casão, bom dia. O Elê de Roseiro por cá. Olá. Meu parceiro, carreteiro da Maroni.
0: E aí?
2: Acabei de passar a faixa de gás aqui, tudo e bom, Deus é mais, hein? Vamos. E Casão, esses caras aí que não querem as mulheres, manda pro pai aqui, joga no pé do pai. Que o pai pega.
0: Tá bom.
2: Minha rádio é massa.
0: Senhoras e senhores, já não temos mais tempo. Gostaria de atender, faltando mais áudios, mas o tempo é curto e o Trucão já tá aqui, o Monange chegou, café e tudo mais, tô indo embora e vamos ver, né? Vamos que vamos, né? Obrigado a todos que participaram, tá? E fiquem com Deus. Companhia da Massa fica por aqui. Forte abraço pra vocês. Deixo vocês ao som de Valdir Soriano. Paixão de um Homem. Oh, meu Deus do céu. Tchau, Trucão. Tchau, meu povo.

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5: Marcando aqui no painel do Bruto, 4-1.

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0: bom dia, você ouvinte massa. Eita, nós, hein? Tudo legal contigo? Eita, aí, trabalhando com o quê? Madrugada faz o quê? Além de ouvir a gente, tá trabalhando ou tá de boa? Você tá aí com insônia, não vai? Que não vai? Não deu, o remédio não deu certo hoje? Ei, oi. Tá aí trabalhando na agricultura, tá na indústria? Então tá bom. Bora fazer rastro com a gente pelo Brasil? Bora lá, bora lá.
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0: FM. 4:02 agora, em 4:02, já estamos aqui entrando na primeira hora do programa Pé na Estrada, desse dia 26 de agosto, tremenda quarta-feira hoje. Já chacoalha o seu sininho por aqui, o ex-coroinha Marcos Monange. Tudo bem, Marcos Monange? Bom dia!
2: Bom dia!
0: Sabia que esse sininho a gente tocava muito na época da igreja, mano. Quando a gente era coroinha, fui coroinha por um ano, dois no máximo. E aí o sininho ali na hora da. Na hora máxima, né? Da missa, você batia o sininho, o pessoal ajoelhado, baixava a cabeça. Aí jogava um incensozinho assim e então, tal. E assim era, né? Eu tinha vários momentos, esse era o principal na minha visão. Né? Tá aí, você passou por isso também? Então tá bom. Tá ali, bom dia. Bom dia, Marco Coruja!
2: Bom dia!
0: Bom dia, já mais uma pegada, mais uma tocada. E lembrando que a partir de agora fica aberto o WhatsApp Massa e o WhatsApp Pé na Estrada. Pra quem não tem, anote, 92.5454. 92.5454. 11 é o DDD. Quarta-feira hoje, quarta-feira, 26 de agosto. Hoje é o Dia Internacional da Igualdade Feminina. A igualdade feminina. É igualdade entre as mulheres ou é igualdade da mulher feminina e masculina? Tá aí, hoje também é aniversário da cidade de Campo Grande, tem a nossa massa Campo Grande. Hoje também é comemorado mundialmente o dia do. É, dia do cachorro. Sabia, mano, que tem uns loucos, né? Só no Brasil, não. Pelo mundo afora tem uns dois também. Criaram o Dia Mundial do Cachorro. Cachorro geral, tá? Não é um cachorro especificamente, não. É um cachorro todo. Você se considera um cachorro? Então, seu dia hoje também, tá bom? Aquele seu amigo cachorro é dia dele também. E aí, hoje também, internacionalmente, é comemorado o dia da Declaração dos Direitos do Homem e do Cidadão. Sabia não? Ficou sabendo. Não é aniversário de hoje de Nova Maringá, ali no Mato Grosso, né? A turma lá de Maringá, no Paraná, que foram pro Mato Grosso explorar terra por lá, abrir, na verdade, né? Criaram a Nova Maringá. E Nova Maringá hoje tá de aniversário. Agora, já no Mato Grosso do Sul, como eu falei agora há pouquinho, a capital do Sul, Mato Grossense, Campo Grande, também tá de aniversário hoje. Criado lá. A mesma coisa ali em Navegantes. Você que tá em Navegantes, nos acompanha direto e reto, é feriado também para aí. Tem uma situação política, é o aniversário da cidade. Também é feriado hoje em Cruzeiro do Oeste, no Paraná. É. A mesma coisa em Santana, em Chão Baiano. Também em Jundiaí. Conhece Jundiaí? Tem Jundiaí em São Paulo. E Jundiaí, que é a Lagoa. Jundiaí, inclusive, é a marca de sorvete. É. Brejo Santo, no Ceará, é feriado também, viu? E ainda, Dianópolis, de Anópolis, dedidado de Anópolis, Tocantins, é feriado hoje. Bom dia!
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0: E aí, vai chorar ou não vai? Então vai, chora, pode chorar, pode chorar! Jorge Matheus abrindo o programa de hoje, Massa FM 45, oh, bom dia!

0: essa tremenda quarta-feira, tá aí Jorge Matheus abrindo o programa da gente. E quando abre essas modas, pode contar que é pedido do ouvinte Massa e o pé na estrada. Pode chorar com Jorge Matheus. São 4:09 agora, 4:09. Galo cantou, bom dia você que tá ligado com a gente em qualquer lugar do Brasil ou além fronteira. Vai ligar pro carinho, tem Ione Ferrari, tá bom, Ione? Mora em Santo André, São Paulo. Já mandou seu primeiro alôzinho pra nós. Valeu, Ione, bom dia a você também, viu? Não sei se você tá descansando, tá na pegada, tá no trabalho. Descansando, bom descanso, tá no trabalho. Boa tocada, bom trabalho. Também tá trabalhando, fica rolando aí, o cargueiro. Saiu agora de Passo Fundo, Bruto Carregado, é o William. E aí, William, tudo bom? Bom, tudo bem, obrigado, viu? Tá arrumado aí pra fronteira do, deixa eu ver aqui, acho que do Rio Grande do Sul, com algum país aqui da América do Sul. Valeu, meu irmão, obrigado, William. Pra você e a toda a galera que nos acompanha em Chão Gaúcho, ó. Bração estradeiro, valeu, Aveira.
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0: Olha, a Arauco. A Arauco é uma empresa chilena, que é, na verdade, uma multinacional chilena, né? Que opera no Brasil já há um bom tempo. Ela é especializada em setor florestal. Aí, né, produzindo celulose, painéis de madeira, tipo MDF, MDP, madeira serrada também, bioenergia com cavaqueira, né? E aí, mas o principal dela é celulose mesmo, né? E os painéis também de madeira que eles produzem ali, que é o MDF e o MDP. E estão muito fortes no Mato Grosso do Sul. E a Arauco tá aí atrás aí de formar motoristas. Por quê? Porque estão percebendo que cada dia que passa tem menos motores para conduzir. E eles precisam mais de mais da conta, como qualquer outra empresa no país ou em qualquer lugar do mundo, precisa de mais da conta de motorista de caminhão. Por quê? Porque eles têm, primeiro, produzir toda a parte florestal. Tem que botar eucalipto para subir, ou pinos mais eucalipto naquela região, né? 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Uma vez ali, e aquela região hoje, né? 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E a Arauco é uma das grandes, né? Ela tá lá, acho que é Inocência, acho que é isso ali. E eles estão oferecendo agora 200 vagas ou carteira nacional de habilitação profissionais ali na região de Campo Grande. Então é um tipo de uma bolsa que eles estão dando lá, de um salário mínimo, que é para o pessoal poder tirar a sua carteira, trocar a sua carteira a B ou a C para uma carteira D ou E, que é para trabalhar justamente com eles, né? Porque estão precisando de botar o pessoal. Fizeram uma parceria com o César Senat, né? Desenvolveram essa parceria lá, na oficina Senat, e botaram o programa, que tem uma carga horária de 107 horas e aborda aí temas, né? Como o Código de Trânsito Brasileiro, segurança viária, bom, enfim, dirigir. Nessa pegada, além do suporte durante a capacitação que eles dão, os concluintes, aqueles que fecharem o curso todo, para sair da categoria B ou C para D ou E, esse pessoal recebe uma bolsa, que eles chamam bolsa bônus, da própria Arauco. Não tem nada a ver com o governo, nem estadual, nem federal. Então a própria Arauco dá uma bolsa bônus equivalente a um salário mínimo ao final do programa, para a pessoa começar a trabalhar por ali. E depois vai virando um profissional trabalhar com eles, para trabalhar com cargueiros. 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Bora que bora, Derek, 4:13.

0: gosto, se tu diz chororó. Tô mandando aqui agora, tô com uma coceira. Sabe quando dá uma coceira nas costas, você vai lá com a mão direita, vira tudo e vai lá e não dá esse ponto. Por baixo, agora por cima. Já não é esse ponto, aí vem com a outra mão. É esse ponto. Aí eu chego, caramba, e agora? Aí tem que pegar aquelas coisas que fazia o meu pai, né? Ele pegava uma parede e fica que nem cavalo te coçando. Dá vontade de fazer isso. Já passou por isso? Tá bom. Muito bom dia, agora 4h17 e a rádio é massa. 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
0: É isso aí, obrigado pelo carinho, viu? Obrigado pela audiência, pela beira. Muito bom dia, seja bem-vindo aqui com a gente. É bom ter você aqui conosco, é muito bom pegar um caronaço aí com você, é muito bom entrar na sua casa, no seu trabalho, é muito bom estar ao seu lado aí, valeu, valeu mesmo, hein? E aí, chegando aqui é um alerta do sul, bora ouvir.
3: Bom dia aí, povo.
0: Dia.
3: É RE 118 aí em Gravataí, tá?
0: Opa.
3: Sentido Sapucaia, vai passar os guardas ali da 118 ali, vai ter o viaduto da estrada do Rio, da estrada do Ritter, logo em seguida tem um posto do FOM, do lado contrário.
0: Entendi.
3: Tá sentido Sapucaia, passando aquele posto, tem um cavalo atropelado no meio da pista aí. Tá,
0: opa,
3: tá
0: uns valeu. Pedaços
3: do cavalo, tem carro, tem moto parado ali.
0: Eita.
3: Tá bom.
0: É um alerta então, hein?
3: Fica bem esperto, hein?
0: Valeu, obrigado, Edson de Porto Alegre. Ligadinho com a gente, indo pra aquelas bandas dando esse alerta aqui no programa. Faça igual, viu? Se você tá na estrada, tem alguma coisa que tá, opa, obstruindo, ou então liberado, seja lá o que for. Opa, avisa a gente aqui. Nosso endereço eletrônico é trucão@trucão.com.br ou direto no zap 92.5454111 DDD.
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0: Bora que bora tomar aquele café qualificado que toda madrugada até aqui na massa, hein? Vamos tomar café com a gente? Café para a estrada, pra você que pede em dose dupla. Hoje na Caixa Cozinha, João Carreira e Capataz, e é pedido do ouvinte massa, claro! Então você pede pra nós que a gente vai programando e toca também. Quando o Bonante prepara café ali, rapidez, Bonante, deixa eu ver aqui. Dá tempo? Dá. Tem uma matéria que a gente tá falando sobre o Roda, né? O Trucão me perguntaram esses dias e a matéria completinha eu tenho na página Pé na Estrada. Trucão, realmente vai ser liberado o Roda, né? Agora em setembro. Opa, liberado de ponta a ponta. É, cara, depois de tantos anos, né? Acho que vai, viu? Acho que vai. Sabe que o trecho primeiro, que foi o trecho oeste, foi iniciado em 1998. O projeto é de 90, um pouco antes, né? Aí o primeiro trecho foi inaugurado em 2002. Aí o trecho sul foi entregue em 2010. O trecho leste do Rodoanel São Paulo foi entregue em 2014, 2015. Duas etapas, e aí travou. O 2000 e do trecho norte começou a botar ele para rolar em 2013. Era para entregar em 2018. E aí travou. Aí teve paralisação aqui, questões contratuais, financeiras. Aí desviou para aqui, desviou de lá. Aí nenhum outro governador queria mais tocar, né? Toca para, porque não dá para tocar. Então travou. E aí agora, última vez, vou tocar. E vamos inaugurar ele. Em 2004 começou, foi em abril de 2004 que a Viap pegou, né? Então vamos inaugurar ele agora em 2026. Ah, no segundo semestre. E aí vai? Olha, tudo indica que sim. Mas a última vez que a nossa reportagem esteve lá, tem um mês e meio mais ou menos, estava com 70% pronto. 70% só do 30%. E 30% para fazer em 2 meses. Não é fácil não, né? Bom, estão dizendo que agora entre setembro e começo de outubro vai ser inaugurado. Eu acredito que vai ser até o final de outubro. Antes eu não acredito muito mal, porque são 44 quilômetros de extensão, tem várias partes de rolamento, tem túneis, tem além de túneis, tem viadutos, pontes, um monte de coisa, né? Então, sei lá. Mas eu acredito que vai rolar sim, viu? Me perguntaram. 4h21 agora, Caixa Cozinha aberta. Deixa eu ver quem vai ser o cobaia do dia. Vai ser justamente o Edson, lá de Porto Alegre, ligadinho com a gente. Edson, peguei um cafezinho aí, tá? E foi ele que deu o recado pra nós agora um pouquinho do alerta do cavalo lá na pista. Bora pra Caixa Cozinha. Prefácio é a música. A pegada é do João Carreira e Capataz aqui na massa. Minha rádio é massa. E o Queringa é o pé na estrada. Ô, pessoal, bom dia. Valeu.

0: né? Saudoso. E o capataz? Prefácio. Agora é rapidinho, o intervalo é como um coice de porco, é bem curtinho, tá bom? É um peraí trocar. 4:25.
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0: bate reto, minha rádio é massa. Bom dia pra você que acordou agora, seja bem-vinda, seja bem-vindo. O WhatsApp chegando e a turma pedindo café, bora ali comigo.
1: Meu anjo, que é o Lino de Indaial, dando modo desativado, saindo de Garuva, Santa Catarina, destino Douradina.
0: Oba!
1: Potivo, hoje estamos cheios da 3 da tarde lá, Potivo, nós de 30 metros aí, dando marcha do lado de Cacâmbia.
0: Mas um pouquinho tá parecendo o Baitaca, não tá não? Eu tô entendendo que ele tá com 30 metros, tá saindo 15 horas, chega em algum lugar, e aí vai.
1: Solta pra lá qualificado. Ó, não sei o que aconteceu, ó, sentido Garuva aqui, ó. Da serra pra baixo, interditado aí, ó.
0: Epa.
1: Se deu um acidente aqui, eu não deu de ver nada na pista que tá subindo, né?
0: Sim.
1: Aqui daí, passando de Joinville, descendo a serra aí, Curitiba ali, deu um belzinho aí, tudo parado aí que tá descendo aí.
0: Que será?
1: Tá, obrigado.
0: Valeu, que será que eu...
1: Ali embaixo, a gente já no pedágio aí, sabe, da serra de Garuva aí. Curitiba aí.
0: É
1: interditado aí. Na pica d'água pra baixo aí, ó.
0: Valeu, então você que tá aí pela Serra de Garuva, 370, dá um alô aí, viu? Fala aí, alô, também acabou de mandar um alôzinho pra nós aqui. Trocando um alôzinho aí a respeito, deixa eu ver. É problema, acho que é um guincho, um caminhão quebrado, vamos ver.
2: Bom dia, povo, aqui no KM537, entre o Azeite e o Tuvo, sentido sul, tem um caminhão ali no canteiro central, daí tem... dois ou é três guinchos pequenos ali, já pra fechar a pista.
0: Entendi.
2: E o guincho pesado tá ali também pra poder puxar ele.
0: Vai travar já já.
2: Aí provavelmente vão ou fechar as duas faixas, uma faixa.
0: Muito provavelmente. Valeu, viu? Obrigado, brigadão, valeu.
2: Tá tudo ali já pra puxar ele.
0: Tá bom, tá bom. Tá, então é esse alerta aí. Ele falou ali entre a Serra do Azeite e o Turvo. Isso aí é a rodovia Regis Bittencourt, KM537, sentido sul. Quem sai de São Paulo pra Curitiba. Você tá em qual rodovia do Brasil? Norte, Nordeste, Sudeste, Centro-Oeste, Sul do país? Como é que tá por aí? Tá tudo liberado? Avisa a gente.
3: Bom dia, Pedro Trucão, bom dia a todos.
0: Oba!
3: Bom dia! Tá na estrada aí, tá bom? Que é o Wilson aqui da Transalto.
0: E aí, Wilson?
3: Nas proximidades aqui da BR-376 aqui, chegando aqui em Ponta Grossa, no fiscal de São José dos Pinhais.
0: Beleza!
3: Alô, Trucão!
0: Ótimo!
3: Boa modona pra nós aí, oferece a todo companheiro aí da estrada aí, tá bom? E o
0: nosso
3: amigo 10, e não perde seu programa pra nada.
0: Bom, também, 10. Tá? Valeu!
3: Parado São Bernardo ali, só na... da escuta.
0: Valeu! Boa! Bom que só, bom dia!
4: Bom dia, Pedro Trucão!
0: Bom dia,
4: Morangue! Bom dia, galera do trecho! Bom dia!
0: Valeu, abraço pra você também! Oiê, vê minha mensagem antes, Trucão! Cadê a mensagem dela aqui? Ah, foi de ontem, né? Oi, Trucão, você esqueceu de mim? Gostaria de ouvir aquela parede, com o Mocoque Paraíso. Parede, é a música Parede, mano? Com Mocoque Paraíso. Eu não lembro dessa música. Bom, de qualquer maneira, nossa ouvinte e amiga, deixa eu ver o nome dela aqui, a Maria das Graças a Souza, ela tá ligadinha, tá sempre ligadinha com a gente, né? Mandou aqui um abraço pra nós e pediu essa música. Vamos tentar localizar, tá bom? Beijo pra você. Bora acomodar. Agora no café tem mais uma, é o João Carreiro Capataz, na pegada de boa. Silda Terra aqui pediram, e mais uma.

0: trem gostou? Bom que só, né? Eu, a viola de Deus, tá pegada legal? Você tocou e pediu João Carica pra trás aqui no nosso Café Penetrado em Dose Dupla. João da Terra aí, uma pegada boa, hein? Bora que bora dele, que dele, ao longo do programa de hoje, tem Café Penetrado 0800 pra você, até as 5 pra 6. Legal? Toca pra cá, pede que a gente manda!
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0: É isso aí, o que liga é o pé na estrada. Bom dia, Galo cantou. 4h34 agora, 4h34. Trucão, eu tenho um caminhão de cabine suplementar para 20 pessoas. Olha só, hein? Ano passado veio uma restrição. Tive que mudar para 9 pessoas. Daí apareceu o recall. Depois um grave, não sei o que é. Já fazem 8 meses e não consigo resolver a situação. O Detran do Rio Grande do Norte não resolve o meu problema. Ixi. Olha, um caminhãozinho para levar 20 pessoas. Você aí, para poder andar com esse caminhão, eu acho que você tem que ter uma categoria D de dado. Se você não tiver, vai ter dor de cabeça. E vai ter que mexer no caminhão mesmo, né? Você tem aí um complemento para levar 2, 3, 4 pessoas, 5. Até 8, acho que dá, vai valer mais o motorista. Agora, mais que isso, aí virou uma van. Aí não pode, né? Não pode. Eu sei que você vai ter dor de cabeça mesmo aí. Mas, de qualquer maneira, tá o registro aqui, viu, grande? Ação pra você, obrigado e boa tocada. Tem mais recado chegando. Bora ouvir aqui comigo.
2: A tecnologia. Bom dia, fala Trucão. Muito fala, bom dia. Aqui é Oswaldir de São Roque.
3: Bom dia.
2: Tô indo lá na Bahia buscar um cavalinho.
0: Cavalinho. Olá.
2: Vendi o meu, vendi o 113 e tô indo buscar um Axon.
0: É mesmo?
2: 2044. Bom dia, Trucão. Melhor rádio do Brasil, opa. Rádio Massa FM.
0: Agora, fala pra mim. Você vai vender o seu cavalinho, que era um 113. É um 113 que Scania. Bobão esse caminhão era, hein? Aí vai pegar um Axon. Mais novo, claro, viu? Que é o mais potente, inclusive. Pergunto: você deu quanto de troca? Foi buscar dinheiro emprestado, tirou do banco, entrou no projeto do governo. Conta pra mim como é que foi essa troca aí. Depois, na primeira oportunidade. Boa e boa viagem pra você, viu? Agora, 4h36.
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0: Tem mais recado chegando aqui, para não, bora ouvir.
4: Bom dia, Monange. Cafezinho com o povo de Serrote pra nós aí, tudo
0: saindo.
4: Filha de Roseira por cá, Cadeira da Marone.
0: Beleza.
4: Tá direcionado ali, eu tava de Campos em Goiás da Casa.
0: Bora lá então, né?
4: E aí, acabamos de passar no Rio de Janeiro aqui.
0: E aí?
4: Carregadinho do Mercado Livre.
0: Eita, nós, hein?
4: Você tá doido, motorista. Aqui é carrinho que passa do lado, a gente já está louco.
0: Ia perguntar isso
4: a
0: agora.
4: A proteção divina é o que manda. Nossa, minha rádio é massa.
0: Valeu. Eu queria falar, eu ia perguntar isso justamente agora pra ele, né? Que assim, quando você entra no rio, pisca ou não pisca? Tá ali, né?
5: Bom dia, Trucão. Bom dia a todos os ouvintes da Massa FM. Aqui é Nelson Boiadeiro, da cidade de São Roque.
0: É bom, Nelson.
5: Ô, Trucão, aproveitar e mandar um abração aí pra galera do Chapéu Virado aí, a pessoal da caçamba,
0: da hora.
5: Olhada aí, que puxaria daí. De Conchas, do Bofeito, pra São Paulo lá, beleza?
0: Beleza.
5: Oh, e aproveitando também, Trucão, mandar um abraço pra Pajé, da Palpeda, sempre tá na sintonia aí.
0: Opa!
5: E o meu sobrinho Leandro.
0: Beleza.
5: Tá com
0: sua
5: HR.
0: Boa.
5: Direcionado em Bicado ali pra capital da fumaça, beleza? Abração, beleza. Trucão, Deus abençoe, tudo de bom.
0: Pra você também, tudo de bom, boa trocar, que Deus te abençoe no seu caminho, meu amigo. 4h38, mano. É mais uma moda de viola, Flor de Goiás. Não, você não cai para isso, você pediu, tá aí. Opa, aquela parede, pronto. Pediu, a gente toca, gente.

0: Eita, matou aí, legal, gostou? Tá o Mocaca Paraíso, né? Tá aí continuando a varada. Mocaca Paraíso já tem uma dupla muito antiga e continua firme e forte aí no, na estrada. Pegada boa com essa moto também. Aquela parede, bora que bora, 4h41. 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
0: Opa, tem recado chegando, mano. Tem recado chegando, bora ouvir aqui.
2: Bom dia, Pedro Trucão.
0: Bom
2: aqui
0: dia.
2: É o Oséias, Zeinha.
0: Ô, Zeinha.
2: Ali de Jaborá.
0: Jaborá.
2: Santa Catarina.
0: Opa.
2: Tava ontem ali no Posto Grau.
0: É.
2: 56 ali. Na Bandeirantes ali, sem carga.
0: Verdade.
2: Ontem já consegui uma carga pra carregar em Jacareí pra. Opa. São José dos Pinhais aí, destino depois
0: e foi pra
2: casa. Jaborá pra casa também aí.
0: Perfeito.
2: Então um cafezinho com o Serrote aí.
0: Capricha.
2: Tudo de bom pra vocês, um grande abraço aí.
0: Aí, teve o prazer de estar com ele.
2: Um abraço pro
0: também.
2: Pessoal da Didática.
0: Didática.
2: Também aí, que sempre tá na escuta aí.
0: Bom, bom demais. Aí ontem eu estive ali, tava lá gravando inclusive material pra gente, né? Programa de televisão. Ancoragem, pro dia agora no começo de setembro, matérias também sobre pneus, e a gente tava falando ali, de repente encontrei com ele uma galera grande ali naquele posto, aquele posto onde tava carregado, né? Ali eu sempre tô por ali, eu, Palatô, com a nossa equipe toda, sempre gravando algumas coisas ali no 56 da Bandeirantes. Valeu, cara, obrigado, viu? Tô, não só você, mas toda essa turma que tá no 56 aguardando o momento pra fazer um rastro pra algum lugar do Brasil. Muito obrigado, viu? Abraço estradeiro pra você também. Valeu, Massa, agora 4h42.
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0: Olha, o agro em movimento, hoje nós vamos dar um pulinho até o sul do Rio Grande do Sul, com a turma do arroz. Você tá na produção do arroz por aí? Como é que tá a produção? Beleza? Você tá no empacotamento do arroz aí também? Opa, ou você tá no transporte do arroz? Toda a logística. Olha, porque eu bati papo hoje. Tem um estudo feito pela Federação das Associações de Arrozeiros, a FEDEARROZ, eles estão apontando aí uma grande diferença entre o que é anunciado num pacote de arroz, as embalagens ali, né? E o que tem lá dentro. É, o pessoal começa a ficar atento a isso. Por quê? Porque, segundo esse estudo que foi feito, eles pegaram 268 amostras de arroz que são empacotadas e vendidas no Brasil. E essas daí, 80% é grande, hein? Dessas amostras apresentaram divergências com relação ao tipo de arroz informado no pacote, que não é igual ao que está dentro do pacote. Você vê, né? Então você tem o arroz tipo 1, e ali às vezes está marcado arroz tipo 1 e ele não é. Ele é um arroz tipo qualquer outra coisa. 2, 3, 4, sei lá como é que funciona. Mas não, geralmente não é. E aí começa a trazer dor de cabeça para quem? Para o próprio produtor. Porque às vezes o problema está no embalamento. Quem faz a embalagem lá, quem faz o empacotamento. Então eu pergunto, você que trabalha aí com arroz, você já percebeu isto? Uma outra coisa também que estão levantando aí dentro, não só do arroz, mas de muitos outros produtos de origem do agro, é uma embalagem que tem um volume menor de quantidade de produto do que é mostrado na embalagem. E tem mesmo. Alguns é proposital, ele tem até na própria embalagem marcado, uma marca tão pequena que você não percebe, que é o tipo, você tem antes 1 litro e agora tem 900 mililitros. É incrível. Você tinha 1 quilo e agora tem 800 gramas. Você tinha num pacote de 12 ovos, agora tem 10. É, você tinha aí uma embalagem, sei lá o quê, e tinha um papel higiênico de 50 metros, pagando o mesmo preço, agora você leva 30. E a gente às vezes não percebe isso. Essas são malandragens da indústria para poder te vender um produto, para não aumentar o produto, o aumento do produto continua no mesmo preço. Só que diminui a quantidade. Então a gente tem que estar muito atento a isso. Ver se vale ou não vale a pena comprar aquele produto. Pô, vai ter um produto aqui que é bom, tá melhor que o outro aqui. Dá uma olhadinha se a quantidade é a mesma. Se não for, estão te rolando. 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
0: Rapaz, o chinês tá muito atrevido mesmo. Tá que estão fazendo agora, mano? Além daqueles montoeiras de robô chinês que vai pra luta, corrida de... uma corrida de rua, trabalhar na linha de produção de empresas, trabalhar como... aqui pessoa que trabalha em hotéis, né? Bom, enfim, aumentando pra caramba o número de robôs. E agora a China criou um robô, robô cachorro. E ele faz aí, enfrenta os outros animais, tudo. Igualzinho. Ele vai pra cima, inclusive, né? Late, inclusive. Você vê, né? E esse robô que estou trazendo agora é um robô de segurança que estão trazendo. A China que tinha um tal do bate-papo, que eu fui até a primeira vez que eu vim pra China, a pessoa me perguntou se eu comi carne de cachorro. Então eles estão tirando os cachorros da parada agora. Cachorro não vai estar mais assim tão fácil de achar, não, viu? Porque agora estão criando um cão robô. E esse cão robô, eu tava vendo aqui uma colheita de chá. E o cão robô cuidando da colheita de chá. Porque acho que é por conta de outros animais, assim vai. E por conta de pessoas para não entrar e roubar. Aí botaram os cães lá, cão robô. Conhece algum robô? Eu já vi vários. Aí bora que bora, tem cara chegando aqui, bora comigo, atenção. Alô, Camil.
4: Bom dia, Petucão, bom dia, Monange. Sobe aquele cafezinho com pão de serrote, fazendo favor.
0: Opa!
4: Sai daqui de casa, Petrucão, sentido Paranavaí, pegar uma cidadezinha ali próxima, ali, Guaraçá.
0: Guaraçá,
4: trabalho com transporte de passageiro.
0: Entendi.
4: Era Uber.
0: E agora?
4: Uber abriu as portas de uma empresa bem grande de Londrina e de São Paulo. Hoje eu presto serviço só pra CNPJ. Só serviço corporativo hoje.
0: Perfeito, bom, hein?
4: Eu era motorista de carreta, larguei a profissão. Devido... vários acontecimentos na carreira, da carreta aí, as más condições, o valor muito alto, assalto, já fui assaltado, já tive acidente já, e infelizmente, graças a Deus estou aqui para contar essa história.
0: Perfeito.
4: Mas gosto muito do caminhão, mas pretendo não voltar mais.
0: Perfeito. Não é o único não, hein?
4: O problema é as estruturas hoje que as estradas fornecem pra gente, quase nenhuma.
0: Entendi, entendi. Valeu.
5: Bom dia, Trucão.
0: Opa.
5: Forte abraço aí. O Fernando cobrou o
0: carro. Ô, Fernando.
5: Motorista do AliExpress, hoje tive. Exatamente, se deu uma Regis aqui.
0: Tá esburacado, dá pra perceber que tá esburacado a Regis, hein?
5: Hoje sentido ao mar ali, hoje tive. Nesse exato momento aqui, tá tudo libertado aqui, não tem nada de...
0: Perfeito.
5: Nem nada.
0: Perfeito. Valeu.
5: Forte abraço aí pro
0: pesado. Pra você também, obrigado. Bora que bora. E mais um. Alô?
6: Fala, Trucão!
0: Diga!
6: Titi! QRA, Andreasa, por cá, QSL, bicada ali pro Faeza, Trucal. Bom.
0: Bom.
6: Ouvindo aí a pé na estrada.
0: É, beleza.
6: Irmão por cá é locuteiro também, QSL.
0: Opa!
6: Tem um programa que começa agora às 5 horas da manhã aqui na... A 103,7 Vitória.
0: Opa, tchê, boa.
6: Na área.
0: Valeu, garoto. Vou tocar aí também. Mais um rapidinho.
7: Bom dia, Trucão. Márcio de Bebedouro.
0: E aí, Márcio?
7: Saindo aqui, palco do momento agora, Brigadeiro Faria Lima.
0: Opa.
7: Em busca do Agudos ali, fazer o carregamento do sul da confusão, pô, estilo.
0: Pãozinho.
7: Vamos que vamos aí. Um abração aí pra turma da Bevalha, hein?
0: Valeu, obrigado e boa tocada pra você vir aqui, que a imagem que você mandou, pela madrugada, tô liberado aí na pista, bom demais. Oba! Oba! Lourdes de Goiás, o nome dele é João Carvalho, marcando presença, e a Rádio Massa, 4:50 agora.

0: boa de viola e saudou João Carvalho, parceiro João, não, Ronaldo Viola e o João Carvalho Flor de Goiás. Minha Rádio Amassa, agora são 5:53. Bom dia pra você.
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0: Ô, Diogo, você tá bom, Diogo?
2: Diogo mandou recado aqui. Bom dia, aqui é o motorista Pedro.
0: Pedro Diogo.
2: Da transportadora Coordenance.
0: Ah.
2: Serra do Garuva.
0: Ah.
2: Da parada no final da serra.
0: Opa.
2: Sentido sul.
0: Então tá aí, olha aí, o meu xará dando um alô aqui lá na Serra da Garuva, tá parado mesmo. Sentido sul, parou, parou. Será que houve um acidente lá ou não? Você me avisa na primeira oportunidade, hein? Mas vai ficar chegando por aqui, bora ouvir.
3: Bom dia, bom dia, bom dia, Pedro Trucão.
0: Yeah.
3: Um abraço pra nós aí, Pedro.
0: Quem?
3: Tava aqui na... No pega do peixe, carregamos lá em Nova Aurora e estamos arrochando aqui.
0: Onde?
3: Poder fazer o final do contrato ali no Aparecida do Tabuado.
0: Boa, Majuçu.
3: Um abraço pra nós aí.
0: Dois, valeu, obrigadão pelo carinho da audiência. Bora aí, mais um.
4: Ô, Trucão, muito Oi. Bom dia. Aqui é o Oswaldir de novo, do Sancredo.
0: Então,
4: eu peguei, é o seguinte, eu tinha as economias, né?
0: É.
4: E vendi o 113 à vista e comprei lá à vista. Entendeu? Não entendi. Consegui entrar no projeto aí do Móvel Brasil, não.
0: Não deu.
4: Tentei, mas não deu certo, não.
0: Entendi.
4: Tem CNPJ, tudo, já faz mais de 10 anos, mas não deu certo, não.
0: Entendi, entendi.
4: Forte abraço com Deus, pois. A melhor rádio do Brasil,
0: valeu.
4: Rádio Massa FM.
0: Direto e reto, mas...
5: Ô, Trucão, bom dia, aqui é Gisélio.
0: Gisélio.
5: De São Mateus, Espírito Santo.
0: Grande, Zé.
5: Aqui na Puxada da Madeira, para Suzano.
0: Suzano.
5: Veracruz, São Luís.
0: Cada boa.
5: E pelo Expresso, né, Pomoceno, positivo? Manda um abraço pra galera aí da puxada aí, positivo?
0: Fechou, garoto. Agora um pela e outro cá, bora que bora.
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0: É, tem lá uma premiação que eles fazem, é um evento que eles fazem, que eles chamam Veículos Comerciais Campeões, né, de Revenda 2026. E aí um dos destaques, aí vieram vários, né, mas entre eles tá aí os veículos da Renault, que são os veículos comerciais, que é a furgão Renault, né, Master, também a furgão do passageiro deles, e ainda o Renaultzinho chassi subcabine. São veículos que tem revenda, é um preço bom de mercado, e tem revenda fácil, né? Então o pessoal tava ali comemorando a Master, que levou aí 3 premiações, ou 3 certificações de premiação, com reafirmando a força da marca no segmento de comerciais leves, na pegada aí com os veículos tipo o Frogão, o Minibus e o cabine sobre chassi. Parabéns ao pessoal da Renault. Além deles, claro, a Trânsito também ganhou uma premiação. Praticamente todas ganharam, né? Essas premiações, todo mundo ganha alguma coisa e sempre alguém num segmento específico ou com algum tipo de veículo específico. Então vai um abraço aí pro pessoal da Renault e um abraço pro pessoal do portal Frota e Companhia.
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0: Epa, tem recado chegando. Bora com mais um por aqui, Bruno, confere comigo.
11: Bom dia, Trucão.
8: Oi. Eu, Adriano.
0: Bom.
8: Saí das 3 da manhã de Jaguariúna.
0: Eba, e aí?
8: Saindo da Ianguera, passando aqui em Jundiaí.
0: Opa.
8: Logo na frente pegar a Bandeirantes, sentido Guarulho.
0: Eba.
8: Grande abraço pro Galo, tudo de bom, vamos pra cima.
0: Valeu, e ele mora em Guarulhos, mas ele tá voltando lá de Santa Catarina, né? Mais um.
11: Bom dia, Trucão, bom dia, Lange. Aqui é o Alessandro, palco do momento, a 277.
0: 277.
11: Sentido Cascavel.
0: Opa.
11: A mulher do Romeu e Julieta. Eu vou deixar a Julieta em Maringá.
0: É.
11: E seguir com o Romeu até a Cascavel.
0: Beleza. 277,
11: tudo libertado.
0: Tudo libertado.
11: Da PRF ali de Campo Largo.
0: É.
11: Tá bem complicado ali devido a obras ali.
0: Entendi.
11: Mas passou ali, vai que vai.
0: Bora que bora.
11: Beleza?
0: Beleza,
11: cara. Um abraço a todos. Se possível, Trucão. Toca pra gente rédeas do Poçante.
0: É boa. É boa.
11: Cafezinho com pão de serrote.
0: Esse tá na mão.
11: Forte abraço a todos.
0: Valeu. A música eu vou ficar devendo por enquanto, tá bom? Mais um.
12: Bom dia, Pedro Trucão. Bom dia, Bonange. Rogério. 376, Serra do Guaratuba. Toda interditada.
0: Bom, interditada.
12: Até o posto Monte Carlo.
0: Beleza, alerta.
12: A Santa Catarina.
0: Recado,
12: nosso amigo Edson. Da Renix.
0: Perfeito.
12: Campo Nudo. Seguindo para São Paulo.
0: Valeu, obrigado e boa tocada pra você.
13: Bom dia, Trucão. Bom dia, Monange. Aqui é o Leandro.
0: Bom dia. Estamos
13: aqui na Espanha, eu, o Álvaro.
0: Estamos
13: seguindo aí pra Alemanha. Um abraço aí pra todos os brasileiros na Europa, pessoal.
0: Beleza.
13: Da Alfa Transportes.
0: Beleza.
13: E da Transporte Padroeiro aí do
0: Brasil. Valeu,
13: abração,
0: cara.
13: Abração aí.
0: Opa.
13: Boa semana pra todos.
0: Você perdeu, tá aí, valeu, obrigado, boa tocada pela Espanha, ouvindo a massa, direto, e é toda a galera, tem uma galera grande lá, então fazer um encontro, do pé na estrada com a turma lá em Europa, onde? Não sei quando, também não sei ainda, para a comanda pedido massa, Christian Ralph, é peão da cidade.

0: chegando a pouco o Grande Hall, peão da cidade. 5:03, minha Rádio Massa. Outro que eu não escuto aqui, a turma da Amarante Turismo, ligado contigo. 100% massa, todo mundo aí, viu? Olha, que você puder, manda um abraço para os nossos motoristas daqui da Amarante, que legal, né? O Luiz, o Carlos, o Paulo, o Lucas e o Alafá. Alafá, acho que é isso. Valeu, turma, um abraço para vocês, tá ligado com a gente aqui por São Paulo, ouvindo a massa. Mas eu cá chegando aqui, bora ver comigo direto e reto.
1: Bom dia, Trucão.
0: Bom dia.
1: Marcão, hein?
0: E aí, Marcão?
1: A Serra do Garuva, aí, sentido sul, aí, tá trancada lá embaixo.
0: Tá mesmo, é?
1: Acho que é acidente.
0: Aí, é mesmo, já fala pra nós, tem problema lá mesmo. Então vai com cuidado aí, viu? Mais um.
2: Ô, Pedrão.
0: Oi.
2: Beleza, bom dia. Por aqui vai sendo aqui o Manivela aqui da Tegma, tá? Positiva.
0: Tegma.
2: De Manivela.
0: Opa, Manivela.
2: Sentido aí a Porto Alegre pela BR-116.
0: E aí?
2: Estudando ali em Santa Catarina, aí, questão de acidente, pessoal.
0: É, isso aí, a garupa.
2: Carreta, né? Foi tombando ali na Serra do Espigão.
0: Ah, no Espigão.
2: Cautela aí, tá?
0: Valeu,
2: carreta,
0: cara.
2: Carreta tá sentido Porto Alegre, São Paulo.
0: Positivo. Opa, alerta do
2: Serra do Espigão ali em Santa Catarina, ali. Pra quem conhece, sabe onde é que é. Positivo, bom dia a todos aí.
0: Obrigado você pela informação, viu? Minha Rádio é massa, é assim, o pessoal toca pra nós, manda a informação e você do outro lado fica sabendo.
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0: Bora aqui, bora pro trecho, bora ali comigo.
4: Continuando o trecho, todo um parceiro que dá carona pra nós, sempre dentro de um automóvel.
5: Automóvel,
4: quem você chama?
5: Ayrton.
4: Você mora onde, Ayrton?
5: Moro em Osasco.
4: Osasco, que é a minha cidade. Me fala uma coisa, você falou assim, eu tô ouvindo a massa sempre, todas as manhãs, quase todas as manhãs. Você faz que trecho, o que que você faz?
5: Eu saio de casa, né, que eu trabalho na Marco Polo e venho pro trabalho aqui na...
4: Na
5: Tancredo Neves, aqui na nossa filial.
4: Tá, na Tancredo
5: Neves, isso aí.
4: Você vem pra cá e qual é o seu trabalho do dia a dia?
5: Ah, atendo a diretoria, a presidência da Marco Polo, né?
4: E aí o pessoal vai no automóvel sempre pra uma visita ao
5: cliente. Isso, visita cliente.
4: Tá, a polícia do... E assim vai. Agora, uma coisa, nessa pegada do dia a dia que você faz, quando ouve rádio, você acha interessante o pessoal falando de um lugar, do outro? Como é que você enxerga esse bate-papo com a turma do Brasil?
5: Eu acho maravilhoso.
4: Uhum.
5: E as pessoas estão sempre comentando contigo sobre, você fala sobre frete, sobre carga, onde tem. Isso é uma maravilha pro caminhoneiro.
4: Outra coisa, tem muito pessoal que é ligado ao ônibus. Você deve ter ouvido algumas vezes. Você já teve vontade de pilotar ônibus?
5: Eu piloto ônibus também.
4: Também?
5: Seu, mais tarde eu vou tirar esses carros daqui.
4: Ah, você leva daqui pra algum lugar?
5: Levo daqui pra nossa filial, serve carga ou pra Marco Polo aqui na Tancredo Neves.
4: Ah, tá legal. E linha comercial, já fez alguma vez? Não, de ônibus nunca fez isso?
5: Eu fazia Foz do Iguaçu antigamente.
4: Foz do Iguaçu, no fretadão assim?
5: No aquele CMA antigo.
4: Ah, CMA, ora, que tinha da Cometa.
5: Daqui da Cometa, aquilo lá.
4: Então você ficou um tempo trabalhando com isso?
5: Sim.
4: E há quanto tempo você tá na...
5: Agente de exportação.
4: Ah, entendi. E quanto tempo você tá na direção de veículos de presidente?
5: Aqui na Marco Polo eu tenho 21 anos de Marco Polo.
4: Já tem um tempasso,
5: já,
4: né? É uma tranquilidade, né, cara?
5: Tranquilo aqui.
4: Presidente é onde? Gente fina?
5: Gente boa demais, meu.
4: Diretoria,
5: então nem se fala.
4: Que trata bem pra caramba?
5: Muito bem.
4: Então tá bom.
5: Todo mundo, não só a mim, todo mundo eles tratam muito bem.
4: Legal. Última coisa, você gosta de um cafezinho feito na hora aí, no
5: palestrada? Adoro, isso é bom.
4: Ô, Monange, capricha num cafezinho preto, você gosta de açúcar, adoçante, rapadura?
5: Adoçante. A diabetes, né? Você já viu?
4: Tem que maneirar. Vamos, senhor, você vai um teco, um pedacinho?
5: Bora,
4: Monange, corta aí. Boa tocada pra você, obrigado, viu, Carol?
5: Obrigado, querido.
4: Obrigadão,
5: um abraço aí.
4: Bom te ver, viu?
0: Obrigado. Legal, é tudo bom, hein? Vai para as estradas do Brasil, pelos eventos que acontecem pelo caminho também, né? Encontrando muita gente que nos acompanha direto e reto, isso é muito bom. E eu, claro, mas já aproveita pra tomar aquele café 0800, que é o pé na estrada bom, que só papo de boleia. 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

0: a combustível de hidrogênio. Vamos lá, primeiro, foi uma operação que eles fizeram aqui, São Paulo mesmo, né? Pegaram um cargueiro pesado, um GWM hidrogênio, como eles chamam, né? E transportou uma carreta cegonha com veículos da mesma marca até Interlagos, São Paulo, ali no autódromo. E aí, saíram ali da USP, que ali tem um Instituto de Pesquisa Tecnológica da USP, e dali, ela tem inclusive uma usina de hidrogênio, né? Que é experimental, e dali foram até Interlagos. E a pegada foi para mostrar o caminhão que o Brasil já tem, e a China já está colocando aqui como teste no Brasil esse caminhão, que é um conjunto, né? Que entrega, segundo informações, até 400 quilowatts, equivalente aí a 540 cavalos de potência num cargueiro. Cargueiro que vai fazer o posto aí de primeiro na cegonha, mas a ideia é colocar esse veículo na linha de produção breve. Não sei se terá, estou dizendo que vai ter uma fábrica no Brasil. Não sei se vem uma linha de produção tão logo de caminhões para o Brasil, na China. Agora, para trazer lá para cá, para o mercado estar abastecido, com certeza virá. Porque eles estão de olho, tá muito de olho mesmo no mercado brasileiro. Tanto que na Feira Trans, que acontece em novembro aqui em São Paulo, essa grande feira internacional de transportes, eles estarão presentes, assim com outros chineses também e outros veículos asiáticos, se apresentando para o mercado brasileiro. Então tem uma matéria completinha na página pernaestrada.com.br. Vai lá e confira.
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0: Opa, tem recado rapidinho, já tem moda chegando também.
2: Bom dia, Tucão. Bom dia, Monange.
3: Bom dia!
2: Tucão, oi. Tem uma dúvida minha aí, por gentileza.
0: Se puder, manda.
2: Tem algumas áreas de descanso que tô parando aí pra descansar.
0: Hã?
2: E eles estão permitindo a gente ficar só 12 horas.
0: Isso é o normal.
2: Existe essa lei mesmo, que só é permitido a gente ficar 12 horas?
0: Tem. Não é
2: aí. Parece pra nós aí, fazer um favor, Tucão.
0: Legal.
2: Valeu, obrigado. Um abraço, minha rádio massa.
0: Valeu.
2: Pra construir o Parada Dura pra nós aí.
0: Valeu, deixa. Sabe o que acontece? Existe sim. Dentro dos contratos de concessão, existe sim a pegada pra você ficar 12 horas. Você fica 12 horas e dá uma circulada. Se você não tiver, vai buscar a carga e volta outra vez. Aí alguém pergunta, mas Trucão, não pode ficar 24 ou um pouco mais de tempo dentro de um. Olha, se você conversar com eles, até pode. Mas normalmente não. Por quê? E é muito simples. Porque tem empresas, infelizmente tem algumas empresas, que marca carga de horário, marca um agendamento, ou então o caminhão está parado porque teve algum problema, para num ponto de apoio e vira uma garagem. E aí fica um dia, dois, três, quatro, cinco, até 10. E é por conta disso que colocaram um período de 12 horas para ter rotatividade e dar espaço para aqueles outros, né? Então, de repente, você passa no ponto de apoio, tá lotado de caminhão parado há mais de 5 dias e quem tá de passagem para dormir não tem espaço. É mais por conta disso. Tá legal? Valeu, meu irmão. Obrigado. Escolta de vagalume. Rick Hender chegando ali. 5:12. E a rádio é massa. E o que liga, gente? Ah, o que liga? Pé na estrada. Bom dia.

0: Uma pegada boa, hein? Gostou deles? Bang, só minha rádio amassa. Agora são 5 horas e 16. Rapidez, viu? Um bela e outro.
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0: Anote aí, bora acordar, bora sempre trabalhar. Sim.

0: chovendo aí aqui, não dá? Não, viu? Tem casa que tá chovendo aí em algum lugar. Tem trecho de rodovia com água. Bora ver aqui.
1: Eu vou ver você, Tocão.
0: Bom dia.
1: Medonho por acá.
0: Medonho.
1: Barreiros.
0: Hã?
1: Ribeirão Preto.
0: Hã?
1: Sentido São Paulo.
0: Hã?
1: Campinas com um pouco de garoa.
0: Opa.
1: Esse trecho de Barreiros pra Campinas.
0: Quem
1: o resto
0: é?
1: De boa, chegando em Cajamento.
0: Pronto.
1: O tal de Shopping.
0: Pronto.
1: Sem novidade, sem novidade.
0: Aí.
1: Se tivesse vindo interior, bem tranquilo.
0: Pronto.
1: Ok? Um pra nós.
0: Boa noite.
1: Um abraço, Tucão.
0: Valeu.
1: Um abraço.
0: Obrigado
1: a todos que deixa aí.
0: Boa tocada pra você, obrigado pela feira, viu? É isso aí, na tocada direta e reto, minha rádio é massa. Olha, tem mais um cara chegando aqui, tem um alô também, né? A respeito da Trucão, você viu que a Reiter pegou um caminhão agora elétrico. Eu vi que esse cara entregou uma pezinha, né? Acho que eu comentei ontem no programa de ontem. Eu vi sim. Só que o que eu tô me chamando, tá me chamando a atenção é o volume de caminhões.

0: que as empresas, já Reiter não é diferente, têm comprado de caminhões de combustível alternativo. Estão botando na frota deles lá mais 220 caminhões a gás, né, da Scania. E mais esse caminho, mais esse elétrico também. Então a gente vê o volume aí das empresas indo buscar fontes, né, alternativas, como um combustível mais barato. Só que as máquinas são muito caras. E aí tem alguns que fazem a conta. Será que vale a pena investir tanto custo-benefício? Será que compensa? Tá aí, muita gente perguntando sobre isso. Agora, como teve aí essa nova descoberta de petróleo na região do Amapá, coisa que já tinha há muito tempo sabe que tem petróleo ali. Agora, fizeram buraco lá e realmente encontraram, né? Muito petróleo naquela região todinha ali do norte, pelo norte do Atlântico, que envolve aí a América do Sul. Que aí pega os países como Colômbia, a Venezuela, que é campeã, e aí as Guianas e o Brasil também. Então, com isso aí, o Brasil deve se tornar rapidinho, autossuficiente, e vai ser um dos grandes produtores de petróleo do mundo. Isso acontecendo, eu acho que o Brasil vai voltar muito também a pegada do combustível. E aí vão ter que aprimorar cada vez mais os motores à explosão, para poder poluir menos, fazer menos barulho, poluição do ar, poluição sonora, e assim vai. Vamos ver o que vem pela frente. Mas que vem uma pegada forte aqui no Brasil, vem nos próximos anos. 5:20 agora.
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0: Minha rádio é massa, ligado no pé na estrada até as 5:55, hein? Recado chegou aqui, bora conferir comigo.
3: Boa, Trucão, bom dia. Bom dia, Monange. Aqui é o Johnny Alves, tudo na paz, graças a Deus.
0: Bom, Johnny.
3: Estamos passando aqui na rodovia dos Bandeirantes com KM82, sentido ao Rodoparque em Cubatão.
0: Opa!
3: Pra levar um sorgo. Sorgo? Lá no terminal da Cofco em Santos. Aqui tá tudo na paz, tudo tranquilo, a rodovia tá seguindo. Belezinha, graças a Deus.
0: Opa.
3: Um abraço a todos nós guerreiros aí, tudo de bom.
0: Pra você ver, ele tá levando sorgo pro terminal da Cofco. O terminal da Cofco é uma empresa chinesa. Lá vai sorgo daqui pra fora também, pelo jeito, hein? Tô sentindo que vai. Mais um aqui ainda, bora comigo aqui, direto e reto. Alô.
4: Bom dia, bom dia, bom dia, Trucão.
0: Bom dia.
4: Aqui é o João Antônio.
0: João Antônio.
4: Carregadinho, manifestadinho.
0: Aham.
4: E Paulina.
0: Paulinha.
4: Ah, Rondonópolis.
0: Rondonópolis.
4: É a pegada de hoje.
0: Opa.
4: E vamos que vamos.
0: Bora que bora.
4: Um abração pra todo mundo aí, pra toda a galera aí do Volante Grande aí. Que pronto. Deus nos abençoe mais um dia.
0: É isso
4: aí. E vamos que vamos.
0: Bora que vamos. Volta um cafezinho lá, né, pro Hamilton, tá em Curitiba, vindo a nossa massa 97,7. Agora de estúdio novo, né? Tá tudo bonito lá, hein? Mais que nunca. Fala que vai pra ele, tem mais um cara chegando.
5: Ô, Petrucão, bom dia.
0: Bom
5: anjo.
0: Bom dia!
5: Ô, Petrucão, me abandona não, Petrucão.
0: Por quê?
5: Pelo amor de Deus.
0: Ué, que eu fiz?
5: Alô, manda um pãozinho com serrote aí.
0: Na mão.
5: Um cafezinho. Manda um abraço aí pro gerente lá da borracharia do Hulk, São Mateus do Sul.
0: Perfeito.
5: Beleza? E um abraço pra minha esposa também.
0: Perfeito, aqui vai, ó.
5: E não esquece não, Pedro Trucão. Pelo amor de Deus, hoje eu não vou falar de...
0: Ligue.
5: De estrada ruim não, tá bom? Passando minha só pra... Quando que você vem em Goiânia?
0: Ei, tô
5: aqui é Humberto Rezende. Toca um do Chico Rei Paraná aí, ô Pedro Trucão, vai.
0: Vamos preparar.
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0: Tá bom, legal. Vamos preparar pra você sim, daqui a pouquinho, tá bom?
6: Fala, Trucão. Bom dia. Tamo aí na subida da Serra do Garuba aí. Tá indo de Joinville na busca de Campinas. A fila tá grande, viu? Já tá no KM646 já. Tá bom? É isso aí. Tem que cuidado aí.
0: Valeu, recado dado e obrigado. Você que é do Sul, tá ligado na massa também. Tem mais recado aqui do quanto o Bonanjo acerta. Tá ali uma moda, mais uma. Se tiver aqui, o Bonanjo já vem.
7: Bom dia, Trucão.
0: Dia.
7: Bom dia, Bonanjo. Aqui quem fala é José Alencar. No palco do momento é a puxada do palito doce.
0: Tá na cama.
7: Trucão, se possível, aí trocamos aí do César e Paulinho aí pra nós.
0: Também.
7: Pra nós aí pra espantar o sono aí, Trucão.
0: Valeu. Beleza.
7: Abraço.
0: Dois.
7: É massa.
0: Obrigado.
7: Massa FM, até às 6.
0: Valeu, garoto. Vai chegando um Chico aí para lá pra você também. Tô, é Emílio Eduardo? Juntamente com eles? Olha o Leão Domado. Quer dizer, Emílio Eduardo vai entender nada. Bora que dele que dê.

0: pegada boa com ele, você tocou e pediu, o Chico aí para nós, não foi? Pronto, foi pra você então. É, 4 aqui, 4. Acorda aí. 5:27 agora.
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0: 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Boa tocada pra você. 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
0: E é direto e reto agora, 5:30. Aí o Fábio Esteves lá dos Estados Unidos mandou um recado pra nós, Monange. Bora ouvir que ele.
5: Bom dia, Trucão. Bom dia, Monange. Fábio Esteves.
0: Tá bom?
5: Passa uma noite aí na puxada. Passando pra dar um alô pra rapaziada aí do trecho aí no Brasil.
0: Valeu. Os
5: carreteiros aí, né? Tava meio sumido.
0: É, eu vi.
5: Troquei de empresa, tô outra empresa agora.
0: Ah, é?
5: Tô puxando 3 trailers aqui agora, cara.
0: Deu o quê?
5: Mal barato isso aqui. Não trabalhava com isso não, mas agora eu tô.
0: E aí?
5: Tá puxado aí. À noite também.
0: Tô gostando. Que bom.
5: Passando pra deixar aí desejar um bom dia pra todo mundo do Brasil aí. Pra eu você vi. Também, Tricão, você, sua filha.
0: Valeu.
5: Família toda aí, entendeu? E é isso aí. Força, Lito! Um abraço, fica com Deus aí.
0: Valeu, garoto. Depois manda foto pra mim do trabalho que você executa aí nessa nova empresa. E qual é a nova empresa? Depois, Fábio, me falaram que hoje um caminhoneiro aí, profissional, lógico, nos Estados Unidos, tá ganhando muito bem, tá faturando em média de 1.500 a 1.600 dólares por semana. Pois confere pra mim se é isso mesmo, tá bom? Abraço aí pra você. 5:31.
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0: E aí, bora pegar a dica de hoje, caneta na mão, papel também, bora aqui, gente. Olha, quem tá mandando recado aqui é o Kelvin, tá de Rondonópolis, Mato Grosso, aí da JCL. Porque nós estamos aqui buscando cargueiros, 9 eixos, fazer um puxa legal. Santa Rita do Trivelato, no Mato Grosso, para Amparo, São Paulo. Tem muitas cargas, viu? R$340 a tonelada que estão pagando por aqui. Ele está interessado, interessada, está com o cargueiro 9 eixos, está interessado em fazer esse puxa lá com Kelvin, lá em Rondonópolis. 6565 é o DDD 99903-1484. 99903-1484, DDD 65. A outra dica vem de Paranaguá, é Porto Paranaguá, e quem manda é o Felipe. Felipe Xuxa, como é conhecido lá. Porque nós estamos procurando carreiras e basculantes também. Somos aqui da Morgan Transportes em Paranaguá. Carga sai diariamente de Paranaguá, Paraná, para Toledo, também no Paraná. Os interessados ou interessadas, liga para nós aqui, falar com o Felipe Xuxa. 41 DDD 98466-7298. 41 DDD 9 84 66 72 92. 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
0: Direto e retorno, preparando um cafezinho, manda lá pro Gerson e o Felipe. Os meninos da verdura de Biúna, da GM Verduras, tá ali aguardando, bora ali. E também vou mandar um cafezinho pro nosso ouvinte lá em Blumenau, que é a Nelma Alves, sempre ligadinho com a gente também. Beijo pra você. E vem cá, rapidinho aqui, bora ouvir. Deixa eu ver quem mandou.
1: Opa, bom dia, bom dia. Vamos que vamos. Ismael do Rio Grande do Sul aí na puxada do São Leopoldo aí.
0: Opa.
1: Ao Gaspar, Santa Catarina, noitada.
0: Opa.
1: Com nós aí.
0: Beleza.
1: Um abraço pro pessoal de São Miguel aí. Vamos que vamos.
0: Miguel, bora que bora.
6: Vai, Trucão, bom dia. Maradona do Tupã por acá.
0: Ô, Maradona. Ô,
6: Pedro. Trucão, você perguntou, você comentando com um cara aí quanto que ganha o motor nos Estados Unidos?
0: É.
6: Meu irmão tá lá, tem caminhão, 25 anos lá que tá lá.
0: Opa.
6: Dele. Os empregados ganham lá de 1.800 a 2.500 dólares por semana. Tem
0: não,
6: empresa
0: subiu,
6: que
0: então.
6: Dá ajuda ainda.
0: Porra.
6: Viu, Trucão?
0: Tudo bem.
6: Beleza, um abraço aí pra todo mundo.
0: Confere pra nós, você que tá aí, ó. Ele falou de 1.800 a 2.000 dólares por semana. Até então eu tinha a informação de 1.600. Então a coisa já deu uma melhorada por lá, hein? Tá tudo mais um recadinho? Bora aqui comigo rapidinho, então. Você tem aí? Bora aqui comigo, bora com você. Bora comigo, bora com você. Bora então.
7: Bom dia, Pedro Cam, bom dia, Monange, Johnny por cá.
0: Johnny.
7: Tô na Fernandias agora, sentido Minas, Moema.
0: Moema.
7: Com Deus no comando sempre, né?
0: Valeu.
7: Bom, Pedro Cam, vi aquele cafezinho lá
0: na
7: com o Serrote pra nós.
0: Pronto.
7: Um abraço pra todos aí, ó, da estrada.
0: Fechado.
7: Alô, Pedro Cam.
0: Boa.
7: Até mais.
0: Na mão, é isso aí, até mais. Agora é um pezinho, pela aí, eu truca rapidinho.
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0: Uhul! Confere comigo, 5:36. 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

0: Roça.
1: Alô, Gambia, fala comigo, meu amigo. Eita, bora que bora.
2: Ô, meu amigo Pedro Cão, bom dia. Passando por aqui pra deixar aí um forte abraço aí pro amigo aí.
1: Beleza?
2: Os colegas ouvintes.
1: Opa!
2: Deixar um abraço aí pra galera aí do Puxa aí da Tech Bond.
1: Tech Bond?
2: Galera aí da Elimar aí, forte abraço aí. Seja um bom dia pra nós aí, Trucão.
1: Valeu,
2: Deus
1: meu amigo.
2: Deus abençoe aí cada dia mais aí.
1: Valeu.
2: Que o senhor venha abençoar cada dia mais aí a programação aí.
1: Valeu, obrigado, viu?
2: Abençoar vocês a todos aí, tá bom?
1: Tá ótimo.
2: Forte abraço aí, Zezé por cá.
1: Valeu, Zezé, obrigado.
3: Bom dia, Trucão.
1: Bom dia.
3: Manda um modão pra nós aí.
1: Inja.
3: Qual que é um do seu carreiro pardinho aí?
1: Tamo por cá,
3: no quilômetro 32 da Castelo Branco, centro do interior.
1: Beleza.
3: Mineração Barueri.
1: Estamos
3: mexendo doce aqui, as pedras aqui também. Ei, carregando nós. Os brutos aqui.
1: Tá certo.
3: Tá bom, caminhoneiro aí, beleza?
1: Ótimo.
3: Manda aí um modão pra nós aí. Alô.
1: Aí, já vai ter via, já vai ter via
4: bom
1: aqui.
4: Bom dia, Trucão. Bom dia, Monange. Dia abençoado a todos aí, toda a galerinha da rodagem.
1: Pronto.
4: Que Deus abençoe no Mini Proteja.
1: Todos nós.
4: Aqui na pegada, saindo de Itaquaritinga, São Paulo, em busca ali do Salvador.
1: Carinha boa, hein?
4: Tâmbia. Ô, Trucão, se possível aí, toca pra nós. Ronaldo Viola, João Carvalho.
1: Toquei agora um pouquinho.
4: Chave. Bom dia a todos aí.
1: Tá devendo essa hoje. Valeu, obrigado. E mandar também uma música, mano, de um cafezinho. Nosso amigo André Selmo, que é padeiro, mas gosta do cafezinho da gente, né? Trabalhando na padaria do Japa da Vila Missionária. Sempre na audiência da Rádio Massa. Valeu, meia-noite com Casão. Também já ouvi ele lá na tocada. Vim desde lá, viu? Mandou um café pra mim, Trucão. Aí foi. Bora com Biança, saque. E ela, com a participação do Walter Moraes. Vai lá.

0: Rita, Ponte Bolívia, sou Sequi. E Catarina, um abraço pra você também, pra você, Walter Manais, toda a galera que é pelo sul, que gosta de moda, pede, a gente toca. 5h44 agora. Epa, olha, você que é mercedeiro, mercedeira, é verdade? Tem um caminhão Mercedes? Tem uma história pra contar? Manda pra nós, tá? A gente tá preparando material, nós vamos fazer também um videocast com o pessoal da Mercedes e a gente vai fazer, vai buscar o pessoal que tem uma história na Mercedes pra colocar também no videocast. Se você tem uma história aí, um histórico, né? Longo até, com os caminhões da Mercedes, alguma coisa que aconteceu, ou então um período que você viveu, puxou algum tipo de carga diferenciado, pegou uma bocada ou não, enfim, fica à vontade, toca pra nós, toca pra cá. Se tiver fotos, manda pra nós, pra contar um pouco da sua história, você como mercedeiro ou como mercedeira. Que é pra nós colocarmos no videocast, vamos falar sobre 70 anos da Mercedes aqui no Brasil. Pra participar, manda pra mim aqui, ó. Pode mandar pelo WhatsApp nosso aqui mesmo, que é o 92.5454. Anote aí. Pode mandar por aí o vídeo, o áudio, o texto, a foto, vale tudo, tá bom? 92.5454.11 é o DDD.
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0: E é isso aí, fazendo rastros com a gente, você tá por onde? Opa, trocando, tô aqui em Curitiba. Curitiba, nossa massa, campeã de audiência, 97,7 pelo Brasil afora. De Curitiba pra todo quanto é canto, bom que só, né? A 92,9 pro São Paulo, também ouvi ali, bom também, bora vir.
4: Monange, e toda a galera da Massa FM.
0: Bom dia! E aí?
4: Um abraço especial pra você, Pedro. Tô aqui na Shopping agora.
0: Shopping? Né?
4: Motorista aplicativo, deixou um passageiro aqui. Rapaz, que lugar gelado. Meu Deus do céu.
0: Aí é frio, cara.
4: Ei,
0: é frio.
4: Saudade de Minas Gerais. Quem te conhece? Não esquece jamais.
0: É, manda boa, hein?
4: Minas Gerais. Ó, um abraço especial pra você, Pedro.
0: Valeu.
4: Fabinho Júnior, motorista aplicativo, direto de Curitiba.
0: Valeu, Fabinho. Boa tocada de retorno pra você, meu amigo. Agora, 5h47.
5: Outro campo, bom Oi. Dia, tudo bem?
0: Tudo.
5: Como é que tá, meu irmão? Gerson Martins da Massa Concórdia, férias ainda, até tá semana bom. Que vem. O amigo, ele perguntou a respeito do DAF pra ser verificado, né?
0: Foi, Steve.
5: É, não é minha praia, né? Não sou caminhoneiro, sou bombeiro e jornalista.
0: Uh-huh.
5: Aqui em Concórdia tem uma revenda, uma concessionária da DAF.
0: Verdade, conheço.
5: E aqui, o amigo sabe, tem uma grande agroindústria, uma das maiores do Brasil e do mundo.
0: Fortíssimo.
5: E tem muito caminhão frigorificado da DAF.
0: Já
5: ou seja, na prática, eu vejo aqui na região, né? Estou no oeste catarinense,
0: uh-huh.
5: E tem muito puxo frigorificado, então acredito que o caminhão seja pronto pro trabalho, principalmente para essa linha que ele pediu aí.
0: Verdade.
5: Um abraço e uma ótima manhã, uma ótima madrugada, minha rádio é massa.
0: Valeu, ele é bombeiro, também é jornalista, trabalha na Ancoragem, agora tá de férias, da nossa massa, né? Ali pelo oeste catarinense. Falar nisso, dia 3, acho que é dia 3 eu vou dar um pular. Vou baixar pra Chapecó. Lembra aquele voo que eu fiz? Há duas semanas deu ruim? E aí tentou baixar, não baixou, subiu. Outra vez não deu, voltou. E aí depois a Gol, e eu sou magno, hein? A Gol falou assim, então, olha, no show. Que no show? Eu nem disse como é que eu vou ficar fazendo no show. No show porque você não pegou o voo de volta. É como? Não tinha, não disse como é que eu ia voltar. E não queria me dar outra passagem não, cara. Falei, encrenca, desgraçado. Mas tudo bem, tudo bem. Dia 13 eu tô por aí com o Carnaval, o pessoal também da Toso e outras empresas por aí, viu? Vai que a gente se encontra. Bora que bora, dele que dele, 5h48 agora.
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0: Marquinho tem microfone aberto em todas as emissões que acompanha a rede pelo Brasil, hein? Ô, mano, já tem um recadinho, final aí, mano. E tem tantos recados, tô devendo pra tanta gente recado que não dá tempo de colocar no ar. Tá aí, né? E hoje, sei lá, se vai dar tempo mais algum agora. Só um rapidinho aqui. Alô, Camil, cadê você? Entra logo.
1: Petrucão, bom dia. Bom Cigano dia. Caminhoneiro daqui de Guarapava, Paraná.
0: Você tá bom, Cigano?
1: Nesse exato momento, cruzando Itatiba aqui, sentido a Dom Pedro.
0: São Paulo,
1: o destino é extrema. Um forte abraço pra você, forte abraço pra todos que estão na escuta. O carreiro aqui tá liberado. Um abraço pra Dal, da Panorama, que tá aí no Paraná, curtindo a massa. Tudo de bom.
0: E bom pra você também, pra Dal e pra todo o pessoal ligado na massa em todo o Brasil. Ô, vamos, vamos. E é pedido do ouvinte massa, João Bosco e Vinícius. Sorte a ter você. Eita, que bom, viu? Bora que bora! 5:52.
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0: Jorge Matheus numa pegada, o João Busca e Vinícius numa pegada boa. Ô Pedro Trucão, tudo bem? Juliano por cá, Mogi Guaçu. Manda um abraço pro Monange, pra ele mandar um oi pra mim. Fala lá, Monange.
1: Bom dia.
0: Aí, valeu, bom dia. É a primeira vez que eu envio uma mensagem pra você, só lembrando que meus pais têm uma história muito legal com a Mercedes-Benz. Aí mandou umas fotos legal, vou mandar lá pro nosso videocast, tá bom? Obrigado, viu? Abraço, Tradinho. Bora, tô indo embora, amanhã tem mais às 4 da manhã, mas fica aqui na massa. Chegando agora, microfone aberto. Um baita programa pra todos vocês aí. Bora aqui, bora, Monange. Tchau, simbora.
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1: Bom dia, meu povo. Microfone aberto chegando, hein? Tudo bem com você?

0: Muito bom dia, meus talentosos ouvintes. Começando mais um Microfone Aberto, quero agradecer a audiência, ao carinho e lembrando você que você pode levar a Massa FM pra onde estiver, até pra outro lugar no mundo, né? Até pra outros países.
1: Onde quiser.
0: É só baixar o aplicativo da Massa FM, aquele amarelinho. Vai lá na sua loja de apps e baixe lá e acompanhe a Massa FM aonde você estiver, tá bom? Vamos com as notícias, né?
2: Bora, daqui a pouquinho a gente fala que o governo Trump suspende o agendamento de entrevistas para vistos de imigrantes em todo o mundo, incluindo o Brasil, viu?
3: Brasil e Estados Unidos definem data de reunião para discutir tarifaço.
4: Muito bom dia, coisas ricas do Enderlove, olha só, famoso cantor sertanejo desabafa sobre vícios em jogos e problemas na voz. Mas salve, não tem banho no meio não, viu?
0: Não. Certeza?
4: Acho que ele é meio estranho.
5: Tá tudo aqui só o corpo.
0: O que seria uma pessoa estranha pra você? Híbrida.
6: Aqui não dá pra falar na televisão, tem bastante, né, Zé?
1: Ai, não vai ser cancelado, hein?
0: Agora vai.
7: Pensamentos do Zé Coió.
1: Zé Coió! Pensamento do dia. Hoje acordei com a vontade de desbravar o mundo, mas lembrei que não tenho nem um centavo no bolso.
8: O DJ Tatu é demais.

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1: Brasil e Estados Unidos já têm data para retomar as negociações sobre o tarifaço. A reunião será virtual na próxima segunda-feira, dia 31, às 14h30 da tarde, no horário de Brasília. Participam o ministro do Desenvolvimento, Indústria e Comércio, Márcio Elias Rosa, e o representante dos Estados Unidos. As tarifas americanas atingem cerca de US$ 6,6 bilhões em exportações brasileiras.
0: Agora é esperar o governo não falar alguma besteira, precisa aumentar mais ainda, né? Que toda vez fala uma...
1: Macaca,
0: e lascava com nós.
2: Olha onde você tá, Zé.
3: Tá, estava ali dando uma mijadinha.
0: Vai,
1: ai, ai.
2: Bom, respira. Mais pra tarde, nós vamos... Mais um.
3: Lá, não,
2: mais,
3: tá mais, só mais, problema. 10 dias aqui, nada ainda.
2: Olha só, Hugo da dupla com o Guilherme abriu o jogo sobre dois momentos delicados de sua vida: a luta para se afastar das apostas e o tratamento para hemorroida das cordas vocais.
0: Ah, tá.
2: É.
0: Que é uma coisa que ninguém conta que tem, né?
1: Eu nem imaginava.
0: Ninguém precisa ficar sabendo.
2: Eu sofro. Dinheiro e hemorroida você não conta que tem, né?
1: Exatamente. Hemorroida nas cordas vocais é ótimo.
0: Revelou. Duas coisas que você não pode falar pra ninguém.
2: Sim, olha só, o cantor revelou que chegou a perder uma quantia significativa de dinheiro e enfrentou impactos até no casamento por conta do jogo. Hoje ele afirmou que está tudo tranquilo na sua vida e também com a sua voz aí fazendo sucesso e tocando bastante. Hugo e Guilherme aqui na Massa FM, né? Tadinho dele, né? Jogo é pra você realmente ter pé no chão quando você vai jogar.
0: É, só vicia, né? Aquilo hoje é dizer entretenimento, não é pra você, você não vai ficar milionário com aquilo lá. O problema é que o povo pensa, vou ficar milionário. Não vai.
2: O certo, Rafael,
0: é entretenimento.
2: Por mais que fosse gasto, a gente devia colocar lá R$100 pra ele gastar no dia. Tem a pessoa, ela trava. Chegou nos R$100, trava.
0: Tem um limite, né?
2: É, eles vão ter que apertar mais. Esse famoso.
0: É, principalmente, porque é o mais correto é a educação, né? Você ensinar isso pras pessoas.
2: Isso.
0: Se às vezes tem que tomar uma atitude dessa, é, por que não?
2: É verdade.

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0: Tô aqui.
1: Tô aqui.
2: Deixa eu falar uma coisa pra você. O Zeca, nossa, que opera a televisão aqui na, no Grupo
3: Tá Mato, pedindo.
2: Ontem à noite. Não fazer vovoca. Tava aqui com o Lu e com o Marcinho ali, falando um negócio de MEI. Você de nota.
3: E ele vem direto cantar, ó, oh, se precisar de mim, vem falar pra mim, ó, oh, se precisar de mim, eu tô aqui, se precisar de mim, eu já tô aqui.
2: Coruja que cochila, perde o buraco.
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2: Eu tô falando o quê aqui? Tô falando que pessoas podem perder emprego.
3: É, massa. Do nada, sim.
2: Olha só, quem não vai mais ser Carmen Miranda? Larissa Manoela anunciou que não será mais Carmen Miranda na primeira cinebiologia da artista nos cinemas. É, pra você que gosta de mim, qual é o nome da, vai ser? Pra você gostar de mim. Ela e o marido Luiz Fambach resolveram ajustar sua agenda para 2027. Eu acho que o diretor garrou um ódio ali da garrou um ódio da Larissa Manoela e resolveu adiantar as gravações agora para a partir do mês que vem desse ano. E ela falou: não posso. Daí ele agora está achando outra Carmen Miranda, né? Tudo indica que pode ser talvez a Juliana Paes, que ele tem mais afinidade.
3: Mas
2: a Juliana Paz tá meio velha pra viver ela determinado momento, que vai pra contar todas as histórias dela, né? Então assim, vai passar por vários perfis. Uhum. Mas se você colocar ela, ela aparece. A Juliana
3: parece?
2: Paz, parece, parece.
3: Será?
2: A Larissa Manoela não ficou parecida, ficou parecida.
0: Pois
2: Larissa
0: é,
2: aqui,
0: a Larissa, né? Manoela acho que não tem nada a ver, né?
2: É, agora não
3: é que
2: tem.
3: A Larissa Manoela é baixinha, né? É. Não era tão baixa, pelo que eu vejo nos vídeos, não era tão baixinha.
2: Era
3: assim,
2: alta, né? Mas eles esticam na televisão, né?
3: Ah, não, embora, jeito. Mete o saltão na alta e vai
2: então,
3: embora.
2: Assim, não teremos Larissa Manoela na novela, pra você gostar de mim, na série que é da nossa queridíssima
5: eu
2: e eterna.
5: Não entendi, foi nada.
2: Ficou preocupado, né? Você não entendeu nada, porque sua cadeira pode não ser mais sua a partir de amanhã, já.

0: Músicas criadas integralmente por inteligência artificial serão proibidas nas principais paradas musicais da Austrália a partir da sexta-feira, dia 28. A Associação Australiana da Indústria Fonográfica anunciou novas regras para preservar a participação humana na criação artística. Para entrar nos rankings, as canções deverão ser substancialmente produzidas por pessoas. O uso de IA em funções secundárias vai continuar permitido. A mudança ocorre em meio ao avanço de músicas geradas por inteligência artificial e as discussões sobre os seus impactos na indústria fonográfica.
1: É, tá vindo aí, né? Devagarzinho estão entrando, a galera tá usando. Tem que começar a segurar, mostrar
0: tá
1: o talento,
0: emprego,
1: né?
0: De muita gente.
1: É, ixi, devagarzinho tá vindo. Tem os dubladores já estão entrando também com isso, né?
2: Que tá... E é incomoda o locutor também? Preocupado.
0: Os também.
1: É, gente, eu tô analisando bastante.
3: O Ala virou IA, sabia que não é mais o Ala que tá aí? Você que tá acompanhando o Ala. Rafael, o Alorinho tá aqui mandando um abraço pra nós e falando que, ó, o que acontece? Tá tendo marretão lá, né?
1: Tá sim.
3: Tá de A a Z 100%. Na verdade, perdemos a Maria Rita do Salão da Mística, o programa do SBT que passa aqui do estado do Paraná. Todo sábado, 1h da tarde.
2: Culpa de você.
3: Ela saiu do aqui, ela ganhou 250 mil seguidores.
1: Caramba, hein?
3: Isso. E eu tô ajeitando a vida dela. Põe o Geninho pra falar aqui comigo. Vai, quer ver?
4: Alô, Rafael Massa, meu amigo.
1: Opa.
4: Aqui é o Geninho, MC Pião. Eu tô passando pra agradecer de coração aí meu companheiro, Ender Love, graças a ele. Vai estar tá tocando aí na Massa FM, né?
3: Vai ter
4: obrigado
3: essa
4: sorte. Obrigado a vocês aí, Deus abençoe.
3: Aí, a partir de hoje,
1: tu cantar pro Geninho. O Geninho que tá sucesso, né? Muito bom, bacana.
3: E também, pessoal, você pode seguir agora, ó, Massa Pop TV. Nesses quase 5 dias aí de Barretão, foram mais de 20 milhões de visualizações.
1: Caramba!
3: É uma maneira diferente, vertical de assistir. Tem lá o lado A, o lado B, o lado C de Barretão. Vai, pode, o que que você vai pôr?
2: Nada, tá mexendo as mãos.
1: Termine, vai.
3: Aí o que acontece? É um dos maiores eventos aí, né? E teve o Gustavo Lima e tudo mais. E lá no Massa Pop TV você vai conhecer de lado A a Z, porque tem umas barracas balançando no maramento. E lá no Massa Pop tem.
1: Não, estão pegando mostrando todos os bastidores ali do Barretão, não só conversando com o artista, mas mostrando tudo mesmo, até as brigas tem remoção.
3: A briga, né? A Andressa Suíta feliz andando de cavalo ontem numa carreata. Carreado? Cavalada que fala.
5: Cavalgada.
3: Aí ela dançando. Aí ela acenando com aquela cara de misa, né? Com o dinheiro que ela tem, até eu, né? Até o cavalo dela anda sozinho, não precisa nem ver. É por GPS o cavalo dela. Ela vai assim acenando.
1: Mas tá aí, você quer acompanhar não só ali o Barretos, né? Mas muito tudo. Mais coisa, muito mais conteúdo. Tá ali, segue o Massa Pop TV, que é um jeito diferente de assistir TV.
3: É, ali a gente fala a verdade. Lá a gente fala, né?
2: Mas aqui nós também fala.
1: Mostra tudo ali, tá bom?

0: obrigado.
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6: Uma excelente manhã para você, ouvinte da Massa FM. Trago as primeiras informações do dia falando sobre a BR-116 para quem vem de Fazenda Rio Grande para Curitiba, trechos alternados de lentidão. Muita atenção ali na região do Campo do Santana, tem Parianda e, claro, aquele fluxo mais próximo do Ceasa, aonde o motorista tem que reduzir a velocidade para acessar os contornos. Motorista, reduza a velocidade e olho na pista. 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

0: E o governo de Donald Trump suspendeu temporariamente o agendamento de entrevistas para vistos de imigrantes em embaixadas e consulados dos Estados Unidos em todo o mundo. A medida também afeta o Brasil, né? Segundo o Departamento de Estado, a suspensão ocorre durante um treinamento global de funcionários consulares e vão reforçar a avaliação dos candidatos, inclusive sobre a possibilidade de dependência de benefícios públicos. Quem já tinha entrevista marcada será comunicado sobre uma nova data. Vistos de turismo não foram afetados.
1: Então é só pra quem quer morar lá, tá? Então você que vai passear não tem nada a ver. Só você tá com a intenção de pegar o de turista e morar lá, né? Que a maioria da galera faz isso.
2: Não, ninguém faz isso.
1: Não, será?
2: Imagina.
1: Não, o pessoal é muito honesto, né?
2: É, pra passear um pouquinho e voltar.
1: É, né? O pessoal é muito honesto, não vai ficar.
3: Ah, esquece a passagem de volta. Ah, esqueci de cortar.
1: Quando vê, não vai ficar mais de 3 meses lá, não, né? Então tá bom.
4: Sai da frente, minha.
3: Olha só, sem filhos.
5: Sabia que a mulher do café já passou ali?
3: Já passou, nós estamos nós.
2: Deixem ela em paz.
1: Não, eu ia falar, eu não ia comentar nada, mas o Wendel hoje. Eu fui incomodar.
2: Ela veio buscar a garrafa pra higienizar e tudo mais.
1: Estúdio
2: e
1: novo,
2: fresquinho.
1: Estúdio novo. Vamos chegar bem, não o pessoal xingando
3: mas
1: nós aqui,
3: deixa
1: tá?
3: Você, eu fui pedir café.
1: Eu já fui incomodar.
3: Pedir pão. Foi pedir pão. Estragou o banheiro.
1: No primeiro dia. No primeiro dia.
3: Na segunda-feira.
1: Eu senti. Isso eu senti.
2: Esse é o tipo de coisa que não tem nem como esconder.
1: Daí o pessoal do grupo aqui fica. Nossa, o pessoal já chegou incomodando. Olha, gente, vamos de calma.
5: Eles já não estão nem olhando pra nós.
2: Fingir que a gente se comporta.
1: Vamos fingir que a gente é normal, Tatu, por favor, tá? Vamos fingir, pelo menos fingir um mesinho aí, tá bom?
3: O problema é assim, pra você que tá em casa, acompanhando, você entra na rádio, então pra você, antes de entrar na rádio tem várias pessoas do jornalismo sentado.
1: Sim.
3: E bem na porta à tarde, já briguei com os 6, eu tava falando, oi?
2: Do jornalismo da TV, né? Que agora a rádio e TV estão no mesmo ambiente.
5: Eu já achei que um todo dia tá esperando nós com bexiga, aquelas coisas tudo.
1: É só o primeiro dia,
2: queria
1: depois
2: queria aquela festa todo dia, né? Aquela recepção.
1: Cadê o diretor?
2: Aquele café já tava bom, né? De recepção.
5: Tava, mas hoje, ó, nem os diretores também.
1: Tava aqui primeiro dia, tá o Marcinho, mano. Oi. Agora cadê?
2: Nos abandonaram já.
3: Olha só, sem filhos. Em suas redes sociais, Leandro De Luca, marido de Cléo Pires, revelou que ele e a artista não pretende ter filhos aí ao longo da vida do casal. Por quê? Diz que, segundo eles, filho atrapalha o relacionamento.
1: Ah. Tem muita gente que pensa assim mesmo.
3: Ah, pelo amor de Deus.
2: Pegue fogo! Escolhe ter filho, não vai achar que o filho atrapalha o relacionamento. Não. É bem ao contrário.
3: Atrapalha.
2: A não ser que a pessoa não queira filhos aí.
1: Quero cuidar pra não ter, né?
2: É.
1: Tá, o que você ia perguntar? Essa discussão.
3: Você acha que filho atrapalha o relacionamento?
2: Não.
3: Pense bem.
2: Não.
3: Aí tem o que é feito pelo casal, né? E tem o que vem.
1: Os presentinhos.
2: Não atrapalha também.
3: Você acha que atrapalha, Sal? Você que tá solteiro
2: também.
3: Em busca de uma namorada.
1: Tô buscando.
3: Mas fala o que você falou fora do ar, diabo.
1: Não,
5: eu. Não,
1: eu falei que tem pessoa.
2: Que pressão,
3: você falou que no final atrapalha.
1: Não, eu falei não, que tem gente que fala que atrapalha. Eu acho que não. Eu criei três. Que tem três dois e outros. Não tenho problema algum. Acho que filhos são bênçãos de Deus.
6: Filho não atrapalha o relacionamento. Atrapalha a tua vida inteira. Atrapalha toda a vida.
2: Não,
6: você quer tomar uma cerveja no final da semana? Não. Pai, tem que levar. Não, tem que. Aniversário.
2: Para, gente. Amiguinho. O Rafael gosta. Dizer que é. Eu nunca vi pai mais coruja.
6: Ontem.
2: Vida, né?
6: Ontem eu não vi. Por quê? Porque eu tive que levar a minha filha, que ela tinha uma viagem pra fazer. Olha só.
2: Mas tá. É bom.
3: Olha só. Agora, Rafael.
2: Agora.
6: Personagem. Calma.
3: Olha agora.
6: Eu amo nossas filhinhas. Eu amo de peitar ela.
3: Fala, precisa falar igual louco com criança.
2: Eu falo assim até com meus cachorros.
3: Ó, rapidinho, Celso. Mas se você fosse namorar uma mulher e ela tivesse dois filhos em mediano com 10 anos e fosse da sua casa, ela fosse um pouquinho peralta, você ficaria nesse relacionamento? São duas crianças, filho dela.
1: Ficaria.
3: É?
1: Já ficou?
6: Isso, eu já criei dentro dos 11 meses.
3: Mas é que você é o Celso do Novo Testamento.
6: Ah, o Novo Celso. Deixa eu pensar. Não, eu ficaria. Se eu gostasse dela, claro, ou você gosta do corpo,
2: se adapta,
6: ou
2: né?
6: Não, né? Não é verdade?
2: É.
3: Não, é aquele velho caso, né? Pra ficar com a linguiça do boi, você fica com o boi inteiro, né? Esse que é o ruim, né?
6: Então responda a nossa pergunta de hoje, né? 4132-3297-3297. Você acha que filho atrapalha o relacionamento de uma pessoa? É, né? Do casal, né? Uma pessoa do casal
5: não
6: ali.
5: Não era, por exemplo, bom, é, aí é complicado.
3: O pai,
5: abre a porta aí.
2: É, aí atrapalha.
6: O que tá acontecendo? Tô bem na hora. Mãe, tô com medo.
2: Tive um pesadelo.
4: É, meu. Ai, galera da massa. Filho não atrapalha o relacionamento, não. Isso é a opção de cada casal.
2: É.
4: Manda abraço aí, Russo Chachim. Vamos que vamos trabalhar.
2: Valeu, Russo.
6: Está correndo.

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1: Oi, gente, aqui é o Santiago.
0: Do nosso lado aqui, mandando ver DJ Tatu.
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2: É isso aí, né? 6h53, ô vinheta antiga.
3: Eles estão bem, será?
2: Ah, não sei.
3: Quem? O Guilherme e o Santiago.
4: Então, ah, eles são ótimos. Já. Mas deram uma sumidinha, né?
2: Só falei que a vinheta do Tatu tá velha aí, tem que inovar essas vinhetas, tu.
5: É que ele não consegue mais chegar perto dos cantores.
2: Ah, tá.
5: Aí ele pede pra eu gravar, o produtor fala, não vai gravar. Eu falo, não vai gravar, doutor.
3: Passa aí, ué.
6: Bom dia, bom dia.
5: Oi.
6: Atrapalha sim. Principalmente se você tá há 20 anos casado, de repente bate na sua porta lá e quando você abre, oi papai, um filho de 10 anos fora do casamento. Aí atrapalha pra caramba.
4: Como assim?
5: Mas daí eu acordo, né? Acordo.
4: Você aceitou? Foi empatação.
2: Não!
5: Ah, por
4: não, não entendi não. Muito bem.
7: Bom dia, Márcia FM, Reginaldo Tombará.
5: Oi, tá? Reginaldo.
7: Claro que não atrapalha, não, é uma bênção de Deus.
4: Bênção, também
7: os acho. Filhos, depois os netos. Ah, casa cheia.
4: Eu quero meus netinhos.
5: Ô, Lu, você acha que o homem muitas vezes não fica com a mulher ali até andar de bicicleta dela, daí depois ele larga a mulher e a criança?
4: acontece, né?
5: Às vezes a mulher vai de coração aberto e o homem vai tentar.
4: Acontece, claro. No meio de tudo isso existem as complexidades, né?
8: Alô, Márcia FM, alô, microfone aberto, bom dia, Reginaldo Rover por cá, capital do Paraná, e positiva aí, Zé, escuta se quiser, o meu trabalho é para ti, senhor, o meu trabalho é para ti.
5: Sabe o que ele fala isso?
3: Isso é convertido.
5: Não, sabe o que ele fala isso? Ele é caminhoneiro, ele anda sozinho. É, vem conviver aqui na rádio pra você ver. E agora que apertou o espaço. Eu fui dar bom dia segunda-feira, quase fui ofendido.
3: Amanhã eu vou cafezinho, mostra a língua pra mim.
4: Para,
2: gente.
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3: Ai, ai, ai, gata, você parece ser uma cardiologista, porque está mexendo com meu coração.

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1: De volta aqui na Massa FM, fala com você, motorista que vai para Santa Catarina pela 376. Trânsito agora totalmente liberado no quilômetro 675. Durante a madrugada teve atendimento a uma ocorrência e teve bloqueio na altura da PRF. Agora de manhã, trânsito já liberado, mas com reflexos de lentidão. Então, distância segura do veículo da frente e olho na pista. 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
1: 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É isso aí, Celso. Vamos com a temperatura de hoje?
2: Opa, a mínima de hoje 12, neste momento 13 graus, sobe a 20, mas com previsão de chuva. Oh. Não forte. Garoa pra chuva, vamos começar no período da manhã e no final da tarde.
1: Então pode chover em certos lugares.
3: A garoa é chuva. Garoa é chuva.
2: Não, eu sei, mas é a garoa mais fraca, né?
1: É que
2: mais
1: fraca que quem molha direito.
3: Mas se você fez uma garoa mais fraca, não chove daí, não tem a garoa.
4: É, você é meio perturbado, né?
3: Olha só, falando em fofoca, Leandro, marido de Cléo Pires, chegaram a um acordo dos dois que são casados, já eles não querem filho porque filho atrapalha o relacionamento. E a gente quer saber de você, ouvinte massa. Você acha que os presentinhos de Deus atrapalham sua vida?
1: Isso aí, manda o seu áudio pra gente aqui, 41-3297-3297.
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6: Zé Coió! Pensamento do dia. Dizem que tudo acontece na vida por uma razão. Ainda estou tentando descobrir por que levantei da cama hoje.
7: O DJ Tatu é demais.

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1: Coordenada pela Fundação de Ação Social, FAS, a campanha do Agasalho 2026 da Prefeitura de Curitiba chegou no último fim de semana à marca de 300 mil itens arrecadados desde o início da mobilização em maio. A campanha recebe roupas, calçados, cobertores e itens de cama e banho, que são destinados a pessoas e famílias em situação de vulnerabilidade social. Lembrando que a mobilização segue até o dia 21 de setembro.
0: E lembrando que não é um lugar pra você se livrar das roupas velhas, rasgadas, short de banho, né? Cueca rasgada, tá? Ali é pra você. Aquela roupinha que você não vê que não tá mais usando.
2: Mas que tá bonita, tá boa.
0: Né? Saiu de. Tem muita gente, né? Que saiu de moda, já não usa mais. É. Então, doa ali uma coisa boa. Não vai me querer. O que de galera aproveita pra doar bermuda de banho, biquíni, sunga?
1: Ah,
0: que,
1: não, né?
3: Isso é pra tudo.
0: Isso é praticamente ali, é pra ajudar isso a galera no frio, né? Ah, né? Não pra.
4: Tá, tu foi lá doar roupa, eles olham se vai ficar aqui também.
5: Sai da frente, minha gente, o bicho louco.
4: Agora há pouco tocou chororó, né? Vamos falar, ó, faltam 4 meses para o Natal, mas chororó já está com a mão na massa para atender os primeiros pedidos de encomenda. Ele, que forma um coimão com Chitãozinho, né? Mostrou em seu Instagram o processo de confecção de uma casa que será usada para criar um presépio.
0: Oh, olha só!
4: Conhecido nas redes sociais por vovô Gepeto, o cantor sertanejo também trabalha na marcenaria. A pedido de encomenda da nora Mônica Benini, esposa do Júnior Lima.
3: Quem se riu aí?
1: Também quero saber.
3: Tem alguma coisa com o Júnior?
4: Natal, né? A gente fica animado. Na oficina montada em casa, o artista usou ferramentas e gravetos para construir.
3: O que o Júnior não usa, né?
4: Ele usa o graveto.
1: Como assim, Zezinho?
4: Aí foi feita essa casinha para a nora dele de coração. Vovô Gepeto.
3: Ai, ai, ai.
4: Você sabia que uma vez eu ganhei um boneco do Pinóquio de presente, né?
0: Ah, é?
4: Eu adorava que ele mentia, Rafael. Era nessa situação.
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8: Oi, gente, aqui é o Chororó.
3: Não é da sua agora, o Natal.
0: Ainda não é. Muito agora. Calma. Tem 4 meses pra soltar ela aí.
3: Tem uma política ainda.
1: Ele entendeu 4 dias.
4: Sexta-feira tem política ainda. Calma, vamos por partes do Brasil.
9: E a família massa, que é a Márcia Lodi de Araucária.
4: Oi, Márcia.
9: Eu acredito que sim. Eu optei por não ter filhos por conta da minha profissão, que eu não paro em casa. E faz 10 anos que eu sou casada. E eu só me relacionei com o meu marido quando ele disse pra mim que ele não tinha filhos, porque a gente já tinha, já tá numa idade mais avançada, digamos assim. Mas eu acredito que atrapalha e eu não me relaciono com homens que têm filho, nem pra namorar.
0: Então, tá certo,
1: opção. É, mas
0: lógico.
1: Quem escolhe ter filhos não vai se importar com
4: você
1: o que vem.
4: Tem que entender, teu relacionamento são duas pessoas. Se tiver 3 filhos, o orçamento é dividido em 5. Se tiver mais 1, são 6. Você sempre vai ter que pensar assim: eu, o que meu companheiro e um filho.
1: Isso.
4: Orçamento dividido em 3.
1: Você tem que fazer essa conta.
4: Tem que fazer essa conta. Não adianta só. Pare que não existe onde come um mais.
0: Não, não, não.
4: Acabou.
1: Você tem que fazer essa conta. Quantos eu consigo sustentar com qualidade?
4: E me desculpa, ver umas crianças em relações ter vontade de arrebentar ela.
0: A Lu falou uma palavra muito certo, com qualidade, porque não adianta você também ter, eu consigo sustentar, mas
1: todo mundo passando trabalho, dificuldade,
4: exatamente.
1: Não dá, né?
4: Esticando a coberta, descobre um. Estica a coberta, descobre outro.
0: É, não dá.
4: Essa história de vai dormir que tá com fome, vai dormir, era lá no filme dos 2 filhos de Francisco.
0: Meu Deus,
4: não existe mais.
0: Era bicho.
10: Massa, bom dia pra nós. Cara, mulher é igual o CD, cara. Por causa de uma faixa boa, a gente tem que levar o CD inteiro.
1: Vou te falar, né?
11: Microfone aberto, bom dia, Camilo do Bairro Portão, indo trabalhar lá no Tatuara. Olha, é o seguinte, se o casal, ele é estável e tem um bom relacionamento, um filho só vai agregar a relação.
1: Isso.
11: Né? Vai melhorar ali a família. Agora, se o casal é instável, volta e meia, tem um pé de guerra, tem problemas, não que o filho fosse beneficiar. Pode ser até que sim, mas provavelmente, não digo que vai atrapalhar, mas vai desestruturar, porque é filho vendo briga de pai e de mãe,
1: não
11: briga de família. Nossa, então, filho só para quem realmente é estruturado.
0: Não, isso que ela falou é uma verdade, que tem muita gente que também tá com uma briga no relacionamento, tem um filho pra achando que vai ajudar.
8: Resolver o problema.
0: É, não resolve.
8: Não, né?
0: Não resolve, não adianta. Então, tem que saber como fazer também, né? Como fazer, não. Como,
8: a hora de ter, se realmente se vai precisa, pegar, né? Se tá saudável pra ter filho, como, o relacionamento.
0: Como fazer, todo mundo sabe.
4: Eu não sei, nem quero saber.
0: Sabe sim.
8: Por outros caminhos, você sabe.

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1: E moradores de Curitiba que receberem visitas de profissionais de saúde em casa devem conferir a identificação antes de permitir a entrada. Agentes de combate às endemias usam uniforme azul e crachá funcional, enquanto os agentes comunitários de saúde usam colete azul e também devem apresentar o crachá. Outros profissionais podem usar o jaleco branco e o crachá. Em caso de dúvida, o morador pode pedir a identificação e confirmar se o profissional é autorizado. Se houver suspeita de que se trata de um falso agente, que pode acontecer, né, gente? A orientação é não permitir a entrada e acionar a polícia.
0: Tá certo.
2: Fala, galera, massa! Bom dia!
1: Yeah.
2: Filho não atrapalha casamento. Eu casei com a minha esposa, ela tinha uma menina de 4 anos. Hoje ela tá com 12. Ela é o meu maior tesouro da minha vida. Eu amo ela, Leonardo, do Pinheirinho. Beijo, Gigi, você é minha filha do meu coração.
1: Tá vendo, gente? É bem isso mesmo.
3: Aquilo que eu falei, né?
4: Talvez se não tivesse filho, podia acordar às 9, né?
1: Mas ele não tá preocupado com isso.
3: Trabalha menos.
5: Bom dia, massa. Os filhos são fases. Quando eles têm seus 5 a 10 anos, eles não atrapalham muito. Mas, porém, quando vão pegando seus 15, 16 anos, atrapalha de A a Z. Meu Deus do céu.
1: É que são as preocupações, né?
4: É,
1: que
4: escola,
1: vem com a maternidade.
3: E a rua, né? Por causa da idade.
1: A gente começa, faz preocupação.
0: Começa outras coisas, né?
5: Bom dia, galera da massa. Beto do Fazendinha. É muito bom ser pai. Muito bom mesmo. Só que daí chega uma hora que daí que nem a minha filha já ficou de maior uma.
4: Uhum.
5: Daí já não chama a gente direto pra fazer as correrias e tudo. A gente já fica pensando, o que que tá acontecendo?
4: Vivendo.
5: É a vida de pai. Pau mandado. Pau mandado da mulher, pau mandado dos filhos, e assim vai.
4: Boa.
6: E tá bom, né?
0: Pior que verdade.
7: Bom dia, pessoal da massa, meus amigos. Eu gostaria de desejar um ótimo dia a todos vocês.
4: Obrigado.
7: E especialmente para minha filha, que está completando mais um ano de vida, a Isabela, que está fazendo 8 anos. Ela é muito fã de vocês. E minha rádio é massa.
1: Parabéns, Isabela.

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1: De volta aqui na Massa FM, eu falo com você, motorista, que transita pela Avenida das Torres, sentido Curitiba. Tem registro de ocorrência ali na esquina com a Euclides Padilha dos Santos, região do bairro Uberaba. Essa ocorrência gera lentidão para quem segue sentido a Curitiba e a melhor opção de desvio nesse momento é utilizar a Avenida Senador Salgado Filho ou a BR-277. 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

0: E atenção, ouvinte massa, a Praça Osório, no centro de Curitiba, recebe hoje um trabalho de poda preventiva de árvores. A ação é realizada pela prefeitura e tem como objetivo reduzir riscos de quedas de galhos e melhorar a segurança de quem circula pelo local. O serviço faz parte do cronograma de manutenção da arborização urbana e pode provocar alterações pontuais na circulação de pedestres e veículos nas proximidades da praça.
1: É coisa que hoje eu vejo quando minha mãe falava assim, que deixava de comprar pra ela pra comprar pra gente, sabe? Hoje eu vejo como isso faz sentido.
2: Faz. Minha mãe falava muito assim, ó, mãe não morre engasgada. Porque se for preciso, ela tira da boca pra dar pros filhos, né? E é bem isso mesmo.
3: É. Bom dia, Rádio Massa, aqui é a Adriana. Mas é? Quero participar dessa enquete aí. Mas antes eu tenho que falar que vocês são a minha companhia diária.
4: Muito obrigado.
5: Tá mal acompanhada,
3: viu? Trabalho. Vocês são maravilhosos. Adoro vocês. Eu sigo todos os dias.
5: Ah, meu amor.
3: É, a respeito da enquete em questão a filhos, eu acho que é uma escolha. Caso a pessoa vá se dedicar, ok. Então, assim, é uma maravilha de Deus. Agora, para quem já está decidido, é uma ótima opção não ter, para quem não quer, né? Porque para ter e depois ficar meio que, né, jogadinho, meio de lado. Então eu acho que a atitude deles está certo, sim. Essas coisas têm que ser conversado e seja feita a vontade da pessoa e o que Deus quiser, né?
5: Amém.
6: Ah, não é oração?
4: É mais ou menos. Ô, Endeloves.
5: Oi.
4: E será que o Luquinha vai ter as aulas de novo?
5: Não sei, tá lá onde o problema.
4: Trânsito, ele virou um Alan da vida, né?
5: Você vai ajudar com o Rafael, os dois faltaram ontem?
4: Se não. Tivesse com o nosso helicóptero, chega
5: não,
4: na hora.
5: Não, mas se precisar, Lucas, a gente empresta o helicóptero meu e do Zé.
7: É? Vocês compraram o helicóptero?
5: Aqui
4: não, é
5: contigo,
4: nosso,
5: tem,
4: não.
5: Tem um logo em cima da hélice, embaixo da hélice, rede de massa. Não.
7: Vem com essa, não.
5: É caro pra subir, se você quiser. É 10 conto pra ele subir, pra te buscar aí, pra cortar.
8: Bom dia, pessoal da Massa. Tudo bem? Aqui é o Fernando de Araucária.
5: Ai, Fernando.
8: Bom, eu acredito que filhos não vêm pra atrapalhar, eles vêm pra melhorar a nossa vida, né? Pra mudar como pessoa. Mas também,
2: eu
8: concordo com aquelas pessoas que não querem ter filho. Se não quer ter filho, é porque não tem capacidade pra criar filho. Eu não tô falando de questão financeira, tô falando mentalmente.
2: Também.
8: Então
2: também.
8: Não tenha filho mesmo. É, não acontece como a gente tem visto aí em vários lugares, pai matando filho por qualquer ciúme da esposa,
5: tava na Bíblia,
8: ou qualquer outra adversidade da vida.
5: É, eu fico olhando esses fatos, as pessoas falam de criança, eu fico imaginando a mãe do Tatu quando ele era criança. Porque se aquilo já come feito um cavalo, imagina
2: esse papai da fome, papai.
7: Dava prejuízo, com certeza.
1: Papai. Foi um viado.
5: Zé, sobrou você.
4: Não é eu, não. Não é meu nome que tá ali, não. Não é, porque não é?
9: Eu gosto de vocês todos. Hoje é meu aniversário de 8.
2: Um beijo. Ai, que bonitinho. Parabéns.
5: Beijo, parabéns. Parabéns.
2: Felicidades.
10: E a Rádio Massa, tudo bem? Aqui é o Júlio Vigilante, do Curitiba, falando.
5: Olha.
10: Respondendo essa enquete aí, acho que o filho nunca vai atrapalhar casamento, né? Eu tive dois filhos que moram comigo atualmente e nunca atrapalhou, né? Minha ex-mulher fez uma escolha na vida, ela mora com outra pessoa, né? Ela, enquanto estava comigo, ela escolheu a pessoa, né? Já estava me traindo, mas enfim, ela fez a escolha dela e eu fiz uma escolha que foi meus filhos, né? Eu
4: estou
10: muito feliz
4: aí
10: com isso. Eu perdi mais de 30 quilos. Hoje eu tô bem, tanto fisicamente como mentalmente.
5: Fotos.
4: Mas ela não volta.
11: O que que é corno? Ei,
5: Lu, Tatu.
7: Não
2: fala. Respeita, bom ouvinte, ele desabafou aqui com a gente. Ele tá bem agora, isso que importa.
5: Eu escrevi uma carta, agora não dá mais pra gente cantar música.

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1: Os colégios estaduais do Paraná que oferecem ensino em tempo integral avançaram no IDEB de 2025. Nos anos finais do ensino fundamental, a média das escolas do programa Paraná Integral subiu de 5,26 para 5,49. No ensino médio, o índice passou de 4,75 para 5,03. O Paraná também alcançou a maior pontuação da sua história do IDEB, né? 5,8 nos anos finais do fundamental e 5,1 no ensino médio, liderando aí o ranking nacional.
0: Aí, ó, vocês ficam reclamando que ele fica chegando atrasado, agora ele chegou cedo até demais, viu?
2: Não, não, não falei nada.
1: É o trânsito que tava bom hoje, né, Lucas?
3: Ontem eu saí 7 horas da manhã de casa e cheguei aqui 7:50. Hoje eu tive que sair umas 5:30 da manhã de casa pra poder chegar no horário. Pelo amor de Deus.
2: Luquinha, põe o fone.
0: Bom dia, Lucas, tudo bom?
3: Bom dia, família. Alô, alô, meu povo ligado aqui na Massa FM, amigos da mesa, do microfone aberto. Conto com a audiência de todo mundo hoje, hein, no Tribuna da Massa, a partir de 11:30. Hoje, gente, ó, o negócio é o seguinte, cara. O bandido não respeita nem a delegacia mais.
4: Olha.
3: Nem a delegacia ele respeita. A gente tem uma imagem da frente de uma delegacia, tem uma câmera de segurança na parte externa ali da delegacia. O policial tava ali fora, era durante a noite, tava ali fora, dando uma olhada no movimento e tal. Quando, de repente, uma correria na frente da delegacia, o que que aconteceu? Uma mulher que estava indo prestar queixa, fazer um boletim de ocorrência, foi vítima de um cavalo louco, o cara que chega e tromba e pega o celular e sai correndo. Um ladrão. Um roubo na frente da delegacia. Aí o policial, porque o portão da delegacia tava fechado, ele teve que pular o muro para conseguir ir atrás do bandido. Hoje a gente vai contar como terminou essa perseguição lá no Tribuna da Massa. Mas eu olha, gente, eu fico de queixo caído. Os caras não respeitam nada.
0: Eles sabem que foi. Se pegar aquela.
3: Solta em um dia.
0: Em menos de um dia tá solto.
3: Não, menos de um dia, é verdade. Na verdade, antes da Polícia Militar terminar o boletim de ocorrência na Delegacia de Polícia Civil, o cara já tá saindo pela porta da frente.
0: E mesmo sendo flagrante, tudo, câmera, hoje em dia eles estão sabendo disso. Então é complicado.
3: É impressionante. Como tem vontade. Justiça brasileira tem uma vontade maluca de soltar bandido.
0: Exatamente.
3: Não, é impressionante.
1: É a certeza da impunidade, né? Que fica, né?
3: País da impunidade.
0: É aquele negócio, o policial faz a polícia geral faz um maravilhoso trabalho, prende e tal, daí o caboclo tá solto de volta.
3: Não, a polícia, a imprensa vai lá, faz o trabalho, mas a gente fica enxugando gelo, sabe? Porque daí o cara vai, põe uma tornozeleira eletrônica, volte meia, na verdade, 90% dos casos que o tribuna traz são quando crimes, residentes, né? São reincidentes. São pessoas que já tinham sido presas, que já têm histórico policial, que tava de tornozeleira eletrônica, entendeu? Então, assim, prende, fica lá uma semana, quando muito. Quando é furto, gente, agora mudaram a lei aí, eu espero que isso tenha de fato um efeito, né?
0: Vamos
3: Mas
0: ver, né?
3: Quando é furto, o cara bate na delegacia e vai embora.
5: Será que amanhã eu vou fazer uma selfie na frente da delegacia? Estou aqui para prestar culpa.
0: Você vai descobrir isso hoje no tribunal.
3: Ela tava indo prestar queixa lá.
0: Caramba.
5: Estou aqui na delegacia porque eu vim fazer a queixa.
1: Olha, surreal.
4: Nem a selfie poder aproveitar.
3: Tá a certo. Selfie saiu com a cara do bandido assim atrás.
0: Tá certo, então 11:30, Tribuna da Massa na Rede Massa, não perca essa história incrível e muitas outras, né?
3: Muitas outras. Previsão
2: proibido
3: do tempo,
2: de atrasar no programa.
3: Proibido. Não, ontem eu cheguei aqui, eu entrei no estúdio da Rádio Massa.
0: Acabou.
3: Às
0: 7:50.
6: Tchau. Bom dia, Rede Massa. Beleza? Paulino do Boqueirão. Ah, eu já me agressionei que a mulher tinha neto. Bobagem. Dá pra dividir. Dividir tudo. É nóis.
3: Já tem ovo?
0: Que
3: isso?
2: Não. Na granja, que trabalha na granja. Tem ovo.
0: Entendi. Que cria pinto.
2: É ruim.
0: É o que
2: eu tô entendendo.

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2: Ai, ai, ai, gata, você acredita em amor à primeira vista ou vou ter que estar tá ficando passando na tua frente toda hora também, né? Oxa. Ai, ai, ai.
3: Fala de novo, seu
4: carne de burro é transparente.
2: Nossa, que briga com o Luquinha.
5: Eu me comporto, né, Zé?
2: Aham, mas atrasando o trabalho.
0: Muito bem, pessoal, ficamos por aqui. Amanhã tem mais Microfone Aberto. Quero agradecer a audiência, primeiro lugar de audiência, melhor dizendo. Então, tchau.
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7: De volta aqui pela Massa FM, eu falo com você, motorista que transita pela 277 e encontra fluxo bastante carregado no sentido a Curitiba, você que vem de São José ou litoral, reflexo do alto volume de veículos, somado às obras de ampliação da rodovia. Já pro motorista que transita pelos contornos sul e leste, ambos os sentidos, o cenário é de trechos intercalados de lentidão, mas com fluxo em movimento, sem paradas totais. Atenção no trânsito. 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
2: Ibope, tamo lá nas alturas.
0: Coisa boa, coisa, meu povo lindo,
2: graças a esse,
0: né,
2: ouvinte lindo, maravilhoso, claro, que nos ouve todo dia.
0: Sempre
2: que nos dá
0: gente,
2: essa garantia, que nos dá essa alegria. Obrigado, Vitimas, tamo junto. E falando em obrigado, o nosso obrigado vai em forma de presente pro Vitimas.
0: Claro, sempre. 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
2: Hoje é terceira senha.
0: E aí você já pode se inscrever.
2: Legal, vamos lá, 3297 daqui a pouquinho. Pode ser também uma quarta-feira meioca de semana de ingressos aqui também pra você
0: que
2: hoje.
0: Que coisa boa. Ó, já manda um oi pra gente aí no WhatsApp, pra gente poder retribuir esse carinho, mandando um beijo pra você, né?
2: Fala aí, você quer ingressos pro Fernando de Sorocaba no churrasco on fire? Você quer pra Rick Renner?
0: Também.
2: Você quer pro Marcos e Bellucci?
0: Maravilhoso.
2: Você quer pro Beto Carreiro Uó?
0: Tudo isso.
2: Olha só quanta coisa. Então conta pra gente lá qual o nome completo e bairro, vai dar tudo certo.
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2: Agora o 20 de massa, que a partir de hoje, dessa linda quarta-feira, a felicidade encontre espaço em nossas vidas todos os dias. E eu torço por isso para acontecer na sua vida hoje sem falta. E que venham as lutas, não tem problema, os aprendizados, os desafios e principalmente os sonhos realizados. Ah, sonhos. E nunca também desista, enquanto ainda houver forças para tentar mais uma vez, vai lá, vai tentando. Às vezes é justamente naquele algo a mais, naquele último esforço que está a vitória que tanto você espera. Pra finalizar, faz assim, ó. Acredita em você, confia no caminho, no processo, siga em frente, não desista, não desista. O que é seu pode estar mais perto daquilo que você imagina. Quem sabe é hoje, hã? Agora.

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2: Áries. Amigos podem se afastar e talvez seja preciso ajudar alguns deles, né? Podem ocorrer desentendimentos com alguns e você se decepcionar com outros. Faz parte. Cor azul, número 18.
3: Touro.
2: É, minha gente, é melhor cuidar das finanças. Taurino, organize melhor as suas despesas e não entre em nenhuma dívida. Tente quitar ou então negociar empréstimos e dívidas que você já tem pendentes. Cores claras para você hoje e o número é o 15.
3: Gêmeos.
2: Melhor não definir nada que se refira ao mundo material. Vale a pena reservar alguns momentos para uma reflexão sobre o seu dia a dia e direcionar as suas energias para esquecer mágoas e sentimentos que ainda o prendem ao passado. Cor vermelha, número 51.
3: Câncer.
2: Não é interessante iniciar assuntos em que você esteja diretamente envolvido nas decisões. Melhor ficar na sua e evitar aparecer muito, né? Atividades em que você tenha que se apresentar podem ter resultados sem muita expressão. A cor é dourada e o número é 82.
4: Nossa!

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1: Beleza? Tão facinho, né?
0: Fácil.
1: Eu digo sempre, é o WhatsApp mais querido do Brasil. Tamo junto.
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0: Ah, tá. Porque tem o edredom.
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0: Isso.
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0: CFM, gente, vamos lá no PK Hora, 8h25.
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2: Leão. Há perspectivas de novas atividades a serem iniciadas em breve, hein, Leão? Entretanto, é preciso aguardar alguns detalhes que estão dependendo de outras pessoas. O melhor é aguardar mesmo e ter paciência. A cor é roxa e o número é 11.
3: Virgem.
2: Alguns acordos feitos anteriormente podem precisar de revisão. Muito do que já foi tratado está precisando de confirmação. Hoje é um dia desfavorável para iniciar reuniões e assinar contratos. Melhor se acolher com pessoas mais velhas, se aconselhar também. A cor é marrom e o número é 1.
3: Libra.
2: Há momentos em que é preciso recuar e esperar uma hora melhor para seguir em frente, né? E isso chamamos de estratégia. Esperar apoio dos outros aos seus projetos pode levar à perda de tempo e também decepções por conta das expectativas irreais que a gente cria. Então toma cuidado em Libra. Cor cinza, número 16.
3: Escorpião.
2: O período está bastante favorável para colocar em dia estudos e outros assuntos relativos ao seu desenvolvimento intelectual, voltando sua atenção para assuntos que se refiram à religião. Você estará observando o mundo com outros olhos. A cor é lilás e o número 4.
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0: Ah, canção rei. Isso aqui tem que ter sentimento. Diz. Essa história pra nós, pai.

0: Dani Walter tá junto com a gente no Bairro Alto. A Elizabeth de Lourdes no Alto Boqueirão. A Marta Borges em Piraquara. Eliezer na Fazenda Rio Grande. E a Rosimara Ferreira no Cajuru. Um beijo, seus lindos, né?
1: Então tá, daqui a pouquinho tem Mulher Entende Mulher. Hoje mais um tema bacana. Não, eu só tô andando
0: avisando. Ah, tá dando uma jantada, né? Eu assustei.
1: Calma,
0: ai, meu Deus, mas será?
1: Mas que mulher,
0: gente,
1: desesperada. Ô, sustão. Então tá, daqui a pouquinho Mulher Entende Mulher, Regina Master e essa bonitona da Lula.
0: A partir das 9h15, né?
1: 9h15. A gente já vai fazendo o convite agora pra
0: isso,
1: você.
0: Isso, pro pessoal ficar ligado, porque tem que ter participação, né, da turma.
1: Legal, lá no 3297, 3297.
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1: Legal, bonitos e bonitas, as primeiras informações no Manhã da Massa. Vamos dar um pulinho na linha verde. Fala, Anderson. Fala, meu querido. Bom dia.
4: Fala, Alan. Bom dia pra você e pro ouvinte da Massa FM. Eu falo sobre a linha verde desde o início, ali no bairro Pinheirinho, né? No entroncamento com a BR-116. Tem trânsito bem denso que se estende por um bom percurso, chegando até o viaduto da Marechal Floriano Peixoto. Ali pro motorista, nesse trecho todo, a melhor opção é utilizar a via marginal. Motorista, respeite os limites de velocidade e tenha um excelente dia no trânsito. 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
2: Sagitário.
3: Hoje você pode sentir uma necessidade de ficar em casa e não ter contato com ninguém. Só não deixe que a preguiça e a vontade de não fazer nada te apaguem nesse dia de hoje, né? Cor branca, número 55.
2: Capricórnio.
3: Volte a atenção para tudo o que estava pendente nos estudos. Voltando sua atenção a esse setor, você tenderá a ter bons resultados à frente. Sua capacidade de assimilação de conhecimentos está mais evidenciada hoje, né? Cor amarela, número 66.
2: Aquário.
3: Alguns assuntos do seu cotidiano podem precisar de um empurrãozinho para deslanchar. Não é preciso desanimar, não. Mas certas coisas que vinham acontecendo tendem a dar resultado fora do esperado. Tons fortes, número 17.
2: Peixes.
3: Você poderá desanimar e ter a sensação de que está sendo deixado de lado, né, Pisciano? O momento é para refletir sobre a forma como você vem se comportando aí nos relacionamentos. É preciso que você também abra um pouco o seu coração. A cor é preta e o número é 49.
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0: Priscila do Santa Felicidade, beijo pra você, minha querida. A Yolanda Godonski tá junto com a gente também no Xaxim. E a Célia, Celinha em Pinhais.
1: Legal, galera, tamo junto, 3297-3297, esse é o caminho da vitória, não tem outro pra ganhar presente, nome completo e bairro, não esqueça.
0: Salve esse número aí, hein?
1: Tá, tamo junto, sempre junto.
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1: Agora, a quarta-feira será de tempo firme em Curitiba e toda a região metropolitana. E segundo o CIMEPAR, à tarde, os termômetros chegam aos 21 graus com predomínio de tempo estável e sem previsão de chuva. À noite, a temperatura volta a cair, chegando aos 14 graus. E a pergunta que você deve estar falando, Alan Júnior, e a temperatura agora?
0: 14.
1: Vai até
0: 19, 19. A máxima, é.
1: Mas não vai ficar também tão, né?
0: Não vai estar tão frio também, não vai estar aquele clima gostosinho, né?
1: Gente, a Praça Osório, no centro de Curitiba, recebe hoje, quarta-feira, um trabalho que é de poda preventiva de árvores. Essa ação é realizada pela prefeitura e tem como objetivo reduzir riscos de quedas de galhos e melhorar a segurança de quem circula pelo local. O serviço já faz parte do cronograma de manutenção da arborização urbana e pode provocar alterações pontuais na circulação de pedestres, veículos também nas proximidades da praça. Ali tem muita árvore antiga, né? Nossa, pra aquela praça ali é das antigas.
0: Centenárias que o povo fala, né?
1: Então tem que fazer uma poda ali, senão cai na sua cabeça.
0: Deus o livre.
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1: Simbora, simbora, vamos lá, Anderson, toda a informação aqui no Manhã da Massa, fala aí, queridão.
3: De volta aqui na Massa FM, eu falo com você, motorista que transita pela região do Contorno Sul, tem alerta de ocorrência que tá interditando meia pista no sentido Campo Largo, nas proximidades ali da rodovia do Xisto. Equipes de socorro e atendimento da concessionária estão no local e prestam auxílio também para liberar a pista. Como não há rota de desvio vantajosa no trecho, a orientação ao motorista é reduzir a velocidade ao se aproximar da ocorrência. 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
1: Fala galera da Massa FM, aqui é o Felipe Araújo. Ouça agora minha música com uma mensagem linda de fé do David Leonardo. Deus coloca o chão.

Isaías 55. Porque os meus pensamentos não são os vossos pensamentos, nem são os vossos caminhos os meus caminhos, diz o Senhor. Porque como os céus são mais altos do que a terra, deste modo são os meus caminhos mais altos do que os vossos caminhos, e os meus pensamentos são maiores do que os vossos pensamentos. Não existe nada mais extraordinário na vida do que descobrir que existe um Deus no céu que se importa comigo e com você. Entre milhares de verdades que são passageiras, uma é para sempre. E conforme Jesus diz,

amados, amados por Jesus de maneira sobrenatural. E por mais que você seja criativo, por mais que você seja inteligente, os seus planos são pequenos demais perto daquilo que Deus tem para você. Os nossos planos são pequenos, os nossos planos são frágeis, mas os planos do Senhor são extraordinários. Os planos do Senhor são maiores do que os nossos. Os planos do Senhor vão além da nossa capacidade. Por isso, a minha palavra sobre você aqui nesse lugar é: coloque o pé

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0: FM, a minha rádio massa. 19 de setembro, tá chegando o dia, a hora, Fernando e Sorocaba, no Churrasco on Fire, lá na Pedreira Paulo Leminski, que maravilha. Ô, Bete Massa, você sabia que Lobo Norino é gaúcha? Você nasceu em qual cidade gaúchesca?
1: Eu nasci no Itaqui, fronteira com a Argentina.
0: Argentina. Uhum. E o povo lá gosta de churrasco,
1: mas,
0: não?
1: Você acha?
0: Vai churrasquear.
1: Você acha que não vai gostar?
0: Você casou com um cara que sabe fazer churrasco, Glauber?
1: Aprendeu.
0: Né?
1: Aprendeu
0: na marra.
1: Nordestino que aprendeu a fazer churrasco.
0: Então, olha aí, você vai ganhar um Churrasco on Fire.
1: Que delícia.
0: Mais um par de ingressos, gente, é churrasco liberado lá pra galera.
1: Muito bom, gente. É uma experiência que vale a pena você viver, viu? E a massa vai te levar pra essa experiência maravilhosa.
0: Experiência bacana. Muitos pares de ingressos na programação. Só depende de você.
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2: De volta aqui na Massa FM, ainda falo sobre a rodovia 376 com aquele trecho de lentidão em direção ao litoral de Santa Catarina, reflexo de uma ocorrência registrada mais cedo no quilômetro 675, onde a rodovia ficou totalmente interditada. Ela segue agora totalmente liberada, porém ainda tem lentidão e não tem alternativa de desvio. Fico alerta ao motorista. 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
0: Começando, Mulher Entende, Mulher é o nosso bate-papo onde todo mundo pode participar, né, Lu?
2: E esse assunto de hoje, ai, ai, ai, dá raiva só de olhar a pergunta.
0: Eita, sério?
2: Vou te falar. Qual foi a pior fofoca que já fizeram sobre você?
0: Nossa, quantas, né, amiga?
2: Aquela mentira, invenção ou história aumentada que te deixou indignado, indignada, que te deixou envergonhado, envergonhada. Ou simplesmente morrendo de rir também, de repente.
0: Tem umas que,
2: né,
0: tem que rir mesmo, né? Porque é um absurdo.
2: E aí a gente quer que você conte exatamente isso pra gente, tá? No 3297-3297. Qual foi a pior fofoca que já fizeram sobre você?
0: Fiquei
2: e também
0: curiosa.
2: Como disse que você reagiu? Se você ficou com raiva?
0: Foi lá e desmentiu? Ou deixou todo mundo pensando?
2: Deixou pra lá, né? Ah, já que falaram, então deixa, que pensem o que quiserem. Vem contar pra gente aí.
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0: rádio é massa, mulher entende, mulher e o assunto rendendo por aquilo.
1: Com certeza, eu imaginei que isso ia acontecer, né? Porque hoje nós estamos falando de fofocas.
0: Isso, quem nunca, né?
1: Quem nunca passou por isso? Qual foi a pior fofoca que já inventaram de você?
2: Oi, bom dia, Massa FM. A pior fofoca que fizeram de mim é que eu estava pegando o namorado da minha colega, da minha amiga. E ela mesma ainda saiu com essa conversa. Aí eu fui lá e fiquei com ele mesmo.
1: E
2: pra mostrar que eu não preciso esconder nada de ninguém.
0: Vamos fazer verdade, então, essa
1: meu
0: fofoca,
1: Deus.
0: Né? Facinho, facinho, foi lá e ficou com cara.
3: Me fizeram uma fofoca porque eu descobri que o meu marido estava me traindo, meu ex-marido. Tava me traindo e a amante fez o prazer de contar pras mais fofoqueiras da vila. E aí eu passava, elas ficavam rindo de mim.
1: Ai, que horror, né, gente?
4: Aqui é o Josué aqui de Itaperuçu aqui. Falaram de mim, que eu andei descobrindo depois. É, hoje eu sou pai, né? Tenho família, tudo. Mas pouco tempo atrás eu andei descobrindo que, na verdade, falavam que eu não ficava com mulher que tinha filha. E eu nada a ver mais. Hoje em dia eu sou casado, tenho minha família.
0: Mas não tinha nada
1: a ver. Na época não tinha nada a ver.
0: O povo aí, tem uma criatividade pra inventar.
1: Falar, né? Soco. Deus nos proteja.
0: E aí, com você, ouvinte massa, qual foi a pior fofoca que fizeram envolvendo o seu nome contra você? Conta pra gente, né, Lu?
1: No 3297-3297.
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0: 9h55. 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
1: Fofocas. Quem nunca passou por essa situação, né? Já teve alguma fofoca que fizeram de você que te incomodou muito? Qual foi a pior fofoca que já inventaram?
0: Vem contar pra gente. A Cris Lene do Albert respondeu o seguinte: disseram que eu tinha terminado meu casamento e que estava saindo com outra pessoa. Quando descobri, eu ainda estava casada e muito feliz.
1: Mas, gente,
0: a fofoca chegou antes de mim, porque tempos depois ela se separou.
1: Ai, mas enfim, né?
0: Sandra do Cajuru, falaram no meu trabalho que eu tinha pedido demissão. No outro dia, todo mundo me olhando com cara de despedida, sem eu entender nada.
1: Que doideira, gente.
0: É cada uma que aprontam pra
1: gente,
0: né?
1: Eu vou te falar, que raiva que dá, né?
0: Esse foi o Mulher Entende Mulher de hoje, quarta-feira. Amanhã tem mais, Lu.
1: A partir das 9h15.
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com você participando. É o Massa da de 10. Gente, você vai anotar a partir de agora 10 músicas de boa. Só música que você já conhece na programação da Massa FM pra ganhar um iPhone. Você não sabia? Tem um iPhone, não tem rádio no mundo na manhã, nas rádios pela manhã, dando um iPhone pra você. Só Massa FM, não adianta procurar. Eu já até digo, não procure, porque você vai quebrar na sua cara. iPhone 17 é pretinho, smartphone mais desejado do mundo, 256 GB, valendo agora, pra quem anotar as 10. Primeira, Zé Neto e Cristina.

Ribope com Choro, Leonardo, pode anotar. Tá anotando tudo certinho, né? Eu tô na torcida por você, tá chegando o dia e a hora pra você levar pra casa é bonitão, hein? Legal, iPhone 17 é novinho, novinho. Então eu vou te fazer o convite, você vai lá no Google agora, acessa o Google e coloca lá, iPhone 17e preto, pra você ver a maravilha que você vai ganhar. Aí depois dá uma olhadinha no preço. Meu lindo, meu lindo. Só Massa FM pra bancar essa, não tem outra. Você merece, Bitmaster. E a próxima é Luan Santana com Nega. Vai anotando que dá certo, você vai ganhar, claro que vai.

0: Alô, tô ela. Ana Castela com o Péricles. Simplesmente acontece, gente. Se você participar tudo certinho, anotar, mandar no WhatsApp 3127-3127, simplesmente acontece de você ganhar o iPhone 0 quilômetro novinho, novinho. Seja. Lucas Rocha, seja bem-vindo, bom dia.
1: Ah, bom dia, bom dia.
0: Você já tem o seu iPhone já ou não?
1: Eu tô usando ele aqui, vou gravar uma selfie aqui agora, um vídeo e vou postar. Daqui a pouco o pessoal vê
0: qualidade
1: lá na rede social.
0: Qualidade boa de imagem.
1: 100%.
0: Olha aí, isso. Já foi dado o recado. Só vai ganhar quem participa e fica de fora, quem quiser participar lá. Falando em participar, vambora, vamos participar daqui a pouquinho, tribuna.
1: Bora, bora, alô, alô, família, vamos pra cima, hein? 11:30 tem tribuna da massa, a gente tá... caótica a BR-376 nesse exato momento. Que aconteceu? Um acidente envolvendo um caminhão que pegou fogo ali na Serra do Mar, sentido Guaratuba. Tá toda travada a serra. E isso tá refletindo já na cidade de Curitiba.
0: Nos
1: então,
0: contornos,
1: o acidente aconteceu lá já no final da serra. Tem um bloqueio feito pela PRF ali no quilômetro 662, antes da serra, em Tijucas do Sul. E desde Tijucas do Sul até o contorno da capital, tá tudo travado neste exato momento. A gente vai mostrar tudo ao vivo. Então eu conto com a audiência de todo mundo, vamos explicar o que está acontecendo e se tem previsão de liberação, abençoada, a partir de 11:30 no Tribuna da Massa, Alan.
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0: Agora 10h55, gente, a doação de sangue que cresceu quase 15% no Paraná em 2 anos. E segundo a Secretaria de Estado da Saúde, foram coletadas mais de 187 mil bolsas em 2023. Agora em 2025, ano passado, esse número passou de 214 mil. Só nesse ano, até o dia 25 de agosto, já foram mais de 142 mil bolsas coletadas. Mesmo com o aumento, o MEPAR reforça a necessidade de doações regulares, principalmente dos tipos O positivo e O negativo. Se você tem a possibilidade de fazer a doação de sangue, meu querido, faça. É um bem que você faz, não só para você, mas para as pessoas que estão precisando. Maçã. Ninguém acertou as 6 dezenas Mega Sena sorteadas na noite de ontem em São Paulo. Acumulou 25 milhões no concurso que acontece amanhã, já quinta-feira, rapidinho. Vamos lá com as dezenas sorteadas. 0613, 3643, 53, 55. Então, 0613, 3643, 53, 55. Vai que pegou uma quina, hein? Que maravilha! Dá uma conferida aí.
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3: De volta aqui na Massa FM, trago informações sobre o contorno leste. Nessa manhã, rodovia praticamente parada em ambos os sentidos, devido ao reflexo do bloqueio anterior na 376. O motorista que tenta acessar a 376 de momento encontra fila quilométricas pelo caminho. Já quem tenta também acessar as alças do contorno vindo da 376 em ambos os sentidos, pega filas. Então, motorista, paciência. 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
1: 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Todo mundo quer saber a senha de número 3, que já quem tá anotando desde segunda-feira, hoje já vai fazer a sua inscrição. Então vambora! A senha é lasanha. Gosta de lasanha? Além do Garfield, aquele gatinho manhoso, você gosta de lasanha? Então anota lasanha, quem já tem as três, agora manda no WhatsApp 3297-3297. Mas Alan Júnior, eu vou anotar a primeira hoje, pode? Anota lasanha. Amanhã a segunda, sexta-feira a terceira, porque pra participar tem que ter 3 senhas. Todo dia tem uma senha bacana pra você. Anotou 3 senhas? Manda ver, participa no 3297-3297. Você vai ganhar o aquecedor a óleo, mais o edredom e aquele vale bacana. Gente, é R$500. Você vai gastar como você quiser essa graninha.

0: 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Marcos e Belucci na veia. Estrela de número 1, Maiara e Maraíza, 90-10. A estrela 2, Chitãozinho Chororó, Página Virada. Pulando a de número 3, Michel Teló, aí a Roça Vence. A de número 4, Henrique e Juliano, Até Você Voltar. E a estrela de número 5, Eduardo Costa. Saudade. Tá com saudade de ver Marcos e Belucci? Você vai matar, vai ganhar um par de ingresso, quem vota. Tô esperando você no 3297. 3297.
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2: Existe uma teoria que se chama 90-10, onde uma pessoa tem 90% daquilo que você procura em alguém, só que você foca naqueles 10% que falta. 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

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Primeiro lugar no Ibope, Michel Teló. Aí a Roça vence, essa é de número 3. E aí, gostou dessa? Então conta pra gente lá. Voto no 3297-3297. Tô esperando você. Mas tem a próxima também. A música de número 4, Henrique Juliano, Até Você Voltar. E aí, Estrela 5 hoje, saudade com Eduardo Costa. Tá com saudade de alguém? Bota nessa então. Vou lá, tô esperando. 3297. 3297 é o par de ingresso. Marcos e Beluti, 18 de setembro, lá no.

0: Dado Costa, saudade. É, a saudade dói, fere, machuca. Às vezes é bom. Quando você pode matar rapidinho a saudade, é uma delícia. Então vambora, gente, valendo. Bate ingresso, Marcos e Belucci, 18 de setembro. Lá no confortado Teatro Positivo. Agora é só botar, escolhe lá. Dá tempo ainda, claro que dá. 3297-3297. E vamos embora, dá um pulinho lá no canal 4, Rede Massa SBT. Tem o Lucas Rocha, fala, Luquinhas.
1: Alô, família, Tribuna da Massa no ar, hein? Começamos 11:30 e a gente vai trazer todas as informações. Continua o problema na BR-376, tá toda travada no sentido Guaratuba. A BR tá interditada, ali em Tijucas do Sul, no posto da PRF, não passa ninguém por conta de um acidente e também obras de manutenção na pista. E isso reflete na cidade de Curitiba. O contorno da capital paranaense na região ali da BR-376 também tá todo parado. Criou um caos no trânsito esse acidente que foi registrado na madrugada de hoje. Então eu conto com a tua audiência, a gente te informa sobre tudo que está acontecendo e principalmente a previsão de liberação, hein, abençoado? 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

0: Quem? Final do telefone 24, 22 é a banda do Rossio de Faria. Ela que é do Nodari 2. Ganhou, meu amor, ganhou! Pode comemorar porque você vai curtir de pertinho. Marcos e Belucci, mais uma da massa pra você agora. A estrela campeã, aumenta o volume.
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0: Os 10% a gente deixa pro garçom, né não?
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2: Tá lindo, tá maravilhoso. Eu vou passar mais uma vez a senha de hoje. Tem uma galera que não anotou ainda, mas vai anotar agora. Hora do almoço, você anota. A senha é lasanha, lasanha. É bom demais, quem não ama uma lasanha? Seja de queijo, carne moída, é bom demais. Gente, tá valendo pra você. Hoje é terceira, valendo o aquecedor a óleo, mais o edredom e mais o cartãozão de R$500. 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Concorda comigo, beleza? Essa é a dinâmica, vambora. 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Ele vai esses presentes para casa, é o show de prêmios amanhã da massa, porque você merece o 20 mais, tá bom? Isso, investe você lá. 3297-3297. Pode aumentar o volume? Tem, tem música aqui esperando você.
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0: está no ar o melhor programa do seu horário de almoço. O meu, o seu, nosso Turma da Massa para todo
1: Brasil.
0: Que alegria encontrar esta bancada novamente, todo mundo feliz.
2: Com sinceridade mesmo,
0: Estou sendo sincero, do fundo do meu coração.
3: Tá dormindo.
1: Ei, eu tô acordada. Acorda, velho. Tadinha, ela chegou com sono, gente.
2: Tá dormindo, no puleiro?
0: Uia!
3: Chamou a véia de galinha.
0: Não, é.
4: Eu vou lá falar, eu vou aqui na sala do ratinho pedir autorização
0: Sombra.
4: Pra agredir.
0: Já chegou com tudo.
4: Quer dizer?
0: No puleiro, não.
4: Em dois segundos, sou chamada de véia de galinha. Não, deixa, eu vou dar o troco.
0: Boa. Dois aí, aproveita. Segundos de programa.
4: É, nem começou, já tá me enchendo a minha paciência.
0: Velha e galinha.
4: Não, tudo bem. Galinha, tudo bem. Agora velha?
1: Não, vó. Aí galinha não. Também não, vó.
4: Ah, não, galinha é boa. Galinha come certo. Limpa de
2: nossa.
4: Cal.
2: Galinha dá um caldo.
4: É. A galinha é útil, ela dá ovo, ela dá carne, agora a velha não.
0: E pai, galinha não. Velha, dá pra comer?
2: É, galinha velha é meu galo.
4: Cara. Pergunta pra... Deixa eu ficar quieta, viu?
2: Que galinha velha.
4: Bando de filha da...
0: Ai,
4: fica quieta que é melhor, viu?
0: Esse programa... Ele não tem nenhum controle.
4: Melhor ficar quieto.
0: Ai, meus amores.
5: O que o carneirinho falou pra mãe dele?
4: velha! Essa eu gostei.
0: Ai, se
1: ai
0: você,
1: meu Deus.
0: Se você tem uma charadinha, já pode mandar pra Milene, tá? É. Pode mandar o desafio. Aceita, né, Milene?
5: Aceito.
0: É isso aí. Já manda sua mensagem. 11-3509-9290. Hoje é quarta-feira, dia 26 de agosto. Hoje comemoramos o Dia do Cachorro.
5: Verdade. Por isso a Donatella tá de folga.
2: Eu tinha o cachorro.
1: Hoje é folga dela?
5: É, dia do cachorro.
2: Eu tinha um cachorro que foi embora cedo, porque envenenaram o bendito do meu
5: cachorro.
2: Ah, não.
5: Por que existe gente tão
2: mas má? O meu cachorro cantava.
0: Fazia o quê?
2: Cantava.
5: Cantava?
2: É só uma música, só Descida do Milionário Zé Rico.
0: Só
2: o refrão.
5: Que belezinha.
0: Meus amigos.
2: A minha mulher tinha que estar cantando a música, quando chegava no refrão, ele encostava nela no sofá, ficava olhando.
0: E aí?
2: Pra ela. Quando entrava no refrão,
0: e aí?
2: Ele fazia
5: Gente. A Beth vai levar um cachorro no programa.
1: Eu tenho uma amiga que ela é otorrinolaringologista, né?
0: Olha,
1: e ela ama pet, ela ama cachorro e tal. E eu tava mostrando um vídeo pra ela do cachorrinho cantando. Aí ela falou assim, as pessoas acham que o cachorro tá cantando, ele não tá cantando.
5: Tá doendo o ouvido
1: tá
5: dele,
1: tá doendo
5: né?
1: O ouvido dele.
2: Mas minha mulher cantava baixinho, não
5: é? É verdade.
1: É verdade.
2: E ele vinha de longe pra cantar, então não tava um problema.
0: Então tava doendo o ouvido dele, Sombra.
2: Não, ele vinha.
0: Não
2: importa onde ele
0: doendo, tava doendo.
3: Seria o lobo.
2: Ele sentia que tinha que fazer a segunda voz.
0: Esse lobo aí queima, hein?
5: Que a Donatella gosta, é o latino.
0: Mas você sabe que hoje, dia do cachorro,
2: é o Shih Tzu.
0: É uma data que leva a gente também a uma reflexão, não é verdade? A questão dos cuidados que a gente tem que ter.
2: É.
0: A questão do abandono, dos maus tratos.
1: É verdade, muito triste.
0: É verdade?
2: É.
0: Uma realidade muito triste.
3: Das pulgas.
0: É verdade.
1: Tem que cuidar, né, gente? Você tem um bichinho, tem que cuidar dele. Ele é parte da sua família, é membro da sua família, gente.
5: Quando pegar, tem que ter responsabilidade.
0: Se você souber que tem alguém maltratando um animal, tem que denunciar.
3: Cachorro também é gente.
0: Por favor,
4: hein? Eu queria falar um negócio sobre isso aí também.
5: Fala, vó.
4: Velho é teu rego. Sou bobão.
2: É bom.
4: Eu tô com aquele negócio que...
2: Nossa, não tá bem de audição hoje, não.
0: Assunto. Não guarda nada no coração da senhora,
4: já
0: viu?
4: Já foi o assunto?
0: É, já foi.
4: Tô com rancor,
0: Não guarda, não, vó. Sorria, vó.
4: Não sorri nada, não sou empregada.
5: Ela não tem dente.
4: Vai te ferrar.
1: A chapa caiu, vó. Cadê a chapa?
0: 4 minutos de programa. Ai, mestre, qual o valor do bexigão, mestre?
3: Agora sim.
2: Agora
0: posso ajudar?
3: Vamos lá.
0: R$ 800.
6: Muito bem.
0: Já mande a sua mensagem, eu quero participar do Bexigão. Atenção, Brasil!
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0: Produto premiado pra você mandar a sua mensagem pra gente. 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
2: É o arroz.
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0: É o produto premiado pra você mandar agora com o seu nome completo e qual a região que você tá curtindo.
3: Aquele que vem no potinho.
2: Que não faz, olha aí. Ele delícia. É perfeito. Delícia. Não faz mal à saúde, não tem tanto iodo assim, é ótimo.
1: Eu adoro tempero. Então tudo que é com tempero, me apetece demais.
0: 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Meu querido Sombra, o seu boa tarde, o seu destaque.
2: Ah, boa tarde, Naldinho. Boa tarde, turma da massa. Hoje a temperatura vai subir.
0: Subir.
2: 31 graus vai ser a máxima hoje.
1: Nossa senhora.
2: Maravilha.
1: 31 graus.
2: E hoje e amanhã, inclusive. Hoje e amanhã a temperatura vai subir bastante.
1: Não, você disse fala... que o final de semana vai ser quente.
0: Aqui em São Paulo.
1: Né?
2: No Brasil.
0: No Brasil inteiro. Tudo.
2: E o destaque é o seguinte, olha que absurdo. Dirigente de ensino de São Paulo é afastada por recomendar biografias de Hitler e de Mussolini em reunião de diretores em Mogi das Cruzes.
0: Eita, quem?
2: Uma diretora de escola faltando uma reunião. Vamos falar pra criançada sobre Mussolini, sobre Hitler.
0: Deus,
2: olha aqui, isso é assunto pra escola?
1: Que coisa. É demais, Deus, né?
2: Jesus. Que ideia, hein?
0: A gente vai morrer e não vai ver tudo nessa vida, né?
3: Tudo aparelhado.
2: Ontem eu tava vendo um vídeo na internet, acabei republicando esse vídeo, porque ele é muito interessante. A tendência pra levar isso, sabe? Desde quando começou, mais de 30 anos atrás, quase 40, e começou essa história aí. Se vocês verem lá, vocês vão entender mais ou menos o que é que tá acontecendo com o Brasil.
0: Meu querido bailarino, boa tarde.
8: Boa tarde a todos. Pois não.
2: 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Peça agora seu talão de cheques.
0: Talão de
2: Lojas cheques. 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Turma da massa.
0: Ai, obrigado. Vovô do céu, vovô do céu.
8: É, tá bom, vovô, tá.
0: Olha, meus amores.
4: Ele é teu rego, seu bobo.
0: Esquece isso aí, vovô.
4: Já foi, morreu.
0: Pelo amor de Deus.
3: Ninguém tá mexendo, mano.
4: Tô com rancor.
0: Muito bem, olha que informação interessante. O Palmeiras... Ele nasceu em 26 de agosto de 1914. Aniversário do Palmeiras hoje, meu povo.
1: Palmeirense.
2: E nós estamos em primeiro.
0: E hoje tem Santos e Palmeiras, hein?
2: Santos e Palmeiras hoje.
0: E a querida Beth Guzzo, tudo bem? Boa tarde.
1: Boa tarde, uma tarde extraordinária de bênçãos para todos nós. Hoje tem sim muito babado, muita confusão.
3: Tem bomba.
2: Você sabe que, falando em jogo, descobrindo o que o Neymar falou pra aquela juíza que ele se invocou com ela lá no campo.
0: Sim.
2: Tava jogando e o Santos tinha acabado de perder. Sabe o que ele disse?
0: O quê?
2: Você é uma horrorosa. Descobriram o que ele falou.
1: Ah, melhor do que falar que ela é gorda.
0: Leitura labial.
2: Leitura labial. Mas por que gorda? Era mais ofensa?
1: Mulher não gosta que chama de gorda. Viu?
0: Pelo amor
1: horrorosa
0: de Deus.
1: Horrorosa também. Não. Eu prefiro que fala horrorosa, feia do que gorda.
0: Do que gorda.
4: É. Galinha e velha pode, então.
1: Pode. Gorda não.
4: Gorda não.
1: Jamais.
4: Vocês estão toda bonitona, vocês.
0: Ai, muito.
3: Olha lá! Naldinho.
0: Que medo, hein?
3: Patrão está por aí.
0: Patrão tá na... aqui do lado.
5: Esconde a linguinha.
2: Ele tá até atrás dessa parede.
0: É verdade, tá logo atrás aí. Então, linguinha guardada, mestre. É.
3: Alô, Brasil. A Beth continua linda.
0: Olha.
3: Maravilhosa.
1: Oh. Obrigada.
3: Mas a Pabllo veio com a versão mais poderosa dela mesma.
0: Dela mesma. Versão.
3: Olha.
1: Homem. Que linda.
3: A mais poderosa. Olha que linda. Tá elegante. Comprou uma roupa no Shopee.
1: É Shein.
3: Desconto. Do Shein.
0: Shein garantia.
5: Garantia.
0: Ai, que caleta.
4: Maravilha.
0: Que caleta.
4: Fica provocando aqui a mulher. Tá bom, Marcos. Filha da.
0: Enrolão.
3: Estamos sabendo que tem uns camarada do PCC passando fumo na sua redondeza.
0: Passando fumo aonde?
2: E esse povo quando passa fumo é um terror.
4: Eu não entendi.
5: Passaram fumo na sua redondeza?
4: Eu não entendi duplo sentido Brasil.
0: E o Xim nem percebeu.
4: Não entendi duplo sentido Brasil.
0: Confere a redondeza que tem fumo, hein?
4: Brasileiro é glacinha, muita glacinha.
1: Olha, a redondeza dele é muito grande.
4: Glaçadinho, ó.
1: Sente.
3: Agosto tá terminando, hoje é dia 26, o mesinho desgraçado. 5 segunda-feira, 31 dia.
0: Não acaba.
3: Uma seca do demônio, nenhum feriado.
1: Você tá revoltado.
5: Revolta.
3: E agosto triste. Alô? Signo de leão.
0: Ai,
3: parabéns pra vocês.
0: Nem um feriadinho mesmo em agosto, hein?
1: Não,
3: 31 dias, 5 segunda-feira. Nossa senhora.
0: Meu Deus do céu.
1: Tá acabando, Xixi, tá acabando.
3: 26 hoje.
0: Ai, as latinhas lá em casa estão balançando, viu? Vem com a gente. Tá na hora de encher.
3: Vazia. Se não fosse a... Azaele, rapaz.
0: Verdade.
3: Meu barraco tinha caído.
0: Salvou a cesta.
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0: vou falar várias coisas que foram proibidas. Vocês conseguem imaginar 21 elefantes atravessando a ponte do Brooklyn nos Estados
1: Unidos?
0: Nossa,
1: não. Meu Deus.
0: Aconteceu.
1: Sério?
0: Eu vou explicar já por quê.
2: Notícias impressionantes.
0: Por que 21 elefantes atravessaram a ponte do Brooklyn?
3: Porque podia ser vídeo? Tem significado?
2: É superstição?
3: Será?
0: Eu gostei, é uma estratégia.
3: Boa.
0: O ritual Manene. Nossa, ainda bem que não existe isso aqui, gente. Sabe o que é o ritual Manene?
3: O quê?
0: Os túmulos são reabertos para limpar e vestir os corpos com roupas novas.
3: Ah, não, gente.
2: Ai, que medo! Ah,
0: existe um lugar que acontece o ritual Manene.
2: Que acontece ainda o Manene.
0: É uma
1: música
0: tradição.
1: Música de terror, trilha, hein?
3: De terror?
1: Ela vai dar a notícia novamente.
0: Não. Ritual Manene.
3: Não tem aqui.
1: Não
3: tem. Ah, que pena.
2: A Márcia não vai falar nada desse ritual?
4: Não tenho o que falar.
0: Ela põe roupa nova.
4: Não, roupa nova canta lá, linda. Só você me fascina. Ah. Deixa ele lá.
2: Não tem a ver, gente.
4: É roupa nova.
3: Ai, ai.
0: András Toma. É o último prisioneiro da Segunda Guerra Mundial a retornar pra casa. Eu vou falar a história dele também.
3: Misericórdia.
0: András Toma.
3: Tudo isso e muito mais. E agora tem o pensamento da Pavoroso.
0: Esse é Puxim.
3: Sim.
0: Duas frases mais ouvidas no mundo: I love you e made in China, mas nenhuma delas tem galantia.
3: Não.
0: Picaleta.
4: Picaleta. Picaleta.
3: Picaleta. Picaleta.
4: Fuda pariu.
3: Picaleta.
4: Picaleta.
3: P maiúsculo.
4: Eu tô falando uma palavrão, eu posso ir assim.
3: Ai, meu Deus do céu. Gente, no ar, do Turma da Massa para todo o Brasil, a gente já começa desse jeito. Se é pra chegar, a gente chega.
2: Chega chegando.
3: Chegando pra causar, meu povo. Pra rede.
5: Justiça do Trabalho mantém suspensas as demissões em massa do grupo Casas Bahia. A decisão judicial barra dispensa coletiva de cerca de 3.000 trabalhadores, determinando a reintegração dos funcionários pela falta de negociação prévia com o sindicato antes do pedido de recuperação judicial da varejista.
1: Olha, o Sombra falou que hoje vai estar calor. Estuva. Mais um metro alerta para avanço de frente fria temporais em três regiões do Brasil nesta quarta-feira, inclusive derrubando as temperaturas em Curitiba, São Paulo e Rio de Janeiro.
6: Ô, povo pabentice, povo.
1: Ave Maria.
3: Ai, ai, ai, é desse jeito. Haja organismo.
6: Já fiquei triste.
3: Haja. Turma da Massa, pra você que tá ligado com a gente, já mandou a sua mensagem? Ainda não? Daqui a pouquinho a gente começa a abraçar você que manda a sua mensagem. Pode ser mensagem de texto, pode ser áudio, pode também. Fique à vontade para participar do melhor programa do seu horário de almoço.
2: Gente, vocês imaginam quando a pessoa, um ator faz uma novela? Eu já fiquei pensando nisso, que ele entra no personagem, né? Mas sabe que ele leva isso para a vida particular dele? Vocês acham que ele leva pra vida particular?
6: Alguns
2: o ator?
6: Alguns levam.
2: E esse ator levou.
3: Levou?
2: O Cauã Raymond, ele revelou que ele precisou de terapia após Avenida Brasil. Lembra? A novela tá reprisando agora. E ele resolveu falar numa entrevista recente que precisou fazer sim a terapia após as gravações e ainda revelou que a interpretação de Adriana Esteves como Carminha fez com que ele lembrasse muito de sua mãe.
3: Ah.
2: Ele disse que o assunto surgiu quando ele comentou que a colega de elenco despertava lembranças da mãe dele. E ele foi questionado. Ele disse que a mãe dele era um furacão, tinha muito da personagem da Carminha. E aí ele disse que o barato foi louco. Ele disse que quando ele começava, ele tremia quando ele tinha que fazer cena com a Adriana Esteves, com a Carminha, com o personagem da Carminha.
3: Entendi.
2: E mexia muito com ele, mexia com ele e com o irmão dele. O irmão dele

0: quem assistia a novela, o que mexia psicologicamente. Ele fez 14 anos de terapia.
1: Uau, gente!
0: Ele disse que quando ele ficava na casa dos avós, que a mãe ligava pra ele lá na casa dos avós, ele já começava a ficar doente, já tinha amidalite. Então ele tinha uma relação com a mãe um pouco conturbada, como era a Carminha, a relação que eles tinham na novela na Avenida Brasil.
1: Coitado.
0: E ele disse que ele teve que fazer 14 anos de terapia. Olha que loucura, gente.
2: Impressionante.
0: Às vezes a gente acha que, ah, tá lá, interpretou, sai do personagem.
1: A vida me dá.
2: O ator e a atriz incorporam. Eles vivem o personagem e são afetados psicologicamente.
1: Vocês lembram, tinha um ator que ele apanhava na rua, lembra?
0: Mas porque ele fazia papel de mal, né?
1: Normalmente
0: os atores e as atrizes que fazem personagem de vilã, eles são odiados, né?
2: Acabam sofrendo. Achei 14 anos exagerado.
0: Acaba fazendo terapia pra mais um monte de coisa, né, Chicão? E essa era uma das
1: terapia.
0: Essa era uma das coisas que afetou ele e que ele começou a fazer a terapia. E tá tudo certo também.
3: Por exemplo, o Tony Ramos, quando ele termina um personagem, acabou, fica ali.
0: Sabe o que eu acho? Eu acho que vai de ator pra... de pessoa pra pessoa. Né? O Tony Ramos é isso mesmo.
2: Também.
3: A Letícia Spiller, ela deu uma entrevista, falou o seguinte: acabou a novela, ali fica o personagem.
0: Então, mas eu acho que no caso do Cauã, mexeu com ele.
1: Ativou um gatilho dele,
0: entende? Sim. E aí, quando ativa um gatilho, aí não tem jeito.
4: É só.
3: Tony Ramos.
4: Eu faço
2: seu gatilho.
4: Rala, rala, rala, rala, rala. Rala, marrala, banana. Ai! De quê? Ai! Ai!
1: Fábio Júnior, você que já foi ator também, o que você acha disso?
4: Caramba!
2: Ai, ai, ai. Dadinho, nós não temos trilha de terror, nada.
1: Ele tá
2: Eu vou chamar a Márcia Sensitiva para discutir um assunto. Ontem eu fui numa reunião meia complicada.
3: Meia cabulosa.
2: E difícil, hein? Uma reunião em que pessoas estavam dentro de um centro espírita. Só que eu vi um monte de cadeira vazia. Eu comentei: não tem ninguém? Tá faltando gente? A mulher falou: não, tá cheio.
1: cheio do quê?
0: Espíritos.
1: Tá cheio de cadeira vazia.
0: Eu não falei, os dois são iguaizinhos.
5: Ali naquela cadeira tem entidade sentada.
2: Tem
5: entidade, tem. Juscesp, Prodesp, tudo que é de entidade parlamentar. Você não viu? Meu Deus.
2: É bom. Centro espírita que sempre está cheio. Mesmo estando vazio.
3: Esse é o Turma da Massa para todo o Brasil.
6: O pessoal do circo falou que depois do espetáculo os antepassados fazem um show lá. E tem gente que vê.
1: Que medo.
0: É sério? Depois da sessão, tem outra sessão.
6: O nosso querido saudoso Toninho Stankovic, beijo pra família Stankovic.
1: Sessão espírita.
6: O Márcio Pumanista.
0: Tem uma sessão e depois outra sessão.
6: Ele afirmou e se desse risada ele ficava chateado e bravo. Quem conheceu ele falava: depois do espetáculo, os antepassados da gente fazem aqui o show. E dá pra sentir aqui. Ele falou isso daí, certo?
3: Sente.
6: Ele
3: sente,
6: falava isso.
3: Vibrações.
6: Falava,
0: e ele já tinha visto.
6: Ele falou que dá, que consegue conseguir até ver, sentar e assistir.
2: Ela consegue ver pastel espírita.
1: Ele é desencarnado.
3: Eu chapei, né?
4: É uma história de futebol também.
3: Ah, é, Ronaldo? Vai contar? Vamos lá,
7: depois do jogo, tinha.
3: Vai lá, Ronaldo.
7: Bate-bola do.
0: Vai começar as duas sessões e ele não vai conseguir falar.
3: Vestiário. Ah, eu tô tentando, Ronaldo, te ajudar.
4: Vestiário.
3: Não vai ter jeito que eu tenho.
4: Eu parei, tenho que chamar. Vestiário, nem concluí.
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4: Justiça de São Paulo agenda para maio de 2027 o julgamento de Marcola pelo assassinato de PM. Líder do PCC enfrentará o tribunal do júri acusado de ser o mandante da morte do policial Nelson Pinto e da tentativa de homicídio de outro agente, isso em 2006, em um processo histórico que se arrasta há mais de 2 décadas.
7: Eduardo Girão criticou a atuação de Davi Alcolumbre, presidente do Senado, dizendo que ele é a favor da legalização dos jogos de azar no Brasil, dizendo que ele tem obsessão por liberar jogos de cassinos e bingos. Que coisa, hein?
4: É.
7: Presidente do Senado querendo...
4: Isso, não. Ele quer que libere muitas outras coisas também.
7: Inclusive o tráfico de drogas. É.
3: Turma da Massa manda um abraço agora pra Vanessa, tá ligada com a gente em Santo Amaro. Vanessa, tá tudo bem aí, minha linda? Ó, Beijo pra você, muito obrigado aí pela sua participação. Vanessa de Santo Amaro tá curtindo a gente. E você, em qual região do Brasil?
10: Eu ia fazer uma pergunta pra Beth.
3: Boa.
1: Diga, vovô.
10: Vou perguntar pra Beth, eu tenho muito carinho, vi
3: a
10: ela
3: Beth sabe.
10: Você.
3: Ela sabe.
10: E essa menina sempre talentosa de fato. Ô, Beto, por que você não leva o AGP no programa, Beto?
6: Ah, é verdade.
0: Vai, Beto, por quê,
10: vovô? É uma música, um
0: Não quero. Não quero convidar ele, não, nesse momento.
6: Até,
0: deixa ele lá e eu aqui quietinha.
6: Seria até bom pra você divulgar o nome verdadeiro dele. Antônio Gilson Porfírio.
10: Isso aí
3: não
10: mesmo.
3: Não é bom ter um contato agora.
0: Não, eu não quero contato nenhum com ele.
10: Antônio Gilson.
6: Agora não.
10: Porfírio, é. Porfírio, então eu fico
6: triste. AGP.
0: Mas eu não quero contato com ele, não, vovô.
10: Não, vocês brigaram?
6: Será que é?
10: Vocês brigaram.
0: Não, então, eu não vou te falar. Quem vai falar pra você?
10: A dona Cleusa não gosta dele também? Brigou?
6: Estavam falando de espírito
0: também, ela
6: agora.
0: Também não quer contato, não. Ah. Deixa ela quietinha.
6: Vocês não estavam falando de espírito até
0: pois
6: agora?
0: É.
6: Por que
0: eu vou lá no centro eu vou lá no, vou ter que ir lá no centro do Chicão.
6: A Beth tem medo que ele se reencarne no palco.
10: Tô entendendo nada.
6: Não peidaram
10: entendendo.
6: No estúdio.
0: É sério?
6: Aí ele vai cantar lá, deixa eu chamar.
10: De conta que sou o primeiro.
6: Já pensou?
10: Ah, beleza.
6: Aí a gente começa a recordar, saudade, saudade do AGP, morreu em 95.
10: Não, peraí, ele falou aqui, passou despercebido. Porque disseram que tiveram flatos aqui.
1: Vovô, aqui. Esse recipiente é fechado. Quando o senhor quiser fazer alguma coisa, vai lá fora.
10: Não, mas eu não fui.
6: Às vezes, na hora de falar, minha rádio é massa, libera a retaguarda. Peidaram aqui.
0: Peidaram mesmo.
6: Rapaz, queimaram o cabo do guarda-chuva.
10: Deixa ser
6: bom pra.
10: Vamos falar do AGP.
0: E deve ter sido aquele que não é barulhento, que é o mais fedido.
6: É o tal do ator.
10: E só pra lembrar.
1: É, fui eu, e daí? Eu foi confesso, a frouxa que eu. Fui eu.
6: Vamos fazer o seguinte.
1: Vou ficar segurando. Escapamento frouxo. Eu vou ficar segurando.
6: Ai, ô Milene.
1: É.
6: Traz a curiosidade.
7: Vai tomar um café.
6: Deixa a Milene trazer a curiosidade.
1: Flatulências, não.
10: Não, sobre a bloca GP morreu.
6: Ô, gente,
1: coisas que eram legais e se tornaram ilegais. Peidar no estúdio.
6: É ilegal. Vamos colocar uma plaquinha aqui, ó. Proibido peidar no estúdio.
0: Meu Deus, e o pior é que o cheiro tá aumentando aqui do meu lado agora.
1: É quem solta no
6: estúdio. Nós somos amigos,
1: né? Tá amarela.
6: Ai, vamos lá, curiosidade.
1: Fumar no avião. O Sombra disse que já fumou no avião.
6: Ah, ônibus, avião, tudo.
1: Foi proibido definitivamente no ano 2000.
10: Na Varig, né?
1: Servir vinho para criança na escola, gente. Vocês acreditam que foi proibido antes disso, né? Antes de 1956, as crianças tomavam vinho na escola.
0: Olha!
10: Eu lembro.
1: É. Foi proibido. Vender cocaína na farmácia.
0: Que isso, nossa, gente?
1: A venda foi proibida em 1916.
11: Ai, meu pai.
1: Dirigir sem limite de velocidade fora da aglomeração foi proibido em 73. Antigamente você podia.
10: Se tivesse carro, podia
1: andar em qualquer velocidade. Arremesso de anão foi proibido.
6: Eu sabia mesmo. Arremesso de anão.
0: Não é possível.
1: Foi proibido pelo Conselho de Estado de 1995.
10: Ah, não.
1: Em nome da dignidade humana.
10: Ah,
1: gente,
10: não.
1: Mas quem arremessava anão, gente?
7: O Marquês fazia isso aí.
0: Não, gente.
6: Colocar um capacete no anão.
10: Ele vai voar.
0: Ah, gente, que situação.
6: Não pode.
7: O Marquito batia
6: quer dizer,
7: tanto.
6: Não pode mais.
1: Não.
6: Graças a Deus.
1: Foi proibido.
6: Tá bom.
1: Comprar arma sem licença foi proibido em 1939.
10: Eu lembro.
1: Andar sem cinto de segurança a partir de 73 foi obrigatório.
10: Lembro também.
1: E em 1990 no banco de trás foi obrigatório também.
3: Muito bem.
0: Nossa, mas eu não lembro que eu colocava cinto de segurança, tipo...
1: Não colocava?
0: É, eu não lembro que isso foi uma norma.
1: Antigamente...
3: Era só no banco da frente?
0: Então, a gente não colocava.
3: Depois era o
0: banco de trás. Se é desde 1973...
1: É, não, mas do banco de trás só em 1990 que foi obrigatório.
0: Mas então, pra mim foi obrigatório da frente também em 90, porque não era assim, não mutava nada disso, né?
1: Eu acho que não, antigamente a gente não colocava mesmo.
4: É. Atrás até hoje ninguém, não é todo mundo que usa.
3: Era uma questão de consciência, né?
1: Sim, é.
3: Eu lembro quando a gente saía pra viajar, o cinto no banco de trás ficava debaixo do banco.
0: É.
3: Que ninguém usava, olha que coisa.
1: Quando eu capotei o Fusca do meu pai, eu tava sem cinto.
0: É.
3: Já pensou?
1: Sinto muito.
3: A Milene conseguiu capotar um Fusca.
1: É, era de 1966.
3: 66.
0: É. E seu Nelson, hein?
4: Aí, ó.
3: Ai, ai.
0: Oi, Rubinho.
1: Oi, Rubinho. Veio pro almoço? Hoje é feijoada.
0: Rubinho.
11: Rubinho, amigo rico. Amigo rico e Rubinho.
3: Tudo bem, meus amores?
1: Aries.
0: Amigos podem se afastar e talvez seja preciso ajudar algum deles. Podem ocorrer desentendimentos com alguns e você se decepcionar com outros.
1: Normal.
0: A cor é azul e o número de sorte é 18.
1: Touro.
0: É, minha gente, é melhor cuidar das finanças, Sombra. Organize melhor suas despesas e não entre em nenhuma dívida, Sombrinha.
4: Eu não tenho,
0: Agora é o seguinte, ó, tente quitar ou então negociar empréstimos e dívidas pendentes.
4: Não tenho.
0: A cor de hoje é tom claros, você tá aí, o número de sorte é 15.
1: Daqui a pouquinho, Gêmeos e Câncer.
3: Ótimo, turma da massa para todo o Brasil.
1: O Chico é touro também.
3: É,
0: touro também, Chicão?
3: É.
1: Tem dois touro aqui.
0: Duas arianas.
1: Duas arianas.
0: E a avó, escorpião.
1: Sou escorpião. E aquário.
3: Aquário. Aquariano. Intervalo pra rede, daqui a pouquinho tem mais. Esse programa hoje vai falar aí.
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3: Olha o cais venenoso.
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0: São mais de 90 emissoras espalhadas pelo Brasil. E nós temos agora o nosso bexigão que a gente ama.
1: Quem vai brincar com a gente?
0: Quem? Danilson.
1: Danilson.
0: Vamos receber. Chega mais, meu irmão, tudo bem com você?
3: Beleza, tudo bem.
1: Tá animado, Danilson?
3: Tamo, só as perguntas que é difícil, hein?
0: É.
1: Ah, mas não. se você se preparou, como a Milene disse, anotou.
0: Isso.
1: Você tá, vai ganhar.
0: Aquele grito, lá, né? Aquele grito de felicidade, vamos lá?
3: Vamos.
1: Da onde você fala?
2: Ronaldo, mostra pra ele como se grita.
4: Que felicidade, vai.
0: Vai, Ronaldo.
1: Uhul. Ah, não, gente.
0: É o Ronaldo que vai brincar com o Danilson. Ronaldo que vai fazer as perguntas.
3: Ronaldo Gaúcho ou Ronaldinho? É o fenômeno.
0: Muito bem.
2: Ele vai ganhar, Ronaldo?
0: Vai.
3: Vamos ganhar.
0: Tá bom, Ronaldo.
2: Valeu. Avó.
0: E da onde que ele fala?
1: É.
0: Nós queremos saber.
3: Do sítio Lago Azul. Município de Irapuã.
0: Olha só.
5: Onde que é Irapuã? Na Brookshield, lá da Brookshield.
1: São Paulo?
5: É.
3: São Paulo.
2: Lagoa Azul.
3: Lado de Mendoza.
5: É.
1: Olha.
5: Da Brookshield.
2: Piorou, lado de quê?
1: Do lado da onde?
3: Mendoza, São Paulo.
0: Mendoza, São Paulo.
1: Fica perto de que lugar que a gente possa conhecer?
5: A gente não sabe.
0: É um ponto de referência.
3: Bonifácio, Adolfo.
5: Não sei.
1: Guarulhos, Osasco.
4: José Bonifácio.
3: José Bonifácio.
4: Essa é mais conhecida.
0: Muito bem, José Bonifácio.
3: Já fui José Bonifácio duas vezes buscar lá uns prêmios já da massa que eu já ganhei.
0: Ah, já foi duas vezes.
1: E José Bonifácio é perto da onde?
0: Ai.
1: Melhor você procurar no
2: Google. Trabalhar.
3: Onde tem a emissora da massa.
1: Ah.
0: Muito bem. Muito bem.
2: É bom trabalhar no Brasil inteiro.
0: É isso aí. Muito bem. Vamos para o bexigão?
1: Vamos!
0: Ele acaba de ganhar
1: um copo térmico personalizado da Brimex, escrito Danilson.
0: Isso aí.
2: E pode ganhar R$800.
0: O quê? Já tá nesse valor já, é?
2: Já.
0: Impressionante. Danilson, tá preparado?
3: Tá preparado, vamos lá.
0: Atenção, bancada, 1, 2, 3, valendo. Qual é a capital da Colômbia?
3: Capital da Colômbia, pula.
0: Qual hormônio liberado pelo estômago e estimula o apetite? Qual é a língua oficial mais falada na Etiópia?
3: Etiópia, português?
0: Não.
3: Inglês?
0: Não. Não. Pula. Como se chama o filhote do sapo?
3: Ai, o sapo agora.
1: Perereca não.
3: Pula.
0: Que peninha. Não leva grana, leva copo Brimex. Até a próxima parte. Até a próxima, tá bom, Danilson?
2: Tempo.
3: Valeu. Não, tá bom, obrigado. Foi bom participar, obrigado.
0: A alegria.
1: Beijo,
0: foi toda
1: Daniel.
0: Nossa. Um abraço, valeu. Mestre, qual o valor?
2: R$850.
0: Esperando você aqui no WhatsApp da Massa, eu quero participar do Bexigão. Tá valendo R$850. Charadinha para o Brasil.
1: Qual é a forma de pagamento mais usada pelo John Lennon?
2: John Lennon é meu amigo, mas eu não sei.
0: Cinco.
1: Ela ri.
0: Quatro.
1: Ela ri antes de responder.
0: Dois.
5: Cartão de débito.
2: Débito.
5: Cartão de débito.
2: Tá piorando essa menina. Débito.
0: Eu vou colocar camisa de força nela. Tá avisando.
1: É do Fernando.
0: E orando. Ai, essa foi demais, hein? Os astros falam.
1: Gêmeos. Oh. Melhor não definir nada que se refira ao mundo material. Vale a pena reservar alguns momentos para uma reflexão sobre o seu dia a dia e direcionar suas energias para esquecer mágoas e sentimentos que ainda o prendem ao passado. A cor é vermelha e o número de sorte é 51.
6: Câncer.
1: Não é interessante iniciar assuntos em que você esteja diretamente envolvido nas decisões. Melhor ficar na sua e evitar aparecer muito canceriano. Atividades em que você tenha que se apresentar podem ter resultados sem muita expressão. A cor é dourada e o número de sorte hoje é 82.
6: Daqui a pouquinho, Leão e Virgem.
0: Para a rede.
7: Senado cobra explicações do governo por falhas e suspeitas de fraude no Bolsa Família. Requerimento liberado pela oposição exige dados do Ministério do Desenvolvimento após auditoria indicar um potencial prejuízo bilionário em pagamentos indevidos.
2: Olha, tinha uma pessoa que estava querendo fechar um contrato que tinha que passar pela Câmara dos Vereadores de São Paulo. E um contrato de 60 milhões. O cara chegou na vereadora de São Paulo e ofereceu para Amanda Vettorazzo 200 mil reais para você assinar para mim.
0: Eita!
2: Ela deu voz de prisão para o cara na hora. Ah. Aleluia!
0: Aleluia! Aleluia. Aleluia. Aleluia.

0: Aleluia.
1: Mais 200 mil.
2: Ajuda.
0: Pode falar, Alvino, por favor, por falar.
1: 200 mil.
0: Desmento a miséria do meu pai, não, do, a corrupção.
1: Ah.
0: Ativa isso, a corrupção. Isso não pode fazer com o ser humano brasileiro, porque meu pai, ele não se agrada com nada disso. É que tire o clipe do Memphis de pai. Por favor.
3: Ah, muito bem. Atenção, meus amores. Produto premiado Zaeli. Tem Zaelinho de pelúcia daqui a pouquinho no final do programa, hein?
4: E a charadinha é, qual é o código, hein?
3: Ah, sal temperado, ervas finas.
4: Nossa.
3: Produto premiado, sal temperado, ervas finas. Manda aí com o seu nome completo e a região que você está curtindo o melhor programa do seu horário de almoço.
5: Param, param, param, param, param, param.
6: Bomba!
3: Bomba!
0: Que rola?
3: Bomba!
6: Nós falamos há o quê? Um mês atrás, Milene, talvez? Ou mais?
7: Mais de um mês.
6: Viralizou aí nas redes sociais que tinha uma cantora sertaneja grávida.
3: Grávida.
6: Aí nós começamos na especulação, será Maiara, será Maraísa,
4: será... Eu achei que era Sandy.
6: Sandy?
3: Sandy. É.
6: Sandy, poderia ser também, será Ana Castela, será... Será as cantoras sertanejas... Mas eu disse pra Milene depois de uma semana quem era a cantora que estava grávida, mas segurei essa informação.
3: Sim.
6: E hoje vou dizer quem é a cantora que está gravidinha, confirmadíssimo.
7: Quem?
6: Mariana Fagundes. Pião todo tatuado. Eu adoro. Olha só, ela revelou hoje nas redes sociais dela e disse que esse realmente está sendo o ano da Mariana Fagundes, né? Ela que se destacou aí no mundo sertanejo, tá estouradaça. 2026 foi um ano para marcar a vida dela mesmo e agora ela anuncia que tá grávida. Ela diz: tem um neném sendo formado na minha barriga.
7: Belezinha, Deus abençoe.
6: Que delícia.
4: Na hora que faz sucesso, embucha.
6: É, você viu?
4: Meu Deus.
6: Mas é um presentão, né? Gravidinha, linda, a gente deseja aí felicidades a ela, ao maridão. Que é o Alessandro Souza, o Ale, o marido da Mariana Fagundes. E é o primeiro filho do casal.
4: Parabéns.
6: Então eles estão num ano aí, o ano deles mesmo, né? Aproveitem bastante que esse neném venha com muita saúde, muito amor.
3: Amém.
6: E que vocês sejam sempre muito felizes e abençoados por Deus.
3: Parabéns.
6: Né? Parabéns a Mariana, ao Ale.
3: Parabéns ao casal. Amém. Deus abençoe.
6: O enigma foi decifrado,
3: foi.
6: Todo mundo aguardando aí, se era Maiara, se era Maraísa, se era Ana Castela, se era... Gente, me fugiu o nome. Nayara Azevedo. Mas sim, não é nenhuma delas e sim Mariana Fagundes.
3: E Beth Guzzo foi atrás das suas fontes e descobriu.
6: Eu já tinha descoberto.
7: Eu já sabia
6: um mês atrás,
7: nós,
6: né?
7: Nós guardamos segredo.
6: Mas nós guardamos segredo.
3: Muito bem.
6: Pra esperar a própria revelar e foi revelar, assim foi feito hoje.
3: Muito bem.
4: Parabéns.
3: Agora tem agora intervalo. Quem? Intervalo pra
4: já?
3: Rede. Já.
7: Lude, espera, daqui a
4: Ai,
7: pouco.
4: Ai, meu amor, eu tô esperando.
3: Daqui a pouquinho.
7: Leão e Virgem.
3: Já, não saia daí.
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0: Ô, mestre, vamos mandar abraço?
2: Vamos.
1: Não, ele ia, você ia pôr o jingle, Xixi?
2: Não
3: pode,
2: pra,
3: tá
2: só
3: doido.
2: Só pra gente ouvir.
0: Ah.
3: Não,
0: a gente vai tocar nesse assunto.
1: Meu Deus do céu.
3: Não é possível, gente.
2: Capinzal, Santa Catarina, 99.7.
0: Daqui a pouquinho o mestre vai trazer os nomes de alguns candidatos. Tem um tal aí, bafo de... Ô, gente... É pra acabar, meu Brasil. Vamos falar agora com o Valdivino. Valdivino tá com a gente agora. Tudo bem, Valdivino? Boa tarde.
4: Opa, boa tarde.
0: Boa tarde, meu querido. Você fala da onde?
4: Curitiba, Paraná.
0: Opa, capital de todos os paranenses. Muito bem, muito bem. Valdivino, você vai brincar com a gente no Bexigão. É claro que você sabe como funciona a brincadeira, né, Valdivino?
4: Sim.
0: Tá certo. Tem anotado algumas perguntas? Conseguiu anotar? Tá preparado?
4: Eu consegui, me perdi aqui na agenda, não achei mais anotação, mas alguma coisa eu lembro.
0: Eita, anotou, não. Mas esqueceu onde que anotou.
2: O que interessa é que tá marcado.
0: É.
1: Vai dar certo, vai dar certo.
0: Pensamento positivo, claro.
3: A vó tá torcendo pra você.
1: Era!
4: Um abraço aí, vó.
3: Um abraço pra você também. Você.
2: É o Divino. Val.
3: É o Aldemir da Guia?
1: O Divino.
0: É o Val Divino.
3: Alô, Aldemir?
0: Não.
3: É o Divino e Aldemir da Guia. Do Palmeiras.
0: Oi,
3: vó. Oi, tá chovendo aí?
4: Não, tá nublado e frio.
3: Ah, tá bom, tá quase, né?
0: Tá quase.
3: Vai fazer sozinho com a esposa ou com algum familiar?
4: É com a minha filha.
3: Qual é o nome da filha?
4: Tamara.
3: Tamara, beijo pra minha neta, Tamara. Ajuda o papai, tá bom, Ben?
0: Muito bem, Valdivino.
3: Beijo, Ben.
1: Ah, que linda.
0: Ah, lindeza.
3: Me emociona até, ó.
2: Calma. R$850.
0: Aqui tá tudo pronto, tudo preparado. Minha querida Milene, ele acaba de ganhar...
1: Copo térmico personalizado da Brimex, Valdivino.
0: Já é seu, hein? Atenção.
4: Oh, maravilha, maravilha.
0: 1, 2, 3, valendo. Qual é a capital da Colômbia?
4: Bogotá.
0: Legal. Qual tratado criou a Comunidade Econômica Europeia?
2: Lula.
4: Lula.
0: Qual é a língua oficial mais falada na Etiópia?
4: O amárico.
0: Boa. Qual é o maior continente do mundo?
2: É?
0: Lula. Qual divino?
4: Ásia.
0: Boa.
4: Ásia.
0: Boa. Qual tratado criou a Comunidade Econômica Europeia?
2: 8, 7, 6, 5, 4.
0: Vamos lá, meu querido, vamos lá, dá tempo. Ah! Ai, ai, ai, ai, ai.
4: Ah,
0: ficou por essa, né?
2: Ah,
0: eita!
3: Quase.
0: Valdivino chegou perto, aí, perto, é muito
2: parabéns
0: perto.
2: Parabéns pelo...
0: Mas a gente agradece.
4: Valeu
0: a participação.
1: Mas ele ganhou, né, Milene?
0: Ganhou.
1: O copo da Brimex é seu, Valdivino.
0: Todo seu.
4: Opa, maravilha.
0: Valdivino, muito obrigado pela sua participação. Transmita o nosso abraço e o nosso carinho para toda a sua família. Legal?
4: Obrigado.
0: Valeu, meu irmão.
2: Sempre R$900.
0: Beleza. Ô, mestre.
2: Oi.
0: O senhor falou para São Paulo.
2: Certo.
0: Quer falar pra rede?
3: Naldinho.
0: Eu gosto.
2: Pra São Paulo, pode.
0: Pra São Paulo.
5: Fala mais candidatos aí, meu amor. Charizardo.
0: Tem alguns nomes.
2: Mendigo.
0: Diferenciados.
2: Ele trabalhava na prefeitura e saiu agora como candidato.
0: Ah.
2: E fizeram denúncia.
0: Denúncia.
2: Gravando uma música que viralizou.
0: Sério?
2: Né? É.
0: Ah.
2: Depois eu rodo só pra nós.
0: Então tá bom. Vamos trazer horóscopo.
1: Chegou a sua hora, Leão.
6: Há perspectiva de novas atividades a serem iniciadas em breve. Entretanto, é preciso aguardar alguns detalhes que estão dependendo de outras pessoas, Lude. O melhor é aguardar e ter paciência. A cor é roxa, seu número de sorte hoje é 11.
1: Virgem.
6: Alguns acordos feitos anteriormente podem precisar de revisão. Muito do que já foi tratado está precisando de confirmação, Virginiano. Hoje é um dia desfavorável para iniciar reuniões e assinar contratos. Melhor se aconselhar com pessoas mais velhas. A cor é marrom e seu número de sorte é 1.
1: Daqui a pouquinho, Libra e Escorpião.
0: É verdade. Já, já. Os astros.
5: Os astros.
0: Em os astros. Destaque aqui no Turma. 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
6: Eu adoro.
0: 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Agora tem curiosidade.
1: Eu vou falar dos 21 elefantes que atravessaram a ponte do Brooklyn de uma só vez. Foi uma estratégia, na verdade, gente. Isso aconteceu em 1884. Porque quando a ponte inaugurou, os moradores de Nova York, eles estavam morrendo de medo da estrutura desabar.
0: Eu lembro.
1: Aí ninguém queria cruzar a ponte do Brooklyn. Foi aí que o dono do circo teve uma sacada genial. Ele colocou toda a sua manada de elefantes, incluindo o famoso Jumbo, para marchar de um lado para outro da ponte do Brooklyn.
0: Eu lembro.
1: Esse espetáculo grandioso parou a cidade e eliminou o pânico da população e entrou para a história como o teste de resistência mais inusitado e brilhante de todos os tempos.
6: Caramba! Agora, o cara do circo tinha 81,
1: 21 elefantes. 21.
2: Não mesmo caiu assim, é muito, a ponte, né? Mas tinha muita trombada.
5: Ah, essa foi demais. Essa foi demais, hein, Chicão?
1: Chicão, oh. Você me ama?
2: Ah,
1: ama nada.
5: Pelo amor de Deus, depois eu que sou contador de histórias, balança. 13h10 na massa. Rádio Mir de Brasileira. Daqui a pouco meu novo livro, tô lançando cada semana um livro.
0: Ah, é?
5: Esse é bonito. O livro Malvado Bondoso Maquiavélico.
0: Olha.
5: Um livro lindo pra ler em casa com a família.
0: Sei.
5: Daqui a pouco o carro elétrico que não tem bateria. Pouco, uma história impressionante. E incrível aqui, André Sanches, ex-presidente dos Corinthians. Tá escrito aqui. André Sanches, ex-presidente dos Corinthians, me mandou.
0: Ai, ai, ai.
5: Bíblico. Bíblico.
0: Vai.
5: Deixa eu ver se eu consigo aqui ver. Se 8 manda bala de goma, se 9 manda pastilha,
0: sei.
5: Os 10 mandamentos. Ah, obrigado! Obrigado, Andrés, obrigado.
2: Ô, Geraldo, esse aí do carro elétrico sem bateria tem mesmo.
5: É, sem bateria.
2: O cara compra o carro, paga R$40.000 e aluga a bateria por R$300. Aluga e troca. E só esvaziar e troca ela.
0: Ah, é? A bateria?
2: É. É verdade isso aí.
7: Eu vendi.
0: Interessante.
7: Você
1: vende, Xim?
7: Então bota aí a bateria.
0: Esse Xim.
1: Essa bateria não dura nada.
0: É trambiqueiro. Esse é trambiqueiro.
7: Tá lá bom você,
0: então. Ô, Xim, espera um pouquinho aí. Deixa eu chamar o Donato.
7: Eu tô aqui, o Donato é melhor.
0: Ai, ai. As dívidas do passado só crescem, na verdade, minha amiga, meu amigo. 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

0: premiação da Mega Sena. IVA está acumulado em 25 milhões de reais. O montante está começando a amontoar de novo. Boa sorte para você que vai apostar.
1: Ah, tem muita gente pensando, se eu conseguisse ganhar, oh meu Deus, gostaria tanto de ganhar, mas não joga.
0: É.
1: Tem que jogar.
0: Segundo dizem, tem um estudo científico que diz que jogar é uma chance de ganhar. Quem não joga não tem chance.
2: É científico.
0: Jogar.
3: Quem não arrisca.
1: E é científico o estudo.
0: É.
3: Sorte só tem quem acredita nela. Intervalo para rede.
2: Estudo não.
3: Ai, cada pérola. A gente volta já.
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0: E para você participar do Turma da Massa, o melhor programa do seu horário de almoço, é muito simples, é muito fácil. É só você mandar a sua mensagem 11-3509-9290. Para você que quer participar do Bexigão, eu quero participar do Bexigão.
3: Eu quero. É só dizer isso.
0: É isso aí, só mandar assim. A Rosiane, ela já está com a gente. Rosiane, boa tarde.
4: Oi.
0: Oi.
4: Boa tarde.
0: Tudo bem, minha linda?
4: Tudo bem.
0: Você fala da onde?
4: São Mateus, Espírito Santo.
0: São Mateus, no Espírito Santo.
2: De longe.
0: Ei, que alegria ter você com a gente, Rosiane. Você tá sozinha? Você tá acompanhada? Conta pra gente.
4: Tô sozinha.
0: Tá sozinha? Tá em casa?
4: Não, tô no supermercado agora.
0: Ah, muito bem. Tá na estrada, é?
4: Não, no supermercado.
0: Tá fazendo compra,
4: vocês me ligaram. É.
0: Ah, tá fazendo compra.
3: Tá fazendo pesquisa, se subiu o preço.
0: É verdade. Tá no meio da compra, tá terminando, tá iniciando agora?
4: Tô começando.
0: Tá começando agora, muito.
2: Os preços estão bons aí no mercado?
4: Horrorosos. Horrorosos.
0: É verdade.
4: Muito então, caro, tudo muito caro.
2: Tem R$900 pra você.
0: Já pensou, hein? Essa grana chegou de repente numa boa hora pra ela se faturar,
1: vai pagar,
0: hein?
1: As compras.
0: É isso.
4: Ótima hora.
0: Já ajuda, já ajuda. E além desse valor que você pode ganhar, viu, Rosiane?
1: Ganha
0: você...
1: um copo térmico da Brimex personalizado.
0: É seu.
4: Uhum.
0: Tá bom?
4: Obrigada. Obrigada.
0: Preparada, posso soltar o tempo?
4: Pode.
0: Atenção, 1, 2, 3, valendo. Qual cidade é conhecida nacionalmente como a capital do Pantanal?
4: É Corumbá.
0: Muito bem. Em qual cidade nasceu o presidente Juscelino Kubitschek?
4: Não pula.
0: Qual país possui a maior reserva de gás natural do mundo?
4: Rússia.
0: Boa. Qual hormônio liberado pelo estômago estimula o apetite?
4: Ai, grelina.
0: Boa. Em qual cidade nasceu o presidente Juscelino Kubitschek?
2: Em Minas Gerais.
4: Minas Gerais? Belo Horizonte?
0: Não. Vai, amiga.
1: Ai, vai, vai, vai.
0: Vai, vai ganhar.
4: Não. Por pouco.
1: Ai, que nervoso. Quase.
0: Quase ela leva a grana.
4: Tá bom.
0: Não deixou. Ai, Rosiane, parabéns pela sua participação. Não leva grana, leva a Copa Brimex e participe mais vezes com a gente. Fechado?
4: Obrigada.
0: Tá bom.
3: E ele nasceu onde? Na mesma cidade que nasceu Léo Magalhães, não?
0: Léo Magalhães.
3: É, deve ser.
0: A Beth tá confirmando. A Beth confirmou.
3: Ah, yes,
0: é, muito bem.
1: E é longe, hein?
0: É só pesquisar aí. Ô, mestre, qual o valor agora?
2: R$950.
1: Ih, olha, babado. Bomba, Milene, ixi, bomba, ai, bomba, ai, bomba, bomba, bomba.
0: Ai, ai.
3: Ai, ai.
0: Ai.
1: Meu Deus, que isso?
0: Olha só. Desculpa.
3: Se arrepiou todo.
0: Eu me assustei.
1: Eita, lalá, viu? Eita, lasqueira, como dizia Valentino Guzzo. Deixa eu falar. Em novembro de 22 de 2022, o Erasmo Carlos faleceu, né?
5: É.
1: Os filhos do Erasmo, o Leonardo e o Gil, eles apresentaram uma notícia crime à delegacia de defraudações do Rio de Janeiro para pedir a abertura de um inquérito policial contra a Fernanda, a viúva do cantor, a Fernanda Passos. Por quê? Esses detalhes da investigação foi o seguinte: transferência no dia da morte. Os filhos apontam que 300 mil foram transferidos da conta do Erasmo para a conta da Fernanda no dia do falecimento dele.
0: Oxe.
1: A segunda movimentação, esse documento cita outro repasse de 45 mil realizado semanas depois para o pagamento de serviços jurídicos contratado pela Fernanda. E essa acusação, a defesa dos filhos sustenta que os fatos podem configurar apropriação indébita a furto qualificado por abuso de confiança. E esse contexto todo, essa movimentação de 345 mil, amplia ao longo embate judicial entre os herdeiros e a viúva pela divisão do espólio. Olha só, gente. Então, tá, a Fernanda que vinha, tinha até ela se dava bem com os filhos do Erasmo. O negócio ficou meio preto ali, né? Agora eles abrindo, apresentando essa notícia crime aí na delegacia, o negócio vai, agora eles vão investigar, sim, o porquê dessa transferência de 300 mil, o porquê dessa transferência de 45 mil, e sempre nesse período, no dia do falecimento, depois, algumas semanas depois, então eles querem saber o que que aconteceu.
0: Tudo tem que ser esclarecido.
1: Tudo tem que ser esclarecido. E aonde há fumaça,
5: há fogo.
1: Chicão, o que que você acha?
2: Deve ser despesa com funeral, não é?
1: 350 mil?
0: É muito. O valor é meio
5: puxado. Muito caro, Chicão.
0: O valor é puxadinho, hein?
1: 350 mil.
0: É.
1: É muito dinheiro, né,
2: era
1: gente?
2: Era conta conjunta, era.
0: Será que aconteceu, hein?
1: Olha, se foi transferido da conta dele pra ela, não era conta conjunta, né? Era conta do Erasmo, ela devia ter a senha. Enfim.
2: Sim. Porque acusar, né?
0: Às vezes é complicado. Às vezes ela tem uma justificativa.
1: Por isso que eles estão investigando, né? É. Pra saber por que desse montante de dinheiro saiu da conta dele pra ela. Vamos ver.
0: Muito bem, vamos acompanhar os próximos capítulos. Opa, barulhinho aí, eu acho que a caixinha de mensagens do Chiquinho Scarpa.
5: Não tem conta.
6: Ele tá respondendo as pessoas.
0: Meu Deus, quantas mensagens chegando. Quem, por exemplo?
3: Parece que estão pedindo dinheiro pra ele. Quem,
0: por exemplo?
5: Eu creio que são pessoas ricas.
0: Ricas.
5: Finalmente.
0: Até que enfim, Brasil.
5: Pessoas ricas pra fazer uma casa. Não entendi, desculpa.
0: Por exemplo, quem?
5: Wilson é o nome de rico, olha aí, Wilson.
3: Nosso gerente é rico demais.
5: Wilson Gardenal.
0: Gardenal.
5: Martinha a Terrível.
0: Nossa.
5: Lobato Boca de Sapo.
0: Ui. Esse aí eu vou te falar, hein?
5: Essa mandou foto. Mandou foto. Suzy Fogueteira.
0: Meu Deus do céu.
5: Não vou ler nada.
0: Depois desses nomes maravilhosos.
5: Não.
0: Caixinha de perguntas do Chiquinho Scarpa.
5: Por favor.
0: Brasil, eu vou para curiosidade.
6: Vamos falar agora do ritual Manene.
1: Ai, tô curiosa.
6: É uma tradição funerária.
0: Sim.
6: Das mais singulares do mundo. Ela é realizada pelo povo Toraja nas montanhas da Indonésia.
0: Susto.
6: Esse ritual Manene é... A morte é vista como uma transição. Aí os túmulos são reabertos a cada poucos anos para limpar e vestir os corpos mumificados com roupas novas.
2: Meu Deus do céu.
6: Longe de ser um momento de tristeza, essa ocasião é uma grande celebração de honra e fortalecimento de laços familiares, na qual os parentes conversam com falecidos, oferecem comida, posam para fotos ao lado dos antepassados.
1: Meu Deus, o que é isso?
6: E mantém viva a memória e garantem bênçãos para a comunidade.
0: Não é verdade não, gente.
6: É, lá na Indonésia.
0: Aqui no telão, a gente tá vendo a foto de um morto.
6: Uma família abraçando com o morto.
0: Eu tava olhando pra esse morto aqui, eu falei... Não é estranho. Eu olhei pra avó.
6: Deus, ele tem até relógio.
0: Lembra um pouquinho, avó.
2: Relógio, anel.
5: Então, vocês.
6: Eu vou mandar foto no meu Instagram, Milene Pavorô.
5: Telespectadores e ouvintes.
0: Ai, gente.
5: O respeito aqui é zero. É zero com quem já passou dos 60, 70.
0: Tá me lembrando alguém. Ai, ai. Mas cada uma, hein? Daqui a pouquinho tem mais curiosidade.
6: Milene Pavorô.
0: Segue lá, Milene, pra você que não tá seguindo
6: ainda.
0: Ninguém
6: vai entender nada que eu postei foto do morto aqui.
5: Bobão.
0: Traz o spoiler. porque antes a gente vai trazer.
2: 10.
0: A gente vai trazer os signos.
1: Vamos trazer os signos. Já já eu falo de uma.
0: Ah,
1: um casal.
0: Ah.
1: O marido é uma dupla sertaneja bem famosa.
0: Ah.
1: E eles estão querendo adotar um filho, hein?
0: Ah, que lindo.
1: Que legal, vai crescer a família.
0: Daqui a pouquinho, tá?
6: Libra.
1: Libra, há momentos em que é preciso recuar e esperar uma hora melhor para seguir em frente, libriano. E isso chamamos de estratégia. Esperar apoio de outros aos seus projetos pode levar à perda de tempo e decepções por conta de expectativas irreais. A cor é cinza e o número de sorte é 16.
6: Escorpião.
1: Robson, o período está bastante favorável para colocar em dia estudos e outros assuntos relativos ao seu desenvolvimento intelectual, voltando sua atenção para os assuntos que refiram à religião. Viu? Você estará observado pelo mundo com os outros olhos. A cor é lilás e o número de sorte é 4.
0: Legal.
7: Amém, meu irmão, amém. Tá vendo, Robson? Eu só gostaria de ter povo abençoado, meu Brasil. Eu só gostaria de entender o que é que tem a ver colocar horóscopo no programa. Alguém me explica, por favor.
1: O ratinho quer.
7: Alguém me explica.
1: Patrão pediu.
7: Alguém me explica a tamanha genialidade deste homem.
0: Patrão adora.
7: A genialidade e a visão que este homem tem, meu irmão. Isso é um gênio disfarçado de ser humano, meu irmão. É demais.
0: Ai, muito bom. Daqui a pouquinho tem mais. Esse é o
6: Tô
0: Turma da Massa.
6: Impressionada pelos mortos.
1: Nossa, aqui. Eu também.
0: Tem mais? Ai. Tem mais?
6: É no mês de agosto que acontece esse ritual,
2: mano. Eu fiz uma matéria certa vez.
6: Medo.
2: O programa do Ratinho.
6: Medo.
2: Quando soltou as imagens dos mortos,
0: sei,
2: caiu a audiência imediatamente.
0: Sério?
2: Verdade.
0: A turma
2: ninguém
0: não gostou,
2: gosta.
0: Não.
6: Eu não gosto de ver.
0: Sei
2: uma
0: lá.
2: Assusta.
0: Não, mas é estranho mesmo.
2: É estranho. É
0: bem, na hora que eu vi aqui a imagem no telão atrás da gente aqui.
6: Dá um arrepio.
0: É, dá um negócio ruim na gente.
2: Não, quando, trocar roupa de morto.
0: Não é legal.
2: Tô fora.
0: Não
8: quando
0: é legal.
8: Começou o YouTube, que não tinha, hoje em dia é tudo bonitinho, entendeu? Mas quando começou, tinha, você colocava exumação e era sem filtro. Era totalmente sem filtro. Quando começou lá no. Era sem filtro, mostrava, ó, aqui. Ainda tem, mas mostram hoje em dia só quem estão puro osso, obviamente, né?
0: Muito não bem. Tá... Olha, deixa eu mandar um beijo aqui antes do intervalo para Maria José de Guarulhos. Ela tá falando que adora ouvir o horóscopo aqui no Turma.
1: Ah, que linda! Beijo!
0: Já já tem mais o seu signo em evidência. Vamos pro intervalo?
6: Já!
0: É, um pé lá e outro cá. A gente já volta.
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3: Olha, tem abraço para o Renato dos Santos Chaves, de Florianópolis, está curtindo o melhor programa do seu horário de almoço. Para a rede.
4: Lula reúne-se com Alcolumbre e Mota no Alvorada para destravar o fim das taxas das blusinhas. O encontro busca alinhar a votação da medida que encerra o imposto de importação antes que a MP perca a validade em setembro, além de definir os cronogramas para a PEC da Segurança Pública e o fim da escala 6-1 no Senado.
2: Previsão de mau tempo adiou o primeiro comício de Lula no Rio Grande do Sul. Um monte de candidato queria consolidar o lançamento da candidatura e estava ali animado para tirar foto, meter uma conversa no povo, mas a chuva da vó espantou.
5: Não é isso, é que é o povo acho que soltou aquele pozinho na nuvem. com o avião. Não foi com o avião?
6: Gostaria, por favor, de fazer uma oração por vocês.
7: Por favor, é importante.
6: Por favor.
7: Às 13 horas e 45 minutos.
6: Repita, por favor.
7: 1h45.
6: Não ouvimos direito.
7: Ah.
6: O horário.
1: Tá se vingando.
7: Não é nervoso, não. Acerte o seu relógio com o relógio da massa. 13 pauzinhos e 45 gravetinhos.
6: Você que está ouvindo essa baboseira, você que ajoelha com os pés. Eu não aguento mais o Naldinho toda hora falando 10, 9, 8, por
7: favor. Contagem.
6: Se você fizer o programa e não quiser atrapalhar,
7: sim.
6: Por favor, no horóscopo, deixe a Beth falar. Aleluia, amém. Por favor, Naldinho, por favor.
1: Sagitário.
8: Olha só, hoje você pode sentir uma necessidade de ficar em casa e não ter contato com ninguém. Só não deixe que a preguiça e a vontade de não fazer nada te pegue, sagitariano. A cor é branca e o número de sorte é 55.
1: Capricórnio.
8: Volte a atenção para tudo que estava pendente nos estudos. Voltando a sua atenção a esse setor, você, capricorniano, tenderá a ter bons resultados à frente. Sua capacidade de assimilação de conhecimento está mais evidenciada. A cor é amarela e seu número de sorte é 66.
1: Continua. Aquário.
8: Alguns assuntos de seu cotidiano podem precisar de um empurrãozinho para deslanchar. Não é preciso desanimar, mas certas coisas que vinham acontecendo tendem a dar resultados fora do esperado. A cor é tons forte e o número é 17.
1: Peixes.
8: Você poderá desanimar e ter a sensação de que está sendo deixado de lado, pisciano. O momento é para refletir sobre a forma como você vem se comportando nos seus relacionamentos. É preciso que você também abra um pouco o seu coração, tá bom? A cor é preta e o número de sorte é 49.
7: Os astros voltam a falar com a gente amanhã no Turma da Massa. 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
2: Daqui o Sagitário só faltou falar, cuidado com a Covid. Fique em casa. O peixe só faltou falar, seu escamoso.
7: Curiosidade.
1: Sabia que X-Men não é a abreviação de Xuxa Man Negel?
7: Pera lá.
2: Meu,
7: é um herói.
8: Você pensou isso à noite?
1: Pensei.
7: Vamos internar.
8: Isso à noite.
1: Poderia
8: não
1: ser, né? Poderia
7: patrão
1: ser.
7: É,
1: X-Men, Xuxa Meneghel, mas não é.
7: Gente,
1: é filme.
7: É sério.
8: Ela pensou à noite.
7: Ela pensou.
9: Ai, eu vou internar, eu tô
0: tô falando, eu vou colocar camisa e força.
8: Tem que pôr aquela música, socorro Deus, socorro Deus.
7: Enquanto o sono não vem, não é, ela fica pensando.
1: Eu penso, logo existo.
0: Mas igual eu faço, você.
1: Andrastoma, sabe quem que é Andrastoma?
7: Quem? Não.
1: O vô lembra dele.
7: Vô?
1: Ele é o último prisioneiro da Segunda Guerra Mundial a retornar pra casa.
0: Eu lembro.
1: Ele foi transferido para um hospital psiquiátrico após o fechamento do campo dos prisioneiros e ele ficou lá por mais de meio século sem que ninguém reconhecesse o seu idioma nativo e achando que ele tinha sérios transtornos psicológicos. Aí o caso só foi solucionado no ano de 2000, quando um médico com conhecimento de línguas estrangeiras identificou que ele falava húngaro arcaico.
0: Olha aí.
8: Nossa!
1: Após exames e testes de DNA na Hungria, o Andrastoma, ele foi finalmente identificado, ele recebeu honras militares e ele foi promovido a major e viveu com sua família até falecer em 2004. Ronaldinho, pensou, ele tava só falando outra língua, tava achando que ele era louco, tava no hospital de louco, entendeu?
7: Tadinho dele, gente.
1: Judiação.
0: Isso que eu falo pra Milena, o rabinho.
8: Será que a gente fala outra língua também?
0: Renato. Eu vou recomendar se assistirem essas séries atuais.
7: Assistiu
0: uma série nova?
7: Indica, vovô.
0: Meu amigo Fess Parker, que é ator.
7: Oi.
0: Da série Daniel Boone.
7: Ei.
0: É uma
7: Daniel Boone.
0: Ganhadores.
7: É. Tem um amigo que é índio que não fala.
0: É
7: boa essa série? É boa?
0: Nova.
7: A espingarda dele tinha 2 polegadas de cano.
0: Tá brilhando, meu amigo Fess Parker.
7: É verdade.
9: Brilhando aonde, Sombra?
0: Brilhando, maravilhoso.
7: Ele brilhou.
9: Virou o quê? Uma estrela?
7: Brilhou. Agora virou uma estrelinha, tá lá com um monte de amigos dele. No outro planeta. No planeta não, no outro. Outra dimensão, não é verdade?
0: Não, eu não vou comentar.
7: Pode falar.
0: Fala.
7: Passou o tempo dele.
0: Fala.
7: E aí a morte chegou.
0: Vai falando.
7: No dia 18 de março de 2010, e levou o grande Fess Parker. Embora.
8: Ah.
7: Mas deixou uma saudade.
0: Daniel Boone, a série mais nova.
7: Mas a série continua.
1: Eu queria indicar uma série pro bailarino.
9: Qual?
1: Série de abdominais.
7: Tá precisando, hein?
9: Eu não tenho coragem de tomar essas coisinhas.
7: Tá precisando de um
1: medo. Então faz
7: medo. É bom, hein? É importante. A notícia está
9: Rede Meu Brasil.
4: A Polícia Federal investiga propostas de 627 milhões na saúde envolvendo Lulinha. Investigadores apontam o filho de Lula como beneficiário indireto de articulações de um lobista para fechar contratos de medicamentos de cannabis e testes de dengue no Ministério.
2: Tem uma ideia nova para fazer com as armas que são apreendidas com os malandros, vagabundos, assaltantes. Quando a polícia apreende uma arma, os advogados do Jair Bolsonaro estão pedindo para que sejam enviadas para o Exército Brasileiro. Achei a ideia boa.
7: É necessário, porque o exército também, segundo eles próprios, estão desarmados e faltando dinheiro até para combustível.
9: Meus amores, Aelinho de pelúcia de presente para Ana Paula dos Santos, São Paulo, Zona Sul, final do telefone 7747. Ana Paula dos Santos tem Zaelinho de pelúcia esperando por você. Bora.
1: Parabéns.
9: Milene, beijo.
1: Beijo, até amanhã.
9: Valeu, mestre.
0: Até amanhã.
9: Bença, vó.
5: Até amanhã, sem me sacanear, hein?
9: É. Tá bom.
7: sombra.
4: Um abraço, até amanhã, se Deus quiser.
7: Bete Gozo.
8: Beijo, até amanhã, se Deus quiser. E amanhã tem TBT lá no meu Instagram, @BeteGuzzo, BETHGUZZO. Um beijo, fiquem com Deus.
7: Valeu, Brasil. Amanhã tem mais.
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9: Massa FM, agora 2:01.
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0: E aí, gente linda, tudo bem com vocês? Boa tarde, tudo bom por aí? Ah, que maravilha! Estamos chegando nessa tarde maravilhosa de quarta-feira, 18 graus em Curitiba, mas a temperatura vai esquentar a partir de agora, porque tem tanto presente para dar para vocês, que eu sei que vocês gostam, vocês escolhem presente, fala sério. Pra gente começar bem, quero lembrar o prêmio da semana, hein, gente? Resultado sexta-feira agora, aquela Airfryer Filco 6,5 litros maravilhosa para dar aquele up na sua cozinha. E pra gente começar, 16h, sabe o que eu vou dar de presente para vocês hoje? Par de ingressos para o show de Rick Renner! É, acontece dia 10 de outubro agora no Teatro Positivo. E tem mais, hein? E tem mais. Tem aquela pizza maravilhosa. É a pizza. É o voucher pra você se jogar no buffet da Dina Pizza, você mais alguém. Fique à vontade. E pra participar de todos esses prêmios maravilhosos da melhor tarde de Curitiba, faz o quê? Manda mensagem. Nosso WhatsApp é 3297-3297. Tá no ar a Tarde da Massa e a gente começa com ela. Esta mulher que não é fraca e nem vai ser nunca. Inesquecível, Marília Mendonça. 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

0: participação da galera por aqui, ó. A Wanda Cleia já tá ligadinha com a gente lá no Xaxi. Oi, Amaury, boa tarde. Quero participar dessa Air Fryer, hein? Ah, um beijo, Cecília. Helena do Rebouças, valeu. Marcos Nunes do Boqueirão também tá ligado. E louco pra ir no show do Rick Renner, né, Marcão? Quem é que não tá, meu irmão?
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0: Massa, primeiro lugar, absoluto no Ibope, Zezé de Camargo, irmão da lua, amigo das estrelas, e o povo tá como? Tá todo mundo ligado na massa. Fala, garotada, fala comigo, meu povo.
1: Fala, Maurício.
0: Oi.
1: Boa tarde.
0: Boa tarde.
1: Divaldo, passando pra confirmar a audiência.
0: Ô, meu irmão.
1: Nos sorteios.
0: Claro, já está nos sorteios, claro, e concorrendo também, que é o mais importante de tudo, né, meu irmão? Boa.
1: Fala, meu amigo Maurício.
0: Fala.
1: Santos, Aparecido São Gabriel.
0: Fala, Colombo, Aparecido.
1: Passando por aqui. Desejar uma excelente quarta-feira, um excelente trabalho, que Deus abençoe.
0: Obrigado, irmão. Pra você também, um abraço enorme, que Deus abençoe também, viu?
2: Fala, Maurício, boa tarde.
0: Tarde.
2: Aqui é o Valdemar, motorista de aplicativo.
0: Oi.
2: Do ligadinho na Rádio Massa, hein, meu amigo?
0: Valeu, um abraço enorme pra você e pra todo mundo que tá ligado na Massa FM.
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0: Massa FM, a minha rádio é massa, primeiro lugar absoluto no Ibope, o Chapeludo rodando por aqui. Deixa eu mandar um abraço muito especial pra ela, olha, ó, ó, ó. Ai, a Mauri, manda um abraço pra minha sogra, tá bom? Ela tá de aniversário hoje, é a Mari Lima, quem tá mandando é o Pinho do Umbará, diz que tá mandando um abraço pra Mari, mas ele quer que ela faça um bolo lá, porque ele tá louco pra comer o bolo da sogra, enfim, né? Tá afim de comer o bolo da sogra. Literalmente, não, claro que não. Gente, quero convidar vocês para uma coisa muito especial. Olha o que tá chegando por aí, ó.
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0: Massa FM, a minha rádio é massa. Primeiro lugar no Ibope, Marcos e Belucci. Pena que você já namora. 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

0: Massa FM, a minha rádio é massa, primeiro lugar absoluto no Ibope da Castela, é que eu não te esqueci, mas não é pra esquecer mesmo, é pra ficar ligado mesmo, viu? Vamos ficar informadinho falando nisso?
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0: E olha, gente, Curitiba avançou aí no projeto para enterrar a fiação elétrica e de telecomunicações. A prefeitura e o BNDES firmaram uma parceria para estruturar a implantação de 120 quilômetros de redes subterrâneas na capital. Olha que beleza. O investimento estimado supera R$1,2 bilhão. A proposta busca aumentar a segurança, reduzir falhas nos serviços e, claro, melhorar o ordenamento urbano. Agora serão avaliados os aspectos técnicos, financeiros e jurídicos para definir como o projeto e quando será colocado em prática. 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E a Praça Osório, no centro de Curitiba, recebe nesta quarta-feira um trabalho de poda preventiva de árvores. A ação é realizada pela Prefeitura de Curitiba e tem como objetivo reduzir os riscos de quedas de galhos e também melhorar a segurança de quem circula pelo local. O serviço faz parte do cronograma de manutenção de arborização urbana e pode provocar algumas alterações pontuais ali na circulação de pedestres e também de veículos próximos da praça. Então fica ligado.
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6: Massa FM agora 3:05.
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1: Massa FM, a minha rádio é massa, primeiro lugar do Hip-Hop. Ele, Eduardo Costa e a Sapequinha passando por aqui. Não é só Sapequinha, os Sapequinhos também. Fala aí!
2: Boa tarde, amor. Oi! A Dilma de Campo Largo.
1: Tudo bom, linda?
2: Confirmar audiência. Toco uma música, claro, aí, eu ofereço para os meus colegas de trabalho da Sapataria Farias. Um abraço para todos nós.
1: Para todos nós, obrigado pelo carinho da audiência, minha.
3: Boa tarde,
1: amor.
3: Aqui é o Jefferson da Fazenda Rio Grande.
1: Fala, Jefinho.
3: Queria mandar um abraço aqui mesmo para os motoristas aí, nova aí.
1: Claro.
3: Vamos aí na caçamba aí, o dia todo na sintonia aí.
1: Boa.
3: E a rádio é massa.
1: Valeu, campeão, um abraço pra você e pra toda a galera das caçambas.
4: Boa tarde. Oi. Mano, Gomes da Silva de Campo Magro.
1: Tudo bom,
4: irmão? Valeu, Lagoa da Pedra.
1: Valeu.
4: Aquele abraço e Massa FM, a melhor rádio de Curitiba.
1: Eita.
4: E toda a região.
1: A número um, esse sabe das coisas.
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1: O nome dela é Flash, hein?
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0: Márcia FM, a minha rádio é massa, Lucas e Igor e o Flash. Ei, Flash, deixa eu mandar um abraço aqui pra eles que estão ligados com a gente. Boa tarde, Amaury. Silvana Ferreira, tá afim de ver o Rick Renner, claro, quem não tá, né? Rosa Batista do Boqueirão também tá ligadinha com a gente. Maria Cecília, não é com o Rodolfo, ela é, sabe da onde? De Pinhais. Agora eu quero fazer um convite muito especial pra você, gente. Você indo pra casa às 6 horas da tarde, aquele estresse, aquele trânsito, não é? A cabeça fica assim, ó, tá? A milhão. Quer dar aquela relaxada? Boas risadas e um papo bacana, descontraído? Não esquece, 6 horas da tarde tem Giro Massa, todo dia de segunda a sexta-feira aqui, 6 da tarde. Tá feito convite.
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3: Márcia FM, agora 3:25.
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0: Massa, FM, minha rádio é massa, primeiro lugar absoluto de Bob Kleber e Cauã, mil adjetivos. 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

0: Massa FM, a minha rádio é massa, primeiro lugar absoluto, Unibope, Simone Mendes, direitos iguais. Ó, gente, no próximo bloco já tem resultado, hein? Se você não mandou ainda a sua mensagem aqui pro WhatsApp da Massa, manda 3297-3297, que tá valendo par de ingressos pra curtir o showzaço de Rick Renner, dia 10 de outubro, agora no Teatro Positivo.
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20: Massa FM, faltando 15 para as 4.

0: FM, a minha rádio é massa, primeiro lugar no Ibope, Mari Fernandes, telefone sem fio e o povo participando, já tem resultado, tá todo mundo torcendo, né?
1: Ouvindo uma música maravilhosa aí.
0: Uau, pera aí, né, filho? Fala do começo, pelo amor de Deus, né? Senão eu não entendo nada.
1: Boa tarde, Mauri. Aqui tarde. É o Roberto do Umbará.
0: Ô, Robertão.
1: Gostaria de estar ouvindo uma música maravilhosa aí com vocês, porque hoje é o dia do meu aniversário.
0: Garoto.
1: E sempre estou em sintonia com essa rádio, que é uma maravilha. Massa.
0: Parabéns.
1: Amo de coração.
0: Ô, meu irmão, obrigado, felicidades, feliz aniversário pra você, que tudo de bom aconteça, viu?
2: Boa tarde, Mauri.
0: Boa tarde.
2: Aqui é a Sandra, da Fazenda Rio Grande.
0: Oi,
2: passando
0: Sandra.
2: Pra deixar meu carinho de dizer que estou ligadinho.
0: Ah, valeu, beijo. Valeu, um beijo. E olha a pergunta mais capciosa que esse rapaz aqui fez, eu entendi o que você perguntou, viu, meu filho? Eu entendi, sim.
3: Mauri, agora eu vou te pegar no pulo.
0: Pegue.
3: Você toma esse negócio aí?
0: Claro que tomo, meu filho, olha aqui, ó. E esse barulho, eu nem usei a mão, hein?
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0: Absoluto Ibope, Gustavo Lima e a Bala Alojada. Bom, já tem resultado de presente pra você, mas antes, eu quero bater um papo, a gente tá recebendo a visita do Daniel, que é criador do portal Tudo Rádio, né? Que fala tudo sobre rádio no Brasil inteiro. Seja bem-vindo aí, Daniel, como é que
1: você
0: tá?
1: Muito obrigado, tô ótimo, e vocês? É legal conhecer aqui a nossa estrutura da massa.
0: Você viu que bacana que ficou?
1: Com vocês. Ó, excelente.
0: Excelente,
1: muito bom.
0: Né?
1: Exatamente.
0: Há quanto tempo você já tá com o portal Tudo Rádio? Conta pra gente um pouquinho da história desse portal, pra quem não conhece, como é que acessa, fala pra gente aí.
1: Legal, a gente tá mais de 20 anos no mercado, então faz um bom tempo. Pro pessoal que não está me vendo, é na época que eu tinha cabelo.
0: Ah, então eu não vou nem falar nada, que eu também já passei dessa parte.
1: Então vamos direto pro rádio.
0: É melhor, é melhor.
1: É uma plataforma para você não só ouvir emissoras de rádio como a massa, mas também saber o que acontece no mercado de rádio.
0: Olha que bacana.
1: A gente vive um momento muito vibrante do meio rádio, multiplataforma, você podendo acompanhar suas emissoras favoritas em diferentes dispositivos, então é um momento especial, principalmente do rádio brasileiro, e é isso que a gente aborda lá.
0: Ah, é muito bacana. E conta pra gente, assim, o que você tem visto de novidade? Você tá falando da massa, tá falando das outras rádios. Como é que tá o mercado do rádio no Brasil aí?
1: Tá bem interessante. A gente vive um momento de alta competição e também de entendimento dessas novas tecnologias. O rádio é um meio que se adaptou muito fácil às novas tecnologias. Então, você que tá ouvindo a gente agora, pode estar acompanhando pelo streaming, pela aquela tela do carro, pela Alexa, por vários outros dispositivos.
0: O rádio não é só mais som, é imagem junto, né?
1: Exatamente. Ele te acompanha onde você for melhor pro ouvinte. Essa é a grande sacada.
0: Maravilha.
1: E o rádio brasileiro foi entendendo isso, foi se adaptando, estruturas novas como essa da massa também, foi entendendo isso para fazer uma melhor entrega.
0: Certo.
1: E isso a gente acompanha, o rádio brasileiro é um dos exemplos disso no mundo inteiro, a gente acompanha também o mercado internacional, também tá vibrante,
0: os números
1: são bons. E quem quer acompanhar um pouco mais dessas tendências, a gente tem um jornalismo especializado sobre o rádio no tudorádio.com. E quem quer ouvir as emissoras em diferente plataforma, a gente também
0: clicou
1: tem
0: ali,
1: um aplicativo.
0: Acha, né?
1: Tem um aplicativo lá que é um espelho do DAI, ou seja, é o radinho, só que no streaming.
0: Maravilha. E na tua opinião, você que manja do rádio, você que tá vendo tudo do rádio, a gente que trabalha do lado de cá, vê uma ótica, mas você que trabalha pesquisando e tal, estudando, a gente ouvia muito falar assim, mas o rádio vai diminuir, as pessoas vão deixar de ouvir rádio, porque agora tecnologia, Spotify, é tudo balé, não tem nada a ver, né? Diminui assim o número de pessoas, porém, quem gosta do rádio não larga nunca, né?
1: Eu acho que assim, como a gente disse que é multiplataforma, as formas de se ouvir rádio mudaram. Então você tem desde o rádio tradicional, como as pessoas estão nos acompanhando
0: agora.
1: Até o
0: físico ali, né?
1: Exatamente, e também as formas conectadas. Os números mostram que o engajamento e a quantidade de ouvintes permanece o mesmo,
0: você
1: ou
0: viu?
1: Em alguns casos maiores.
0: Olha que legal.
1: Então essa capacidade de adaptação do rádio foi fundamental para ele se manter relevante no mundo inteiro. E é esse rádio brasileiro que é próximo, que comunica com as pessoas como se fosse o melhor amigo delas, aquela comunicação para um, como você está acostumado a fazer aqui.
0: Isso.
1: Ele é todo diferencial, por isso que as pessoas continuam acompanhando o rádio e vão continuar por durante muito tempo. Eu acho que essas questões de vai continuar, não vai, algo vai mudar, eu acho que isso é normal para qualquer modelo de negócio, qualquer novidade, qualquer mídia, porque as transformações são muito rápidas.
0: Certo.
1: Mas a gente tem essa vantagem, justamente saber se adaptar. Então, assim, tudo que vocês olharem de números do rádio hoje em dia, claro que a gente estuda justamente para manter esses números, não fugir dos desafios. Existem vários desafios, mas o rádio vai se adaptando a eles.
0: E você falando em essa adaptação, como é que você vê essa adaptação do rádio AM, que deixou de ser AM, agora é FM e tudo junto? Você acha que foi positivo? Foi bacana?
1: De certa forma foi, porque a gente tem mais qualidade de som, a gente tem diferentes entregas, é óbvio que o AM, a vantagem dele era a distância, mas a distância agora a gente consegue cobrir pelo streaming, então o rádio cada vez mais com essa característica local de estar próximo das pessoas, o FM faz isso muito bem, e com o complemento do áudio digital pelo streaming, então a gente melhorou a qualidade de entrega, e os receptores do carro, outros também, eles foram evoluindo, foram melhorando a experiência com o FM também, então tudo assim evoluiu de uma maneira para que essa experiência do ouvinte tem em nos acompanhar, curtir a música preferida pelo rádio, soe diferente, soe de uma forma especial.
0: Maravilha, meu querido, eu quero te agradecer, Daniel, e convidar mais uma vez quem quiser conhecer o portal tudorádio.com.br.
1: Isso, tudorádio.com.br chega na gente, tudorádio.com também chega, e fica o convite também pro aplicativo para poder ouvir a massa também através do nosso aplicativo.
0: Disponível iOS e Android.
1: Exatamente. Fechou. Nos carros, etc, assim como também o aplicativo da massa.
0: Tá bom, meu querido, obrigado pela visita e vai conhecer o resto da estrutura aí que é grande demais, tá bom?
1: Agradeço, muito obrigado.
0: Valeu,
1: papo.
0: Queridão.
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0: E agora chegou a hora de falar quem é que se deu bem aqui na Massa FM, nessa tarde gostosa. Quem levou um par de ingressos pra ver Rick Renner, dia 10 de outubro, no Teatro Positivo, foi Lucas Gabriel. Ele é do Boqueirão, final do telefone 5051. Parabéns, garoto. A produção vai entrar em contato com você, viu?
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0: Olha, agora vamos ficar bem informados, gente. Curitiba registrou mais de 4.000 contratações em feiras e mutirões de empregos promovidos pela prefeitura no primeiro semestre desse ano. Olha que legal, hein? Entre janeiro e junho foram oferecidas 35.886 vagas, com participação de 387 empresas e atendimento de 7 mil candidatos. Olha, o índice de contratação chegou a 56% dos trabalhadores cadastrados nos eventos. As ações fazem parte do programa Emprega Curitiba e deve continuar no segundo semestre desse ano.
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0: Ah, deixa eu dar um bom dia, aliás, boa tarde pro meu amigo Will. Sabe como é que tá o trânsito nesta quarta-feira, meu garoto?
4: Oi, oi, Amaury, boa tarde pra você, boa tarde pro ouvinte da Massa, uma boa quarta-feira. Amaury, tô chegando por aqui com informações da BR-116 em direção à Fazenda Rio Grande. Trânsito mais lento entre o Campo de Santana até o bairro Iguaçu. Tem obras acontecendo por ali, por isso vale desviar por dentro do Bará. 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

minha Rádio Massa, primeiro lugar absoluto no Ibope, começou. E chegou a hora de a gente ouvir muita música sem nada de intervalo comercial e além de tudo ganhar presente. É uma assada de 10 está no ar a partir de agora e vou lembrar vocês que tem um presente que todo mundo quer. Aquele iPhone 17e preto maravilhoso, 256 GB, e o resultado sai no dia 5 de setembro, hein, gente? E pra faturar faz o quê, Mauri? Manda pra cá aquela lista das 10 que você anotou. Tá bom? Duas edições, de manhã, às 10 da manhã e às 4 horas da tarde, todo dia duas edições. Então, terminou? Manda pra cá, 3297-3297. Vamos começar bem demais, hein? Pior é te perder esse clássico lindo de Zezé de Camargo e Luciano. 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

Massa FM, a minha rádio é massa, primeiro lugar absoluto em Bop, Diego e Vitor Hugo, moça pra casar. Ó, anotaram direitinho aí o Diego e Vitor Hugo, então tá na hora de anotar, Marília Mendonça, o que é amor pra você. Bom, tá valendo aquele iPhone 17e preto e o resultado no dia 5 de setembro. Bobeia não, anota direitinho.

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massa, minha rádio é massa, primeiro lugar absoluto no Ibope. E aí, Luan Santana fechando por aqui o Massa da de 10. Anotaram direitinho? Então manda pra cá agora, tô esperando, hein? 3297-3297 é o Massa da de 10 e o resultado desse presentão maravilhoso, meu Deus! É dia 5 de setembro, iPhone 17E preto com 256 GB de memória. Meu Deus do céu, todo mundo quer, mas ele

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1: Ah, vou chamar ele, eu quero saber como é que tá o trânsito nesse momento.
2: Amorim, bora falar mais uma vez sobre rodovias. A rodovia do Xisto entre Araucária e Curitiba tem trânsito complicado ali no acesso para a PR-423. São quase 3 quilômetros de fila, pelo menos 15 minutos para passar por esse trecho. Não tem uma alternativa de desvio, mas depois o movimento melhora. A rodovia do Xisto em direção a Araucária tem fluxo massa. 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
4: 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Márcia FM, agora 4 e

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0: Massa FM, a minha rádio é massa, primeiro lugar no Ibope, corpo e alma, três vícios, agora 4:48, anote aí, sabe por quê?
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0: Eita, 4:48, é hora de você anotar direitinho, porque a Massa FM vai te levar pro Navio do Daniel nos dias 8, 9, 10 e 11 de janeiro de 2027 e na faixa. 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

0: Massa FM, a minha rádio é massa, primeiro lugar absoluto e bop, Natan com Zé Vaqueiro, aproveita que eu tô obrigado. E você, ó, se deu bem, hein? Se deu bem, Thiago Roberto da Silva, parabéns, garotão, da Fazenda Rio Grande, final do telefone 4490, levou pra casa aquele voucher maravilhoso da Dina Pizza, vai comer pizza doce, salgada, sim, pratos quentes, sobremesa e até sorvete, garotão, aí é bonito, hein? Bom, já já as mais pedidas no ar, mas antes, informação da massa pra você.
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0: E olha, Curitiba registrou mais de 4.000 contratações, gente, em mutirões de empregos promovidos pela prefeitura desde o primeiro semestre desse ano, viu? Entre janeiro e junho, foram oferecidas 35.886 vagas, com participação de 387 empresas e atendimento de mais de 7.000 candidatos. Que beleza, parabéns aí, viu? 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E olha, a doação de sangue também cresceu 15% no Paraná em 2 anos. Segundo a Secretaria de Estado da Saúde, foram coletadas mais de 187 mil bolsas em 2023. Em 2025, o número passou para 214 mil. E só nesse ano, até 25 de agosto, já foram mais de 145 mil bolsas coletadas. Parabéns para você. Agora, ó, lembro, é importante, faz bem pra gente e salva a vida. Doe sangue, viu?
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0: É hora de eu chamar o Will mais uma vez, saber como é que tá o trânsito neste momento, quase 5 da tarde.
3: É, a maioria, BR-116 ainda segue com trânsito complicado em direção à Fazenda Rio Grande. Tem obras ali de limpeza acontecendo bem próximo ao quilômetro 125 e tem relatos ali de uma faixa bloqueada. Com isso, o trânsito bastante lento. São pouco mais de 7 quilômetros de fila e pouquinho mais também de meia hora para passar pelo trecho. Por isso, reforço mais uma vez, quem sai aqui de Curitiba e vai para Fazenda, a dica é desviar por dentro do Bará, pela rua Nicola Pelanda, que tem fluxo massa. 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
0: 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Massa FM, agora 5:02. Boa tarde.

0: A minha rádio é massa, primeiro lugar no Ibope. Começou!
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0: Ah, sejam muito bem-vindos, você, meu querido, e você, minha querida, que vão ajudar a fazer a programação da Massa FM. Vão me ajudar ou não vão? Ah, bom, então é o seguinte, pode mandar pra cá agora, em seu nome, seu bairro, a música que você quer ouvir e pra quem que se oferece. 3297-3297, tá no ar as mais pedidas.
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Existe uma teoria que se chama 90-10, onde uma pessoa tem 90% daquilo que você procura em alguém. Só que você foca naqueles 10% que falta. Aí você sai pra rua, se aventura, e realmente você encontra aqueles 10%. Mas não se deu conta que perdeu os 90%. Era uma vez um cara que tinha um amor na mão. Tinha quase tudo, mas o quase tudo pra ele.

0: Márcia FM, agora 5 horas 9 minutos.
1: A gente deixa pro garçom, né, não?
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0: Mars FM, a minha rádio é massa, primeiro lugar no Ibope, Mariana e Matheus, receita. E a receita do sucesso é ficar ligado aqui na Massa, né? Porque além de presente, música boa e participação, você pode ajudar na programação. É, sim senhor, pode mandar pra cá o seu pedido musical, tá? Tá rolando as mais pedidas até às 6.
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0: Deixa eu bater um papo agora com o Will, saber como é que tá o trânsito nesse momento.
2: Vamos lá, Mauri. Com informações da Linha Verde, seguem aquelas obras ali da construção da trincheira que passa ali pela Linha Verde no cruzamento com a estação Tubo Vila São Pedro. Com isso, o trânsito já é carregado por ali. Tem pouco mais de 1 quilômetro de fila e quase 15 minutos para passar pelo trecho. Tem a marginal, a Avenida Governador José Richa, que é uma alternativa de desvio. 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
9: Massa FM, agora 5h20.
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0: Massa FM, a minha rádio é massa. Primeiro lugar no Ibope, Eduardo Costa, imagina eu. Olha aqui, a Solange tá ligada com a gente lá no Mussunguê. Boa, pediu Simone Mendes, Dois Fugitivos, já vamos rolar, viu, querida? Deixa eu mandar um muito beijo aqui, muito especial pra ela que tá ligadinha com a gente, a Marisa. Opa, ela mora em Araucária, mas tá trabalhando agora na rodoviária. Então, um abraço pra você, obrigado pelo carinho e também pela audiência, viu?
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0: Massa FM, a minha rádio é massa. Primeiro lugar no Ibope, é de Brito com Samuel, toda a mulher. Deixa eu mandar um abraço muito especial para um visitante aqui. Aliás, dois visitantes, a Laura Lana, da Apostol Loterias, e o William Gomes, da Eurofraud. Estão aqui visitando a gente queria muito que eles falassem, que ele desse um prazer aqui. Mas outro dia fica pra outra vez, né? Tá combinado? Um abraço enorme pra vocês. Brigadão pela visita e voltem quando vocês quiserem, tá?
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1: Deixa eu bater um papo com Will mais uma vez, quero saber como é que tá o trânsito nesse momento.
2: A Mauri de volta por aqui com informações do Contorno Norte, que tá com o trânsito complicado já em direção a Almirante Tamandaré, devido às obras de ampliação da rodovia. Fila já a partir da Brasílio Kuman, tem lentidão também no cruzamento ali com a Manuel Ribas, Justo Monfron e Rodovia dos Minérios. Vale desviar pela Vereador Toaldo Túlio e Fredolin Wolff para economizar tempo. 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
8: Márcia Pereira agora, 21 para as 6.

0: 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Eu ia começar com eles com uma trilha aqui, mas eu vou colocar essa aqui primeiro. Pra gente falar disso aqui, desse programa maravilhoso. Sejam bem-vindos, Bruno, essa trilha é Douglas.
1: Boa, né, cara? É boa, ela dá um ritmo bacana. Vou pra casa dançando ao som dela.
2: Vai, ouvindo no rádio, vou dar um.
0: Ei, sejam bem-vindos mais
2: uma vez. Valeu, boa tarde.
0: Agora, o Douglas, ele falou que não tá. Ele tá com uma notícia aí, mas é uma notícia muito especial que tem que ter uma trilha especial.
1: Tem!
0: Ih, qual
1: atenção,
0: é?
1: Atenção, vamos ficar vai rolar. No clima. Atenção, olá. Vamos ficar no clima.
2: Quem que é essa? Você lembra dessa?
1: Massa. Atenção.
2: Ó. Sim, senhora.
1: Ela é sorrateira.
0: Quem?
1: Ela é silenciosa.
2: Uau. E ela é cor de rosa. Muito cor de rosa.
0: Perigosa.
1: Perigosa.
0: O que vem por aí, Douglas e
1: olha,
0: Bruno?
1: Olha, nós temos a informação que prenderam a pantera cor de rosa que estava aprontando todas no centro.
2: Como exato. Assim? Ela já era conhecida ali dos comerciantes e tudo mais. E aí, justamente esse detalhe que chama a atenção do pessoal. Ela é bastante cor de rosa.
0: Credo, se a ideia é essa, gente, você que tá ouvindo o rádio agora, pelo amor de Deus, você tem que ir pra TV.
2: É.
0: Porque, né? Você tem que descobrir o que é isso, que história é essa.
2: Ó, daqui a pouquinho, no Tá Na Massa, que começa às 6h15 da tarde, a gente vai mostrar que história é essa de que a pantera cor-de-rosa foi encontrada no centro de Curitiba e como é que terminou pra ela essa história. E, aliás, porque não é a primeira vez que ela é avistada por ali.
1: Não é a primeira vez que você verá a pantera cor-de-rosa aqui na Rede Massa.
0: Eu tô achando que esses dois meninos daqui a pouco estão no Ibama.
2: Olha, a bicharada tá solta aqui. Já tem o Sérgio Berranteiro aqui ao meu lado.
0: Ah, Jesus.
2: Não, bom, a gente vai contar isso daqui a pouquinho, Tá Na Massa. E aí, claro, o pessoal de casa vai entender.
0: Por favor, daqui a pouquinho, que horas?
2: 6h15, coladinho com a novela.
1: No clima. Ó. Às 18h15.
2: No Tá Na Massa. Ele tá tão desconfortável aqui. Você falou? Você não falou onde você tá sentado?
1: É,
2: né?
1: Que eu já tô microfonado, é difícil ficar
0: ruim.
1: Aqui.
0: O que você falou, Douglas? Que tá
1: eu tô microfonado. Microfonado eu estou. Não falei isso aí. Não me dê problema.
2: O microfone é de lapela.
0: Sim.
2: Então a gente fala que ele já tá lapelado.
0: Ai, ai, ai.
2: É verdade, mas é verdade.
0: Tchau pra vocês, até amanhã. Tchau. Vocês viram que tá esperando vocês, hein? Perde e não corre pra TV, gente.
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0: FM, a minha rádio é massa, primeiro lugar do Ibope, Natanzinho Lima. Até quando? Até daqui a pouco, daqui 7 minutos que vai começar o Giro Massa. Bom, as mais pedidas voltam amanhã, 5 horas da tarde, e a gente se encontra às 2, tá bom, gente?
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0: Eu vou chamar o Will mais uma vez, que eu quero saber o trânsito, como é que tá agora.
3: Amori, bora lá pro alto da 15, mais cedo teve ocorrência ali na rua Almirante Tamandaré, no cruzamento com a Reinaldino Schaffenberg de Quadros. E com isso, o trânsito é um pouco mais lento nessas duas vias. Apesar dessa lentidão, não vale o desvio, porque a 7 de abril, que seria uma alternativa, também tá congestionada pelo excesso de veículos. 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
6: 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Massa FM, faltando 2 para as 6.
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0: tudo bem com você, meu querido Ender?
1: Muito boa tarde, coisas ricas.
0: Nossa!
1: Pra que eu fazer?
0: Ai, que susto! Ai, já passou, já passou. Já é só 10 segundos, olha lá ainda.
2: Então é verdade? Tudo bem com você, Maninho? O que que você
1: ia? Tudo ótimo, mas pra que fazer essa voz, essa voz sexy aí, cara?
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0: Olha! Já tá contratado pra fazer um programa romântico à noite.
3: Minha saudade é você, do Ender Love.
0: Você já pensou?
1: Nossa, mãe, nossa.
0: Explodir a audiência.
1: Ou pode fazer madrugada com o caboclo lá que...
0: Não pode, né? Então, não. Por favor, sem tocar nesses assuntos delicados, Marinho, por favor. Muito bem, tudo certo com você, meu
3: querido? Como é que você tá, Marcinho? Tudo certo?
0: Tá aquele jeito que você sabe como que é, né?
3: Você tá tenso, parece?
0: 220 por hora. É assim, a gente ama o caos, meu amigo. Muito bem, 6 em ponto na capital paranaense. Vamos aos destaques do programa de hoje.
1: Doação de sangue cresce 15% no Paraná em 2 anos.
0: Olha só, você aguenta em Barretos. Famosa anuncia gravidez do seu primeiro filho.
3: Oi. Tudo sobre as quartas de final da Copa do Brasil que já começou.
0: O programa de hoje tá simplesmente demais.
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1: Ó, o Desenrola de hoje, a gente quer saber se alguém já forçou a intimidade com você. O que que é forçar a intimidade? Aquela pessoa que você não tem tanta relação próxima assim, e de repente a pessoa acha que é muito amiga sua, muito íntimo seu, aí chega, faz um tipo de comentário sem graça, tenta forçar uma intimidade que não existe com você. Já aconteceu isso aí? Eu lembrei disso aí porque uma vez o Ender Love contou pra mim que num outro lugar que ele trabalhava lá, um caboclo chegou e tentou pegar no pinguim dele.
0: Ah, é verdade, eu senti ofendido.
1: O cara trabalhava com o Ender Love, ele chegou e tentou pegar no pingulinho do Ender Love. O Ender Love falou, ô velho, não te dê essa intimidade não, né?
0: Aí pegou duas vezes, três, e não gostava. Aí um dia que eu coloquei pra fora, saí correndo no corredor pra fora com o negócio, daí saiu correndo.
1: Exato, então, ou seja, o cara forçou a intimidade com o Ender Love. Tem alguém que fica forçando intimidade com você o tempo todo? Conta pra nós.
0: Tem aquele que chega assim, ô, Marinha, aí, tudo bem com você? Como que estão as coisas? Te dá um abraço, quer te dar um beijo no rosto e fala, pô,
1: pois é. Tem ingresso de show? Tem ingresso de show por quê? Por que que eu vou dar ingresso de show pra você se eu tiver?
0: Qual é o motivo, não é isso?
1: Você me dá o quê pra mim?
0: Tem alguém que já forçou uma amizade com você, assim?
3: Comigo não, cara. Eu sou o famoso pé, como o Marinho fala, né? O famoso pezaço. Mas com o Neymar, o Sormani, o jornalista tá tentando forçar aí uma intimidade. E o pior é que o Neymar tá caindo na pilha dele, né, cara?
0: Ah, é?
3: Ele intimou lá que o Neymar não conseguiria passar por ele num campinho, no mano a mano. Ele intimou o Neymar. O Neymar foi lá e tá dando palco pro cara ainda, falando assim, que agora ele pipocou, que o velho não quer mais o desafio que ele mesmo lançou. Tá forçando intimidade.
0: 3297-3297, o programa é este. Senhoras e senhores, participem mandando suas mensagens de voz, que você vai estar ao vivo com a gente aqui no programa mais ouvido da capital paranaense. Olá! Porque nós não.

0: primeiro lugar do Ibope, Diego e Victor Hugo.
1: Olha só a cegonha. Eu queria ser essa criança. Olha só, a família de Mariana Fagundes vai crescer. A cantora sertaneja anunciou hoje que está grávida do seu primeiro filho. Pião todo tatuado. Sabe?
2: Pião todo tatuado.
1: Sabe quando ele vai nascer tatuado? Já podia, né? Um anjinho na vida dela. Olha só, fruto do relacionamento com o empresário Alessandro Souza. A novidade foi compartilhada pela artista nas redes sociais e aí alegrou os fãs. Ela merece, eu gosto dessa menina. Só pelo vídeo, eu não conheço ela pessoalmente, mas ela já transmite uma energia boa pra você.
3: É verdade. Merece todo o sucesso, realmente.
0: E canta muito.
3: Agora, você é meu amigo, contratando, deixou, então, quando que é que ela vai ter neném? Então,
4: daqui 9 meses.
3: Vai ser que mês ali, mais março, ou menos. Sou ruim de conta. Março. Então, você que vai fazer show em março aí, você já...
1: Foi o que eu pensei. Tira
3: o cavalinho da chuva aí, que devolve.
1: Não, mas é uns 15 dias até a tripa voltar pra cima de novo.
3: Não sei. Tem que ficar uns dias, né?
1: Não, 15 dias.
3: Tem que ficar uns dias. Então, remaneja a data aí. Se precisar, fala com o Marinho. Já fala com o Marinho, nós remaneja a data, joga um pouquinho mais pra frente aí, vambora.
0: Boa, garoto. Tira lá, meu nobre.
5: Vamos chegando com a Copa do Brasil, começou as quartas de final da competição ontem, Cruzeiro e Galo ficaram no 1-1, jogo com muita polêmica, muita confusão, né? O Caio Jorge, atacante do Cruzeiro, ali no um dos primeiros lances do jogo, já tirou o zagueiro Juan Tressoldi do jogo e a olhadinha que ele deu pro zagueiro ali, dá pra ver que é aquela que ele quis dar uma intimidada, pegou pesado, quase quebrou as costas lá e foi afastado do jogo. Hoje, inclusive, chamou o Caio Jorge de mau caráter nas redes sociais.
3: Ai,
5: e o clima pro jogo da volta aí deve pegar na semana que vem, 1-1 aí, quem vencer passa. Daqui a pouquinho aí tem Vasco e Vitória 9:30 lá no, em São Januário, na verdade, seria no Maracanã, o Vasco não conseguiu a liberação do estádio, então em São Januário 9:30, Vasco e Vitória e o clássico paulista também essa noite 9:30, Palmeiras e Santos no Nubank Park, Santos sem Neymar, novamente, ele não joga no gramado sintético e mais uma vez não vai encarar o Palmeiras no jogo da ida aí das quartas de final da competição, lembrando que na semana que vem os jogos da volta desses confrontos valendo aí a vaga semifinal da Copa do Brasil.
3: Deixa eu fazer uma pergunta, você que entende bastante futebol, Noronha, o Santos fez um bom ou mau negócio de trazer o Neymar, hein, cara?
5: Cara,
3: analisando assim o contexto geral.
5: Hoje no campo, se você for olhar o que ele rendeu no campo até agora, é um mau negócio. Mau negócio e a dívida dele, inclusive, com o Neymar é muito grande. Agora tem que ver o que o Santos conseguiu faturar aí com a imagem do Neymar, que daí entra mais na questão financeira. Mas se você analisar só o campo até agora, é um mau negócio com toda certeza.
3: Não vou jogar na grama assim. Tudo bem, já devia estar combinado isso aí, porra, mas vai disputar etapas decisivas aí do campeonato, não vai jogar?
5: Tinha que estar presente, é o clássico do time. É umas quartas de final de um clássico. E se você analisar ainda de uma maneira mais ampla, se olhar o retrospecto do Santos nas competições com o Neymar, não chegou perto de nenhum título até o momento, não chegou perto de nenhuma final e brigou nos 2 anos contra o rebaixamento. Então, dentro do campo, o Neymar não tá rendendo, é
3: aí,
5: óbvio.
3: Agora e um monte de lesão. Cara, ah, eu não jogo na grama sintética.
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0: 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Foi lindo.
1: 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Primeiro lugar absoluto no Ibope. Você ouviu o Talagaço com quem de nós dois? Gente, 6:22. Audiência, né? Daquele jeito, 5 estrelas. Quem que tá ouvindo a gente nesse finalzinho de tarde, começo de noite?
2: Um abraço pro nosso vice-presidente aí do Grupo Massa, Luiz Benite. Ele elogiou aqui o programa, elogiou vocês, disse que tá tão limpo o som da rádio que vocês estão com voz de veludo. Falou que o Noronha tá com uma boquinha de veludo.
3: Ah, falou. Grande palmeirense, Benite.
1: Boa.
3: Será que ganha hoje, Benite? Palmeiras e Santos, hein? Semifinal chegando na Copa do Brasil.
1: Vamos aguardar, né? Vamos aguardar. Abraço aí pro nosso vice-presidente, aliás, a gente tá aqui também, porque ele, né, deu toda essa condição pra gente tá nesse estúdio maravilhoso e lindo aqui também.
3: E boquinha de veludo é o Wender.
1: Ah, é?
3: Tô.
1: Você sabe quem tá ouvindo a gente nesse momento também?
2: Quem?
1: André Luiz.
2: Boa! Grande André Luiz.
1: Nós estamos bem, vice-presidente, nosso diretor ouvindo a audiência.
3: Alta patente aí.
1: Extrema qualidade aqui no Giro Massa.
2: Abraço pro André Luiz.
1: Boa, vamos pro intervalo, gente. Já tem informações de trânsito.
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1: Muito bem, senhoras e senhores, 6h23. Deixa eu falar com o Will, informações de trânsito. Fala, garoto.
2: Oi, oi, Marcinho. Ótimo começo de noite pra você. De volta aqui na massa com informações da rua Mariano Torres. Trânsito complicado ali desde a 7 de setembro até a Conselheiro Araújo. O motorista leva, em média, 20 minutos pra passar pro trecho de 1 quilômetro. Não tem uma alternativa de desvio, porque a Dr. Favre também tá bastante complicada nesse comecinho de noite. 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
1: E Curitiba avançou no projeto para enterrar a fiação elétrica e de telecomunicações. A prefeitura e o BNDES firmaram uma parceria para estruturar a implantação de 120 quilômetros de redes subterrâneas na capital. O investimento estimado supera R$1,2 bilhão. A proposta busca aumentar a segurança, reduzir falhas nos serviços e melhorar o ordenamento urbano. Agora serão avaliados os aspectos técnicos, financeiros e jurídicos para definir como o projeto será colocado em prática. Além de tudo, a cidade fica mais bonita, né, gente? Fica mais bonito assim, aquela fiozarada toda.
0: Exatamente.
1: Né?
0: Isso aqui é uma boa parte da cidade que já fizeram isso,
1: é,
0: né?
1: Aí o cara vai lá, aí o outro vai lá, joga uma pipa lá e fica enroscada a pipa.
0: Um tênis
1: aí o outro vai lá e joga um tênis, aí fica ruim mesmo, né? Então, parabéns aí à Prefeitura de Curitiba saindo na frente.
0: Boa, garoto, boa, garoto!
2: Desenrola a massa.
0: Hoje estamos falando de intimidade, né?
1: Intimidade, aquela pessoa que força intimidade com você. De repente você não deu tanta moral pra essa pessoa, não deu tanta abertura, o cara já chega achando que é teu brother, que é teu amigão, e fazendo brincadeirinha, conversinha, coisa errada, igual um ex-colega do Ender Love que chegou e tentou pegar no pingulim dele, no ambiente de trabalho. Então assim, o que, que a gente quer saber é o seguinte: quem que já ficou forçando intimidade com você?
0: Com você acontece muito, Maria, a galera sabe que você mexe com shows, você tem contato com grandes artistas e etc e tal, de chegar e se aproveitando. Falou, Marinho, consegue ingresso ali? Ou querer tirar uma foto com a Ana Castela e tal. Acontece muito?
1: Cara, deu uma diminuída boa porque eu já não dou tanta moral pra isso, entendeu? Uhum. Já falo na hora, já, putz, cara, não consigo e acabou, e bola pra frente e não fico inventando desculpinha, não. Né? Não, acabou, cara. Não tem
3: Eu já fiz muito isso com o Marinho lá. Chegava lá e dava carteirada no nome do Marinho lá, nos eventos dele lá.
0: Que ele tem moral,
3: ele
0: né?
3: Ele tem moral. Eu chegava e falava, cara, tô com o Marinho aí. Eu forçava intimidade com o Marinho.
1: Ah, então foi você aquele dia lá, tá bom.
0: Os caras tão usando o teu nome pra entrar nos eventos, bicho.
1: Meu Deus. Rapaz, esses caras tão mortos mesmo pra usar o meu nome. Pensa, eu já sou um ferrado. O cara vai usar o meu nome pra entrar no lugar ainda. Meu Deus.

0: 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Zezé de Camargo, aqui na programação da Massa. Vamos fofocar, meu querido e amado Angel.
1: Bora fofocar, falar da vida dos famosos. Olha só, Maitê Proença, pá, quebrou o silêncio.
0: Você viu o barulho do silêncio?
1: Pá! Quebrou o silêncio e revelou ter sido pega de surpresa com sua demissão da TV Globo após 40 anos de casa. A atriz descobriu o fim do seu contrato, sabe como? Através da imprensa. Você é demitido? Me demitiram? Aí ela disse que ficou muito chateada e até hoje ela não fala com o Boni Pai devido a isso, que eles falaram que ela precisava ter recebido um telefonema, o RH chamados, que ela descobriu através dos sites de fofoca na época e disse que tão cedo ela não volta pra Globo.
0: Mas ela ficou um tempão também na geladeira.
1: Ficou.
0: Só recebendo ali.
1: Ah, né? Geladeira gostosa dessa da Globo, né?
2: Ah, tá ganhando. Agora, Marcinho, você que é um cara que é gestor aí, existe um jeito certo de demitir alguém também?
0: Difícil, né?
2: Complicado, né, cara? É tudo ruim. Você demite o cara na segunda-feira. Ai, demitiu na segunda-feira, onde já se viu. Demite na sexta. Ai, nossa, acabou com o final de semana do caboclo. Ou seja, então só tem terça, quarta e quinta.
0: Qual é o melhor momento, né, pra você fazer isso? É
2: igual. Ai, o cara me chamou pra almoçar pra falar que eu tô fora. Cara, o que que eu tenho que fazer?
0: Isso acho que é o pior de tudo, né? Você tá almoçando, aí você vai, puta, tem
1: Ou igual a tristeza, né? Pensa bem, olha só, agora são 18h35. Você já pensou você morrer infartado agora? Você trabalhou até as 18h. Deixa eu morrer cedo? É a mesma coisa. Se tiver que morrer infartado, que morra antes de vir trabalhar. Pelo menos já morre deitado. Agora, no final do dia não é justo. Não é justo você morrer infartado no final do dia.
2: E morra no dia de semana também, né? Final de semana vai estragar o final de semana.
0: Pelo menos, não vai morrer quinta, sexta-feira, que daí a gente vai ter que ir lá ainda.
2: Fica aquele climão, né?
0: Se morresse hoje, ia ter muita gente chorando lá no seu velório ou não?
1: Vai.
2: O que vai ter de homem casado? O que vai ter de homem casado chorando no banheiro?
0: Revelação, né?
2: Não pode contar pra mulher porque tá triste.
3: O Interlope morreu.
1: O que é poeta, né?
0: Diga lá, meu irmão.
3: Vamos girando então agora com o Santos, que encara o Palmeiras hoje pela Copa do Brasil, como a gente já trouxe, e o Robinho Júnior, né? Os campeonatos estão naqueles momentos decisivos, mas a janela tá aberta. E o Robinho Júnior, filho do Robinho, pode ser negociado pelo Santos aí nos próximos dias. Recebeu uma proposta do Genoa, da Itália, por empréstimo, pagando metade do salário dele num primeiro momento. O Santos ainda continuaria bancando a outra metade. Se fosse aprovado lá, batesse as metas, a opção de compra seria ali em torno de 48 milhões de reais para Robinho Júnior e para o futebol italiano. Ele não empacou no Santos até hoje, né? Vamos falar a verdade, foram 13 partidas aí e um gol marcado em amistoso. Em um amistoso lá no começo do ano. Então ele não tem grandes números pelo Santos, não fez uma grande temporada. Tá, inclusive, aí afastado do elenco principal desde aquela confusão com o Neymar ali, que ele tomou aquele cola-brinco do Neymar. Então o Robinho Júnior pode estar indo para o futebol italiano.
2: Leva jeito pra coisa, não?
3: Acho que não, hein, cara. Longe do pai nos gramados, hein? Não, acho que aí não vai girar, não, hein?
0: Como que é o nome do time que vai contratar?
3: Genoa, da Itália.
0: Não será um bom negócio, então, para o
1: Santos. Tá longe na vida, também, no futebol, longe do pai. Do futebol, absolutamente.
3: No futebol, vamos falar do futebol. Do futebol, tá longe do pai.
1: Agora, e na vida também.
3: Na vida também.
2: Ou ainda mais na Itália, né?
3: Que na Itália, pai foi onde aconteceu cagada, tudo, né?
2: Meu Deus do céu.
0: Sangue. Melhor não. Não vai.
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2: Muito bem, faltando 16 minutos para as 7 da noite. Fala, Will!
3: Marcinho, para encerrar minha participação aqui na Massa, falo com quem passa ali pela Visconde de Nácar. Trânsito bastante complicado, de forma especial, bem próximo ali ao cruzamento com a Praça Rui Barbosa. O motorista leva 15 minutos para passar pelo trecho de 1,5 km. A Doutor Muricy também está congestionada, mas ela é sim uma alternativa de desvio. 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

0: 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Tamo de volta aqui já nos nossos últimos momentos. Você viu que encheu o estúdio rápido aqui, hein, Dermaninho?
1: Tá bom, cheio de visitas.
0: Você viu coisa boa, não é isso? Pessoal aqui do grupo de homens e mulheres de negócios, é aqui que tá a grana.
1: Aqui tá o maior PIB do Brasil.
0: Não é? É isso aí. Gente, obrigado pela visita de vocês aqui nos estúdios da massa, tá bom? Bom, galera, amanhã, 6 horas da manhã.
1: 6 horas da manhã, microfone aberto, quem chegar espera o outro. Vamos falar amanhã de uma mansão que está pra vender por 23 milhões de reais de um famoso.
2: Boa, 6 horas da manhã, tô ouvindo vocês então, pra ouvir essa notícia aí. Grande abraço aí pra todo o pessoal do grupo Homens e Mulheres de Negócios, parabéns aí por esse grupo maravilhoso, viu, gente?
0: Obrigado, é isso aí. E visitem a gente outras vezes também. Você já vem com a canetinha na mão, a gente já fecha o negócio. Esses não são fracos.
2: Ah, você é muito interesseiro, Marcelo.
0: Muito bem, amanhã, Noronha. Tamo de volta,
3: abraço,
0: né?
3: Amanhã tem Grenal, hein, cara?
0: Ah, é?
3: É, Copa do Brasil também, vamos falar muito.
0: Muito bem, senhoras e senhores, um grande abraço pra todo mundo, a gente se fala amanhã a partir das 5:50.
1: Boa.
0: Abraço, gente, valeu, tchau.

0: Massa FM, a minha rádio é massa, encerrando o programa de hoje. De volta amanhã, gente. Grande abraço pra todo mundo. Valeu, tchau.
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0: Vai ter funk de novo hoje?
1: Vamos!
0: Ah, eu não sei fazer funk todo dia, só de vez em quando, né?
1: Eu tô sem a letra. Eu esqueci, eu não estudei.
2: Que bom.
1: Ontem eu fiz com a cola, não estudei e hoje eu tô sem a letra.
0: É.
1: Não lembro mais. Eu só lembro do refrão. Cala a boca, cala a boca, Will, cala a boca.
0: Ele não gosta que manda ele calar a boca, mas tá bom.
2: É.
1: Fecha o bico,
2: Pri.
0: 500 conto no Tamo Junto.
2: Meio pau a partir de agora.
0: Dá pra fazer uma meia compra no mercado.
1: Compra.
2: É, por exemplo, você pode comprar, pra quem tem família, você compra o grosso. Vai comprar lá o arroz,
0: Wilson,
2: o feijão.
0: Como é que é comprar o grosso?
2: O grosso. O grosso da compra. Você não vai comprar
1: os mais necessários.
2: É, você vai comprar limpeza, você vai comprar arroz, feijão, macarrão.
0: Macarrãozinho.
2: É,
0: sopa comprar de letrinha.
2: Isso. É, aí depois os frufru, as
1: cereal, os Danone.
2: Os Danone, como é que chama aqueles negócios? Carne.
1: Leite fermentado. Nossa, é Wilson, carne não faz parte do grosso?
2: Não.
1: Nossa, gente, que horror.
2: É mistura, mistura.
0: Não, não é o básico, né?
1: É o complemento.
0: Ovo de galinha, ovo de codorna, que é bom também, né?
2: Bom.
0: Dá saúde pra gente. Ó, 500 conto dá pra fazer muita coisa, intrometa-se, se meta no assunto de hoje, quarta-feira, 26 de agosto. Vamos falar do que, Prisinha?
1: Hoje tem barraco.
0: Eba.
1: Vem participar no barraco da Ângela. O cunhado foi arrumar confusão com a Ângela, foi tirar satisfação, porque ele flagrou a Ângela conversando com a irmãzinha querida dela. Ela chegou na irmã e falou assim, ó, você marcou casamento com esse fulano aí, mas a família inteira percebe que você não ama ele. Todo mundo sabe que você gosta do seu ex. Você só não está com o seu ex porque ele tá em um relacionamento, mas que você ama esse rapaz que você tá, pra ter aceitado o pedido de casamento, você não ama, não. Não é que o cunhado flagrou essa conversa acontecendo? Flagrou, foi pra cima da... Pra cima, sim. Foi tirar satisfação com a Ângela, que era que a Ângela tava querendo ganhar o juízo, as ideias, a mente da irmã dela pra não ter casamento. Aí virou confusão, porque a irmã, no caso, a noiva, foi defender a Ângela. Agora tá todo mundo brigado, ninguém sabe mais se vai ter casamento. Por quê? A Ângela, como uma boa irmã, foi conversar com a irmãzinha dela. Falou, irmã, vem cá, vamos conversar. Vamos falar sobre isso. Você tá bem? Você quer casar mesmo? Você tem certeza? O cunhado flagrou, não gostou, virou confusão. Já aconteceu com você? De você falar alguma coisa, conversar algo sobre uma decisão que alguém tava tomando. Você, não, peraí, deixa eu conversar com essa pessoa pra ver se é isso mesmo que, né, ela tá sabendo, tá ciente do que tá fazendo. E deu confusão. Você costuma dar a sua opinião pra alguém que tá prestes a tomar alguma decisão tão séria? Ou se não, já é adulto, já é crescido, que se vire, que saiba o que tá fazendo da vida. O que você acha dessa confusão que a Ângela arrumou com o cunhado, hein?
0: Conta pra gente, mande áudio aí, a gente prefere ouvir seu áudio. Se não puder mandar, mande texto, tá? WhatsApp 11-3509-9290. Qual absurdo que você vai falar pra gente tocar música, Wilson?
2: Toca música, Machu.
0: Cadê o absurdo que você ia falar?
2: Tamo junto e misturado. Quando envolve cunhado, eu fico meio nervoso.
1: É.
0: Ah, imagino.
3: Calma, deixa eu respirar um pouco. Nós somos dois loucos.

0: Eu menti pra você quando disse que tinha outro alguém.
1: Na Massa FM, tamo junto e misturado, Chitão e Chororó. Eu menti. Bom, preste bem atenção, porque a gente tem uma grana te esperando. Hoje tem simplesmente aqui. É R$500, Pri?
2: 500 pratas.
1: R$500. Mas é óbvio que você tem que se intrometer.
2: Ah.
1: No nosso assunto do dia, mande seu áudio. 11-3509-9290.
3: Aumenta o volume que lá vem confusão. Tem barraco no Tamo Junto e Misturado.
2: Tem barraco.
1: Olha, olha, olha.
2: Tô falei. Olhando, o que foi?
1: Olha pro seu amigo Will.
2: Ah, não quero não. Daqui a pouco ele começa a espumar, babar, latir. Não! É sempre um perigo manter contato visual com o Wilson. Sempre com qualquer pessoa.
1: Ai, cara.
2: É com qualquer pessoa. Não mantenha contato visual. Bom, vem aqui, vem aqui, vem aqui. É, inclusive a nossa ouvinte, a Ângela, é bom que ela não mantenha mesmo contato visual com o cunhado dela, porque já deu confusão.
1: Tchim.
2: A Ângela mandou pra cá e ela escreveu: meu barraco é com o meu cunhado. Ele e a minha irmã vão se casar daqui uns 2 meses. Mas eu não acho que a minha irmã gosta dele. A minha irmã não esqueceu o ex, mas teve que abrir mão desse sentimento porque o ex namora já outra pessoa e seguiu a vida. Eles já não têm mais contato. Mas eu acho ruim você se comprometer a se casar com alguém que você gosta mais ou menos, sabe? O problema é que nesse final de semana, eu tava conversando com a minha irmã e eu falei tudo isso. Ah, eu abri o coração pra ela, abrir o jogo, incentivei que ela abrisse o coração também. Falei, perguntei, disse que ela não gostava dele, que não tinha esquecido o ex. E que se ela quisesse desmarcar o casamento, ela tem família, ela tem amigo, ela tem gente que vai estar do lado dela e vai ajudar ela sempre. Mas o meu cunhado ouviu a conversa. Foi o maior bafafá. Os dois acabaram brigando, porque a minha irmã me defendeu, né? Veio me defender, porque ele foi tirar satisfação comigo. E no fim, eles estão mal agora. E a minha irmã tá sem falar direito comigo por conta da confusão. Eu só falei porque se fosse eu queria que ela viesse e me tratasse assim também. A minha intenção foi boa, entende? Agora eu tô me sentindo mal, ninguém sabe se vai ter casamento. E eu quero saber de vocês. Vocês acham mesmo que, com toda essa brigaiada que aconteceu, eu fui errada de ter ido conversar com a minha irmã? O que vocês acham? O que vocês fariam?
4: Claro que você foi errada.
2: Ah, a irmã dela,
5: Will. Mas nem começou, você já tá arrumando confusão com o cunhado, velho?
1: Se intrometeu, por isso
6: mesmo,
1: né?
6: Vem por aí. Boa noite, galerinha da Massa FM, Marcos.
4: E
6: a minha opinião a respeito do caso de hoje, quando se trata de marido e mulher, namorados, é melhor ninguém meter a colher, porque todo mundo acaba sofrendo com isso. Esta é a minha opinião, melhor não meter a colher.
1: Até porque os casais resolvem de um jeito que só eles sabem, né?
5: E eu vou te falar, quem que segura a irmã, a cunhada, pra falar as coisas? A irmã, no caso é a cunhada do rapaz.
1: Sim, sim.
5: Ela já se mete na vida da irmã desde cedo, desde criança.
1: Desde que não precisava.
5: Desde quando ela se metia pra escolher a boneca. Agora ela se mete pra escolher o marido.
2: Ela vai conversar com a irmã dela, proteger a irmã dela, dizer que a irmã dela tem família, tem amigos, pra que a irmã dela não faça algo que ela não tenha certeza.
1: Será? Foi isso? Aí eu não sei.
4: Eu vou te falar.
1: Aí eu já não sei
7: mesmo. Boa noite, estamos de misturado. Aqui é Thalita Cabecione, de Cora. Sobre o rolo confusão de hoje, prefiro não dar pitaco. Porque eu cuidando da minha vida já não dou conta, imagina dar pitaco na dos outros. Minha rádio é massa, quero participar do stop. Beijo.
1: Beijo. Liga. Cabecione, da sua família, Wilson. Cabecione.
4: Eu tava esperando a piada.
2: Cabecione, essa aqui no caso do Wilson é Carecione.
4: E na verdade quem ficou com o cabeção aqui não fui eu, foi a Priscila.
2: Por quê? Eu não entendi.
4: Cabeção de morjá.
2: Não, eu não entendi.
1: Cabecinha, que isso. Ela tem bons pensamentos, inclusive, tá?
4: É, fica cérebro grande.
1: Perseguindo a nossa colega.
8: Boa noite, boa noite. Ô, Will.
4: Opa.
8: Pra não perder o costume, cala a boca, Will.
2: Cala a boca,
8: Will. Sobre a enquete. Rapaz, eu já passei por um perrengue isso aí, viu? Já passei. Quando eu fui casar, chegaram e falaram, você tá casando essa mulher por oportunismo. Oportunismo, comodismo, perdão. É a melhor palavra. Você não gosta dela. Na verdade, eu tava casando pra sair de casa mesmo. Tá de saco cheio de ficar dentro da minha casa, viu? Casei, formei família, mas tenho 25 anos casado. Hoje eu sou divorciado, mas tenho 25 anos casado, tenho 3 filhos, 6 netos, uma bênção.
4: Bacana. E quem diria, né?
1: Uma bênção.
4: Hoje é ela que tá de saco cheio de você.
1: Ah, não fala isso!
4: Tamo junto.
1: Que isso?
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1: Nada a ver.
2: Eles não estão mais juntos.
5: É, então, ela tava de saco cheio, né?
2: Olha. Mas como ele mesmo disse, Will, cala a boca.
5: Ai, te catar.
1: Agora deu, né, meu?

0: Léo Fotos. Bom, não fique de fora, porque a gente tem aqui um assunto bem legal pra você interagir, mandar sua mensagem. 11-3509-9290. Tem cunhado na história aí, viu?
1: Tem barraco no Tamo Junto e Misturado.
2: Ou seja, tem confusão, né?
0: Tem rapaz.
2: Cunhado, sogra, sogro, cunhada.
0: Periquito.
2: É, primo, tia. Ei. Normalmente, quando tem esses nomes na história, é confusão garantida.
3: Olha lá. Nada é pior do que o cunhado e a cunhada.
2: Não, eu, é óbvio, mas é que quando tem esses aí, também tem algum nível de dificuldade relacional.
0: Complexidade, né?
3: Tem a nossa ouvinte, Ângela, que expôs o barraco familiar dela. A Ângela foi conversar com a irmã dela que tá pra casar.
2: Então a Ângela é a cunhada.
3: A Ângela é a nossa ouvinte,
2: se meteu na vida.
3: A cunhada, Foi conversar com a irmã dela, a irmã tá pra casar. E aí o noivo da irmã ouviu a conversa, ficou totalmente revoltado, começaram a, discutiram, brigaram, porque a Ângela chegou na irmã e falou: irmã, tá tudo bem, você tem certeza dessa decisão, você vai casar, não parece que você ama ele, você não precisa casar, você tem família, você tem amigos, você tem pessoas que vão estar do seu lado se você quiser desistir desse casamento. Mentirosa. O noivo ficou ofendido, e aí todo mundo brigou, porque a Ângela se envolveu, porque a Ângela se intrometeu. De início, a irmã da Ângela, a noiva, no caso, brigou com o noivo pra defender a irmã. Agora tá todo mundo brigado, ninguém sabe se vai ter casamento, ninguém tá entendendo o que vai acontecer. E a Ângela expôs esse barraco pra gente se intrometer também. O que você acha de tudo isso, hein?
0: Escuta aí.
4: Fala, galerinha da massa, tamo junto e misturado. Sobre a enquete de hoje, eu acho que essa irmã não deveria se meter no casamento da outra, não. Deixa ela que case, se ela quer casar, deixa ela que case. Sou Irineu, gostaria de participar do stop.
3: Não fui eu.
2: Irineu, se você não pagar nem eu.
0: Deixa ela que case.
3: A Ângela apenas foi conversar com a irmã, ela não foi dar um apoio. A irmã dela é grande, agora a irmã dela decide se vai casar ou se não vai.
2: Vamos lá, vamos fazer um exercício?
0: Vamos lá.
2: Exercício mental agora.
0: Pois não, pois não.
2: Se eu sou a irmã da Ângela, que tá se intrometendo na minha vida.
0: Coitada dela, se você não
2: manda. Aí o que que eu vou pensar? Ela falou: não, porque você tem gente aqui pra te ajudar, pra te dar todo o apoio, pra você não casar.
0: Entendi, entendi.
2: Fala assim, ó, irmã, realmente, você tá certa. Menina, o meu noivo, ele normalmente ele paga a minha fatura do cartão. Você consegue me ajudar esse mês? Vamos fazer um teste. Se a irmã ajudar 3 meses seguidos, essa é pra ajudar mesmo. Essa aí é parceira. Do contrário, deixa ela casar que ela vai seguir a vida dela.
0: Gente.
2: Tomar banho.
0: Complicou muito.
5: Boa noite, equipe. Tamo junto e misturado. Sobre o barraco de hoje aí, eu acho que a irmã devia deixar que esse caso. Você não gosta agora, mas depois, quem sabe, acostuma. Acostuma, tá junto aí, é mais fácil de começar a gostar daí do marido.
0: Então,
5: Valdir, minha rádio é massa. Põe no stop aí pra mim ganhar esses quinhentão aí pra ajudar no orçamento da casa.
0: Valeu, acostuma a sofrer, não, tipo isso.
2: E normalmente a gente quer que os nossos irmãos se lasquem mesmo.
0: Ô, louco!
3: Se você é esse irmão, Wilson, a Ângela já provou aqui no programa que ela não é.
2: Mentirosa.
0: Ave Maria.
6: Fala, Rádio Massa, estamos juntos e misturados.
0: E aí?
6: Ei, Will.
2: Opa.
6: Não vou pedir pra tu calar a boca, não, Will.
2: Ah, vai.
6: Sobre o tema de hoje, se a irmã dela comentou alguma coisa, porque ela viu insegurança na irmã.

0: viu que a irmã tava meio segura com esse casamento. Ela teve que dar o pitaco sim, meu amigo. Irmã, né?
1: É.
0: Irmãs são pra isso, irmãos também.
2: Aí que tá, agora ficou dividido, né? Irmã é pra ajudar, então, na opinião dele.
3: Pra ajudar quem?
4: Nós que não é.
1: No geral, o irmão incomoda.
4: Priscila, você ajuda a tua irmã?
1: Não, ela aí, é crescida, ela sabe o que faz.
4: Olha isso. Eu também não ajudo minhas irmãs, tô nem aí. Que tá se lasque.
2: Que coisa feia.
4: Toma banho.
1: Uma conversa não ofende ninguém.
2: É. Tá

0: A Massa FM, tamo junto e misturado. Você ouviu Lucas e Igor Flash. Bom, R$500. Essa grana toda que te espera. O assunto aqui envolve cunhado. Provavelmente algum dia você já teve alguma treta com o cunhado, com o irmão. Vai te inspirar a se intrometer nesse assunto aqui. Treta de família, hein, Pri?
1: Treta de família. A irmã foi, né, conversar com a outra, dar um pro amigo, perguntar se ela tava certa do casamento. Ou o cunhado, que é o noivo, ouviu, virou uma confusão. Agora ninguém sabe mais se vão casar, se não vão casar. O que tá acontecendo? E se ela tava certa em se intrometer na vida da irmã? O que você acha?
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0: esse filme Tamo Junto e Misturado, Gustavo Mioto. Pedido de socorro, você tava gemendo aí?
1: Eu tava pedindo socorro.
2: Pra quê? Por quê? Ninguém tá no seu pescoço?
1: É, as minhas irmãs já me mandaram mensagem.
0: Ah, Maria, é hoje.
2: Tamo junto.
3: Tamo junto e misturado. Pra jogar stop.
0: Tá lascado, velho.
1: Eu ajudo muito minhas irmãs.
2: Teve gente que ligamos aí pra participar, fez bonitinho, participou do tema do programa, sorteador deu o número da pessoa, o que que a pessoa faz? Não atende.
0: Ah, é, seu João, padrão.
2: A pessoa ter medo de atender achando que é cobrança. Mas aí, parabéns pra você que não atendeu, passou a vez pro menino que tá na linha aí.
1: Pro Vitor. E aí, Vitor, tudo bem? Boa noite.
4: Opa, boa noite, tudo bem?
1: E aí, garoto, bom, graças a Deus. Tá em casa?
4: Tô em casa.
1: Bom, e tem gente pra te ajudar? Tá sozinho? Como é que
4: Tem uma renca aqui até. Tá eu, minha mãe, os primos. E é isso.
1: Legal, bom demais.
0: É praticamente a torcida do Vitor lá.
1: É isso aí, pô. É muito bom. Quinhentão, hein, bichão? Tá preparado?
4: Acho que eu tô.
1: Então vamos lá. Boa sorte pra você. Vamos jogar os dedos?
2: Joga.
1: Vamos!
2: Top! O Melo não jogou nada.
0: Eu não joguei.
2: O Will jogou um dedinho feio, horroroso, curtinho, que só serve pra quê? Pra coçar a sobrancelha.
1: E o nariz
2: também. Um dedo do Will, letra A. Mais os seis que eu tenho, vai dar B, C, D, E, F, G.
1: Letra G, valendo! Tem no céu.
4: Gavião.
1: Gavião. Item de reciclagem. Pulou. Peça de carro.
4: Pula.
1: Novela brasileira.
4: Pula.
1: Grupo musical internacional.
4: Pula.
1: Item de reciclagem.
4: Pula.
0: Ele respondeu garrafa.
1: Garrafa, é, foi na bomba ali, mas isso
0: valeria, né?
1: Valeria se ele tivesse acertado as cinco, acertou só duas.
0: Puxa, não deu.
1: E a ajuda da galera, vai.
2: Ajuda! Pesquisa.
0: Caça aí.
5: Acabou, perdeu.
0: É que eu acho que 30 segundos é pouco, devia ser uns 3 minutos pra responder.
1: É, claro.
2: Acabou de sair recentemente R$9.500 e usou os 30 segundos.
1: Não, ela usou menos que 30 segundos.
2: É verdade,
1: a menina foi muito bem que ela usou menos de 30 segundos.
0: É, concordo, vai. É. Um abraço pra ele. Tá, a garrafa tava fácil pra responder na primeira, né?
1: É, exatamente.
0: E a gente recicla
1: e de peça
0: garrafa.
1: De carro? Pô, peça de carro tem um monte de coisa.
2: O grade?
0: Por exemplo.
1: Grade?
2: Onde que dá uma grade num carro?
1: Na frente?
0: É, giroflex, valia?
1: É uma... Giroflex é só pra viatura. Não, mas no carro da polícia não tem? Não. Mas tem, por exemplo, os carros que é movido a gás.
2: O seu carro tem giroflex ou marshmallow?
0: O meu carro, ele é
1: só
0: especial.
1: Só o que você anda atrás.
0: O meu carro é especial, entendeu? Então ele tem giroflex, que é um furo trânsito.
2: Ai, marshmallow.
0: É diferente.
2: Não me irrita, não.
0: É um carro oficial. É
2: acumulou.
1: Amanhã a gente volta com... R$600!
0: Ai, cara, real.
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0: O carro do Wilson tem giroflex também.
1: Não, é só aquele que eu ando.

0: pronta.
1: Na Massa FM, tamo junto e misturado. Hugo Pena e Gabriel, mala pronta. Até amanhã, pena, Wilson, né? Mala que eu mais me divirto aqui na rádio é você. Muito obrigado.
2: Ah, tomar banho, vai. Vai dar na sua cara.
1: Bicho. Quanto que ficou mesmo aí? Acumulou?
2: R$600 por amanhã.
1: Já melhorou.
2: Uma boa grana, uma boa grana.
1: É, é.
2: Vambora, né?
3: Vambora.
1: Dá pra comprar uma caixa de hambúrguer.
3: Uma feira, você faz a feira.
1: Batata e refrigerante.
2: Nossa, você compra a feira quase com R$600.
3: Exagero.
2: A barraca, você compra.
1: Tá. Se for só de banana,
3: faz
1: você leva.
3: Faz a feira da semana.
1: Os dois caminhões de banana você leva. Tchau.
2: Então tá bom, beijo. Beijão. Tchau.
1: Tamo junto. Tchau.
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0: juntos até as 10 para meia-noite.
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1: Ai, que gostoso.
0: Uma delícia começar aqui. Vamos começar o nosso enigma de hoje. Tema de novela. 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Quer ou não quer ganhar? Vambora! 11-3509-9290. Hoje, tema de abertura de novela. Que novela tinha como abertura essa música? Vamos ouvir.

Você sabe? Abertura de novela. Vamos participar? Áudio curto com seu nome e a resposta do enigma. Abaixo o seu nome completo. Não esquece, para você concorrer a essa Air Fryer. Vamos ou não vamos ganhar? Vamos embora. Participe. Boa sorte para você. Zezé de Camargo e Luciano. Para não pensar em você, a primeira de hoje.

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pelo carinho, que bom ter você aqui na massa, na nossa noite de quarta-feira. Enigma de hoje é tema de abertura de novela. Que novela tinha como música de tema de abertura essa aqui, ó, essa música? Qual é a música, computador?

0: hein? Qual o nome da novela? Você sabe ou não sabe? Tem de presente uma air fryer na caixa novinha pra você fazer as suas receitinhas, aquela batata, batata palito. Vamos ou não vamos ganhar? 11-3509-9290. Você vai fazer o seguinte: gravar um áudio curto com seu nome, somente o nome, e a resposta do enigma. Abaixo o nome completo e o seu telefone para concorrer ao presente, tá bom? Oi, boa noite.
1: Fala, Rádio Massa. Aqui é a Liliana. Eu acho que a novela é Casa Nostra.
0: Obrigado, Casa Nostra. Tinha uma novela chamada Casa Nostra? Não lembro. Oi.
2: CFM, meu nome é Emanuele. A resposta do enigma de hoje é Tropicaliente.
0: Obrigado, Emanuele. Um beijinho pra você. Oi.
3: Boa noite, Gilson. Tudo bem? A Rosângela. A abertura é da novela Tropicaliente.
0: Obrigado, Rosângela. Beijinho pra você. Bom ter você aqui, sabia? Oi.
4: Mas, meu nome é Rafael. O enigma de hoje é Tropicaliente.
0: Obrigado, Rafael. Ah, será que é Tropicaliente?
5: Boa noite, Rádio Massa. A música da abertura da novela Tropicaliente.
0: Tropicaliente. O pessoal tá indo no rumo agora, hein? Tá indo no rumo das outras pessoas, eu quero dizer. Oi.
6: Boa noite, Gilson, aqui é a Vanessa. E o tema da novela de hoje é da novela Tropicaliente. Um abraço, minha rádio é massa.
0: Obrigado. Quem mais tá aqui? Deixa eu te ouvir.
7: A novela que fez essa bate coração da Elba Ramalho é da novela Alma Gêmea.
0: Alma Gêmea, bate, bate, bate coração dentro desse velho peito.
8: Ei, Gilson. Oi. Vou tentar, né? Quem sabe eu ganho. É Tropicaliente. Um beijo, Elisete.
0: Obrigado, Elisete. Beijão, boa sorte pra você. Marília Mendonça.

0: Você sabe? Vai diminuindo aqui, viu? Você sabe ou não sabe? Me conta no 11-3509-9290. Vem brincar com a gente aqui, se divertir. É o nosso enigma. Oi, boa noite.
1: Boa noite, massa. Gessele, o enigma de hoje é a novela Tropicaliente, Rádio Massa.
0: Obrigado, Tropicaliente. Oi.
2: Boa noite, Gilson. Olha, o tema da novela de hoje é Tropicaliente. Meu nome é Kátia.
0: Beijo, Kátia. Obrigado pela participação. Oi.
3: Boa noite, massa. Aqui é a Mara. E o tema de hoje, o enigma, a resposta é Tropicaliente. É a abertura da novela Tropicaliente. Beijo, minha rádio é massa.
0: Beijo. Ela confirmou, viu? Confirmou no final. Oi.
4: Boa noite, Rádio Massa. Aqui é a Angélica. E o tema da novela de hoje é Tropicaliente.
0: Obrigado, Angélica. Beijinho pra você. Oi, boa noite pra você. Quem é?
5: Boa noite, Rádio Massa. Aqui é a Paula. A música da Elba Ramalho, Coração de Gente, foi a abertura da novela Tropicaliente da Rede Globo.
0: Coração de Gente é o nome da música. Oi.
6: Boa noite, meu nome é Itamara e o tema da novela de hoje é Tropicaliente.
0: Obrigado, meu amor. Um beijo pra você também. Boa sorte. Olá.
7: Oi, Gilson. Boa noite. Aqui é Solange. Uhum. É, o tema da novela de hoje é Tropicaliente.
0: Obrigado, Solange. Um beijinho pra você também, viu?
8: Boa noite. O enigma é a novela Tropicaliente.
0: Tropicaliente. E você sabe? 11-3509-9290. Tô aguardando sua participação. Ah, o mínimo que a gente pode fazer assim, se divertir com essa brincadeira, não é verdade?
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0: Você sabe? É verdade? Então me conta. Oi?
1: Boa noite, Rádio Massa. Aqui é a Rúbia. E essa música é o tema da novela Tropicaliente.
0: Obrigado, Rúbia. Beijinho pra você. Oi.
2: Oi, Rádio Massa. Aqui é a Emanuele. E a resposta do enigma de hoje é Tropicaliente.
0: Obrigado, menina. Quem mais tá aqui?
3: Fala, Rádio Massa. Eu quero participar do enigma de hoje. Eu acho que a abertura de novela é da Tropicaliente, que é a música da Elba Ramalho.
0: Será que tá fácil assim hoje? Não seria Tropicália o nome da novela? Será que não? Oi.
4: Boa noite, Rádio Massa. O enigma, o tema da novela Tropicaliente. Luzia Nunes.
0: Obrigado, Luzia. Oi, quem fala?
5: Boa noite, Massa FM. Aqui é a Cristiane. Eu acho que é a novela Tropicaliente.
0: Obrigado, obrigado mesmo, viu? Olá.
6: Boa noite, Rede Massa. O tema da novela de hoje é da Tropicaliente, de 1994. Rosângela...
0: A Rosângela falou até o ano, 1994, ano que o Brasil ganhou uma Copa, hein?
7: Boa noite, Dilson, boa noite, Alda Massa, sou o enigma de hoje, é da novela Tropicaliente, que é a minha primeira vez hoje.
0: É a primeira vez? É a primeira vez, então a gente recebe com aplausos, aí, gritinhos. Muito bom, bem-vinda, menina, tapete vermelho estendido, receba os nossos aplausos, mais aplausos, luz na passarela, que lá vem ela. A nossa ouvinte, primeira vez que participa. Boa sorte pra você, viu? Um beijão gostoso e participe sempre. Tá gostando? Me conta depois.
8: Boa noite, Massa. A música da abertura da novela é Tropicaliente, de Elba Ramalho, Jaqueline.
0: Obrigado, Jaque. Quem mais tá aqui?
9: Boa noite, Dilson. Aqui é a Daniele. E o tema da abertura da novela, dessa música aí, é a novela Tropicaliente.
0: Obrigado, Dani. Quem mais? Eu quero ouvir você. Oi.
10: Boa noite, Massa. Sou José Lucas. A novela, a abertura da novela de hoje é Tropicaliente. Tropicaliente.
0: Obrigado, José. Um abraço, rapaz.
11: Boa noite, Massa. Meu nome é Franciele e a novela é Tropicaliente.
0: Beijo, Fran. Quem mais tá aqui? Mais um.
12: Oi, meu nome é Oliver, aqui de Curitiba.
13: Eu sou a Bruna, sempre ligadinha aqui no seu programa. É, a abertura de hoje é da novela Tropicaliente. Qual? Um beijo.
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0: Aí a família unida, né? Respondendo a pergunta do nosso enigma de hoje, da sua família pra família Massa. A gente gosta muito. João Neto e Frederico, meu anjo, 8:45.
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0: Dona de mim, Ana Castela.
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0: Ah, é verdade. Mas antes, deixa eu revelar. Atenção, atenção. A novela é... Ah, não é. Não é essa que vocês falaram, não, a maioria. É verdade. Tropicaliente. Caramba. Obrigado pra você que participou, se inscreveu, se divertiu com a gente, não foi? Atenção que vai sair. Tchan, tchan, tchan, tchan. É a nossa, né? A nossa air fryer, novinha. Prepara aquela batata palito, uma delícia. É? Ai, você gosta de batata palito? Então vamos lá. Será que é você? Será? Será? Oi, Luísa! Luísa Soares da Silva. Parabéns, Luísa Soares da Silva. Nome bonito. Final telefone 6005. A equipe de promoções da Massa FM vai entrar em contato contigo a partir de amanhã, 5 dias úteis em horário comercial, tá bom? Luísa, um beijinho pra você e mais uma vez obrigado, viu? Por você ter participado. Daqui a pouco a Voz do Brasil. Logo após a Voz do Brasil, a gente volta com história de amor, volta também com música da minha vida, recadinhos do coração. É o Minha Saudade a Você, o programa mais romântico do Brasil. Vem conferir a partir das 10 da noite. Vamos marcar o encontro às 10? Pronto, marcamos? Então tá, não falta o encontro não, viu?
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13: Está no ar a Voz do Brasil. As notícias do governo federal que movimentaram o país no dia de hoje.
14: Olá, boa noite.
15: Boa noite para você que nos acompanha em todo o país.
14: Quarta-feira, 26 de agosto de 2026.
15: Vamos aos destaques do dia.
14: Defesa de crianças, adolescentes e mulheres no ambiente digital.
15: Discord é acionado na justiça por falhas na proteção de menores.
14: Ação civil pública foi apresentada pela Advocacia Geral da União. Graziele Bezerra.
15: A ação civil pública cobra que a plataforma Discord adote medidas efetivas para a proteção de crianças, adolescentes e mulheres no ambiente digital. O combate a crimes cibernéticos e as ameaças no ambiente digital contam com o apoio do CyberLab, Laboratório de Operações Cibernéticas.
14: Quem conversou com a gente sobre o assunto foi o coordenador, delegado Alessandro Barreto.
16: O CyberLab está ajudando as polícias estaduais a identificar a pessoa se achava acima de qualquer suspeita e se escondia por detrás de conexões de internet.
15: Atenção, diretores e professores de escolas públicas.
14: Está na hora de escolher os livros didáticos que serão utilizados em sala de aula a partir do ano que vem. Thaís de Araújo.
17: A seleção deve ser feita com a participação da equipe escolar, levando em consideração a proposta pedagógica, as características e as necessidades da comunidade.
15: Hoje, na apresentação da Voz do Brasil, eu, Luciana Vasconcelos e Luciano Seixas.
14: E acompanhe a gente ao vivo, acesse radioglobe.ebc.com.br ou o canal Gov na sua TV aberta.
15: A arrecadação do governo federal chegou a 289 bilhões e 300 milhões de reais no mês de julho.
14: Um aumento de quase 9% em relação a julho de 2025.
15: O mês foi marcado pelo desempenho favorável de setores como indústria, serviços e arrecadação de impostos.
2: Na comparação com julho do ano passado, o resultado representa crescimento real de quase 9%, já descontada a inflação. Entre os fatores que contribuíram para o resultado estão o aumento da arrecadação da Previdência Social e o crescimento das receitas com PIS e COFINS associado ao aumento das vendas. Destaca Claudemir Malaquias, chefe do Centro de Estudos Tributários e Aduaneiros da Receita Federal.
18: Os fatores que contribuíram para o resultado do mês de julho, na comparação com o mesmo período do ano passado, foram os seguintes: o desempenho da indústria, o crescimento de 1,05%, a venda de bens, o crescimento de 4,93%, a venda de serviços, um crescimento de 2%, a massa salarial teve um crescimento nominal de 10,19% em relação ao ano passado, e o valor em dólar das importações, um crescimento de 12,16%.
2: O desempenho também é positivo no acumulado do ano. De janeiro a julho, a arrecadação chegou a R$1,876 bilhões. Em valores corrigidos pela inflação, o crescimento foi de quase 7% em relação ao mesmo período de 2025. Reportagem Pablo Mundim.
14: O Índice Nacional de Preços ao Consumidor Amplo 15, o IPCA 15, considerado uma prévia da inflação oficial do país, ficou em menos 0,4% no mês de agosto.
19: Contribuíram para o resultado os setores de habitação, com queda de 1,41% nos preços, transportes com redução de menos 1% e alimentos e bebidas com queda de 0,57%.
14: No setor habitação, o destaque foi para a redução no valor da conta de luz. E nos transportes, a queda no preço da gasolina.
19: Já no setor de alimentos e bebidas, os destaques ficaram por conta do tomate, batata inglesa, cenoura e café moído, que ficaram mais baratos no período.
14: Crianças e adolescentes estão no centro de uma ação civil pública contra a plataforma de comunicação Discord.
19: O motivo são possíveis falhas na proteção desse público, que teriam resultado em crimes e situações de violência.
14: A ação prevê obrigações para que a empresa aprimore mecanismos de prevenção e proteção.
20: A ação civil pública cobra que a plataforma Discord adote medidas efetivas para a proteção de crianças, adolescentes e mulheres no ambiente digital. Voltada inicialmente para as comunidades de games, hoje a ferramenta é usada por públicos variados e permite o compartilhamento de textos, arquivos de voz e vídeo e transmissões de modo público ou privado. Porém, segundo o governo, tem apresentado falhas na segurança e mecanismos de proteção a menores, como explica o advogado-geral da União, Jorge Messias.
21: Não há, por parte da plataforma, a adoção de requisitos mínimos estabelecidos na legislação brasileira, em especial no ECA digital, e a ausência dessa rede de proteção tem levado a situações de ordem absolutamente criminal, envolvendo crianças, adolescentes, mulheres e animais. Tentamos, por duas semanas, construir um termo de ajustamento de conduta. A empresa, num primeiro momento, demonstrou o interesse de assumir compromissos significativos com o Estado brasileiro, mas, infelizmente, recusou a assinatura do termo no último momento.
20: O fato mais grave e recente envolvendo a plataforma foi a morte de uma adolescente de 13 anos no Mato Grosso do Sul, que tirou a própria vida durante uma transmissão ao vivo pelo Discord. O secretário nacional de Direitos Digitais, Vitor Fernandes, diz que a plataforma demorou a agir, mesmo quando foi notificada.
22: Essa live durou mais de 2 horas, ela começa por volta de 2h20 da manhã, 4h15 da manhã, já completando quase 2 horas, servidor foi derrubado. As contas dos investigados envolvidos só foram banidas da plataforma 24 horas do ocorrido.
20: O ministro da Justiça e Segurança Pública, Wellington César Lima e Silva, lembrou que as plataformas digitais devem se adequar ao país.
23: É uma resposta que busca fazer valer que qualquer plataforma nacional ou estrangeira não venha a descuidar dos limites impostos pela lei.
20: A ação pede que a plataforma reforce os mecanismos de controle parental, amplie a cooperação com autoridades brasileiras e implante sistemas que identifiquem situações de riscos para menores. É exigida ainda a criação de mecanismos específicos de detecção e moderação de conteúdos com práticas de maus tratos, violência, mutilação e crueldade contra animais. A plataforma tem até 15 dias para se adequar, sob pena diária de R$500 mil. Também é pedida a condenação da empresa em R$500 milhões por dano moral coletivo, valor que poderá ser revertido ao Fundo de Defesa de Direitos Difusos. Reportagem Graziele Bezerra.
19: Crianças e adolescentes devem ser orientados sobre os riscos existentes na internet e estimulados a conversar com adultos de confiança sempre que sentirem desconfortáveis durante interações online.
14: Caso alguém solicite sigilo sobre conversas, fotos ou qualquer outro conteúdo, o fato deve ser comunicado imediatamente aos pais ou responsáveis.
19: São orientações do delegado Alessandro Barreto, coordenador do CyberLab, o laboratório de operações cibernéticas ligado ao Ministério da Justiça e Segurança Pública.
14: Em entrevista à Voz do Brasil, o delegado falou comigo e com a Mariana Jungmann sobre a atuação do CyberLab no combate a crimes cibernéticos e ameaças no ambiente digital. Vamos ouvir.
0: Delegado Alessandro Barreto, bem-vindo à Voz do Brasil, um prazer ter o senhor conosco aqui. Vamos falar então sobre o CyberLab, o trabalho de inteligência que ficou concentrado nele a partir da sua criação. Explica para o nosso ouvinte que trabalho é esse.
1: Bom, bom estar aqui com vocês, obrigado pelo convite. Bom, o que o CyberLab faz? O CyberLab é uma unidade da Secretaria Nacional de Segurança Pública e ele é